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0: Boa noite, boa noite, boa noite. São 9 horas, 5 minutos. Como é que você tá aí? Tudo tranquilo? É feriado? Calma, tem mais um pouquinho de feriado ainda. Vamos aproveitar. Vamos curtir a noite da Band. Eu sou Marcelo Dias, tô aqui, ó. Feliz da vida, grato, sempre. 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
0: Super 6 das 9 está no ar. Então vamos ligar. 11-3743-1313 e eu mandar sua mensagem pro Whats da Band FM, tá bom? Nós temos aqui o Combo Kids da Band FM comemorando o Dia das Crianças. Um combo pra criançada que vem com brinquedo Dino Park. Mais uma boneca princesa Jude. E ainda acompanha o Bandinho, gente. Que é aquele mascote lindo, fofucho. Aqui da Band FM. Então liga, manda mensagem e vou contar pra você quais são as seis músicas. Cadeira Cativa, Zé Neto e Cristiano é a música 1. Moça pra Casar, Diego e Vitor Hugo é número 2. Número 3, Ana Castela, que eu não te esqueci. 4, Lucas e Igor Flash, tá dando o iPhone Pro Max 17, hein? Música 5, Quando a Bad Bater, Luan Santana. Número 6 é o Thiaguinho, Pensamentos Intrusivos.
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1: Essa moça é pra casar, hein?
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0: FM, a música 3, da Super 6, das 9, Ana Castela, que eu não te esqueci. Número 2, Diego e Vitor Hugo, Moça pra Casar. Número 1, Zé Neto e Cristiano, Cadeira Cativa. Liga pra Band FM no 11-37-43-1313. Manda sua mensagem no WhatsApp também pra escolher aquela que você gosta. Ainda vou tocar 4, 5 e 6. E comemorando o Dia das Crianças, a gente tem um combo recheado, hein, gente? É o Combo Kids da Band FM. Vem com o brinquedo de ir no parque, vem com a boneca Princesa Jude, acompanha também o Bandinho, que é o mascote da Band FM, todo fofucho. Você vai adorar esse Combo Kids, quer dizer, a criançada vai adorar esse Combo Kids. Participa aí, agora tem 4, 5 e 6. Número 4, Flash, com Lucas e Igor, aqui na noite da Band FM.
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0: Band FM, a música 6 da Super 6 das 9. Tiaguinho, pensamentos intrusivos, dá tempo de participar durante o comercial. Estamos te esperando aqui, tá bom?
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0: São 9 horas 24 minutos na noite da Band FM. Babizinha hoje está de folga. Amanhã ela está de volta com a gente. Mas deixou dito que é o seguinte, ó. A Copa Sul-Americana entra na reta decisiva nesta terça-feira, famosa manhã com o início das semifinais da competição. O Vasco enfrenta o Boca Juniors da Argentina às 9:30 da noite no estádio La Bombonera, em Buenos Aires. O time carioca tenta conquistar um bom resultado fora de casa para decidir a classificação no Brasil na próxima terça-feira, dia 20. Amanhã também, gente, tem sorteio da Mega Sena. Está acumulado o prêmio. São estimados 150 milhões de reais para quem acertar as 6 dezenas. As apostas podem ser feitas até às 8 horas da noite da terça-feira. O resultado sai às 9. Vai jogar, boa sorte. 9h25.
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13: 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São 9 horas e 31 minutos e eu convido você para curtir logo mais às 10 horas o nosso Band Love, o programa mais romântico, mais amigo, mais emocionante, mais otimista do Brasil.
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13: Sempre dizendo muito obrigado a você que participa aqui na Super 6 das 9. A gente começa muito bem a noite da Band FM, falando com tanta gente através do WhatsApp, do telefone. Ó, nós temos o Combo Kids da Band FM, comemorando o Dia das Crianças. Tem o Dino Parque, tem também a boneca Princesa Jude e tem também o Bandinho, que é o nosso mascote lindo, lindo, lindo, linducho. Tudo isso para Sabrine Cristina Rocha Torres. Sabrine Cristina Rocha Torres, parabéns, Sabrine! Vai fazer a alegria da criançada em casa, né, menino? Um beijo pra você.
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13: A música vencedora está no ar.
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0: Band FM Daniel, participação do Renato Teixeira no dia da padroeira do Brasil, Nossa Senhora Aparecida. A gente ouve Romaria. É de arrepiar, né? É sempre de arrepiar. Aqui na noite da Band FM, vamos para um momento lembra dessa? São 9 horas e 44 minutos. Vou tocar uma música, gente, que transforma o fim em cuidado. Admitindo erros com sinceridade em vez de amargura. É sobre um amor maduro que deseja a felicidade do outro, mesmo tendo que deixá-lo ir.
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0: Henrique Juliano, cuida bem dela.

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3: Boa noite, meu amigo Walter Anjo.
4: Boa noite, Marcelo.
3: Toda segunda e quarta antes do Band Love tem Eu Te Encontrei na noite da Band FM. Quem fala com a gente hoje?
4: Hoje é a Ivanilda. Boa noite, Ivanilda.
5: Boa noite, Walter.
4: Tudo em paz?
5: Tudo bem, graças a Deus.
4: Que bom. Ivanilda, você nos escreveu porque você sente saudades de alguém, não é isso?
5: Sim, sinto saudade de uma pessoa, sim.
4: Então conta pra gente quem é essa pessoa, como você chamava ela e por que você sente saudades.
5: Então, essa pessoa é a minha ex-sogra. Ela foi uma pessoa, assim, muito boa na minha vida. Foi uma pessoa, assim, muito presente nos momentos que eu estava ali próxima dela, né?
4: Sim.
5: E se faz 10 anos, né, que a gente não se fala, não tem contato nenhum, né? E bateu essa saudade, essa vontade de falar com ela.
3: Mas o que aconteceu? Você perdeu o telefone dela? Que perdeu o WhatsApp, as redes sociais? O que, que aconteceu pra vocês não se falarem mais?
5: Assim, eu perdi o contato dela.
3: Ah.
5: Pelo longo do tempo, a gente perdeu o contato dela.
3: E sempre foi uma pessoa muito boa para sua vida.
5: Sempre foi, sempre foi.
3: Legal. O Walter Anjo tem um pedido para fazer para você agora, aqui na noite da Band FM.
4: Tenho sim. Ivanilda, você está falando comigo, Walter, com Marcelo Dias. Imagina se a Dona Pé estiver nos escutando agora. Seria bom, não seria?
5: Ah, seria ótimo.
3: É assim, é assim que você chamava ela, Dona Pé?
5: Isso, Dona P.
3: Ah, Dona P. Dona P. Legal.
4: Isso. Então, pergunte, Dona P, a senhora tá me escutando?
5: Dona P, a senhora está me ouvindo, tá me escutando?
3: Ela tá dando risada já, ó.
6: Eu te encontrei.
3: É ela?
5: Oi, Dona P.
7: Oi, meu amor.
5: Meu amor, que saudade da senhora, meu Deus.
7: É, meu número, continua mesmo, é você que se perdeu.
5: É verdade. É, que saudade da senhora.
7: Eu tenho também, tenho
3: vamos
7: muita
3: deixar,
7: saudade.
3: Então vamos deixar as duas matando saudade. Você sabe que até eu gostei dessa sogra. Sogra, gente boa, você viu? Aliás, um abraço,
4: carinho, né?
3: Um abraço para todas as sogras do Brasil ouvindo a noite da Band FM agora. Atenção, se você tem saudade de uma ex-sogra, de um ex-namorado, né? De um ex-vizinho, uma ex-vizinha, certo? Alguém que você trabalhou, alguém que você estudou, um familiar, o que, que você vai fazer? Vai entrar no Insta.
4: Gente procurando gente.
3: Esse é o Instagram. Gente procurando gente. Clique em mensagens, clique em seguir, clique em mensagens e coloque ali as informações da pessoa que está desaparecida. Missão cumprida. Obrigado, Walter.
4: Obrigado você, Marcelo.
3: Vai começar o nosso Band Love.
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viajar gostoso. É feriado? Sim. É início da semana? Sim. É Band Love? Sim. Até uma da manhã. Eu sou Marcelo Dias, feliz e grato, sempre. 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

10 horas em ponto, estamos no feriado de 12 de outubro, dia de Nossa Senhora Aparecida, também dia das crianças. Nós temos aqui o Combo Kids na Band FM para comemorar o dia das crianças, né? É um combo recheado de presentes. Nesse aqui tem o jogo Imagem e Ação, tem uma boneca Baby Alive e também o Bandinho, que é o mascote linducho da Band FM. Então você participa a partir de agora aqui no WhatsApp da Band FM, no nosso Band Love, no 11 99991 9197. Participe mandando a sua mensagem de amor, mandando o seu eu te amo, mandando aquele beijo gostoso para a pessoa que é especial para sua vida, ou então para as pessoas especiais da sua vida. Pode mandar para os familiares, podem mandar, você pode mandar para os amigos do trabalho. É feriado, mas tem muita gente na luta. E ó, quero recado também de quem está nas estradas do Brasil nesse momento. Muita gente. 99991 9197. Participe mandando a sua mensagem de amor, mandando o seu eu te amo, mandando aquele beijo gostoso para a pessoa que é especial para sua vida, ou então para as pessoas especiais da sua vida. Pode mandar para os familiares, podem mandar, você pode mandar para os amigos do trabalho. É feriado, mas tem muita gente na luta. E ó, quero

0: aqui pro Band Love, falando aí da sua família, tá bom? 11 99991 9197, é só apertar o microfoninho do WhatsApp a partir de agora. Não esquece que 10h30 tem História de Amor do Band Love com Murilo e com a Tatá. História que vai tocar teu coração, viu? Change the World, Eric Clapton, daqui a pouco no Band Love. Ivete Sangalo, Se Eu Não Te Amasse Tanto Assim, essa música é tão linda, gente.
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0: I miss you, Hathaway.
2: Oh, I miss you.
0: Anos 90 no Band Love.
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0: E essa aqui, ó, essa aqui. Deixa o coração batendo mais forte. A Viagem. Roupa Nova. Aqui no Band Love. A sua vida tem uma música? Tem. Ela toca no nosso Band Love. 3 horas de viagem. A gente começa bem com Glenn Medeiros. Aqui na Band.

0: Senhora. Band FM, o Rei Roberto Carlos. Nossa Senhora. Cuida do meu coração. Isso é lindo demais, né? 10 e 18. Ainda hoje teremos Pretenders. I'm Not In Love é clássico internacional pra você. Aqui no Band Love, 12 de outubro, dia de Nossa Senhora Aparecida, dia das crianças também. Tivemos Jorge Mateus, O Que É Que Tem, Eric Clapton, Change the World, e também Glenn Medeiros, a primeira música de hoje do nosso Band Love, Nothing's Gonna Change My Love For You. Muita mensagem já chegando aqui, mande a sua, mande seu áudio, estamos te esperando, tá bom?
1: Boa,
0: a Jânua tá aqui. Fala,
1: aqui é a Angélica, estou ligando o Band Love.
0: Oi, minha amiga.
1: E hoje eu quero mandar um recadinho especial para minha sobrinha Betinha, uma criança muito especial de 6 anos. Minha sobrinha, minha filhada, minha queridinha. Betinha, sabe que a tia te ama muito, muito, muito. Quero te desejar um feliz dia das crianças muito mais que especial. Não só hoje, como sempre. E sabe que a tia te ama muito. Beijos, minha linda. Minha amada e minha fofucha. Beijos.
0: Aí, tá dado o recado. Quem mais?
2: Boa noite, Marcelo Dias.
0: Boa noite.
2: Hoje o meu recadinho de amor vai pros meus netos, pra Júlia e pro Arthur. Que a gente mora distante um do outro, dos outros, mas estamos sempre ligados. E dizer que a vovó ama muito eles, que logo, logo estarei lá para dar aquele abraço neles o dia das crianças atrasado. Mas a vovó vai. Dejanira Barbosa Ramos.
0: Valeu, um beijo, vovó. 10h20, tem mais áudio? Tem.
3: Oi, Marcelo Dias, boa noite.
0: Boa noite.
3: Aqui é a Fátima, motorista de aplicativo.
0: Oi, Fá.
3: Trabalhando ainda, escutando o Band Love.
0: Muito bom.
3: E ansiosíssima para a história de hoje à noite. Beijo, Marcelo. Coloca aí na promoção, hein, para ganhar os ingressos. Você tá doido.
0: Já tá concorrendo aqui, menina. Obrigado, viu? Ó, história já com o Murilo e com a Tatá. A partir das 10h30, tá legal?
4: Boa noite, Marcelo.
0: Boa noite.
4: Marco Severini.
0: Fala, meu amigo.
4: Curtindo sempre o Band Love, todas as noites.
0: Muito bom, obrigado.
4: Estamos aí com você, beleza?
0: Valeu.
4: Coloca aí na promoção aí, quero concorrer o brinde para minhas crianças.
0: É o Combo Kids.
4: Se possível aí, troca Brian McKnight ou Sampa Crio.
0: Valeu, tá
4: bom. Pra nós curtir.
0: Tá certo.
4: Valeu.
0: Tá anotado aqui, amigão. Um abraço pra você. Quem tá com a gente também é o Diego. Boa noite. Minha esposa se chama Thaís Mara. Somos casados há 15 anos. Estamos numa van de viagem voltando pra São José do Rio Preto, viajando há 20 horas. Eu quero dizer que eu a amo muito. Estávamos na Argentina com uma equipe de karatê, estava competindo no Mundial da Argentina, olha que legal. A equipe são 5 atletas e foram 35 medalhas. Muito bom, o Lotus Karatê. O nosso filho Yuri, de 12 anos, também estava competindo. Parabéns para vocês aí. Bom retorno, boa viagem de volta. 10h21 aqui no nosso Band Love. E que nesta noite e em todas as noites desse ano, Nossa Senhora cubra sua vida com seu manto de amor, ilumine seus caminhos, proteja seus sonhos, que a fé fortaleça seu coração, renove sua esperança e lembre você de que, com Deus à frente e Maria intercedendo, sempre há motivos para acreditar em bênçãos e dias melhores, maravilhosos.

0: Band FM Belo, o meu amor é belo. É Band Love agora com a história, viu? Aqui na sua rádio, do seu jeito, tem Murilo e Tatá com a história de amor do Band Love, que vai tocar teu coração.
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2: Eu sempre fui uma mulher de muita fé. Daquelas que acreditam que Deus fala com a gente de muitas maneiras. Às vezes, através de uma oração, de um sonho, de uma sensação que a gente não consegue explicar. E olhando hoje para tudo o que aconteceu na minha vida, eu tenho certeza de que Ele tentou me preparar para o que estava por vir. Meu nome é Mariane. Eu sou casada com o Luciano e sou mãe de três meninos, o Pedro, o Vicente e o Joaquim. Mas essa história começou quando eu ainda tinha só o Pedro, que desde pequeno pedia para ganhar um irmão. Eu tentava explicar que não era assim, que ter outro filho era uma decisão muito importante e que eu e o pai dele precisávamos conversar sobre isso, pensar, organizar, mas não adiantava não. O Pedro insistia muito. E de tanto ouvir aquele pedido, a vontade também começou a crescer dentro de mim. Então eu conversei com meu marido e a gente decidiu ir em frente. Pouco tempo depois, eu engravidei. Mas a felicidade, infelizmente, durou pouco, porque logo no começo da gestação, eu acabei tendo complicações e perdi o meu bebê. Aquilo mexeu comigo. Mas como eu sempre fui muito ligada a Deus, eu comecei a pensar se aquela perda não era uma maneira dele me mostrar que ainda não era a hora. E eu tentei aceitar mesmo sem entender. O Pedro, por outro lado, não desistiu. E mesmo sendo criança, ele começou a fazer as próprias promessas para Nossa Senhora Aparecida, pedindo pelo irmãozinho. No final de 2022, eu descobri que eu estava grávida de novo. Dessa vez, a gestação seguiu bem. E cada semana que passava me dava um pouco mais de tranquilidade. A gente já sabia que era um outro menino e já tínhamos até um nome escolhido. Vicente. Só que quando eu estava com 17 semanas, eu comecei a sentir uma dor muito forte na barriga. Não era uma dor normal. Ela foi ficando cada vez pior. E depois do que eu já tinha vivido na outra gravidez, o medo tomou conta de mim. Eu só conseguia pensar que podia estar perdendo aquele bebê também. O Luciano me colocou no carro e a gente correu para o hospital. E no caminho, enquanto ele tentava me acalmar, eu rezava. Eu ainda não sabia. Mas aquela seria só a primeira vez em que a vida do Vicente me faria entender o tamanho da minha fé.
3: Amor, respira. A gente já tá chegando no hospital. Respira, vai dar tudo certo. Vai ficar tudo bem.
2: Eu tô com medo, Luciano.
3: Calma,
2: ai,
3: calma.
2: Ai, tá doendo demais. E se eu tiver perdido esse bebê também? Ai, meu Deus, ai.
3: Não pensa nisso agora. O nosso filho vai ficar bem. Calma.
2: Meu Deus. Ah, meu Deus, por favor, não me deixa. Não me deixa passar por isso. Não deixa acontecer nada com meu filho.
3: Deus tá no comando e ele tá com a gente sempre. Olha aqui, já deu tudo certo.
2: Quando eu cheguei no hospital, começaram a investigar e descobriram que eu estava com uma apendicite já bastante avançada. Eu estava precisando passar por uma cirurgia de emergência. Na hora, eu entrei em pânico. Eu estava grávida de 17 semanas. Eu tinha perdido um bebê pouco tempo antes e agora precisava entrar numa sala de cirurgia com Vicente dentro de mim. Eu morria de medo de alguma coisa acontecer com ele, mas também sabia que eu não tinha escolha. Se eu não fizesse aquela cirurgia, a minha própria vida estaria em risco. Então, mais uma vez, eu entreguei nas mãos de Deus. E graças a Ele, a cirurgia foi um sucesso. O Vicente continuou ali, protegido dentro da minha barriga, como se nada tivesse acontecido. O próprio médico brincou comigo, dizendo que o meu útero parecia um cofre, de tão protegido que aquele bebê estava lá dentro. Eu saí daquele hospital com a sensação de que eu tinha vivido um milagre. Depois disso, a gravidez continuou. Mas uma coisa começou a mexer comigo. Eu não sabia explicar exatamente o que. Eu só sentia que existia alguma coisa diferente com o Vicente. Os exames não mostravam nada e aparentemente estava tudo bem. Mas aquela sensação não ia embora. Era como se Deus estivesse tentando me dizer alguma coisa sobre aquele menino e eu ainda não conseguia entender o que era. Com 34 semanas, a minha bolsa rompeu e mais uma vez o medo voltou para minha vida. O Vicente ia nascer prematuro e, como a gente morava no interior, eu sabia que se ele precisasse de uma estrutura maior ou até de uma UTI neonatal, provavelmente teria que ser transferido para um outro hospital. O Vicente nasceu, pequenininho, antes da hora. Mas graças a Deus ele nasceu bem. Ele não precisou ser transferido e nem ficar internado numa UTI. E olhar para o meu filho e ver que ele estava ali nos meus braços foi um alívio que eu nem consigo explicar. Eu só consegui agradecer. Para mim, era mais um milagre na vida do Vicente. Conforme o meu filho foi crescendo, aquela sensação que eu tinha durante a gravidez começou a ficar ainda mais forte. Eu comecei a perceber um pequeno atraso nos movimentos dele. Talvez outra pessoa nem reparasse, mas eu sou fisioterapeuta e algumas coisas começaram a chamar a minha atenção. Como eu sabia que não deveria fazer o acompanhamento do meu próprio filho, pedi ajuda para uma amiga fisioterapeuta e nós começamos a ficar de olho no desenvolvimento dele mais de perto. E aí o tempo foi passando e para todo mundo ao meu redor, o Vicente era um bebê normal. Só que eu continuava com a mesma sensação. Era muito estranho, porque eu olhava para o meu filho e eu via um bebê aparentemente saudável. Ao mesmo tempo, alguma coisa dentro de mim dizia que eu precisava continuar procurando. E eu rezava e sentia que Deus tocava o meu coração. Sabe, era como se ele estivesse tentando me preparar para alguma coisa. Ninguém entendia. Ninguém. Teve gente que chegou a dizer que eu estava ficando louca, que eu precisava parar de procurar um problema num menino que aparentemente não tinha nada. E eu queria muito que eles estivessem certos. Eu queria estar errada. Mas alguma coisa dentro de mim dizia para não desistir. Nós decidimos fazer um exame de sangue chamado CPK. Que poderia indicar alguma alteração muscular. E quando o resultado chegou, eu gelei. O CPK do Vicente estava em torno de 16 mil. Era um valor muito alto. E naquele momento eu entendi que aquela sensação não era só uma coisa da minha cabeça, não. Existia sim alguma coisa acontecendo com meu filho. E a gente precisava descobrir o que era. E foi aí que começou a nossa busca por uma resposta. A gente procurou especialistas e o Vicente passou por uma investigação profunda. O mais impressionante era que, olhando para ele, até os médicos tinham dificuldade de imaginar que pudesse existir ali uma coisa mais séria. Ele parecia um bebê saudável, mas ainda assim pediram um exame genético. Eu esperei por aquele resultado com o coração na mão. Durante muito tempo, eu tinha pedido uma resposta para Deus. Mas quando ela finalmente chegou, eu descobri que talvez não estivesse preparada para ouvir. O Vicente tinha distrofia muscular de Duchenne. Eu não sabia praticamente nada sobre essa doença. Nunca nem tinha ouvido falar. Então o médico começou a me explicar do jeito mais simples que ele podia. Ele disse que era uma doença rara, que não tinha cura e que com o passar do tempo os músculos do Vicente poderiam ir ficando cada vez mais fracos. Disse que poderia afetar as perninhas, os bracinhos e mais pra frente até o coração e a respiração dele. Eu ouvi o médico falando, mas parecia que a minha cabeça tinha parado de funcionar. Eu olhava para o Vicente tão pequenininho e eu só conseguia pensar: meu Deus, como assim? O meu filho? Aquele menino que o Pedro tinha pedido tanto. Aquele bebê por quem eu tinha rezado durante toda a gravidez. Que tinha sobrevivido a uma cirurgia dentro da minha barriga. Que tinha nascido antes da hora e mesmo assim tinha vindo tão bem. E agora eu estava descobrindo que ele tinha uma doença que faria parte da vida dele para sempre. Eu chorei. Eu chorei muito. Tive medo do que podia acontecer, medo do futuro, medo de ver o meu filho sofrer. E no meio daquele desespero todo, eu também comecei a lembrar de tudo que tinha sentido desde a gravidez. Todas aquelas vezes em que alguma coisa dentro de mim dizia que o Vicente era diferente e que Deus estava tentando me preparar para alguma coisa. Naquele momento, eu ainda não entendia qual era o propósito de tudo aquilo, mas se aquela batalha era do meu filho, ela também seria minha. E eu ia lutar com ele até o fim. Depois do diagnóstico, começou uma outra preocupação: o tratamento. A gente soube que existia possibilidades para tentar retardar o avanço da doença e dar mais qualidade de vida para o Vicente. Mas algumas delas custavam um dinheiro que estava completamente fora da nossa realidade.
3: Ô Nani, de onde a gente vai tirar todo esse dinheiro? A gente não tem condições de pagar um tratamento desses.
2: Eu não sei. Não sei, de verdade. Ai, meu Deus, eu não sei. Mas se Deus trouxe a gente até aqui, eu preciso acreditar que Ele vai mostrar um caminho pra gente.
3: Eu só não quero ver o nosso filho sofrendo.
2: Nem eu. Por isso que a gente não vai desistir. A gente vai fazer tudo o que tiver ao nosso alcance pelo Vicente.
3: Vamos. Vamos sim, e vamos ter fé também. Vamos ter muita fé.
2: Foi aí que a minha dor começou a se transformar em outra coisa. Porque quando eu comecei a entrar nesse mundo das doenças raras, eu descobri que não era só a minha família que estava desesperada atrás de respostas. Existiam outras mães vivendo situações muito parecidas com a minha. Mães correndo atrás de médicos, de exames, medicamentos, tratamentos. Mães que também não sabiam de onde tirar o dinheiro, mas que fariam qualquer coisa pelos seus filhos. E foi assim que nasceu a Associação Milagre do Vicente. No começo eu queria encontrar uma maneira de ajudar o meu filho. Só que, aos poucos, aquilo foi ficando maior do que a nossa própria história. Eu queria juntar essas mães, dar voz para essas famílias e fazer com que mais gente conhecesse a realidade de quem convive com uma doença rara. E foi dentro da associação que nasceu um projeto que mexeu ainda mais com a minha fé: o Caminho do Milagre. A ideia era reunir mães como eu e caminhar juntas até a Nossa Senhora Aparecida, cada uma levando a sua história, a sua dor, o nome do seu filho e principalmente a sua esperança. Quando eu fiz aquela caminhada pela primeira vez, eu pensei muito no Pedro. Eu lembrei daquele menininho que anos antes fazia promessa para Nossa Senhora pedindo um irmãozinho. O irmão chegou. Era o Vicente. E agora era eu quem estava diante de Nossa Senhora pedindo por ele. Aquilo teve um significado muito forte para mim. Algum tempo depois, eu tive mais um daqueles sinais que eu não consigo explicar. Foi um sonho. Um sonho muito doido. Eu sonhei que eu estava em Barretos e encontrava pessoas que poderiam conhecer a história do Vicente. Conhecer a associação e, sei lá, de alguma forma, nos ajudar a levar aquela luta para mais gente. Quando eu acordei, aquilo não saía da minha cabeça. Eu contei para o Luciano e ele, que sempre viveu toda essa fé comigo, não tentou me impedir, não.
3: Então vai, Nani. Vai.
2: Mas eu vou chegar lá como? Eu não conheço ninguém, Luciano. É um evento fechado, cheio de gente importante. Eu acho que eu não vou conseguir entrar.
3: Pode ser. Pode ser, mas se você tá sentindo que precisa ir, vai. Vai lá, depois a gente vê o que acontece. Mas vai, não deixa de ir. Porque Deus tá cuidando de tudo pra gente.
2: Parecia loucura. Mas depois de tudo que eu já tinha vivido com o Vicente, eu tinha aprendido uma coisa. Quando aquela sensação vinha muito forte dentro de mim, eu precisava pelo menos tentar. E Barretos teria um evento enorme, que ia reunir milhares de pessoas, inclusive artistas, famosos, políticos, gente que talvez pudesse ouvir a história do meu filho e ajudar a nossa causa a chegar mais longe. Então eu decidi que eu precisava estar lá. E eu fui. Eu fui com a cara e com a coragem. Sem conhecer ninguém, sem convite, sem saber como é que eu ia conseguir chegar perto daquelas pessoas e muito menos o que ia acontecer quando eu chegasse lá. Eu só tinha aquele sonho na cabeça e uma certeza no coração de que precisava tentar. E parece que, quando é pra ser, Deus vai colocando as pessoas certas no seu caminho. Eu fiquei por lá durante 13 dias. Foram 13 dias falando do Vicente para quem estivesse disposto a me ouvir. Eu conheci políticos, artistas famosos, pessoas que poderiam dar visibilidade para a nossa luta. Eu contava sobre a doença, sobre a associação, sobre o tratamento que a gente buscava e também sobre tantas outras mães que estavam vivendo batalhas parecidas com a minha. Eu tinha ido para Barreto sem saber nem como eu conseguiria entrar naquele meio todo. E eu voltei sabendo que a história do meu filho tinha chegado a pessoas que talvez nunca tivessem ouvido falar dessa doença. Hoje, a nossa luta continua. O Vicente precisa de um medicamento muito caro. E eu ainda não consegui dar esse tratamento para ele. Como mãe, é muito difícil saber que existe alguma coisa que pode ajudar o seu filho e você simplesmente não tem condições de conseguir sozinha. Mas eu não perdi a esperança, não. Eu continuo procurando médicos, tratamentos, todas as possibilidades que possam dar ao Vicente mais qualidade de vida, mais possibilidades para o futuro. Eu continuo com a Associação Milagre do Vicente. Continuo caminhando ao lado de outras mães e eu continuo colocando o nome do meu filho aos pés de Nossa Senhora Aparecida. Eu não sei o que vai acontecer amanhã. Não sei até onde essa luta vai nos levar e nem tenho todas as respostas que eu gostaria de ter. Mas hoje eu entendo aquela sensação que me acompanha desde a gravidez. Talvez Deus não estivesse me avisando que alguma coisa ruim ia acontecer. Talvez Ele estivesse me preparando para que quando acontecesse, eu tivesse forças para enfrentar. O Pedro pediu tanto um irmão para Nossa Senhora Aparecida e o Vicente chegou. Às vezes eu penso nisso. Durante tanto tempo foi meu filho que fez essa promessa. Rezou, pediu. Depois que o Vicente chegou, foi a minha vez de me ajoelhar diante dela e pedir que cuidasse dele. E é isso que eu continuo fazendo. Toda vez que eu caminho até a Aparecida, eu não levo só o nome do Vicente. Eu levo comigo o nome de tantas mães que também estão esperando por uma resposta, por um tratamento, por uma porta que se abra, por um milagre. Eu continuo pedindo, continuo caminhando, continuo lutando, porque eu aprendi que milagre nem sempre é aquilo que acontece de uma hora para outra. Às vezes, o milagre está nas pessoas que aparecem no nosso caminho, numa porta que se abre quando todas pareciam fechadas, na força que a gente encontra quando achava que não tinha mais nenhuma. Eu ainda espero pelo milagre do Vicente. Espero pelo dia em que eu vou conseguir olhar para o meu filho e dizer: filho, a mamãe conseguiu! Até esse dia chegar, eu vou continuar fazendo a minha parte. Vou continuar lutando pelo meu filho, vou continuar caminhando e vou continuar colocando o nome dele aos pés de Nossa Senhora Aparecida. Porque foi para ela que o Pedro pediu um irmão. Foi a ela que eu recorri quando descobri a doença do Vicente. E é com a mesma fé que eu continuo pedindo hoje. Nossa Senhora Aparecida, cuida do meu filho. Eu não sei quando o nosso milagre vai chegar e nem de que maneira ele vai acontecer. Mas eu tenho fé. Fé no Vicente, fé em Nossa Senhora, fé em Deus. E enquanto uma mãe tiver forças para lutar pelo filho, eu acredito que sempre vai existir espaço para um milagre.

0: Band FM Frei Gilson, Eu Te Levantarei. Fechando a história de amor do Band Love desta noite, 12 de outubro. Eu falei que ia tocar teu coração, né? Uma história sobre fé, amor de mãe, luta, esperança. A Mariane transformou a dor de ver o filho Vicente enfrentar uma doença rara em força para lutar por sua qualidade de vida e ajudar outras famílias na mesma situação. Criou uma associação, mobiliza pessoas, segue buscando tratamentos, sustentada pela fé e pelo amor incondicional de uma mãe. Uma história emocionante sobre essa mãe que transforma o sofrimento em propósito e que mesmo diante das maiores dificuldades continua acreditando que a esperança pode abrir caminhos para o impossível. Vamos ouvir a voz dessa mãe, dessa guerreira?
1: Eu gostaria de fazer um agradecimento muito especial, com todo o meu carinho, para a Tatá, para o Murilo e para a Band FM, que acolheram a nossa história, abraçaram o milagre do Vicente, né? Nos deram esse apoio, essa oportunidade de fazermos a campanha do Vicente ganhar voz, para que mais corações possam ser tocados, né? Mais pessoas possam estar acompanhando a nossa história, a nossa luta, e estejam, né, sempre em constante oração conosco e também nos acompanhando pelas redes sociais. @ Milagre do Vicente é o nosso canal no Instagram oficial, para que juntos a gente possa testemunhar, né, num futuro próximo, com as graças de Deus, o milagre do Vicente. Um grande abraço.
0: Abraço para você e para sua família, Mariane. Muito obrigado. Ó, repetindo o Instagram, @ Milagre do Vicente. Tudo junto ali, @ Milagre do Vicente. Tá certo? Tá, é esse o Insta. No Insta e no Face da Band FM, você tem as fotos dessa mãe, você tem as fotos da família, do Vicente. Entra lá para comentar, para curtir, para conhecer os personagens da história de hoje. Se você quiser mandar mensagem pelo WhatsApp, eu sei que você tá emocionado, emocionada, coloca a emoção na voz. Pode falar com a gente, tá bom? No 11 99991-9197. Aperta o microfone do WhatsApp e manda teu comentário agora aqui pro Band Love, tá bom?
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0: Band FM, Ivete Sangalo, Se Eu Não Te Amasse Tanto Assim, aqui no Band Love. Daqui a pouquinho pra você. Clássico com o Mick Jagger. Lembra, né? Hard Woman, pra você, aqui no Band Love, que tocou Henrique Juliano, que tocou Neo Soul Seek, também Quincy Jones e James Ingram. Just Once. Ó, tem um montão de comentário da história, um montão de áudio. Eu vou colocando no ar agora. Pra quem tá mandando mensagem, perguntando o Instagram do Milagre do Vicente, é fácil. @ Milagre do Vicente. Fácil demais. @ Milagre do Vicente.
1: Boa noite, Band FM. Boa noite, Marcelo Dias.
0: Boa noite.
1: Que história linda, né? O que é a fé, né? É, eu também sou muito devoto de Nossa Senhora. Todo ano eu vou para Aparecida com os meus filhos. E sempre que eu tenho uma promessa que eu consigo realizar, eu atravesso a passarela lá de joelho, faço minha promessa. E acredito que Nossa Senhora vai conseguir ajudar ela sim. E ela vai realizar o sonho dela, que é de cura para o filho dela. Nessa data tão importante, né, o dia de Nossa Senhora e o dia das crianças, eu queria aqui mandar um beijão pro meu filho Kaique, minha filha Duda e o meu filho Diogo, e dizer que Nossa Senhora sempre está junto com a gente, tenho certeza que vai ajudar ela.
0: Amém.
1: Minha filha tá pedindo a música do Meteoro da Paixão, do Luan Santana.
0: Valeu, Kleber, tá anotado aqui. Um abraço para você, um abraço para sua família. Obrigado pela participação no Band Love.
2: Que história linda. É maravilhoso você ver como que ela transformou a dor de um diagnóstico que, meu Deus do céu, terrível,
0: terrível,
2: no combustível mais puro que existe. E eu acho que o verdadeiro milagre não está no amanhã. Ele já acontece todo santo dia, na garra, na força dessa moça. Porque quem planta amor colhe milagres. Então ela não se fechou, né, no próprio sentimento. Ela de verdade abriu os braços para salvar quem estava no mesmo barco através ali dessa associação. Então, Deus, ele não escolhe os capacitados, ele capacita os escolhidos.
0: É
2: história
0: isso.
2: Linda.
0: É isso, John. Obrigado, um abraço. Frank, fala com o Band Love, fala.
3: Boa noite, Marcelo Dias. Aqui é o Frank de Ilha Solteiro, estado de São Paulo. Que história linda. Essa história me faz recordar, me lembrar de também de uma grande dificuldade que a gente passou, eu e minha família, com a minha filha. Passei por Barretos também, durante 5 anos, com um tratamento de um câncer no rim esquerdo dela, mas graças a Deus, Deus tem sempre guardado e sempre esteve ao nosso lado, como esteve ao lado dessa linda e pequena Vitória. Que Deus possa nos abençoar cada vez mais, né? Linda história mesmo. Que Deus nos abençoe, minha família, a família toda dela. Tá bom? Um grande abraço e até mais.
0: Abraço pra você, pra família, meu amigo.
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0: Pretenders.

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1: Band FM, Band Love, com as melhores músicas de todos os tempos, absoluta. Negritude Júnior, também Gavin James, Always. Linda essa música, né? Gino Vanelli, lá do passado, Hurts to Be in Love. E Pretenders, I'm Not in Love. 11 horas, 30 minutos. Até uma da manhã.
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7: Vamos dar uma voltinha lá nos anos 90? Vamos? São 11 horas 37 minutos, um clássico da música internacional para você curtir, para você recordar. Aqui, ó. Na sua rádio do seu jeito tem Hathaway, I Miss You.
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0: Band FM, Vanessa Rangel, palpite pra você aqui no nosso Band Love. E toca Commodores, Easy. Pedacinho, pedacinho. Ainda hoje. Ainda hoje. Tivemos Mick Jagger, clássico mundial chamado Hard Woman. E Hathaway, lá dos anos 90, I Miss You. Tem mais comentário da história, tem mais mensagem. Tem um montão de mensagem aqui de papais para os filhos e filhas.
1: Boa noite, Marcelo Dias.
0: Boa noite.
1: Paulo Ribeirão Pires, tudo bem com você?
0: Beleza.
1: Quero mandar um beijão para minha filhinha, para minha fofura, Heloísa. Dizer a ela que o papai a ama muito. Era meu presentinho de Deus.
0: Aê, parabéns. Um
1: abraço, Marcelo Dias.
0: Um abraço para você, meu amigo. Obrigado, viu? Quem mais?
2: O pessoal da Band.
0: Opa.
2: Aqui é o Paulo, Jardim Santa Cristina.
0: Ô, Paulo.
2: Santo André.
0: E aí, meu amigo?
2: Hoje a minha mensagem do Band Love ia ser diferente, vai ser pro meu filho.
0: Manda.
2: Tá, dizer pra ele que é uma pessoa que eu amo muito. Um moleque de gente boa.
0: Legal.
2: Desejo tudo de bom na vida dele, Deus abençoe sempre a vida dele e continue essa pessoa maravilhosa que ele é. Se puder tocar pra gente aí, por favor, Leandro Sapucaí, de pai pra filho, eu agradeço. Abração, gente. Fica com Deus. Aí, Gustavo. Tamo junto sempre, meu filho.
0: Valeu. Paulo e Gustavo, aquele abraço pra vocês. Camila!
3: Boa noite, Marcelo.
0: Boa
3: Tô
0: noite.
3: Tô por cá, viu?
0: Ah, é?
3: Coladinha na Band FM.
0: Muitíssimo obrigado.
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0: Band FM Adele, Hello, aqui no Band Love. Boa noite pra você.
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8: Vou tocar uma hora diretão, só de música pra você, clássico atrás de clássico. Pra você ter uma ideia, tem Peter Cetera, tem Jesutão, tem Commodores, tem Gary Barlow, tem Roupa Nova, tem John Secada também.
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8: E tem um clássico mundial, pra começar a hora, ó.
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8: Aqui na sua rádio do seu jeito, você ouve agora no Band Love, Endless Love, Diana Ross. Lionel Rich.
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0: Band FM, Sorriso Maroto Não Tem Perdão, aqui no Band Love, também Gary Barlow, So Help Me Girl, James Morrison, You Give Me Something, também Roupa Nova Viagem, legal, né? Luan Santana, Água com Açúcar, John Secada, Mental Picture, e Diana Ross com Lionel Richie, Endless Love, só música linda para sua madrugada ficar bem melhor. Meia-noite e meia, daqui 30 minutos começa o Band Coruja, aquela bagunça na sua madrugada. O melhor programa para sua madrugada com meu amigo Diego Lopes. O Diegão estará aqui no Band Coruja. Ó, tem muita mensagem chegando, comentando a história do Vicente. Vamos ouvindo, vamos ouvir.
1: Salve, galera da Band, Alexandre, motorista de aplicativo aqui de Sorocaba, estado de São Paulo. Que história, não, que história. Que fé. Eu acho que caiu um olho aqui na minha lágrima. Mas que Deus proporcione a ela a cura pro filho dela. Que Nossa Senhora interceda. E como assim ela não tem o remédio para o filho dela? É absurdo, né? É absurdo, é revoltante.
0: Demais.
1: É revoltante o Estado não dar um remédio para uma criança que pode ter a possibilidade de um dia mais de vida que fosse, né? É revoltante, mas vamos ter fé, né? Nossa Senhora é mãe e Deus é pai.
0: É isso.
1: Como que vamos? Deus abençoe a todos.
0: Amém. Você também, amigão. Bom trabalho aí. Ronaldo, fala com o Band Love, Ronaldo.
2: Oi, Band. Boa noite.
0: Boa noite.
2: É, que história, hein? A história me deixou emocionado mesmo. Espero que essa mãe consiga de tudo, tudo de ótimo, de maravilhoso aí pro Vicente. Nossas crianças, criança maravilhosa. Essa criança vai ser abençoada. Deus vai abençoar. Orando, vou estar orando pro Vicente aí. O nome dele em minhas orações.
0: É isso.
2: A história me deixou daquele jeito.
0: Imagino, Ronaldo. Ficou todo mundo emocionado. Inclusive, o nosso amigo Gleison.
3: Mas o relato não é sobre milagre, não. O relato é... Eu ouço diariamente as histórias, né? Aí eu ficava questionando... Por que a pessoa tá chorando, né? Às vezes não era tão emocionante para mim algumas histórias, né? Algumas até davam um frio na barriga, mas... Meu, falou de Nossa Senhora Aparecida. E desse milagre aí, tô aos prantos aqui, meu. E é possível, sim, as pessoas se identificarem com as histórias e se emocionarem mesmo.
0: Sim.
3: Desculpa a sinceridade de não acreditar que as pessoas se emocionariam, né? Mas, meu, a história foi do começo ao fim. Quando começou a história, eu falei assim, meu Deus, vai ser de Nossa Senhora Aparecida. Aí eu não me aguentei e tô aos prantos. E certamente Nossa Senhora Aparecida vai fazer um milagre na vida desse filho, dessa mãe, dessa criança.
0: É isso, meu amigo. É o que eu digo toda noite aqui. A história de amor é lição de vida para todos nós. Eu ouço juntinho com vocês... Aprendo muito, me emociono muito, às vezes fico indignado também. Sempre junto com você aqui, o melhor ouvinte do Brasil.
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0: Sofrência, lá das antigas. Meia-noite 33 é Temporal de Amor com Leandro e Leonardo aqui no Band Love.

0: Band FM, I'll Be There, Mariah Carey, pra você aqui no nosso Band Love, também Peter Cetera, Amy Grant, The Next Time I Fall. Clássico, hein?
1: Caramba.
0: Musicão, né?
1: Caraca.
0: Musicão.
1: O inglês tá em dia aí, né?
0: Ai, ah, mais ou menos.
1: For time, one last time I fall.
0: The next time I fall.
1: Olha
0: next
1: isso.
0: Time I... Quer cantar, Diego, hoje?
1: Não, hoje
0: então,
1: não.
0: Então
1: hoje
0: melhor não, melhor não.
1: É, você falou Peter Cetera do Karate Kid. Vocês viram assistir Karate Kid, cara?
0: Ah, do primeiro... The Glory of Love.
1: É.
0: Acho que o Glory of Love é do 2, não é? Ou é do 1 também?
1: Acho que é do 1 mesmo, né? É, no finalzinho ali, né?
0: E você sabe que a gente tava falando sobre infância ontem, e você também falou bastante no, no Band de Coruja? É, eu lembro quando passava o Karate Kid na televisão, assim que terminava, a molecada ia pra rua.
1: É.
0: E a gente achava que sabia lutar karatê.
1: Ficava todo mundo fazendo. Ficava... golpe, né?
0: Tentando dar porrada nos caras do karatê.
1: Mas influenciou muita gente na luta, né?
0: É, mas eu é muito louco. A gente saía, acabava o filme, todo mundo saía.
1: Mas, nossa, era assim mesmo. Se eu dou um soco no agora, eu mato.
0: É, então. E eu apanhava, porque eu usava óculos, era estrábico, magrinho. Eu vivia apanhando.
1: Era,
0: mas vamos lá.
1: Que a molecada gostava. De dar uns tapas.
0: É, ó, falando em criança, tem o Combo Kids da Band FM.
1: Opa!
0: Tem o jogo Imagem Ação, muito legal. A boneca Baby Alive, parece.
1: Nossa,
0: um bebezinho
1: essa,
0: mesmo.
1: Essa é bacana.
0: E o Bandinho!
1: Ah!
0: O Bandinho, o ídolo do Diegão.
1: Agora é Bandinho mesmo.
0: Agora virou Bandinho.
1: Ah,
0: aí,
1: então, não
0: é o nosso Bandinho. Pro Rodrigo Esteves Gonçalves. Ô, Rodrigo, parabéns, hein? Rodrigo Esteves Gonçalves. Ganhou o prêmio aqui do Band Love.
1: Parabéns,
0: legal.
1: Rodrigão.
0: Ó, depois dessa eu vou embora, não vou bater em ninguém.
1: Não bate, não. Falou do cara.
0: Pô, apanhava, cara. Eu apanhava direto, não conseguia bater em ninguém.
1: Mas é assim que eu
0: era magrelinho demais. É. E usava aquele óculos porque eu era totalmente estrábico.
1: Mano, parece que eu tô vendo você agora, entendeu? Cara.
0: Então eu era zoado, cara. Era zoado. Ah, tchau.
1: Bora. Você é mais que o Edinaldo.
0: É.
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3: FM 1 e 3, bom dia, bom dia, bom dia, tudo bom? Beleza, tranquilo? Terça-feira, terçamos dia 13 de outubro, você tá bom aí, né? Se puder, se não for atrapalhar, se já tiver todo mundo aí, vamos começar? Aqui assim, a sua rádio do seu jeito, tá na hora, vamos lá, joga o jogo, vai. Yeah.
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Bora lá começar, meu povo. Olha, hora 1:07. Prepare o seu coração. Já tá todo mundo aí? Posso apertar o botãozinho? Então vou apertar o seu botãozinho. Sente aí, bebê. Sente, bebê. Ah.

0: saber como é que foi o seu feriadão. Foi de boa? Foi tranquilinho? Foi na manhã? Foi de boa? Foi tranquilo? Ah, você aprontou, é? Ah, você trabalhou? Estamos juntos, então. Também trabalhei. Eu não sou mais nem criança e nem santo. Então não foi nada de meu dia. Olha, pra você mandar sua mensagem aí, fica à vontade. É o 11 999 91 9197. 11 999 91 9197. Fala onde você tá agora. Qual é a sua cidade? Qual é o seu estado? Qual é o seu país? Qual é o seu signo? Não, signo não quero saber. Fala comigo, bebê!
1: Bom Diego! Bom dia, bom dia, Diego!
0: Bom dia, bom dia!
1: Aqui do Rio de Janeiro.
0: Não grita!
1: Diego, deixa eu te fazer uma pergunta. E a ceguinha vai enxergar hoje?
0: Vai. O que os olhos não veem, o coração não sente. O amor é cego. Nossa, acabou o café lá em casa? Eu achei um café... um café gourmet. Ah, não é que é acostumado com café torro? Torro, preto? Torrado? Quando bebe esses cafés gourmet, parece que é fraco, né? É meio flocado. Já tomou café gourmet? Eu comprei uma vez pra provar, tá lá até hoje. É ruim essa bosta. Não tem aquele torro que a gente gosta. Mas enfim, acabou o outro café. Eu falei, ah, vou passar esse aqui mesmo. Aí quando de ir pra casa, tem que passar no Oxxo pra comprar café. Aí eu tô tomando esse café aqui. Eu fiz mais forte porque eu achei que... não, não tem nada a ver, não sei nem porque eu tô falando isso. Ai, cala a boca. Agora eu vou terminar de contar. Eu fiz forte, tá forte. Eu vim mamando esse café e agora o olho tá saltando pra fora. Eu acho que tem mais cafeína nele, eu acho. Meu, sabe quando o olho fica pulando? Um olho só tá pulando pra fora? Eu, hein? Se eu morrer aqui, vocês não ligam.
1: Isso aí é café de boiolinha, pô.
0: Eu fiz mais forte.
1: Café de macho é... extra forte!
0: É, então, extra forte é o torro, né? O que significa isso? O que que muda do forte pro normal? Ó, começa agora a aula de café. É a torrefação, né? Então, quando ele é extra forte, ele é mais torrado. E quando ele é tradicional é menos, e quando é normal, forte é... você entendeu? Só que esse gourmet, ele é menos torrado, porque é pra você sentir o gosto do café mesmo, né? É um café especial feito da bosta do... daquele passarinho. O passarinho come o café, né? A fruta do café, e aí ele caga a semente, e aí o povo vai lá, pega a semente cagada do passarinho. Eu acho que é jacu esse passarinho, né? Vai lá, pega o café da bosta do jacu, pá, faz o café e fica essa bosta do mesmo jeito. Mas eu acho que ele tem mais cafeína, sei lá. Eu acho que ele é mais forte. Ou eu passei mais forte, meu olho é o direito, esquerdo, tá pulando pra fora agora. Vai dar um treco em mim hoje.
2: Com certeza, você tem razão. Se não tiver o toso certo, o café não fica bom.
0: O toso, eu cheguei, eu passei ali em frente ao estúdio da Band News, ela tá lá. Maravilhosa, olhando pra tela do computador, fingindo que tá trabalhando. É, se ontem eu já soltei uns morteiros fedidos, imagina hoje. Josie Cana Future Solo, hein? 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So many... eu não sei como é que é, cara. Eu acho que deve, imagina o trabalho pra ele juntar tanta bosta de jacu pra fazer tanto café assim. I just wanna use your love. Ah, já fiofó do jacu também pra comer café. E... será que é industrial? Será que eles põem numa gaiola?
2: É, Diego, mas você sabe que no coador é mais forte, né, o café?
0: Ah, você que sabe, você que tá falando, hein. Eu nunca senti. Deixa eu perguntar pra Yara se ela prefere no coador ou passado no saco, peraí. Você prefere no coador ou passado no saco?
3: Ah, essa é uma escolha e tanto. Mas acho que vou de passado no saco. Sou a mais heróico,
0: tá,
3: né?
0: Bom, tá bom.
3: Mas agora conta pra mim. Qual você escolheria?
0: Ah, não me vem pôr no rolo, não. Eu tô aqui pra perguntar, não é pra responder. Ela é ligeira, né? Ela quer jogar pra mim. Eu acho que eu sou trouxa.
4: Diegão, canela fina. Qual que é a diferença do café com o café arábico? Eu nunca sei a diferença. Ajuda eu aí.
0: Ah, o arábico fala árabe. Sei lá, pergunta pra um árabe. Eu não sei se eu peguei a camisa do cesto errado. Peguei a camisa do cesto de roupa suja. Tô meio fedido hoje. Nossa, vou ter que passar um avanço ali. Pera aí, gente.
5: Bicho, você é cachorro, você deu algum presente pro seu filhinho hoje?
0: Dei.
5: Ontem, no caso?
0: Dei.
5: O Stitch?
0: Deu uma bolinha que faz um barulho irritante.
5: Um abraço aí, Diegão. Vamos que vamos, meu parceiro.
0: Tá no Stories da Grazi, vê lá.
5: Ô, Diego, manda essa música que você falou pra mim, que eu não sei cantar ela.
0: Ué, acha?
5: Eu tava inspirado, agora tem um monte de música aqui, eu não sei se ficou bom, não.
0: Cadê?
5: Vou mandar uma mais bem antiga pra você depois, beleza? Não?
0: Tá.
5: Vê se você conhece.
0: Vamos ver.
5: Essa música aí.
0: Tá bom.
5: Essa é antiga, cara. Você tá doida?
0: Tá bom, já falou.
5: Não é sertanejo, não, mas é antiga.
0: Tá bom.
5: Você vai. Não sei se é do seu tempo.
0: Tá, já falou também isso.
5: Sai, cachorro! Tamo aí trabalhando, meu parceiro! Vamos,
0: valeu!
5: Vamos, não para, não para!
0: Valeu, velho lixo!
6: Será que o Stitch não deu uma mijada no cesto de roupa do cesto?
0: Será, cara? Eu tô meio fedido, não sei se sou. É só eu, acho que sou eu. Só tem eu aqui, o Titio Celo é cheirosinho, bonitinho. A Dove, acho que ele usa Dove. Ele tem cara que usa Dove com 1/4 de creme hidratante.

tudo, acabou esse papo de feriado aí. Mania de tanto feriado nessa terra. Aí vocês vão tudo pra praia, né? Tudo pra praia. Como é que tava lá nós tentando descansar e vocês lá fazendo bagunça lá?

0: Eu não sei se eu peguei roupa do lugar errado, eu acho. Eu saí meio... Hoje eu tava com medo de atrasar, por quê? Porque os paulistas... Tá tudo na Imigrantes agora. E geralmente, final de feriado, eu saio mais cedo, né? Eu olhei no relógio, tava na hora. Aí eu falei, acho que eu vou sair. Eu peguei a roupa meio atrasado. Não sei se eu peguei uma roupa que eu já usei pra ir pra academia. Tá meio fedorento, né? Ou é meu nariz, hein? Às vezes é o meu nariz. Né?
1: Ô, Diego, esse fim de semana não tava pra Pouso Alegre. Tem que dar um cacete no caipirão.
0: Por quê?
1: Aí pensa num povo fresco. Os mineiros tá tudo emboiolado.
0: Ué, mas é lá que você anda lá, ué. Como assim?
2: Ô, Diegão! Como você sabe certinho, né? Dove com um quarto de creme hidratante. Eu acho que quem usa é você.
0: Não, eu não.
2: Passa hidratante nesse corpício.
0: Não, o Dove não me lava, parece.
2: Você faz até uma make, passa um rímel, uma base.
0: Ah, quando eu fazia TV, eu passava mesmo. Fresco. Ó, quando eu fazia TV, eu achava engraçado demais, né? Mas a minha testa, ela é meio avantajada, você já viu, né? Aí a maquiadora da TV, quando eu apresentava o programa de TV, aí ela falava, nós vamos ter que passar um pó. Porque, olha lá, o Marcelo Dias falou que usa Febo. Eu uso Febo. Eu gosto, Febo é amarelo. O Febo amarelo é preto, você já reparou? É, que vocês falam que é de cachorro, não tem nada a ver. Eu nunca vi cachorro que usa Febo, nem pode, eu acho. Mas eu gosto do Febo amarelo. O Titio Celo mandou mensagem aqui, ele usa o Febo, disse que é o melhor, é. O Dove não me lava, parece que sei lá. O Dove parece que eu saio sujo, do mesmo jeito. Acho que tem pouca glicerina, sei lá. Ai, um quarto de creme hidratante, parece que não me lava, eu não gosto do Dove. Parece que tem coco. Que rala. Tinha um Dove que tinha minha mãe que gostava daquilo. Vou perguntar pra senhora uma coisa aqui. Na casa de vocês era um sabonete pra família toda? Lá em casa era. Ah, o mesmo sabonete que eu lavava o rabo. Minha mãe passava na cara. Aí ela comprava. Ela gostava de um Dove que tinha esfoliante. Era uma sujeirinha. Sabe quando o sabonete... Eu não sei no banheiro de vocês, mas o banheiro... Eu já morei numa casa que o banheiro era de... Não tinha... piso. Era cimento molhado. Vivia molhado, então era cimento molhado. Sabe quando o sabonete cai no cimento? E ficava aquela sujeirinha. O Dove esfoliante já vinha com a sujeirinha de fábrica. Como é que era lá na casa de vocês? Era um sabonete pra família toda? Ou cada um tinha um sabonete?
3: Até hoje o sabonete em casa é comunitário. Todo mundo lava a bunda, lava o rosto com o mesmo sabonete. É.
0: E quando você olha pro sabonete, tem aquele S de pentelho, aquele pelinho em formato de S. É um sabonete só na casa dos seis? Responde pra mim aí. Pra família toda? Lá em casa era, velho. Agora cada um tem um banheiro. Eu gosto de tomar banho no banheiro da mulher. Tem um monte de creme, eu uso tudo. Não sei nem pra que é. Uma vez tinha uma escova, um pote de creme que já vem com uma escova. Eu achei que era pra escovar o dente aquilo. Ela falou que era pra lavar a cara, sabonete de cara. Agora a cara tem sabonete ou tem outro.
4: Diego, bom dia, bom Deus, Deus abençoe.
0: Boa.
4: Esse é o febo do momento, ó. Esse é o febo do momento.
0: O que é? Dancing in the dark. Ah, existe esse sabor de... Sabor não, como é que fala de febo? Sabor coco da Bahia, existe? Não é sabor, é... Como é que fala? Cheiro? Não.
5: Boa, Diego, boa madrugada. Aqui é um sabonete pra cada um, não. Aqui é um pra cada, pose.
0: Um pra cada na sua família? Você é rico.
4: Aqui
6: Bom dia, Dieguinho. Tudo bem, Tânia, querido?
0: Como é que é
6: aí? Eu, graças a Deus, o sabonete é só meu.
0: Ah, é?
6: Que eu moro sozinha e eu uso só Dove, que é uma delícia. Beijo, Diego, Tânia.
0: A dona Tânia gosta de Dove. Minha mãe também gosta de Dove. Eu não me lava. Mas eu gostava daquele que era esfoliante, que quando você ia lavar o brioco, ficava bem limpo, né? Parecia que ilustrava até.
7: Eu acabava com o sabonete só enxaguando. Quando tava pela metade, na hora que eu terminava de tomar banho, já tinha acabado. Só pra tirar tudo, os pelos, a sujeira, tudo que sobrava.
0: Então, é verdade. O Febo acaba mais rápido, é a única coisa ruim dele, porque é cheiroso. Incendeia a casa, minha mãe fala. Eu não gosto, teu pai usava. Meu pai usava senador. Meu pai era enjoado. Passava senador, nós já sabia que ia sair pra passear. É velho, senador é velho. Ainda tem sabonete senador? Senador? Era senador? Acho que era senador. Deputado não, era senador.
8: Lá em casa era o mesmo sabonete, Diegão. Aí acabava, quando tava acabando assim, ficava fininho, já pegava o novo e colava no novo.
0: É.
8: O resto do outro. Aí assim ia, mano. Aí você ia tomar banho, tinha os pentelhão lá.
0: Aí ficava aquele sabonete mãe, napolitano.
8: Pai, minhas irmãs. Ele tá doido.
0: Hein? Aí depois virava o sabonete napolitano, mano. Você esmagava, ficava no formato de cabo de faca. Todo coloridinho, né? Eita, infância gostosa que não volta mais.
9: Bom dia. Bom dia, gente. Lá quando eu era menino, eu não tinha sabonete, não, cara. Eu vim comprar sabonete, eu já tinha uns 15 anos.
0: Olha lá.
9: Nós tomávamos banho com sabão de... Sabão que a minha avó fazia, um sabão preto, entendeu? Que pua tudo, osso, rato, momona, pinhão, um monte de coisa. Já tomava banho com aquele sabão. Mas também, filho, coceira, tudo que tivesse, qualquer sarna que você pegasse, matava. Pronto.
0: Matava até criança nova, sendo feliz. Era... É, o sabonete em casa eu não peguei. Minha avó fazia, mas eu não peguei essa fase. Já tinha... A gente já comprava, já. Mas era cachorro, né? Pegava cachorro, bicho na rua, o resto de caça. É, com a gordura, né? Fazia com a gordura.
10: Beijinho na boca, gostoso doce mel.
0: Ô, Diego, manda um salve pra nós aqui, ó. Na Neo Energia, em Três Lagoas. Três Lagoas é Mato Grosso, né? Sul Mato Grosso. Sabão de soda, é verdade. É a Érica. Tudo bom, Érica? Paragutarapampampam.
11: Hoje vai ter uma declaração de amor da Milena pro Diego Lopes. Tá todo mundo pedindo no grupo, Diego. Uma declaração de amor. Meu Deus do céu. Será que vai rolar?
0: Será que vai rolar? Peraí. Deixa eu roubar a música do Didi Ocelo aqui. Peraí. Hard Woman? Era meia louca, né? Peraí. Hard Woman. Não, essa aqui é boa, essa aqui é boa. Não, mas essa aqui ele acabou de tocar e fica muito, muito. Parece que eu tô copiando ele, igual o Léo faz. Peraí. Peraí, aqui. Música de declaração de amor. Não, mas tem que ser um amor gosto safado. Não é qualquer. Aqui, pronto. Vai.

0: Alô, bom dia.
1: Bom dia. Cadê minha declaração de amor? Não tá ouvindo o rádio. Tá ouvindo pelo rádio?
0: Você me acordou.
1: Você tava dormindo? Como é que você fala dormindo? Você mandou mensagem agora?
0: Ai, bom
1: Bom
0: dia.
1: dia! Bom dia! Tá me ouvindo?
0: Acordei. Não, eu tava esperando você me ligar.
1: Vamos lá para a declaração de amor, então?
0: E aí, Diego? Ai, você quer?
1: Claro que eu quero. Eu amo amor, eu amo ser amado. Quem que não gosta de ser
0: Não.
1: amado? Eu quero ser amado, eu quero amor, me lamba.
0: Nossa Senhora, eu tenho rede nacional para todo o Brasil?
1: Claro, claro, para todo o Brasil na Band FM, para mais de 180 países.
0: Ai, gente, que vergonha.
1: Ah, você com vergonha, Milena. Para. Vamos lá?
0: Ó, deixa antes de eu falar, eu quero mandar um beijo, posso?
1: Pode, vai.
0: Quero mandar um beijo muito carinhoso pro Mike da Band FM aqui de Pouso Alegre. Hoje a gente vai estar lá fazendo o um programa ao vivo.
1: Tá.
0: Quero mandar um beijo pro Ed, que tava de folga, né? O Mike cobriu ele o dia inteiro.
1: Nossa.
0: É, mandar um beijo pra Tamires, pro Alexandre, pra Elaine, a nossa secretária, que me recebe tão bem. E mandar um
1: Você
0: beijo
1: trabalha na
0: todo
1: rádio aí, na
0: especial,
1: Band
0: uma
1: aí, da
0: pessoa
1: região?
0: especial. Não, não,
1: O que é que você fica fazendo lá, então?
0: não. Não. Ué, eu vou lá ver o Mike todos os dias. Inclusive, hoje ele vai ganhar um presente dos ouvintes daqui de Pouso
1: Nossa,
0: Alegre.
1: meu Deus, sério? Que legal, hein? O Mike deve amar
0: Sério.
1: você. Vai, faz minha declaração aí, vamos.
0: Ai, Leona. Oh, deixa. Ai, meu Deus, quem tá zoando, meu? Diego Lopes, o meu coração tem um espaço reservado para você. Seu abraço me aquece com seu abraço. Teu olhar me enlouquece. Como é bom ter você do meu lado. Te adoro. Uma ótima terça-feira.
1: Só isso? Não, hoje é,
0: Ah.
1: então, agora é 1h27 da manhã. Vamos apimentar isso, vai, dá uma apimentada.
0: Gente, eu tava tão. Nós tava zoando tão bem lá no grupo
1: Não, eu gosto igual a Yara, vai, dá uma apimentada, vai.
0: das declarações,
1: É,
0: né?
1: vai.
0: Meu Deus. Uma apimentada? Ai, meu Deus. Diego, se amar é viver, eu vivo porque eu amo você. Você é um cara tão especial na minha vida que eu não sei mais fazer ficar sem te ver. Todos os dias eu penso em você.
1: Gostei, gostei, gostei.
0: Vai ter 10 segundos hoje?
1: Você vai mandar fotinho hoje?
0: Eu acabei de te mandar aí.
1: Mandou de biquininho? É?
0: Eu não escutei ele me matar. É.
1: Tá, então vou fazer. Beijo.
0: Ah, é. Ô, Diego. Olha aqui, toca uma música pra mim.
1: Qual? O que é isso que tá tocando? Pera aí.
0: Pode ser. Eu anuncio, tá? Guilherme com Thiago Mal
1: Frei
0: Amarelo.
1: Gilson?
0: É.
1: Pera aí. Tá tocando Frei Gilson. Pera aí, deixa eu tirar o Frei Gilson, que o Frei Gilson não combina.
0: Não, Guilherme Santiago.
1: Guilherme Santiago?
0: É, eu amo eles.
1: Qual do Guilherme Santiago você gosta? Romântica?
0: Ah, qualquer uma.
1: Do Guilherme Santiago?
0: É.
1: Tá, então anuncia aí. Casa Amarela, pode ser?
0: Mas você vai tocar inteirinho ou você vai cortar a minha música?
1: Eu que sei. Vai, anuncia aí. Casa Amarela.
0: Olha que zoeira, velho.
1: Vai.
0: Com vocês, na Band FM, Guilherme Santiago, Casa Amarela.

0: Pela décima vez tô passando na frente da casa amarela.
1: Tá bom, tá bom.
0: Se algum vizinho me denunciar, a culpa é dela. De ex-namorado, agora eu
1: tô... Os caras do... Toca um fundo da grota pra ela.
0: Olha o meu desespero. Tô fazendo amizade com um vigilante pra me explicar.
2: É verdade, faz uns 10 segundos dela, Diego.
1: Vou fazer.
2: Pelo menos daí a personal não vai ficar com ciúmes.
0: De quem é aquele carro preto na frente da casa amarela?
1: Deixa cair!
0: E o vigilante tá mandando a real.
1: Não vale a pena
0: eu ficar passando.
3: Fala o que quer dar pra ele, fala o que quer dar pra ele, é isso que ele quer ouvir.
1: Para!
0: Faz mais de um mês que esse carro preto busca o meu amor.
4: Cara, pelo amor de Deus, fala onde que eu vejo essas fotos aí que só você que vê, pô.
1: Eu vou mandar lá no Instagram, @ Diego Lopes. Diego com Y, 3 S no final do Lopes. Diego Lopes, tudo junto, Diego com Y. Eu vou postar no último story lá, 10 segundos com ela agora. Agora tá cedo, né? É, se bem que... Vai lá. Pode ser? Pode ser?
5: Diego, olha aqui.
1: Tô olhando, olha, olha. Olha você, tá, olha como ela tá ousada! Que é isso? Que é isso, Brasil? Olha como ela tá ousada! Não tá muito pequenininho? Não tá muito pequenininho esse biquíni, não? Milena! Tá aparecendo as coisas, Milena! Olha como ela tá ousada hoje, ela tá ousada! No Instagram, @ Diego Lopes. O último story, eu vou deixar a foto por apenas 5 segundos, porque essa aqui vai derrubar, essa aqui derruba a conta, hein? Essa derruba a conta, hein? 10 segundos com a Milena, deixa eu gravar o story, peraí. Essa aqui, se a personal ver, vai dar problema, hein, Milena? Ela até vai ficar com ciúme de você, Milena. Olha só, Milena, Milena. Ai, Milena. Peraí.

0: 3, 2, 1. Muito bem, olha só, Milena! Olha como a Milena está ousada hoje. De biquininho, a Milena e o seu sorriso maravilhoso. Um rosto lindo e um sorriso encantador. E um jeitinho de falar que me pirou. Que me pirou o cabeção. Milena, senhoras e senhores. Muito bem.
1: Tá bom? Sua Milena!
0: Tá bom. Vai. Postando, postando, postando, postando, postando. Postando, tá postando, tá postando. Calma que tá carregando, calma que tá carregando ainda. Carregando, carregando, carregando. Postou, postou, postou, postou, postou. Postou! Vai, só 10 segundos, vai, 10. 9.
2: Essa Milena aí, você pode deixar rodar um mês nos seus stories que não vai dar ruim pra você, Diego. Tenho certeza.
0: 8. Que é isso, mano? 7. Olha, até as mulheres, ó, reage com foguinho lá, gente, reage com foguinho. A Sâmia tá no Japão, reagiu com foguinho, acho que ela tá te querendo, Milena. Você pega a mulher, Milena, se a mulher for bonita? A Sâmia tem uma boca maior que a sua, Sâmia. 5!
3: Tá mais feia que bater mulher por causa de mistura.
0: Cala a boca.
3: Ô, desgraça.
0: Cala a boca, que você não entende de beleza feminina. Cala a boca.
2: Ô, Milena, tem uma...
0: Para de ligar.
2: Gosto que você coloca no peito, preenche a teta, tenta fazer um teste.
0: Cala a boca.
4: Olá, Diegão, Diegão, bom dia.
0: Bom dia, Magno.
5: Ô, Diego, posta no status do Zap aí a foto da Milene. Pra quem não tem Instagram, né, Pia?
0: Ah, você não tem Instagram, se morra.
2: É... Eu largo tudo na Bahia, viu? Eu largo tudo aqui na Bahia e vou embora, se ela quiser.
0: Olha aí, ó, Milena, recebendo propostas que o homem larga tudo na Bahia. Ele larga tudo na Bahia. Você tá procurando alguém, Milena?
4: Entre mortos e feridos, salvaram-se todos. Ó, oh, vou te falar legal, hein? Porra, nem no bandejão da prefeitura.
0: Quer o quê?
4: Dá pra comer não, mano.
0: Eu não entendi. Para quieto. Sai daqui, carioca!
1: Você não entende de beleza?
2: Bom dia, Diego. Você é foda, né, cara?
1: Ô, Milena, até uma...
2: Fez eu largar, cara, o meu café que eu tava fazendo ali, cara, pra me laver. Ó, meu Deus do céu!
0: Que é? O que que é, cara? Ah, você não entende? Ah, sai daqui! Ô, Milena, vem cá, Milena. Deixa eu falar um negócio pra você. Ó, Milena, a Sâmia falou que quer beijar tua boca, Sâmia. Sâmia do Japão, ela falou que vem pro Japão agora em novembro. Você quer te encontrar pra chupar sua língua. Calma, Sâmia, você tá muito pra frente, Sâmia.
2: Ô, Diego, cuidado, hein? Você vai apanhar em casa, hein, Diego? Cuidado, hein?
0: É, ela é muito gata, né, velho? A personal vê, já vai dar ruim. Ô, Milena, ela... Cala a boca! Ô, Milena, sabe o que eu tô chegando à conclusão? Por isso é que as mulheres hoje em dia estão ficando cada vez mais solteiras. Porque ó, a cambada de comentário de homem frouxo. Tá vendo aí, Milena? Cambada de homem frouxo!
5: Ô, Diego, bom
0: fala,
5: dia!
0: Fala,
5: bom,
0: fala!
5: Cara, eu sei que todas as mulheres têm suas curvas.
0: Tem.
5: Mas a dela tá muito acentuada, filho.
0: Não.
5: Vê como
0: tá...
5: ela tá.
0: Olha lá,
5: um pouco de lado aí. Olha. A curva tá meio
0: apertada. Ela tá. É a pose pra foto. Você não entende de pose pra foto? Cala sua boca.
6: Ô, Diegão!
0: Fala!
6: Fala a verdade pra você, hein? Tá de pé, tá respirando, tá andando, é dentro.
0: Eu tô falando. Oh, vocês não sabem reconhecer uma coisa boa. Olha o tamanho da boca da Milena. Imagina a Milena fazendo...
7: Ô, Diegão, é o cadeirudo? É o cadeirudo que você colocou aí?
8: Milena tem menos carne que um pastel de queijo. Tá doido, velho.
0: Cala a boca, doutor. Sabe o que é interessante, Milena? Só as batidas de frente falando de você. Um mais feio que o outro. Coitado. Coitados. É, por isso que eu acho, Milena. Fica solteira mesmo. Fica sozinha. Ou pra ficar com esse bando de pau no...
9: Passou 5 minutos e a Milena tá nos stories ainda.
0: Vou apagar.
9: Se fosse a Mandinha Fit, não dava pra nem ver o pé direito.
0: Cala a boca que eu não sei nem quem é.
10: Eu nem ligo pra esse bando de frouxo que estão aí falando da minha foto.
0: Tudo frouxo, tudo coitado, idiota. Coitado, né? Coitado, só gente feia. Você sequer notou,
8: disse que eu era muito... A Milena tem menos cara que um pastel de queijo.
0: Já falou. Você
8: tá doido.
11: Bom dia, Diegão, e aí, de boinha, meu truta, é o Baiano Segurança, um bom dia pra todos os ouvintes. Ô, Diegão, rapaz, eu vou fazer que nem o outro, Diegão, doar urubu do chão pro ururu. Mulher pra mim, ela pode vir de muleta, viu, Diegão, pode vir, Mileninha, que eu faço você ficar certinho aí, se for possível, vai ficar retinho, filho.
0: Cala a boca, Baiano.
12: Eu vou falar igual aquelas meninas aqui no programa do Rodrigo Faro. Hoje não, Faro. Vou deixar pro meu amigo, que ele tá mais com fome.
13: Bom dia, Diego. Tudo
0: e aí,
13: bem?
0: E aí, Queca?
14: Oi, Diego. Bom dia, hein? É nóis pro cá, hein? Eu lembrei agora daquele Nip Homem de Preto, aquele filme. Aqueles três bichinhos que faz café.
0: O que que tem?
14: Igualzinho.
0: A boca!
15: Diegão, aqui é o André Luiz, da cidade de Santos. Diegão, fala pra tu. Respirou, é dentro, hein?
0: Claro,
15: Diegão.
0: Cara, claro! Você sequer notou,
12: disse que eu era muito nova pra você. Meu, agora ela falando, consigo até imaginar cada dentária dela mexendo.
0: Olha, deixa eu falar um negócio aqui. A Milena, presta atenção que ela fez pra mim. Da Milena para o Diego. Vai, Milena.
10: Diego Lopes, tudo bem? Aqui é a Milena. Hoje eu quero te dizer o quanto eu amo ouvir a sua voz. Sua voz acalma meu coração. Como é bom olhar pra você, mesmo que seja através do rádio, e poder dizer que eu amo você. Sentir seu abraço em meu abraço é saber respirar na hora certa, poder olhar nos seus olhos, segurar suas mãos e poder dizer: Diego Lopes, como eu amo você. Seu coração está em mim e eu estou em você. Diego, um beijo da sua gatinha Lana.
0: Ai, Milena. Assim você me acende por dentro, Milena. Assim você me faz pulsar e não é o coração, Milena. Assim você me aquece, Milena. Assim você endurece o meu coração, Milena. Assim o pau vai torar, Milena. Assim você me deixa jogado na rua.

0: que beleza exótica.
1: Chego a ter dó.
0: Que sorriso gostoso.
1: Meu amor é assim.
0: Eu fico bruto.
1: Tudo sincero demais.
0: Ah, esse sentimento sem fim, Milena.
1: Sem fim.
0: Amo você, ninguém mais.
1: Você, ninguém mais.
0: Ai, gostosa, saravá.
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2: É mais um burro falando, cara. Ô, gente, a minha beleza, quem sabe sou eu.
0: É.
2: Quem sabe sou eu, tá, Bande Frouxo?
0: Só você mesmo.
1: Ai, nessas noites de lua jogado na rua. Ai, ai, amor. Ai, amor.
3: É, Diegão, depois dessa declaração aí. Here to know, here to give. We're in the way to be.
0: O que que é isso que você tentou? O que que você tentou aí? Hã? Ah, era Queen? Ah, não, tem que ser essa aqui daí. Ai, Milena. Milena, Milena do sorrisão. Ai, maravilhosa.
4: We'd like everybody to join in.
0: Depois de tantas palavras assim, eu me apaixono, Milena. E eu já tenho um relacionamento. Como é que a gente fica, Milena? Eu vou ter que largar da personal pra pegar você, Milena. Não arruma problema pra minha cabeça, Milena. Eu me apaixono fácil, Milena. Milena, você pesa quantos quilos, Milena? Eu rebento você no meio, Milena.
5: Pior que ela tem razão mesmo, cara. A beleza dela é só ela que sabe.
0: Para!
6: Diego, eu parei a carreta, ouvindo a voz dela. Eu achei que ela era maravilhosa. O que escapa nela é só a voz, porque o restante esquece.
0: Sai daqui, careca.
7: A Milena precisa de um óculos aí, porque a beleza dela não consegue enxergar, não. Tá
0: Cala
7: cega.
0: Sai daqui.
7: E outra, a Milena molhada, com calça jeans e moletom, uns 30 quilos.
0: Não liga, ela não liga, ela não liga, ela não tá nem aí.
8: Ô, Diego Lopes. Você também é foda, hein?
0: Eu
8: arrebento ela no meio. Você vai partindo em três?
0: É de amor, cara. Você não entendeu. Arrebenta ela de amor. Milena, eu te arrebento de amor.
9: Fala aí, Diego. Daqui pra Baixada Santista, dentro do HB20.
0: Oxi.
9: Começar a alisar, ele é dentro, né não?
0: Uma mão só.
10: Bom, Diegão, é importante que o amor é verdadeiro.
0: É.
10: Beijo de luz.
0: Beijo de luz.
3: Se você soubesse o tanto que essas magrelinhas aguentam de madeira, Diego, você não falava que arrebentava ela no meio, não.
0: É verdade, é.
3: Ah, Mário, o cara catar uma magrelinha esquisita, igual essa Milena aí, é pedir pra sofrer no priquito, viu?
0: É nada.
3: Porque as bichas não param, não. É osso batendo no osso e elas tá lá. Arrebenta! Vai, Diegão, pra cima, pra ver se você perde essa barriga de cadela prensa aí.
0: Cê é louco, não compensa. Se cuida, personal.
11: Em vez de você comprar aquele brinquedo que é um oção pro cachorro roer, certo? Você levar a Milena pra sua casa.
0: Mano, cala a boca. A Milena é praticamente uma Sydney Sweeney. Aliás, já falaram que você é parecida com a Sydney Sweeney, Milena? Cara, olhando assim, bem, bem, bem de longe. Não, analisando bem, analisando essa cadeira editária... Você é a cara da Sydney Sweeney. A cara da Sydney Sweeney. Já te falaram isso, Milena?
2: A Milena, Milena do Sorrisão, que se encontra com o coração vazio.
0: Tá com o coração vazio, ó. Olha, ela tá ouvindo. Ela tá ouvindo e gravando ao mesmo tempo.
2: Eu também tô assim, ó. Eu tô... No meu caso, eu tô separada. Há um tempo.
0: Ah, separada, ó.
2: Um beijo pra você, Diego. Bom dia, filho, nessa rádio, seu jeito.
0: Isso.
2: Gente, eu estou com o coração fechado com a balão.
0: Tá.
2: No momento eu estou fechado pra balão.
0: Ah, você não quer ninguém, Milena? Tá com o coração fechado?
2: Carizão. Carioca, vai cagar, carioca.
0: Isso, calma. Olá.
2: Não, ligo sim.
0: Ela ouve e responde, grava tudo ao mesmo tempo. Peraí que é meu solo de guitarra agora, peraí. Não existe um grave que tem no final do solo dessa guitarra. Não existe no mundo. Eu não sei como é que esses caras fizeram isso. Não existe corda de guitarra que chega nesse.
9: Mas olhando bem de longe, Milena, bem de longe. De São Paulo até Praia Grande. Você tá na Praia Grande e você olhando de São Paulo.
0: Não.
9: Você parece, mano.
0: Ela parece a Sydney Sweeney, sim. Cala a boca.
12: Bom dia, Diego. A Milena de longe parece feia. De perto parece que ela tá de longe.
13: But life still goes on. Bom dia, Diego. Bom dia. Aqui é o Peterson. Tá na área, hein? Beleza, beleza?
0: É isso que você queria que eu ouvisse, Peterson? Olha, o Hardcore não tem mais o que fazer. Já fez aí o abraçado com a Milena, foto lá de IA, né? Nossa, mas eu tô feio nessa foto, um Hardcore.
14: Diegão, como assim, Diegão? Esse solo aí tá sendo feito no teclado, pô. Não é na guitarra, não. Na guitarra não tem essa distorção, não, pô. Isso daí é uma distorção no final que ele faz.
0: Você não entende música, cara.
15: A única que a personal se incomodou foi comigo, porque até hoje eu sou bloqueada, né? Então, né... Bom dia, Diego. Tá me ignorando, macho velho?
0: Olha quem chegou!
16: Chegou o Brasilzinho, mamãe!
0: Ela tá de volta! Será que ela largou do novinho e voltou pra vida de fornicação?
16: Essa mulher enlouqueceu!
0: Será que a Rafaela tá na pista de novo? Rafinha!
16: Tudo que eu sou seu cavalinho, eu vou dizer.
0: É, pela figurinha.
16: O pai do cavalinho.
0: Fale para nós, Rafaela. Como é que está a sua vida, Rafaela?
15: Bom dia, Diego. A Rafinha passando por aqui para desejar um bom dia, uma boa terça-feira a todo mundo do Band Coruja. Quanto tempo, que saudade, hein? Então, banheiro de família tem que ter aquele sabonete coladinho um no outro, sabe? Aí vai acabando e vai colando.
0: Ah,
15: é,
0: tá falando
15: isso,
0: de sabonete,
15: é um sabonete
0: hein?
15: Pra casa toda, pra todo mundo. Então, Diego, um trauma que eu já vivi foi usar sabonete que tem sementinha. Lavei o toba, aí o boy achou a sementinha do sabonete lá no toba. Ai, que vergonha. E é isso, banho de coruja. Beijo, Davi. Beijo, não, pera,
0: muitos assuntos.
15: A única que a personal se incomodou foi comigo, porque até...
0: Rafaela, fala da vida, Rafaela. Falando de sabonete com sementinha no toba. Fala, Rafaela, como é que tá a vida que a gente quer saber? Já voltou pro job? Tá com novinho ainda? Casou? ouvi falar que você tava grávida, Rafaela. É verdade, Rafaela?

0: Diego, manda pra nós o Insta da Rafinha.
1: É, se ela quiser passar, ela vai passar agora. Tem que saber se ela tá casada, se ela voltou pro job.
2: Nossa, Rafaela, se foi eu que acho, eu maceto essa semente no dente.
1: Responde, é que ela demora pra responder.
3: Vergonha. Quem falou que tava lavando lençol sujo de merda tem vergonha de alguma coisa?
1: É mesmo, o cara deu um beijinho de bosta no lençol dela.
4: Nossa, Rafinha! Delícia!
1: Ó o babá, ó o babá.

0: Se ela soubesse o tanto de chance que ela tem comigo, pôr ela na ponta do pescoço da girafa, assim, e girar ela, se ela abrir os braços e as pernas, ela sai voando que nem aquele espirocóptero.
1: Que isso, cara?
0: Se ela soubesse o tanto de chance que ela tem comigo.
2: Fala, Diegão, cara. Liga pra menina lá, ceguinha lá de ontem, moço. Liga pra ela lá pra nós papiar com ela um pouco.
1: Vou ligar.
2: Aí você vê se ela mandou a foto pra nós ver ela dela, pô. Fiquei doido pra ver ela ontem, cara. Você é louco? Queria ser o terceiro elemento.
1: Cara, a galera pirou na ceguinha ontem, você acredita? Só porque a ceguinha é sem vergonha, ela. Eu vou ligar pra ela já já. Vou mandar mensagem antes perguntando se pode. É que às vezes ela não vê, né? Pera aí. Como é que eu salvei o nome dela mesmo que eu esqueci? Será que se eu mandar escrita ela sabe o que que é? Acho que tem programinha que fala, né, o que tá escrito, ó. Mandei aqui, vamos ver se ela responde.
3: Ô, Diegão, aqui é Maurício falando dos Estados Unidos. Rapaz, tem um banner que eu tô tentando falar e não escutar também. Não consigo, só hoje eu consegui colocar no C, rapaz. Coloquei direitinho, né? E essa moça aí com a semente aí, fala com ela que eu tenho um regador aqui especial pra molhar essa sementinha dela aí. Valeu, boa noite.
1: Valeu, mano. Tamo junto. Abraço aí.
4: Viu? Apareceu uma ceguinha no programa, tarada.
1: Você não viu ontem?
4: Ei, Davi. Vai tirar o atraso.
1: Peraí.
5: Eu estou bem. Tô trabalhando numa academia. Agora não tem desculpa. Tem que trabalhar e treinar.
1: Olha!
5: Tô casada. Meu marido tá dormindo. Nós brigou hoje.
1: Ah.
5: Porque tem uma talarica que tá me incomodando já. Acho que eu vou ter que bater nela. E é isso. Hoje eu resolvi aparecer por aqui pra falar da minha vida.
1: Milena, trai ele. Dá pra outro. Milena não, Rafinha. A Milena tá desesperada mandando mensagem. Ô, Rafinha, você brigou com ele? Dá pra outro? Só pra nós ver a cara dele. Olha, tá na academia! Vai ficar sarada, gostosa!
5: Eu apaguei o meu Instagram de aparenga. Eu tô indo na igreja. Eu tô uma donzela, tô uma santa, graças a Deus.
1: Santa
5: tudo bem.
1: Santa. Santa, joelho e reza aqui então, vai. Por que que vocês brigaram? Por causa da talarica? Ele defendeu a talarica, ele tá com medo dela, hein? Se ele defendeu a talarica, ele tá querendo ela, hein? Já tá pegando já. E se fosse você, vingava e dava pra outro. Hoje ainda. Ao vivo aqui durante o programa. Olha como ela tá, se emagreceu! Esmagreceu ela! Olha, tá sarada, musculosa! Ó, tá tomando o quê? Monjaro ou bomba? Os dois? É, mas continua! Para! O que você acha da minha ideia? Vamos trair ele? Virtualmente mesmo, né? Eu ligo pra... Quem que quer comer? Eu ligo pro Nunes aqui. Coloca os dois, um pra falar com o outro, aí você extrai ele enquanto ele tá dormindo aí. Ô, Rafinha, você já fez um negócio assim? Você... No telefone com o marido, com o namorado. E o outro trabalhando bonito, não?
6: Oh.
1: E você é um telefônico, não? Oh. Oi, amor. Sabe o que eu tô falando? Se quiser, nós faz hoje. Ele tá dormindo aí, mandou foto dele dormindo aí.
7: Meu sonho é gravar algumas cenas com a Rafinha pro privacy dela.
1: Olha aí,
7: o privacy.
1: É o Nunes, ó. Já pegou aí, né, Nunes?
8: Mergulhar na flor, sentir o teu sabor.
9: Ô,
6: vagabundo, por exemplo, só você que vai ver essa foto aí. Já fala 10 segundos pra nós aí. Coisa da, minha pra mim.
1: Da Rafinha? Se ela permitir, eu faço.
8: Aí depois de rodar a vida toda sem óleo, entra um monte de gente dentro do carro, faz funilaria, tá quase PT, aí reforma e vende como novo. Só bem ligar o que eu tô falando, vai entender.
1: Tá falando de carro, ué. Cadê? Mandou, Rafaela? Mandou? Não, peraí. Não, peraí. Não, essa aqui pra postar? Tu virou santa porra. Olha só, mano. Manana. Pode fazer? Ah, eu vou fazer, não quero, não tô nem aí. Vamos lá, 10 segundos. 10 não, aqui vai dar ruim, hein? Tem que ser 5 só. No Instagram, @ Diego Lopes, eu vou ter que pôr um emoji aqui, peraí. Vou colocar uma cerejinha em cima das... A mudança da corporal da Rafaela! É, não tem jeito, entrou na academia, fica assim mesmo, né? Vai lá no Instagram, @ Diego Lopes, Diego com Y. 10 segundos com a Rafaela. Mas daqui a pouquinho, depois dos nossos comerciais.

0: Se fosse a Milena, você ia fazer antes dos comerciais, né?
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0: até sentimento. Displicente. Conta essa história pra nós, pai.
1: Eu tô deixando a luz acesa pra

0: Olha.
1: Legal demais. Eu sei que te amo.

0: Acabei de comer um resto de cachorro quente. Mulher pediu um cachorro quente hoje pelo iFood. Ah, mas como é que pede cachorro quente pelo iFood? Não é qualquer cachorro quente, é um cachorro quente gourmet. Ele vem encaralacado, lacrado, com queijo, mussarela. Sabe quando você coloca o queijo mussarela na chapa? Não, porque você não tem chapa em casa. Mas o queijo fica chapado. Aí você cobre o cachorro quente com aquela crosta. E no lugar da salsicha, você coloca vinavush. Sabe o que é vina? Salsicha viena. Como é que chama na tua cidade salsicha viena? Lá no sul é vina. Aqui em São Paulo chama salsicha viena. Que é uma salsicha que tem uma capa mais grossa, você morde, ela faz... É al dente. É salsicha al dente, ela é mais dura. Você gosta de salsicha dura na tua boca? Aí a gente preguiça de cachorro quente, só por isso, ao invés de custar R$20, igual o cachorro quente normal, custa R$45. E ainda vê ervilha nessa bosta. Mas aí eu tava dormindo quando ela pediu, chegou, não quis comer, eu trouxe agora e comi agora. Acabei de comer. Vai tomando. Como é que chama salsicha na tua terra? O que eu tava falando antes de ir pro intervalo?
1: Não, né, Diego? Como a gente pregou hoje, eu vim sentar no C. Não vou sentar, eu vou sentar no C.
0: Senta aqui, então. Senta aqui, senta. Senta, senta aqui. Oh. Isso. Oh. Ah. Oh. Calma, Rafael.
2: Mas você comeu ervilha ou não? Você não. Comeu, né?
0: Comi.
2: Você falou que não gosta, mas acabou comendo.
0: Como, é? Quantas vezes a gente come o que a gente nem gosta tanto, só por causa da fome, hein? Se é que você me entende.
3: Caramba, hein, Diegão, mano. Você fez eu lembrar do hot dog lá da Silvio Romero lá, mãe. O dog é muito top lá, o dog do Edinho. Já saiu até na Ana Maria Braga já, mãe. É bom, hein, mano. Cola lá um dia lá.
0: Que susto, velho. Então, aonde que é isso aí que você falou? Silva Romero, ah, tá. É, não, eu peguei... Esse é bom, hein? Ela gosta desse. É, porque essa salsicha é diferente. E vem esse queijo, né? Essa crosta de queijo por fora, que é uma delícia. Só o pão com essa crosta de queijo. Só essa crosta de queijo já é gostoso. Mas essa salsicha é boa, chama Viena aqui, chama salsicha Viena. Ela vem de separado, vem geralmente em bandejinha. Ela é mais grossa, mais vermelha, mais veiuda, mais... É, tá esquisita essa...
4: Agora anuncia aí o Instagram dela no ar, que o Instagram dela não quis me passar.
0: O Instagram de quem, cara?
2: Você não é salsicha, não. É a piroca.
0: E vinha quatro ainda. Ainda vem quatro pirocas dessa. Dentro do cachorro quente.
5: Falando em cachorro quente, acabei de preparar um aqui, ó. Milho, essas coisas e um saco de batata palha.
0: Esse é bom, hein, Nelsinho? Ô, Nelsinho, eu queria achar uma padaria que vende aquela salsicha com cebola. Eu já falei isso aqui, né? Toda vez. Olha, eu coloquei aqui no Waze, assim que eu saí daqui, 5 da manhã, olha o desespero pra como achar essa bosta. Falaram, ai, qualquer padaria tem. Eu coloquei no Waze, padaria, me levou ali pra Rainha do Brooklyn. Eu falei, na Rainha do Brooklyn, uma padaria chamada Rainha do Brooklyn, vai ter salsicha onde? Cheguei lá pra comer, os caras falavam francês. Ah, deve ter no máximo um croissant. Ah, você aceita um croissant, um petit four? Você, vossa excelência, aceita um café gourmet? Tem, cara, não tem mais salsicha. Aquela língua, é salsicha com cebola e molho que ficava na... Na vitrine, sabe na vitrine? Aí você batia no balcão, pão com salsicha. Ele vinha lá com aquela média quentinha, abria, colocava duas salsichas dentro e um monte de molho e linguiça. E... linguiça não, pô. É cebola, né? Não acha mais. Na Rainha do Brooklyn não tinha.
6: Ei, Diego, depois vai dar uma cagada. Se olha pro vaso, tá lá, seleta de legumes no vaso.
0: É que o milho não dissolve, né?
7: Uma bicha foi detectada.
0: É, na Rainha do Brooklyn, eu me senti a rainha do deserto. Não, o senhor aceita um frappuccino de nozes irlandesas e um croissant de queijo de cadela virgem?
5: Você encontrar esse negócio aí, tem que ser no boteco, cara. Boteco de quebrada, raiz mesmo. Que tem ovo, eu sou colorido.
0: Ah, não acredito. Aonde é isso aí, Cleito? Cleito mandou a foto. É IA, isso aí é IA, né, vagabundo? É IA. Já tava acreditando já. Aonde é isso aí, Cleito? Aonde é? Não é, é IA, é IA, é IA. Mas é bem assim mesmo, olha. Não acha mais, né, gente? Padaria não tem, deixa eu ver.
8: É IA o quê, Cone? Aqui na padaria, aqui, ó. Pode vir, vagabundo.
0: Ah, não, é verdade mesmo? Ah, não acredito, velho. Aonde que é essa padaria, Cleiton? Onde que é? Sério, você não vai... Mano, você não me conhece. Não me conhece. Eu já viajei, de estado pra comer uma... uma rabada. Não vou sair daqui pra ir aí pra comer essa salsicha. Aonde que é essa padaria aí?
5: A padaria é daquele boi mesmo, pô. Aquele boi tem.
8: Deixa eu ver. Fica próximo aqui do Paraíba Casa de Construções, aqui.
0: Puta,
8: na
0: Zé. Puta que pariu, tá? Aí não é foda, aí não. Aí quando eu for gravar, eu vou, então, é... Não, é uma hora daqui lá, gente. Eu demoro 50 minutos pra ir pra casa, na praia. Pra chegar lá no Paraíba é uma hora. É na Aricanduva essa tua padaria aí, mano? Ah, beleza, essa hora é mais perto, mas não... É, por aqui na Rainha do Brooklyn não vai ter mesmo, né? Na Rainha do Morumbi.
8: É, pô, eu trampo aqui na ZL aqui, pô. O dia que você for vir aqui pro Paraíba aqui, dá um toque. Aí eu faço. Você passa aqui na padaria aqui, pega uns dois, três lanches que eu deixo pronto pra você e você leva embora.
0: Combinado. Fechou. Isso aqui é o 20, ó. Isso aqui é o 20. Cara, eu sou muito fácil de vender, mano. Eu sou muito vendível. Vou lá na padaria buscar pão com salsicha. Eu vou mesmo, eu vou. Aqui não acha mais, não acha mais. É, hoje em dia você vai nos lugares e fala: não, nem pode fazer isso, moço. Que não pode, cala a boca. A vida inteira teve, agora ai, é porque a micróbio, a cabeça do meu... Ai, aqui é a Anvisa, vai tomar no...
5: Cuidado que eu não rechear com catupiry pra você, tá?
0: Ah, é, tem esse detalhe, né?
9: Falei, Diego. Beleza, é o Tony, aqui do Tucuruvi. Aí, ó, eu falei com a Milena agora, mandou pra mim especial a foto. Linda, maravilhosa. Linda, linda, maravilhosa. Agora me passa o Instagram dela aí.
0: Ué,
9: pra nós.
0: Se ela mandou pra você, pergunta pra ela aí, ué.
10: Bom dia, Diego Lopes.
0: E aí?
10: Quem fala aqui é Pangaré da JSL.
0: Pangaré.
10: Manda um abraço pra galera daqui da puxada da celulose, transporte de madeira aqui da JSL, da Serrana. Manda um abraço pra nós daqui que dá carona pra Band FM. Rapaz, esse Cleiton aí perdeu respeito por você mesmo, né, rapaz? Se mostra de corno na cara grande aí, moço. Você tá doido. Forte abraço e tchau, viva!
11: Você é bem raizão, né, Diego? Você não liga, né? Hoje eu fui almoçar macarrão com salsicha na casa da minha sogra, onde encontro. Lembrei que a salsicha leva 50 anos pra sair do corpo.
0: A minha leva umas 2-3 horas só. Já tá saindo já. Nossa, macarrão com salsicha, hein? Da escola, lembra da escola? No pratinho azul. Macarrão, mas a salsicha da escola era aquela esquisita, né? Era uma salsicha de lata, parece. Sabe gosto de salsicha de lata? Ou era de soja? Eu não sei o que que era. Tinha um gosto de lata. Mas mesmo assim era bom, né? Nós, quando tinha macarrão com salsicha, eu voltava pra fila. Eu pegava um prato e já ia pra fila. A tia da merenda com aquele braço gigante já conhecia minha cara.
11: Salsicha da escola era brancona, né? Acho que eles matavam o frango e rolava na pele e já jogava pra escola.
0: Eu não sei o que que era, cara. Mas eu gostava, eu gostava. E eu gostava também, eu estudava aqui na Presidente Roosevelt, aqui na Liberdade. Do lado de uma escola que pegou fogo ali. E essa escola que pegou fogo era meio que famosinha, assim, sabe? Tinham os pais que tinham uma graninha, queria colocar os fios nessa escola que pegou fogo ali na Liberdade. Um tempo, eu não lembro o nome da escola direito. Mas eu lembro que misturou os boyzinhos dessa escola com a nossa, que era o Presidente Roosevelt, que era a galera pesada, da pesada. Eu era da pesada, meu chapa. Eu era da baixada do glicério. Não me mexe comigo que eu te mato. Aí os boyzinhos e as patricinhas da escola que pegou fogo, que era do lado, que eu não lembro o nome, eu esqueci, cara. Elas foram tudo pra escola que eu estudava ali, pro Roosevelt. Ai, como era delicioso. Fazer bullying com os boyzinhos. Mexer com as menininhas. Era uma delícia.
12: Ô, Diego. Cadê os 10 segundos da Rafaela, cara? Tá falando um negócio de salsicha?
0: Eu? Ah, é, é.
12: 10 segundos da mulher,
0: eu esqueci,
12: cadê?
0: Eu esqueci, cara. Tem que me lembrar das coisas, não esqueço, não. Cadê a Rafaela? Manda aí a foto pros 10 segundos. Manda com esse moleque corno mesmo aí. Manda com o teu corninho que tá dormindo aí. Não, esse menino que tá namorando com a Rafinha, você olha pra cara dele, você já, não dá conta. Não dá, né, Rafaela? Não dá. Por isso que vocês brigam, né? Quebra o pau sempre. O homem, casal que briga, casal que não se pega. Quem transa não enche o saco. Ó, o Regis lembrou, foi o Campos Salles. Exatamente, Regis. Você estudava ali também? Oi, o Regão estudava lá. Pela tua cara, tu é velho. Nós estudamos na mesma época, eu acho, ali. É, mas... Eu ficava jogando capoeira no pátio, igual um louco. Era o Campos Salles mesmo, exatamente. Pegou fogo aí, eles foram tudo pro Roosevelt.
13: Oi, Diego, tá me chamando, você falou corno aí, eu entendi que era comigo.
0: Oi. Eu não admito, é gritar comigo. Ah, não lembro que ano foi que eu estudei ali, não lembro. Tem muitos anos pra trás. Isso quando eu estudava, né? Nós ia dar um rolê no parque da aclimação. Fala baixinho comigo, a sua dona chegou. Ah, mas era legal, nós fazia coisa que não dá pra contar hoje em dia.
14: Ô Diego, essa salsicha com cebola aí tem lá no Ceasa. Dentro do Ceasa vende. Tem umas baratinhas junto, uns mosquitos, mas não dá nada não.
0: Ô, no Ceasa ali é onde tem aquele cara lá, o... que fica cortando queijo e dando pros outros, que tá famoso? Ou é no Mercado Municipal? É a mesma coisa, o Ceasa e o Mercado Municipal? É a mesma coisa, né? Já viu aquele cara? Ô, Júnior, chega... Ô, Júnior, prova aqui, É que fica cortando uns queijos com mel que ele fala que é feito pelos monges do Tibete. Sem eu ter feito nada. E umas azeitona gostosa, azeitona grandona que ele fala que é não sei da onde. É no Ceasa ou é no Mercado Municipal? Ou é a mesma coisa?
15: Bom dia, Diegão. Carlos de Franco da Rocha. Diegão, esse macarrão aí, mano, você comia lá igual o macarrão do Davi? Macarrão com molho de chuca?
0: Era.
16: Era o Mercadão Municipal, né? O John, né? Rapaz, fala 50 vezes, John.
0: É o John, é o John, é.
16: É o Mercado Municipal, é. Né? O rapaz fala 100 vezes, John.
0: É, isso mesmo. Ô, John, ô, John, vem cá, John, vem cá, John. É, tudo dele é importado. Ô, John, mas deve ser caro aquelas coisas, né? É, nós chega lá e não dá. Ele dá pro Bolsonaro. Ele dá pro Toguro, pro Cariani. Nós chega lá, não vai fazer aquilo. Não vai abrir um queijo de R$1.000 pra chamar nós de John e mandar nós provar. Eu acho que não. Mas é que é bom, é, né? Aquela geleia. Qualquer hora eu vou lá, ver se ele me dá alguma coisa pra comer.
17: Não, Diego. Ceasa é mais pra feirante, dono de mercado, mais coisa no atacado. Mercadão é mais varejo, pra consumidor final, filho.
0: Tá, mas eu quero saber onde é que é o John. É no Mercadão ou no Ceasa? Ou é a mesma coisa? A entrada é uma só? Ou que é isso que eu quero saber. Cara, eu quase caí no golpe do bacalhau ali uma vez. É, tem bacalhau, tem tipo bacalhau, tem bacalhau site, tem bacalhau Mizuno, tem bacalhau da Nike. Eu não entendi nada. Ué, vê o mais barato que tiver aí. O mais barato é um bacalhau, esse aqui, ó. O bacalhau do... Não era nem bacalhau aquilo.
18: Não, não. Mercado Municipal é um, Ceasa é outro. É diferente.
0: Ah, tá bom.
17: Não, pô. Mercadão é na Cantareira, aqui no centro. E o Ceasa é na Gastão Vidigal, lá na Vila Leopoldina. Não tem nada a ver, não. Esse Joe aí é lá no Mercadão.
0: É no Mercadão, né? Ah, Mercadão Municipal, né? Ah.
19: Ceasa é um e o Mercado Municipal é outro.
0: Tá.
20: Mas... Bom dia, Diego. O John é no Mercadão.
0: Tá.
21: O Eric Jacquin, a matéria do Eric Jacquin, esse cara aí.
0: Ah, o Jacquin...
21: é John, é Joe?
0: É Joe, é. O Jacquin foi lá? Como é que pode? Cara, a internet é maravilhosa. Se você parar pra prestar atenção, tudo,

0: Tudo. Tudo. Tudo está sendo resolvido na internet. Tudo. Inclusive a política. Hoje em dia, político não precisa mais sair na rua para pedir voto lá de casa. Ô, de casa! Cara, é só fazer vídeo. Ah, o de direita confrontando 10 esquerdistas. O esquerdista confrontando 10 polícia. É brincadeira, gente. Pera aí. Mas se você ver, prestar atenção, os caras são eleitos hoje fazendo isso. Indo lá na USP arrancar cartaz. Indo na uma na manifestação do outro, fazendo debate em podcast. Ninguém mais precisa falar sequer o que vai fazer lá no Senado, na Câmara. E a internet também, por isso que eu falei do Joe, agora eu lembrei. Às vezes eu falo alguma coisa, o assunto vai embora, eu esqueço o que eu tava falando. O Joe, o Jacan foi no John. O Cariani, os maiores influencers foram lá. Por quê? Porque o cara começou a aparecer aonde? Na internet. Eu quero ir lá comer aquele queijo. Por quê? Porque eu vi o cara onde? Na internet. Que louco isso, né, cara? O seu trabalho já tá na internet, não? Você é empresário, você é microempresário, você que tem algum serviço, você presta serviço? Você tá na internet? Tá te ajudando? Você é burro, então, porque tá tudo ali. Eu queria ganhar dinheiro com negócio de TikTok, de live. É, tem uma galera que ganha dinheiro, mas eu não sei como é que é. E vai de frente, requebrando, esfregando,
1: rebolando até o chão. Você já caiu no golpe da fruta do Mercadão Municipal?
0: Não,
1: eles
0: como é que é?
1: Enche o C de fruta e depois tenta vender uma bandejinha. Bandejinha 150 conto. Tontão aqui caiu já. Agora eu tô liso.
0: Não. Eu caí nos... Não. Eu acho que eu deixei todos os golpes da vida pra cair em Salvador. Salvador, eu caí em todos. Veste a calça, Santropé, que deixa um biguinho. Mas o que mais me assustou foi o da reza do pai de santo lá. Posso fazer uma oração pra você, meu filho? Lógico, uma reza, pode. Aí ele faz a reza lá, jogando água com você com um gaio. Ele pega um gaio, joga uma água com você. E fala uns negócios lá e que o Oxum te condene, que... O Xangô te ilumine com a faca do fogo. E aí depois ele fala, agora até só o Pix é esse aqui, ó. O Pix do quê, pai? O Pix da hora da reza que eu fiz pra você aqui. Ah, era um... Tinha que pagar. Esse não foi nem eu que caí, foi a Grazi, minha mulher. Ah, foi lá nela, né? Posso fazer uma reza? Ai, lógico, pode. Eu falei, não, peraí. Amor, ele tem que pagar ali, ele tá passando o Pix. Pagar o quê? A reza que ele fez pra mim. Você acha que eu não vou pagar? Ele já tava, nós já dos dois, já tava tudo moiado dele. Ah, vai que ele resolve fazer o contrário aí, rebentar com nós. Aquele navio afunda. Por quê? Culpa dele que não pagou o pai de santo.
1: Mais um pouco, vocês voltavam só com a roupa do corpo embora em
0: foi,
1: Salvador.
0: Cara, foi. Não, a gente pisou lá, já caí já do chaveirinho. Não, é uma lembrancinha pra você. Pode pegar. Olha, é lembrança. É assim que chega na Bahia, você tem que aceitar. Pode pegar a lembrancinha. Ah, tá bom, obrigado. Olha, vai ser no crédito, no Pix. O quê? Não, a contribuição. Aqui todo mundo tem que dar uma contribuição. Mas você falou que era presente. Não, mas isso aqui é de graça. Isso aqui é seu. É presente. mas você tem que dar uma contribuição para a associação dos capoeira da...
2: Meu, você tá chamando os baianos de trapaceira?
0: Não, senhor.
2: É isso que eu tô entendendo.
0: Não,
2: aí
0: senhor.
2: Aí é baiano do despertadorzinho paraguaio.
0: Não, senhor. Eles sabem que é assim lá. Eles sabem. Eu já falei isso aqui 1000 vezes. O próprio guia que tava comigo lá falou, mano, não faz isso, cara. Ei, brother. Fala que tu já conhece, já é daqui. Não, o mais caro, presta atenção. Foi a da pintura. Foi a da pintura do Olodum.

0: Essa foi a pior, cara. Alô, Bahia, alô, Lodum! Cadê o meu povo de Salvador aí? Pra confirmar o que eu tô falando, confirma. A pintura do Lodum... A pintura do Lodum é o seguinte, já veio os caras com aquela tinta guache branca... Ele já vem pintando, já nem te pergunta, já vem dando pintada, não sei, já lá ele.
1: Quebra sim, pode falar, pode rir de mim, é quebra, é quebra, é quebra sim, pode falar, pode rir de mim, é quebra.
2: Ô, Diegão, aí você tá botando pocana aí, Diegão, não vai ali, Diegão, pois vai lá e espera, Diegão, mas não entra brinquedo ladrão não, Diegão. É, os caras é o meio de sobrevivência, Digão. É pra sobreviver, né, Digão? Pra ganhar o. Pra botar o pão de cada dia dentro de casa, Digão.
0: Eu sei, cara, mas eu tô falando que nós é que é trouxa. Não, eles são ligeiros, eles estão certos. Mas o cara do Olodum, ele já. Nem é do Olodum o cara. Nem é. Mas ele já chega pintando você. Aí você vai falar, não, todo mundo lá, os trouxas que desceu do navio, todo mundo caiu nessa. Aí, beleza, pintou lá. Não, antes de pintar, ele fala assim, é, a gente pergunta, peraí, quanto que é, quanto que é, quanto que é? Aí ele fala lá, R$50, já é caro, já pra mim. Pra mim, 50 conto, em 3 pinceladas de guache... Mas beleza, tá? A gente tem mentalidade aqui lá. Você paga pelo ambiente, paga pela festa, paga pelo local. Não paga pela guache. Aí, meu amigo. Beleza, 50 conto. Eu, a Grazi, vamos andar bonito aqui, pintado, tirar umas fotos legais pra mostrar que nós estamos na Bahia. Beleza, pinta aí, vai. Ah, então vamos caprichar. Aí, pintou lá os dois braços, as duas pernas. Aí ele falou... É, R$200 de que deu R$400 os dois. É o quê? R$400, você vai ganhar 50 conto? Ele assim, R$50 por membro. Ah, R$50 por membro. R$50 por membro. Põe os dois braços, as duas pernas, seu e dela, R$400. É no Pix, é pai? É no, ele me chamou de pai. É no Pix, pai.
1: Requebra, requebra, requebra sim. Pode falar, pode rir de mim. Requebra, requebra sim.
0: Aí não, velho. Aí eu tive que baixar ali o aluno do mestre Bimba. Eu falei, nós vamos resolver isso aqui agora. Você tá me achando com cara de trouxa, pai? Vem cá pra tu ver se eu não dou uma pernada na tua cara, não arranca tua cabeça fora. Venha, venha, venha. Venha, venha, que aqui é capoeira, pai. Mas daí o guia lá falou, mano, tá comigo, deixa os caras. Pega cinquentão e cala a boca. Quase que eu me arrebento. Sorte que o guia segurou a onda.
1: É de boa! É bola comigo, sassarica!
0: Olha! R$50 por membro.
3: Ô, Diego, esse da pintura aí, do colar, do pai santo. Irmão, é golpe. Você cai, não tem jeito. Todo mundo que vem aqui, se não se é a primeira vez, vai cair nesse golpe. E o da pintura é pior. Quando você se pinta, você começa a andar no pelourinho, todo mundo te aborda porque sabe que você é turista. É. Já sabe que você caiu.
0: É isso é, mesmo, cara. E a pintura é o guia pra falar, tipo assim, a marcação de trouxa. É o alvo.
1: Quando ela passa...
0: Porque se você caiu no da pintura, você vai cair em todos.
1: Deus atima,
0: exatamente, cara, mas é maravilhoso. Salvador é maravilhoso, tô louco pra voltar lá. Só que agora já cai em todas, agora já não cai mais nenhum. Só que agora eu quero fazer as coisas lá que eu não fiz, né? Não deu tempo de tomar uma no cravinho. Não deu tempo de fazer um monte de coisa que eu quero lá. Ir lá na casa do Bimba, com o pessoal da capoeira. Jogar capoeira no mestre já morreu, não deu tempo. Eu quero voltar lá, quero voltar. Lugar maravilhoso. É que assim, é o que ele falou, é normal, todo mundo cai.
4: Ah, eu tô planejando fazer uma viagem diferente. Gostaria de conhecer Salvador. Já vou levar um pote de guache na mochila. Chegando lá, já um pinta o outro, tá
0: já
4: tudo
0: se pinta
4: certo.
0: E tá bom, é. Mano, o que pintou, ela ficou puta. Porque o que pintou ela, ele falou que era aprendiz. Era um aprendiz do Olodum. Não, ele é aprendiz do Olodum, ele tá aprendendo. Parecia uma lombriga que ficou na cara dela, no braço dela.
5: Pode rir de mim. Eu pinta mais esse membro aqui, ó.
0: É.
5: Vermelho na cabeça.
0: É, eu ia falar, deu vontade de falar mesmo. Mas pinta esse membro aqui então, ó. Embaixo. É, Diego, verdade, Canela Seca. Sou de Salvador, bairro da Valéria. E agora aqui tá maior tiroteio. Tiro pra cara. Pera, sério, mano? Um abraço pra você aí, Paulo de Salvador. Bairro da Valéria. Mas é um lugar que eu sempre, a vida inteira, tive vontade de conhecer, cara. Primeiro, por causa da capoeira, né? Que desde criança eu faço capoeira. Meus mestres eram tudo baiano, tudo de lá. Ou depois, por causa dos músicos. A maioria das bandas que eu trabalhei também, a maioria dos músicos era o pessoal do axé, era tudo de lá. E é um lugar maravilhoso mesmo, muito bonito, né?
3: Eu tenho 4 anos aqui em Santa Catarina, tô em Brusque. Fevereiro eu tô lá, firme e forte. Vou subir, descer, tocar o terror na minha cidade.
0: Aonde você é? De Salvador mesmo?
6: Ô, Diego, essa história de pintura aí de Olodum fez lembrar de uma piada. O cara foi num tatuador, né? E falou pra ele, ó, eu quero tatuar o nome da minha cidade aí no meu bilau. Aí o tatuador pegou e falou, tá aí.
0: Lá venho.
6: Qual o nome da cidade? Itaquaquecetuba.
0: Olá.
6: Aí o tatuador falou, tá bom. Põe o bilau pra fora.
0: Piadinha de tiozão.
6: Aí ele olhou assim e falou, meu, dá pra escrever poá sem acento ainda.
0: As piadinhas dele.
7: Boa noite, aqui é Sandro de Salvador.
0: Alô, Sandro.
7: A pintura não é do Lodão, pô. A pintura é timbalada.
0: É, timbalada, é. É, confundi, desculpa aí.
8: Ô Diego, você quis insinuar que na Bahia só tem vagabundo, é isso
0: claro
8: mesmo?
0: Claro que não, você, eu não falei nada disso. Eu falei que eu fui trouxa e caí em todas. Oh, mas não, isso é em todo lugar, né, cara? Por exemplo, no Rio de Janeiro. Como é que... Alô, Rio de Janeiro! Que é os golpes que a gente cai, que o turista cai no Rio de Janeiro aí, por exemplo. Ó, no Rio de Janeiro, eu já falei o que que eu já fui, né? Mas na verdade eu fui pra Niterói. Rio de Janeiro também eu fui só na parada de navio e não desci no morro. Porque tem um rolê que eu quero fazer, que é um rolê de moto. Eu quero subir naquele lugar lá que o drone faz a filmagem de longe, que é em um morro também. E tem um samba, uma balada, que é lá no morro também, não sei se é no Vidigal, não sei o que. Que também dá pra você ver o Rio de Janeiro inteirinho, cara. Esses rolês eu quero fazer quando eu for no Rio. Mas já fala pra mim qual é os golpes que eu vou cair aí. Já avisa aqui. Já avisa aqui, avisa aqui. Calma!
9: Não é timbalada não, tá mais pra timpurrada.
0: Cala a boca. Conta pra nós, os carioca aí, qual é os golpes que eu vou cair aí no Rio?
9: É o Mirante do Avrão, Mirante do Avrão. Muito bom, muito bom. Os golpes é o guia que vai te levar na moto lá, vai te empurrar com força assim, sem nem cuspir.
0: Sai daí.
4: Na verdade, você saiu de casa, tá turistando, você cai num golpe. Eu caí esse fim de semana no golpe do pé amarelo.
0: É amarelo?
4: Paguei pelo preço do frango caipira no almoço. Ah, era um baita de um frangão de grande.
0: Pintaram o pé de amarelo. Pintaram o pé de frango de amarelo pra falar aquela frango caipira. É, meu amigo, como diz o velho, todo dia sai um malandro e um otário de casa. E os melhores negócios acontecem quando eles se encontram, né?
10: Ô, Diegão, mas em todo lugar é assim, pô. Aqui em São Paulo também é. No taxista lá no passou a perna lá no argentino.
0: Como é? O que foi essa? Ó, argentino tem muito lá, né? Lá em BC, né? Balneário Camboriú. Tenho família lá. Toda vez que eu vou lá, eu fico assustado. Porque parece que você tá na Argentina, cara. Tem mais argentino. Ainda mais agora, que o dinheiro deles tá valendo mais que o nosso. Os argentinos tá tudo rico no Brasil.
11: O único ruim de ir pro Rio de Janeiro é que você vai passar metade da viagem deitado, né, mano? Com medo de tomar um tiro. Bala perdida.
12: Bom dia, Diego.
0: Bom dia. Tudo bom?
12: Menino, ultimamente eu não tô nem precisando sair pra cair em golpe. Tô caindo em golpe aqui em Praia Grande mesmo. Aqui mesmo na Mirim já caiu um monte de golpe já.
0: É, Praia Grande que tá ruim é o...
12: Boa madrugada pra todo mundo, gente.
0: É os mendigos. Tem mendigo que parece The Walking Dead aí. Eu não sei, viu, cara? Vou falar com o prefeito, com o Mourão. Fala, mano, o que tá, você não tá vendo? Os caras tão, sei lá, velho. É, falam de assalto, mas eu não vejo ali. Pelo menos no meu bairro ali, eu não vejo ali. Não sei se é porque nós colocamos os moleques pra correr. Eu não vejo muito, mas eu vou falar que tá bicho feio na Praia Grande também.
10: Ah, então, o argentino pegou o táxi. E na hora que foi para, acho que era R$30 a corrida, na hora que ele foi fazer o pagamento, o cara deu o celular na mão do taxista e o taxista fez um pix de 30.300 e poucos reais, pô.
0: Mas daí também é burro, né?
13: Sou de
14: Salvador, gente, sou de Salvador. 4 anos aqui em Brusque. Voltar lá, passar uns 25 dias. Vou te mandar uma foto. Todo dia eu te mando uma foto de um local diferente, pegando um ramo diferente.
0: Pronto, aí eu quero ver. Ah, não, pera aí. A falada comida... O cara lá, o guia, ele foi sacana com nós. Ele falou que a Grazi não gosta muito de moqueca, né? Aliás, ela não gosta de nenhum peixe com molho. Ela gosta de peixe no sushi, frita, essas coisas. Mas daí o guia falou, não, pô, aqui em Salvador, o que vende mais do que moqueca de peixe é moqueca de ovo. E ela acreditou, velho, tadinha. Ela chegou no restaurante e pediu moqueca de ovo. A mina olhou pra ela com a cara, falou, olha, eu acho que enganaram você que aqui... Nós não vende moqueca de ovo aqui, não, não tem...

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tranquilo, tudo na manha. Prepare o seu coração. Tamo de volta. Aqui é o seu amigo Diego Lopes, até as 5 da manhã, hein? Aqui na sua rádio, do seu jeito. Só pra te avisar...

0: É, só essa aqui, ó, só essa aqui, ó. Fala.
1: O baiano lá, tudo gosta, não pega de ovo mesmo. Mas não é todo lugar que vende, não. Mas a gente lá, o sotaropolitano, a gente fez uma moqueca, sobrou um caldo, bota o ovo dentro e já foi. Já vira outro prato, já vira outro ramo.
0: Então, é, o cara explicou, cara. O guia lá explicou. Depois ele falou, não, não é sacanagem não, pô. Mas é tipo assim, é um prato que se faz em casa. Não tem no restaurante, pra ver. Ah, vai fazer uma moqueca? Beleza, fez a moqueca, sobrou um molho, coloca o ovo lá e vira uma moqueca de ovo. Mas não é, ela chegou no restaurante, ó, eu queria uma moqueca de ovo, ó, fia. Não tem aqui. Esse é um prato que a gente faz em casa quando sobra molho. É, no caso não tinha, né? É, moqueca de ovo não tinha. Aí a gente ficou, ela ficou brava com o cara, Pô, você fica, tá me zoando? Você fez eu chegar no restaurante, pedir moqueca de ovo e não existe? Aí ele explicou, não, pô, é que a gente faz em casa, quando sobra molho faz em casa.
1: Legal, mas você foi de cruzeiro, não dá tempo de você.
0: Não dá.
1: Ir no lugar certo.
0: É.
1: Eu vou nos restaurantes tudo top, fora dali do centro, daquele negócio de famoso.
0: É.
1: Levo só nos restaurantes top.
0: Então, cara.
1: Cada um tem uma feira mesmo, que é de derreter os beiços, o rango.
0: É mesmo, cara?
1: Na feira, na suburbana, cada lugar, só no Nibar.
0: Passa pra nós aí. Top. Passa onde é isso aí.
1: Eu te sigo no Insta, pai. Eu vou te encher a pergunta de conta.
0: Sabe, me manda lá, manda lá. Sabe o que, que eu vou fazer da próxima vez? No carnaval. Eu vou junto com o Betinho. O Betinho manda em Salvador. Ele apresenta o carnaval aí, na Band aqui. Aí eu vou com ele. Porque daí, eu passei lá, eles estavam montando lá o circuito, que chama o circuito, né? Onde passa os trios elétricos lá, né? Aí é legal, aí é bacana. Pô, você pega um hotelzinho. Aí você, meu amigo, soteropolitano, vai me indicar um hotelzinho, uma pousadinha legal, não muito cara, não de otário. Não de otário. Eu fiquei lá falando de otário. Paguei o olho do. E aí eu vou ficar numa pousadinha da hora. Meio perto, meio longe, que é mais barato. E aí nós vamos comer nos lugares legais. É, porque de cruzeiro é muito rápido, né? É uma tarde só que você tem e não dá pra você fazer tudo. Tirei foto com o Michael Jackson.
2: Oi, Dieguinho.
0: Oi.
2: Bom dia. Acordei agora pra ficar com você até as 5.
0: Oh.
2: Tava morrendo de saudades, viu? Beijos, lindo do Maranhão.
0: Não fala assim que você me complica.

0: nosso amor.
1: Ô Elaine, qual que é o prato principal aí do Maranhão aí? Quando eu for no Maranhão, quem que eu vou comer? O que que eu vou comer?
2: Oi, Dieguinho, bom dia. Acordei agora pra ficar com você até as 5. Tava morrendo de saudades, viu? Beijos, lindo do Maranhão.
1: O que que tem no Maranhão de bom pra comer aí, Elaine? É, o que que tem aí, hein? A gente sabe muito do lugar pela culinária local.

0: principal lá do Maranhão é a fome, pô.
1: Hã?
0: Fome. Fome é o prato principal.
1: Sai do Bluetooth, Rick. No
2: Maranhão tem um prato lá que se chama José Sarney.
1: Fala, a boca. Sem política.
3: Prato principal lá é Helena Milanesa.
1: Cala a boca. I'm the one these bitches hate, but they can't get past. Pretty face, no
2: waist, and a big old ass. Huh? Bad bitch, I could be a fantasy. No Maranhão, você vai conseguir tudo, Diego. Aliás, em qualquer lugar que você for. Tem dinheiro, você consegue tudo. Consegue mulher, consegue travesti, genga, que é tudo. Tudo que você quiser.
1: Cala a boca. It ain't too many niggas that can handle me. Bad
4: bitch, I could be a fantasy. Pirarucu com ervas daninhas.
1: E ela mesmo não responde, ela tá só ouvindo aí.
5: Diegão, lá no Maranhão você vai comer arroz de cuxá.
1: Tá falando sério? Tá, vai. O que que é arroz de cuxá? Vai. Faz a tua piadinha infame.
6: Lá no Maranhão, você vai encontrar muita maconha.
1: Cala a boca. Tá, tu mora em Heliópolis.
7: O prato principal do Maranhão lá é... é picanha do Lula.
1: Ei!
8: No Maranhão é dois ovos e uma linguiça.
1: Ei! Deixa eu ligar pra ela aí, vai. Vamos ligar pra ela.

Bora, Lani! Não? Não quer atender? Não? Tá bom. Quer, não atende. Vou brigar ninguém. Eu queria só saber o que é que come no Maranhão. Ela só

0: fala pra nós o que que come no Piauí aí, então, vai.
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2: O cara é terceirizado e tudo ele quer levar pra política, né? Tudo quer pôr política no meio. Cala a boca, seu animal. Você deve ser terceirizado. Solteira
3: de carteirinha. É Paraisópolis, o animal da perna fina.
0: Ah, é Paraisópolis, é.
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0: Tinha um rap que falava assim, Itapevi, Paraisópolis. Como é que é o nome desse rap aí?
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0: Ó o Portuga, ó o Portuga. Como é que é, Portuga? Fala aí.
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0: Olá. Entendi porra, meu irmão, mas tá bom.
5: Lá no Maranhão você vai comer a linguiça humana, Diego.
0: Ela que ela mandou ótimo. Fala, Elaine, fala.
6: Oi, meu querido, não confunda as coisas, viu? Que no Maranhão a gente come e come bem.
0: É lógico.
6: Acho que você não conhece, com certeza não conhece. Eu te convido, venha conhecer o Maranhão pra você saber o que é que a gente come aqui.
0: Toma, trouxa. Não falou, mas... Mas falou.
7: Contigo. Aqui em Guarulhos, você vai comer a mara, quer dizer, você vai comer a rabada da mara pra cima. Vê essa rabada que eu te mandei.
0: Você...
7: Isso tá bom pra você.
0: Você é boa no rabo, Maratacinha? Ah, Maratacinha. O teu rabo é gostoso, Maratacinha? Rabada. Hein? Fala. É mesmo? Ah, eu não sei não, hein? Tá bom.
8: Ai, Diego, vem pro Love Night, vem.
0: Não, hoje não.
9: Di, amorzinho, fala um negócio aqui pra titia, fala.
0: Fala, bebê, fala.
9: Você já comeu rabada?
0: Já.
9: Você tá afim de comer?
0: Ai, que delícia. Oferecendo assim, com esse jeitinho, está.
10: Que belo de um rabo, viu? Maratacini postou lá a foto lá, viu? Que rabetão, viu?
0: Olha aí o Nunes.
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12: Ô Diego, bom dia. O rap é Diário de um Detento.
10: Tá bom.
0: Diário de um Detento? Que fala isso, Itapevi, Paraisópolis? Ladrão considerado tem moral na quebrada. Mas por estado é só um número, mais nada. Tic-tac, ainda é 9h40. O relógio na cadeia, anda em câmera lenta. É isso mesmo, né? Ah, sacudou!
13: É isso mesmo, hein, Mara? Se for aquele rabão que você postou lá hoje nos seus status, parece que tá gostosão mesmo, hein? Que rabão, hein, Mara?
5: Dá uma olhada no Instagram da Maratacini, Diego, que você vai ver o tamanho da rabada dela.
0: Eu não.
5: Parece que quem cozinhou foi o Davi Calcinha.
0: Eu...
12: É, isso é Racionais, o Diegão.
0: É, eu entendi.
6: Diego, posso te garantir, eu já morei em São Paulo por 2 anos, mas a comida do Maranhão não supera nenhum estado do Brasil.
0: Não supera?
6: Lugar, isso eu posso te garantir. Eu já te convido a vir para uma...
0: Você apagou? Por que você apagou no meio do áudio?
14: Nossa, amigo. Bom dia pra todos. Às vezes as pessoas falam que a gente é, né? Todas as trans são vulgar. Mas a gente não é vulgar. A gente explora o que tem. Concordo com a Maratacinha. tem que explorar o que ela tem, né? Então, nós trans também exploramos o que tem. Beijo para as todas. Shirley Sorocaba.
0: Não, ô Shirley. Eu não sei se você entendeu, mas nós estamos falando de comida. De rabada. Por isso nós estamos falando do rabo da Mara Tassini.
15: Pelo Brasil.
0: Nós não estamos falando de outro tipo de rabo.
15: Estamos
0: falando de comida, alimentação, papazinho.
16: É bom, mas fazer o vucu vucu é muito melhor, companheiro.
15: Com certeza, meu velho.
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17: Você quase saiu um Racionais com Duro aí.
0: Racionais com Duro. Hoje em dia, né? Hoje em dia, né, o Mano Brau, do jeito que tá, em troca de dinheiro e um cargo bom, tem mano que rebola e usa até batom.
6: Oi, Diego, uma Fala. Coisa eu posso te garantir, eu já morei em São Paulo por 2 anos,
0: tá.
6: Mas a comida do Maranhão supera todos os estados do Brasil, a minha opinião, eu concordo que cada um tem a sua, né,
0: uhum.
6: Mas a comida do Maranhão, galinha caipira, feijoada... É, arroz com cuxá, como falaram aí, uma comida maravilhosa. Basta você conhecer para você entender o que é sabor de verdade.
0: É isso que eu queria saber. Não precisava entrar em guerra. Era só falar o prato tradicional daqui, ó, arroz com cuxá. O que que é o cuxá? É um arroz com chá de... Não, aí é o macarrão do Davi.
18: Rapaziada, corre muito, é difícil se cansar. Fica enfeitando a jogada, mas demora pra chutar.
19: Você come muita jussara, moça do Maranhão? Aqui a jussara não tem nada a ver, é tudo gourmetizado.
0: Tá, também quero saber. Vocês estão falando e me deixando no vácuo. O que, que é jussar agora? Tem alguém no Maranhão que tá ouvindo nós que fala? Porque a Xirra já... A Elane demora pra responder.
19: Açaí, Diegão. Lá é o verdadeiro açaí. Fala jussara.
0: Ah, açaí é jussara, né?
20: Ô Diegão, qual que é o Instagram da Mara Tassini? Vai lá, fala pra mim.
0: @ Mara Tassini, eu acho.
21: É, dona moça, então a senhora tá muito fraca de gastronomia. Vem pro sul aqui ver o que é comida. Costela assada, aquele entreveiro de pinhão. Fala,
0: nossa,
21: aí, Diegão, o que é
0: bom.
21: Um entreveiro
0: aí
21: de pinhão?
0: Aí é bom, hein? Nossa senhora. É coisa que não acha aqui, né, por exemplo. Entreveiro, cara, é um prato que não existe. Só em Lages. Não é nem que é no sul, é só em Lages mesmo. A minha cidade, Lages, é a capital nacional do pinhão. Tanto é que tem a festa do pinhão em julho lá. E aí tem um prato que se chama entreveiro. Que vai o pinhão, é feito numa chapa de arado, um disco de arado. E aí lá você coloca tudo que é tipo de carne. É, linguiça, pimentão picado, pinhão. Nossa, mas é bom, viu? Nossa. Mas aqui não acha, cara. Aqui só se a gente fizer mesmo, né? Mas dá trabalho fazer. Pinhão, não acha pinhão bom. Primeiro que não acha, tudo carunchado, furado. E quando acha, tem que descascar, né? O maior problema do pinhão é descascar, né?
18: Eles querem jogar bonito, eu só quero é pôr pra dentro.
0: Ó, o Danilton fez sábado agora, lá, no discão de arado, ó. É, mas esse é um carreteiro, né? Esse é um carreteiro. Olha só que desgraçado, mandou a foto agora pra me deixar com fome, cretino. Arrozão carreteiro, vamos lá, deixa eu ver o que tem no carreteiro dele. Carne de sol. É, ou é shark, é a mesma coisa. Olha, chega de água na boca. É mandioca, linguiça, bacon, arroz, tomate, é couve picada isso, né? Você tá doido, vai, sai daqui, sai daqui.
20: Entreveiro é bom pra dar com pau, né, Diegão?
0: É muito bom, cara.
22: O cara falou assim pro pinhão que tava assim, tinha acabado de cozinhar e te passou um cara. Aí ele gritou: ô, Quer comer um carreteiro? Ele falou, não, não, já acabei de comer um motorista de ônibus.
0: Essa é véia, mas toda vez que o trucão conta, você ri.
1: Deixa ela passar, não olha, nem mexe.
2: Escambau. É terrível.
1: Ela não anda, ela desfila. Ela é top, capa de revista.
3: Ah, pode os caras falando de Jussara, rapaz. Ah, é açaí. Eu tinha uma prima chamada Jussara. Pensa numa rabada.
1: Ela desfila, ela é top, capa de revista.
23: Ei, Diego, vou querer, vou ter que querer. Dá até água na boca, para, pai.
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24: Babadeira de
25: ofício. Ô, seus ignorantes. Todo país, cada lugar tem sua comida. Vem comer o frango com quiabo aqui em Minas Gerais.
0: No.
25: Se você ver que delícia, você vai falar, nossa, realmente. Então, cada lugar tem sua comida.
0: É isso aí.
25: Alô, gente, tamo junto.
0: É isso aí, cara.
1: É terrível.
0: E você que tá me ouvindo agora, o que se come na tua cidade, hein? São Paulo é maravilhoso porque tem de tudo, né, cara? Uma vez eu fui, mas não foi em São Paulo, foi lá na... Onde foi, hein? No Guarujá. Num restaurante grego. É meio esquisito porque o grego, ele come muito... Eu não vou lembrar o nome nunca dessa coisa lá. Mas primeiro que tem um restaurante, tem um tipo de um arroz que é feito de macarrão. É em formato de arroz, mas é um macarrão. Eles comem, colocam aquilo em todos os pratos dele. Outra coisa, eles não comem muito boi, né? É ovelha. Eles comem muito cordeiro. Então a base dos pratos dele é esse macarrão em formato de arroz e carne de cordeiro. Aí eles vão inventando as modas dele tudo lá. Outra coisa, grego não come comida quente. Sabia disso? É só comida morna. Então você vai no restaurante, teu prato chega morno, você não tem o direito de reclamar. E é claro que tem aquela frutaria de quebrar prato, que eu não sei pra quê. Quebrar os pratos tudo. Mas não é os pratos da mesa que você quebra. Se você quebrar os pratos da mesa, você vai ter que pagar. É uns pratinhos vagabundo que eles põem lá pra quebrar.
26: Diego, lá em Santa Catarina, na época do inverno, comi muita ovelha fria também.
0: Cala a boca!
26: Amorteceu os dedos.
0: Cala a boca!
26: Estagiada.
0: Sai daqui! Todo mundo entendeu a piada, idiota. Ao menos a Luísa Mel, que não gostou.
27: Ai, cara... Solta de!
2: Vai! Mas tem uma diferença, né? Frango com quiabo você come até no Haiti.
0: É.
27: Fechamento é você, mozão. Eu não preciso...
0: Olha, a Sâmia, que tem a boca gigante...
27: Presença.
0: E deve comer, que é uma loucura.
27: O seu sorriso.
0: Você quer chupar a língua da Milena? Ela falou o seguinte: aqui em Toiaama é lamen. Comida típica aqui é lamen. Lamen com caldo preto?
27: Eu gosto de você fazer o quê?
0: O que comer em Toiaama? Pera aí. É um lamen. É minhojo, né? Pra mim chama minhojo isso. Parece o macarrão do Davi, isso aí. O Davi tá bravo, hein? Você viu que nem participou hoje. Ele falou que ia me bloquear. Porque ontem nós encerramos o programa com o Piauí. E ele ficou bravo que eu não coloquei no ar, me xingando aqui. Ele falou, não adianta nem me ligar que eu não vou atender.
27: Preciso te ter

0: Bocuda.
1: Olá.
2: Oi, Diego, desculpa aí, acho que tem um probleminha assim. A internet chega um pouco mais tarde para mim, por isso que eu não consigo te acompanhar.
1: Não tem problema, não tem problema. Ô, Elaine, esse aqui é o Cuxá? Deixa eu abrir a foto aqui. Nossa, bonito, né? Não, né? Nossa. Não é bonito, né? Não, né, Elaine? O que, que é isso, hein? Can't touch this. É tipo aqueles negócios que trava a língua? É, tá, tô com surumbim, tacacá. É uma erva? Isso é uma erva? Tipo uma couve, é isso? Ô, Diego, olha o meu pai aí. Ele é da ilha de Mykonos. Ah, é? Olha, tem cara de grego. Ah, é grego mesmo. É mesmo. Agora que eu vi, o teu sobrenome é Estela Pavlaskis. Pavlakis, né? Não, o pai dela é da ilha de Mykonos. Eu tenho um amigo lá, bem na ilha mesmo de Mykonos. Eu tenho. É o Manópolis. O nome dele é Manolis. Manoli Pavlakis. Um abraço pro seu Manoli Pavlakis. E realmente amamos carneiro com muita água e azeite. Nossa. É uma delícia, né? Carneiro é uma delícia. Mas tem que saber temperar, porque a carne dele é doce, né? Você fala alguma coisa grego ou Estela? Fala pra nós. Ah, eu tenho vontade de conhecer Santorini, né? Ainda vou pra Santorini, você vai ver. Mas é caro, né? Vocês têm casa lá? Olha eu já pedindo casa. Pra... Vocês têm casa lá?
3: Kalimikta, boa noite.
1: Kalimikta. Mas é bom dia agora. Como é que é bom dia? Dia Mikta.
3: Temos parentes. A minha tia, irmã do meu pai, mora. Minha tia Irene.
1: Oi, Irene. Oi, Irene. Oi, Irene. Oi, Irene. Vai preparando o quartinho que eu vou chegar com a personal.
3: Dia, Calimera.
1: Calimera. Calimera!
4: Falando em Grécia, em grego, a Kelsey sumiu, né? Depois que começaram a falar o nome de grego na hora do boi.
1: É, você, né, trouxa? A Mel Banana falou que carneiro é uma carne forte. Não gosto muito, eu gosto. Lá em Lages a gente come muita ovelha, né? Muito... Eu lembro que eu tinha um padrinho, um padrinho que todo domingo nós íamos na casa dele e tava assando um quartinho de ovelha lá na churrasqueira. É que se não souber fazer, fica seco. Qualquer carne, se não souber fazer, fica seco.
5: E churrasco grego, como que é que fala em grego?
1: É, acho que é só churrasco. Né? Pô, o churrasco grego não é da Grécia não, né?
3: Como lá são ilhas, né? A Grécia são ilhas. Eles comem animais de porte pequeno. Então é carneiro, ovelha, coelho. Se come muito coelho também.
1: Ah, é coelho também.
3: O grego não é da Grécia. É da Turquia.
1: Olha, é sério isso? Ué, então tinha que chamar churrasco turco, não? É. Agora eu vou chamar de churrasco turco.

0: Kawasaki, tem bandido.
1: Nossa, esse café, conforme vai passando o tempo, vai ficando velho, vai ficando pior ainda, cara. Dentro de um... Nossa, eu dei um gole agora, parece água de chuca.
0: Sabe que elas vêm.
1: Nossa,
0: de nós tá bem, de Hornet ou 1100.
1: Meu Deus, sabe a de chuca morna?
0: RR tem também.
1: Parece um Stitch, quando caga mole, eu tenho que juntar e é mole. É, carneiro tem que temperar com vinho e hortelã mesmo, né, banana?
0: Como de costume, toca a nave no rasante de sonata de azira.
2: Mas também foi tomar o café com o passarinho fermentou na barriga?
1: É. É... Churrasco grego é do Braz. Cara, eu lembro, quando era moleque, depois que a gente foi expulso do viaduto Santa Efigênia, que a gente tinha nossa banca de camelo lá, a gente montou uma banca lá no Parque das Bandeiras. Não, Parque das Bandeiras não, é no... É, Parque das Bandeiras. Aí ali tinha um churrasco grego que era maravilhoso. Era maravilhoso por três motivos. Primeiro, que ficava na beira da Avenida Bandeirante ali. Não é Bandeirante, esqueci o nome daquela avenida. Então, ele era temperado com a fumaça dos carros. O cara que fazia o churrasco era um gordaça. Bigodudo, eu lembro como se fosse hoje. O mesmo pano que ele limpava as coisas, ele passava no suor, guardava embaixo do suor. Sabe quando segura o pão embaixo do braço? Ele ia estar fazendo dois lanches. Um ele segurava embaixo do braço, pra você ter uma base. E aí, cara, eu não sei, cara. É a magia da comida de rua. E outra, custava 50 centavos. É lógico. Ô, Vlapska, estão perguntando do beijo grego. É óbvio que alguém ia perguntar do beijo grego. Da onde veio isso? Me responde aí, enquanto eu vou falando do churrasco grego. Aí o tiozinho, enquanto ele preparava um pão, o outro ele segurava embaixo do braço. E aí o suor ia descendo e aquele tempero maravilhoso, salgadinho. Calor do meio-dia, sexta-feira, meio-dia. O calor do sovaco do Clebão. A fumaça dos busão.
0: É desse jeitinho que é.
1: E era 50 centavos o churrasco grego, com direito a suco à vontade.
0: Contando os plaquetes.
1: Ah, meu amigo, aquele suco, a gente não sabia o que que era.
0: Nós convida porque
1: era o laranja
0: de transporte.
1: Era o rosa ou era o azul? Suco azul? Nem existe fruta azul, meu amigo. Devia ser suco de césio.
0: Oh, vem, neném.
1: Mas era gostoso demais, nossa. Mas saía da escola babando pra ir lá.
0: A noite chegou e nós
3: partimos. Aí, Diego, hoje o churrasco grego lá da Estação da Luz custa R$5 no pãozinho, R$7 na baguete. E o suco deve ser aquele mid, né?
1: Não, mid
3: bem
1: não.
3: Forte.
1: Mid é bom, pô. Não. O mid é gostoso, o mid eu tomo até hoje. Pô, a minha Nutri indicou mid, sabia? Porque não tem açúcar, ela falou que não tem quase nada, é praticamente uma água saborizada. Às vezes, quando eu não trago água, eu trago mid, o suco mid. É bom, o mid é bom. Nunca que é mid lá. Lá deve ser que suco, flash suco, suco selvagem, sei lá.
4: Na época que eu era futebol lá no centro, o churrasco grego era 50 centavos. A gente ganhava passe, o passe dos ônibus, os caras trocavam por dois churrasco grego.
1: É, cara, era. Não, eu morei na Estação da Luz, né? Eu já falei aqui. Eu já morei em cada buraco também, que eu vou te falar. Mas tá bom, vai. Aí, mano. Eu morava ali, só que ali o que eu gostava era... A yakisoba de rua. Nossa, como matou minha fome aquela yakisoba. Parou o baile todo. Também era a mesma coisa. Era uma chinesa que fazia. Era uma chapa ali, era uma chapa, macarrão frito. Ela jogava aquela água preta, eu não sabia o que que era. Era quase uma índia lá. Mas ficava tão bom, cara. Tudo aquelas comidas era tão boa, né? Ah, você vai querer completo ou só... Não, completo. Põe tudo aí.
0: Chegou de absurda no rosto, vestidinho curto da Maria Gueixa. Pediram pra deixar passar.
5: Ô, Diego, você é o quê? Você é cigano? Você já morou no Braga, na Luz, no Sul, na Zona, na Bahia, caralho.
1: Ah, eu via de aluguel, né, cara? Minha mãe veio sozinha pra São Paulo, só eu, ela e minha irmã. E aí a gente vivia de aluguel, vivia mudando. Os caras aumentavam o preço do aluguel, mas ia pra outro quartinho. Ô, Jonathan, para de ser chato, cara. Tá mandando 500 áudios igual o animal. Deixa eu ver o que é tão importante que você quer falar, ô cavalo. Olha lá, fica mandando um monte aí, nem dá pra ler. Para de encaminhar o áudio, filho de uma mãe.
6: Diego López, Jonathan, de Japón. ¿Cómo sería beso griego? ¿Cómo sería beso griego en español? Fala para mí ahí, garoto.
1: Olá.
6: ¿Cómo sería beso griego en español? Fala para mí ahí, garoto.
1: Para de ser chato encaminhar.
6: ¿Cómo sería beso griego en español?
1: Chega, no consigo.
6: ¿Cómo sería beso griego en español?
1: Para.
6: Fala para mí ahí, garoto. ¿Cómo?
1: Chega. Tive que fechar essa bosta. Pera aí. Eu vou perguntar, como é que é beijo grego em espanhol, gente? Pra esse chato de galocha parar de mandar a mesma mensagem. Ô Palavski, você falou do beijo grego, a origem? Fala pra nós.
7: Oi, Diego, um prato muito tradicional aqui também, que eu acredito que é em todo o Brasil, é o piqui. E aí, Diego, você já comeu piqui?
1: No Maranhão? Não, eu já comi piqui já comi piqui, mas não do Maranhão. Já comi piqui do Goiás. Aliás, meu amigo, se você é homem solteiro, você tem condição de viajar, vai pro Goiás. Realmente Goiás é mais, é 10 mulheres pra cada homem, viu? Cara, e mulher bonita, né? Eu agora, casado, não vou pro Goiás, mas nunca mais. Impossível. É um inferno pra, quem, pra homem sozinho. Ó, no Goiás é muito interessante, porque não tem barraquinha de cachorro quente na rua, pipoca, não. É jantinha. É comida mesmo, macarrão, costela, mandioca. Só que vem em potinho de em marmitinha de fita de isolante, de isopor, sabe? As tia que vende a jantinha lá no Goiás é umas cavalas. Do cabelão preto, escorrido, de chapéu e calça. Bom lugar pra ter mulher bonita, viu? É no inferno e lá no Goiás.
8: Você é cachorro? Piqui do Maranhão, primeira vez que eu escuto, Diego.
1: É, eu não conhecia, não.
8: Ô, Diego, primeira vez que comeu piqui, eu tava ali no, em Brasília, mano, ali, pra se pegar aqui de São Paulo pra Brasília ali, você pega, vê bastante na beira da estrada ali, subindo um pouco pra Brasília, mano. Primeira vez, eu meti a bocona naquele diabo ali, parecia um ouriço, minha boca, cheio de espinho. Papá, puta que pariu, rapaz.
1: Não, o piqui, na verdade, é só pra soltar o gosto, né? Não, não é de comer mesmo. Comer piqui não existe. Você morder, você morre.
9: Ô, Diego.
1: Fala.
9: Bom dia, é o Mário. Mário do Itaim.
1: Aham.
9: Ô, Diego, uma vez... Eu fui na casa da minha mãe, mano. Minha mãe mora em Minas. Lambari, uma cidadezinha pequenininha, Lambari, sabe?
1: Tá.
9: Mano, cheguei lá, mano. Eu sou fissurado em frango frito, mano.
1: Tá.
9: Peito de frango frito, mano. Cheguei lá, tinha uma panelada lá, um pratão de cheio de pedaços de frango frito, mano. Eu falei assim, nossa, mãe, que delícia. Ovo, frango frito a senhora fez. Ela, meu filho, pode comer, fica à vontade. Diego, me acabei de comer frango frito. Depois que eu comi, que ela falou, adivinha o que era isso aí? Eu falei, ah, mas frango frito. Ela falou assim, não, isso aí era carne de coelho. Puta, Diego. Só não joguei tudo pra fora, mano, porque não sei, mano, mas carne de coelho é igualzinho frango frito, mano. Você acredita?
1: Ai, ele tem nojinho de carne de coelho.
10: Tu gosta, né? De correr perigo, gosta, né? De um sexo proibido.
1: Ah, mano.
10: Quem vai ver sou eu.
1: Quase botei tudo pra fora.
10: Tá batendo aqui, delícia o barulhinho.
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1: Eu não, lá em lá, capivara, né? Capivara, nem sei se eu podia falar. Que lá é liberada a caça do Java Porco, mas não é sempre a tira numa capivara sem querer. E coelho normal, lagarto. Meu pai adorava lagarto. Lagarto sim parece com frango. Lagarto. Parece.
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1: aqui. Não, carne de capivara parece carne de gato, de cachorro.
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1: babu. Nem sei se eu podia falar isso.
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13: Contar porque é churrasco grego. Porque na Grécia, como tem a dificuldade de pós-guerra e tudo mais, as pessoas colocam tudo no arroz. Por exemplo, no arroz grego, coloca-se de tudo que sobra do dia anterior,
1: birubiru.
13: Você coloca no arroz, por isso que arroz é grega.
1: E o birubiru?
13: E o churrasco grego é por conta disso, né? Porque assim, se coloca de todo tipo de carne, todo tipo de tempero, tudo que vai colocar no bacon, a linguiça. Então é por isso que chama churrasco grego, mas não é da Grécia.
1: E o birubiru?
13: Ô Diego, você sabe que os gregos antigos, eles eram muito promíscuos, né?
1: Ah, é?
13: Daí que veio.
1: Ah, eles beijavam o fiofó dos outros?
13: Ô Diego, você sabe que os gregos antigos...
1: Eu não acredito. O beijo grego vem disso, da promiscuidade dos velhos? Mas como assim? Eles beijavam na rua, cumprimentavam igual cachorro? Ô, oh, boa tarde, tudo bem? Igual cachorro, saia beijando o butico do outro. Ah, eu não vou pra Grécia mais. Cancelei a viagem. Imagina, vem um velho querendo beijar minha bunda. Não, é tradição aqui, ó. Vá pro inferno.
13: É grego. Porque os gregos antigamente... Né, nos tempos antigos, eles eram muito promíscuos. Eles iam pra guerra, eles passavam muito tempo junto. Então acontecia de tudo, inclusive o beijo grego.
1: Ah, então é por isso, eles iam pra guerra e lá um lambia o butico do outro. Beijo grego. Ainda bem que eu fui dispensado por excesso de quando tem gente.
14: Agora que o Diegão vai pra Grécia lá, pro amigo
1: vou
14: dele
1: nada.
14: Lá em Mykonos ali,
1: nada.
14: Ele vai ainda de kilt, vai preparado
1: de
14: já.
1: De kilt, é. Vou nada,
12: 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Não vou ficar sozinho aqui. Oh. Oh, vem montar no meu jet ski, se tu vai...
1: A ilha de Mykomis ainda.
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14: Ela tá querendo dizer que lá na Grécia lá tem muito Erika Hilton lá.
1: Ei!
15: Diego, pensou você lá na guerra, Diego? Com a bunda lá pro alto, lá quando você pensa que não tem um cara atrás de você?
1: Ei!
16: Você que gosta de comer bicho, Diego? Você já comeu carne de perereca já?
1: Já.
16: Famosa rã?
1: Já, demais, nossa. Antes de vir pra cá hoje, inclusive. Ah! Ei! Ai, que delícia!

0: isso é triste, né? Imagina pra você ver. Lá na Grécia, no auge da secura, né? Não tinha ninguém além de outro homem, né? Porque estão na guerra. Nem uma jeguinha.
1: Olha,

0: Ô, Caipirão, nesse momento pensou vontade de ir pra Grécia. Conheceu as necas gregas. Pum, pum.
1: Tá explicado, por isso que aquele filme Troia lá, aquele Aquiles lá é meio viadinho, mano. Tá explicado.
0: Não, mas é, parece que antigamente era assim mesmo, não, né? A mulher era pra reproduzir e o homem era pra reza. Assiste Roma pra você ver. É, o pau torava lá. Aquela, tem uma série chamada, como é que é o nome da série? Spartacus. Começa agora! Dicas de filmes, séries e cinema. Você sabe que eu só te dou dica boa, bebê. Vem comigo. Uma série chamada Spartacus. Também não é série pra você ver com a tua mulher. Não inventa. Spartacus. Tem um monte de ator e atriz famosa lá. Mas uma delas é a Xena. Sabe a atriz que fez a Xena? Que morreu ela, inclusive, já, né? Mas ela trabalha nessa série. E ela faz de um tudo lá. Não, não é. Por que que eu falo que é pra não assistir com a mulher? Porque você vai ficar constrangido. Por quê? Porque aparece os espartanos. Os gladiador lá. Tudo tomando banho pelado, cada um com meio metro de cajado. Ninguém vai ficar parado, quero ver. Aí essa parte a gente acelera, né? A gente não precisa ficar vendo essas coisas. Mas o que os gladiador faz com as madame lá? Né? Inclusive o que os gladiador faz com eles mesmo, né? Essa parte aí que o Cleito falou aí. Ah, estamos aqui só nós mesmo, vamos se resolver nós aqui. Só que mostra o jambalaio deles. É por isso que eu falo que é pra você não ver com a tua mulher. Não, não fala que eu não avisei. Alguém aí já assistiu Spartacus? Já viu a Xena com o marido dela? Cara, era uma relação muito louca. O marido dela tinha as mulheres que dava banho nele, fazia as coisas pra ele. E ela tinha as mulheres dela. Só que quando eles queriam coisar, o cara ficava lá de um canto, ela ficava em outro canto, e quem coisava eles era as mucama.
2: Uma loirinha lá, que acho que é a mulher do Máximos Marcos.
0: Isso, quantas, né? É o Máximos, é.
2: É muito top aquela loira, nossa senhora.
0: É.
2: Eu lembro até agora dela.
0: É. É isso mesmo, cara, é isso mesmo. É Spartacus, Spartacus. O ator principal, o primeiro que fazia das primeiras temporadas, morreu. Aí botaram um outro, Zé Bosta, pra fazê-lo. Mas o Zé Bosta não faz diferença porque a série é boa por causa das outras. Se é que você me entende. Ah, não sei onde é que assiste, não sei. Pesquisa aí, ó.
3: Esses Spartacus tirando os cajados dos caras, tem umas cavalonas lá com uns rabos de cavalo que é fora de base.
0: É. É isso mesmo, isso mesmo. Não, mas vê desde o começo. Agora tem uma temporada que lançaram recentemente aí, que é o Spartacus. É uma mulher que é a gladiadora. Essa eu não vi. Mas vê desde o início, as primeiras temporadas são as melhores.
4: Ah, então é assim. Na Grécia, as mulheres eram para reproduzir e os homens eram para ter sexo seguro, né? Eles inventaram a camisinha primeiro de todo mundo. É. Lá não tinha filho, né? Homem com homem não tem filho.
0: Não, é. E outra, lá em Esparta mesmo? Se nascessem uns fenomenal da vida, uns Davi da vida. Eu nem sei se eu podia falar isso. Mas não criava, não. Dava de comida pros lobos, pros bichos. É melhor não falar, deixa pra lá.
3: Troca o nome, PCD, aí você pode falar.
0: Não, não. Diego, na série Spartacus, o rei ficava com todas as mulheres. Não era rei, era imperador, né? Ficava com todas as mulheres e a rainha, quando ficou com o só, ele não gostou e mandou prender o cara. Errado não tá. Ai, machista, misógino!
5: Vou assistir porra nenhuma. Já falou, já morreu umas 10 pessoas dessa série aí. Vai que funciona também pro telespectador, né?
0: É mesmo, cara. É mesmo, olha, o Spartacus, o principal, morreu. Aí depois a Xena morreu, né? Mas a Xena, tem uma cena lá que ela tá com Máximos. Que eles vão coisar, só que não é eles que coisam um com o outro, que coisa com o outro. É as mucama.
1: Você não falou, mas eu vou falar. Era jogado do precipício.
0: Cala a boca! As
1: cala a boca!
0: Olha lá, todo mundo que assistiu ao Spartacus, o 300, né? Sabe disso. Não era nem questão de ser isso aí. Nada a ver. É, eles realmente chegavam uma idade que eles mandavam os moleques ir pro mundo. Vai, fio, tá com 10 anos, vai. Vai e volte com caça. Se não voltar, foi que Deus quis. Aí o moleque, se o moleque fosse forte, se o moleque soubesse caçar, se ele se virasse, ele voltava. Por isso que Esparta teve a fama de ter os melhores guerreiros da história, né? Se você não fosse guerreiro desde criança, você não vivia.

0: Rapaz, eu tô começando a achar. Tô começando a achar que esse chamito aí é um dado momento da vida. Ele foi um Davi da vida, viu?
1: Não faz nem sentido o que você falou, cara. Você tem problema? Não entendi nada.
2: Diegão, tem uma série boa também que eu recomendo a todo mundo. As Bonequinhas, Região Taxista.
1: Ah, tinha que ser, né?
3: Poc,
1: tinha que ser ele, né?
4: Ficou aqui imaginando que a gente pode fazer. Tu sentando e rebolando, mas uma noite de prazer.
5: Não, pelo que eu entendi, né? Nessa o Davi com o Fenomenal nem ia, né? Nem ia, ele já dava... Ai, que chato, né?
1: Aí, no caso, né? Até Game of Thrones. Ô, Caipira, você assiste Game of Thrones? Você sabe o que eles queriam fazer com o Tyrion? Você sabe o que eles queriam fazer com o Tyrion? O Tyrion Lannister, o anãozinho, quase foi pra vala. Se não fosse o Jaime... Antigamente não tinha boi, não.
6: Ô, Diego. O Davi Macarrão Podre aí foi na outra rádio lá mandar uma mensagem, dizendo que era motivacional, não sei o que lá. E os ouvintes quase maia ele, hein? Falou que ameaçou que se ele continuar indo lá mandando mensagem, vai parar de ouvir a rádio.
1: Bem feito.
6: Ninguém quer ouvir o Macarrão Podre aí.
1: Bem feito, bem feito. Chegou agora aqui, ó, com o rabinho no meio das pernas, quer ver, ó? Olha aí, ó. Chegou agora aqui, ó. Foi só você falar que ele chegou. É, eu acho é bem feito. Pra largar a mão de ser trouxa.
7: Aê! Mandaram me chamar.
1: Vai lá, fala lá agora. Fala lá, fala lá.
8: Você adorou, tá? E o Wesley me amou. E todo dia eu vou mandar lá. Pra você ser besta.
1: Manda lá.
8: Pra colocar ele aí.
1: Vai pra lá, então.
8: Você é outro trouxa.
1: Ninguém quer você aqui. Ninguém quer você aqui. Vai pra lá baixar a audiência deles lá. Trouxa. Por isso que estão em 20º lugar.
9: Trouxa, excluído esse Davi. Vai lá falar motivacional de merda.
1: É,
9: seu.
1: Vai lá, vai lá.
9: Aqui você perdeu pro Manuel.
1: Perdeu pro Manuel, o Maico que falou.
9: Trouxa, excluído esse Davi. Vai lá falar motivacional de merda, seu.
1: É, vai
9: aqui
1: lá.
9: Aqui você perdeu pro Manuel.
1: Perdeu, já era. Vou ligar pro Manuel já já.
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12: Aqui você perdeu pro Manel, água de chuca, macarrão de água de fossa.
1: Perdeu pro Manel. Perdeu.

0: falar motivacional de merda.
1: Você gosta de tomar minha mandioca ei, por trás, ô! Careca fudida, gosta? Gosta o Manuel mesmo, diretor Guarda Autopa. É melhor mesmo.
2: É.
1: Eu, coitado, até dó de você.
2: Vai pra lá.
1: Tá ótimo.
2: Vai pra lá.
1: Quer mais liga mesmo.
2: Vai pra lá, então. Tá fazendo o que aqui? Tá fazendo o que aqui?
1: Chuca é o rabo que eu vou enfiar no...
2: Vai pra lá.
1: No rabo de vocês.
2: Sai daqui. Ninguém te quer.
1: Podrão.
2: Ninguém te quer. Ninguém te quer aqui. Vai pra lá.

0: Você não tem moral mais aqui, Davi. Quem manda aqui agora é o Manuel no Motivacional. Vai pra lá mesmo. Fica por lá. Ninguém quer esquecer aqui, não.
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0: Como é que é?
1: Peraí,
0: como é que é a mandioca do Maicon na tua boca? Eu ouvi errado?
2: Piada, igual a tua mandioca na minha boca.
0: Ai, Davi.

0: Tá louco, hein? Eu não pensei duas vezes que pegar tua de beijo e pegar teu carro todo aí, não, hein? Esse eu falei, você entendeu errado. Eu falei, minha mandioca na. Minha mandioca, sabe? Com o Michael gosta da boca dele, entendeu ou não? Você gosta, hein? Seus arrombados, gosta de minha madeira na. No rabo de vocês, vai de essa. Ah, se lascar, você e ele junto. Vocês não vão dar lá. Vocês dão a bolsa a você, que chegou e ele junto. Vai lá, vai, por favor, vai.
1: Ninguém mais quer saber de você, Davi. Ninguém. Ô, Manel, liga pra nós. 11-37-43-13-13. Vai, Manel. Vai que é sua, Manel.

0: Deixa eu mandar um abraço aqui pro meu amigo Diego Bueno. Diego Bueno é locutor de rodeio. Tá ouvindo nós lá? Ele falou: Diego, eu acho que todo radialista do Brasil conhece a Milena. Ela é de Pouso Alegre, né? É, ela mesma. Por quê? Ela. Como por quê? Ô, Milena, vem cá, fala com nós.
1: Davi, deixa eu te ensinar um xingamento pra você falar pro Maico. Ô, Maico, por que você não enfia um dinamite no rabo e explode? Ah, é. Ô, Diego, deixa eu falar outra coisa. Nossa, que cagada demorada essa de hoje, tá encaiado, hein?
0: Não.
1: Encaiado, hein? Alô, Murilo, hein? Ó, locutor, bosta remunerada grande, hein? Tá louco?
0: Cuidar da sua vida, ô cara de neca.
2: Ô, Davi, como que você consegue falar com a mandioca do Maico na boca? Guloso.
0: É, foi ele que falou, ele que falou, aqui, ó.
3: Baitola de viado, igual a tua mandioca na minha boca.
0: Viu? Sua mandioca, ele falou, ó. Ele falando aqui, ó.
3: Viado, igual a tua mandioca na minha boca.
0: Viu, ó.
4: Nossa, Diego, por que maltratar tanto o pobre do Davi desse jeito?
0: Quem? Ele que tá xingando todo mundo e nós que estamos maltratando, coitadinho. Ah!
5: Ô, Davi, vai lá escutar outra rádio, vai. Vai, é. Leva o Fenomenal, porque o controle de qualidade de Spartans aqui do Band Coruja tá funcionando.
0: Hoje nós estamos espartando. Serão lembrados.
6: Diego, Davi só confirmou que todo mundo já sabe que ele é baitola, ele gosta de enfiar a boca na mandioca e sentar na salsicha, não adianta.
7: Em 300 metros,
6: a gente já sabe,
7: no
6: já,
7: semáforo,
6: engana ninguém.
7: Vire à esquerda.
8: Ei, Diego, o Davi consegue falar com a mandioca na boca? Ele deve ter aprendido com o Ivan Neves, com a boquinha torta.
0: É.
9: Será que o nosso poeta Manuel tá na linha, Diego, para trazer a palavra de motivacional pra gente?
0: Vamos ver.
9: Já que o Davi Traíra tá mais na concorrência que aqui com nós.
0: Alô?
10: Bom dia, não é o Manuel.
0: Não é o Manuel. Quem tá falando aí?
10: A Daniela.
0: Daniela?
10: Isso de ontem.
0: A Daniela, a ceguinha safada?
10: Sim.
0: Olha a Daniela aí, gente! Olha, o que perguntaram de você já hoje não tá escrito, viu, Dani? Todo mundo querendo saber onde é que você tava, cadê você, que hora que você ia chegar. Eu falei, calma que ela chega. E aí, como é que tá, hein?
10: Ah, tá tudo certo, tudo tranquilo, tá frio, aqui tá bem frio.
0: Ah, qual cidade você tá aí mesmo?
10: São Leopoldo, no Rio Grande do Sul.
0: São Leopoldo, Rio Grande do Sul, quantos graus tá aí?
10: Tá 12 graus, mas tem um ventinho bem frio.
0: Eita, São Leopoldo é perto de onde mesmo aí? É perto da Serra, o que que é?
10: É a região metropolitana de Porto Alegre.
0: Ah, perto de Porto Alegre mesmo.
10: Uhum, é no caminho pra Serra.
0: No caminho pra Serra, entendi, muito bem. E aí você tá em casa agora, tá de boa?
10: Tô em
0: ontem, você chegou a passar teu Instagram, não?
10: Não.
0: Não. Você vai passar hoje? Você quer? Você tem?
10: Eu tenho Instagram, mas não sei, me dá vontade de deixar esse pessoal na curiosidade.
0: Eu também acho. Na verdade, eu ia falar pra você fazer isso. Porque o que eu recebi de mensagem perguntando de você, algum contato teu, pelo amor de Deus, o povo desesperado, o pessoal querendo, eu falei, nossa, calma, gente, amanhã ela participa de novo. Olha ela aí, ó.
10: Eu quis passar a perna no Manuel hoje, mas eu não vou fazer motivacional.
0: Vai sim. Acabei de, ó, 78, 79, no, 80 mensagens agora, falando motivacional com Dani,
10: Sabe qual é o meu medo? É que o Max, ele esculhamba a gente, sabe? Aí eu tenho medo, não vou mostrar foto.
0: Que Max? Max?
10: Ai, não, é Max, é Michael. Até eu errei.
0: Não, o Michael não. O Michael esculhamba o Davi. O resto ele não esculhamba, não.
10: Ai, ele escolheu a Sandrinha e ela é tão legal. Eu acho ela o máximo.
0: É, porque a Sandrinha mexe com ele, né? Ah, eu vou ligar pra Sandrinha hoje também, que ela sumiu aqui. Bom, o gatinho dela morreu, ela tá triste. Sandrinha, um beijo pra você, Sandrinha. Não fica assim, não, que o gatinho renasce.
10: Isso, logo o gatinho vai achar você.
0: É, ó, o Maicon mandou mensagem pra você, ó.
9: Ó, moça, já que o Manuel tá difícil de aparecer, o quadro podia ficar muito bem com você, viu?
0: Olha,
9: eu não vou esculambar você, não.
0: Tá vendo?
9: É só o da visão que é o esculâmbio.
0: É, ele só, essa, ela, ele só esculâmbio. Esculâmbio? Não, como é que fala?
10: Pois é, eu entendi esculâmbio também.
0: É, ele só esculâmbio o Davi, é.
10: Ô, fala. Diego. Ah. Posso mandar um beijo pro Caipirão?
0: O Caipirão?
10: Isso.
0: Nossa, que coincidência. A mensagem dele pra você acabou de chegar. Você quer ouvir primeiro antes de mandar beijo? Vai que ele tá te xingando.
10: É, pode ser, senão eu também esculambo ele.
0: Então vamos ver. Ó, ela falou que ela te esculambe. Pera aí, vamos ver. Fala.
7: Nossa, eu adoraria namorar uma cega, né? Nossa, meter uma gaia nela deve ser bom demais, né? Porque ela nem sofre, porque os olhos não veem, o coração não sente.
0: Ah, que piadinha infame.
7: Vocês são péssimos pra levantar o astral da Sandrinha, né? O gato morreu, vocês querem que ela morre pra encontrar o gato. Só se for, né,
0: Não, mas um dia todos vamos se encontrar. É que pra encontrar o gato de novo, ela tem que morrer, no caso, né?
10: Ah, mas olha só, o caipira, como ele é da roça, ele sabe que os animais escolhem a gente. É. O gatinho sempre escolhe, não é?
0: É verdade. Os boi, por exemplo, que ele ordenha lá, escolhe ele, né? Deve ter uma mão boa pra ordenhar boi. Aí, tá mandando...
10: Ah, uma mão forte. Ele é forte.
0: Quando você ouve o caipira, como que você imagina ele? Porque ele engana, ele tem voz de velho, mas ele não ouve. Como que você imagina o caipira?
10: Eu imagino ele. Eu, como eu tenho 1,70, eu sempre imagino a pessoa mais alta que eu, né?
0: Você tem 1,70?
10: 1,70 de altura.
0: Ah, você não é? Você é alta, você?
10: Sim, eu sou mulherão.
0: Mulherão, ó, mulherão. Como que você imagina?
10: Eu imagino ele mais ou menos com 1,80. Loirinho, uma pancinha, sabe?
0: Pancinha?
10: Isso, aquela pancinha que tá começando a ficar veinha, ele começa a criar aquela pancinha.
0: Quantos anos você acha que ele tem?
10: Uns 40.
0: Eu falo, eu, Caipira, eu falo, tua voz é de velho, ela imagina você com pança. E não é nada disso. Ele é, gente, ele parece o Michel Teló, sério, de verdade. Ele não tem pança, ele é novo, ele deve ter uns 20 e poucos anos. Quantos anos você tem, Caipira? Peraí, deixa eu ver o que ele tá falando aqui, peraí.
7: Seu rabo, Ordinho, seu rabo, ó. Deixa eu te falar, eu tô com uma ninhada de gato, aqui tem 6 gatinhos. Fala pra Sandrinha, eu dou todos pra ela.
0: Olha aí, Sandrinha, ganhou gato! Vai buscar em Minas. É... mas ele é novo, ele não tem nada a ver. Quando você vê a foto dele, eu vou te mandar uma foto dele pra você ver.
10: Manda pra mim, então. Aí alguém me descreve.
0: É. Ó, quer ver? Fala aí,
7: Davi. Eu sou de 2004, né? Então, deixa eu ver. 2004. 2014, 2024. 20.
10: Cara, não pode.
7: 20 e poucos anos eu
0: tenho. Mentira. Ele tá fazendo conta pra saber quantos anos ele tem. É mentira dele.
10: É, até porque ele falou que ele tem um menino de 6 anos, né?
0: É, tem.
10: Então
0: tem.
10: Ele fez o filho dele com que idade? 16?
0: Pois é. Não, mas é mentira dele. Mas ele é novo, ele não é velho. Quando eu ouvia ele antes dele ser meu ouvinte, eu falava, esse velho é gente boa, viu, cara? Esse velho, mas não é velho, não, ele é novo. É, mas ele também não tem barriga. Eu acho que não tem barriga. Você deve ter um bucho de bosta ali quando ele come muita. Mas não tem. E ele. Mas é gente boa, assim. É meio viado, mas é gente boa.
10: Ah, eu imagino, o pessoal, ouvinte, é tudo gente boa.
0: É.
10: Esculhambo os outros, quando tira pra esculhambar alguém, minha, nossa.
0: Ó, quer ver um que esculhambo os outros? É esse aqui, ó. Tem pergunta pra você, fala.
11: Oi, Dani, tudo bem? Dani, quantos dedos tem aqui?
0: Olha lá, que idiota. É trouxa.
10: Eu não entendi o que ele perguntou.
0: Perguntou quantos dedos tem aqui. É o idiota do Cleiton, é o padeiro. Não tem o que fazer, fica falando.
9: O gato da Sandrinha do Rio de Janeiro morreu.
10: Quantos ele aguenta?
9: Será que ela sentou
0: isso? Peraí, como é que é a resposta pro Cleiton?
10: Ele deve saber, né? Quantos ele aguenta.
11: Oi, Dani, tudo bem? Dani, quantos dedos tem aqui?
0: Quantos você aguenta? você é foda.
12: Beijinho na boca.
13: Ô, Dani, não precisa pegar tão pesado assim. Foi só pra quebrar o clima, Dani. Calma. Calma aí,
10: tá bom, foi mal, hein, então.
0: Toma, trouxa. Ai, a Dani é das nossas. Vai.
10: Ah, eu sou zoeira.
13: Tem que ser o arrombado do Cleiton, né? Ah, não, eu tenho uma raiva de você, dia que você fala que eu sou viado. Calma, morena. Toma, arrombado do Cleiton, toma.
0: Ah, peraí, olha. O Caipirão me mandou uma mensagem no meu PV aqui. Deixa eu ver se eu acho aqui. É... Eu não entendi muito bem, mas enfim. Tem umas coisas que ele só... Peraí, quer ver? Deixa eu ver aqui.
10: Quer ver? Diego, tem alguma dúvida?
14: Eu posso falar, tá? Você sabe qual que é a maior mentira que uma mulher da zona pode falar pra você?
0: Olha ele, ó.
14: Assim, ó.
0: Ó, peraí.
14: Nossa, que...
0: Peraí, eu não posso falar. Eu esqueci. Ainda bem que eu ouvi antes, porque não pode. No ar não pode. Mas ele é meio esquisito. Eu não durmo na mesma casa que ele sozinho. Eu acho que se pôr na mão, ele aperta, eu acho. Pedir, ele não pede, mas se pôr na mão, ele segura, sabe assim, esses caras?
10: Uhum.
0: Eu acho que ele é desses. Fala aí.
15: Pega leve pro Cleiton, que ele não tem pai.
0: O Cleiton tem pai, quem não tem pai é o Nelsinho. Vocês estão confundindo os padeiros. Ô Dani, e aí, Dani? Oi. Conta pra nós, é a vida aí.
10: Tá tranquila, né? Daquele jeito. Hoje, um dos meus amigos ficou bravo comigo porque eu não quis passar o feriadão lá na casa dele.
0: Você não foi pra casa dele?
10: Eu não, tenho mais o que fazer.
0: Quem que queria? O cego ou o que enxerga?
10: O que enxerga. Penso no que esse homem é ciumento.
0: Ele é ciumento?
10: Muito.
0: Ele é mais novo ou mais velho que você?
10: Mais velho, eu não gosto de homem muito novo.
0: Você não gosta de gente nova?
10: Não, que eu não gosto de gente nova. Eu disse que eu não tenho atração por meninos.
0: Gente... Ah, por menino eu também não tenho.
10: Rapaz novinho, não tem graça.
0: É, os mucilon, que a chama não... O mucilon,
10: é a calica.
0: É mucilon, você não gosta, né?
10: Não.
0: É, eu também não.
10: Não.
0: Tem que ser mais experiente, né? Tipo homem funcional, é isso?
10: Isso.
0: É, esses Enzo não sabem trocar uma lâmpada, né?
10: Sim, exatamente, precisa
0: pra
10: manutenção aqui em casa.
0: É, olha lá.
16: O caipira pode até não ir atrás, Diego, mas se você der na mão dele, filho, ele não larga nunca mais.
0: É, eu acho isso. Eu penso assim no caipira. Sempre que eu converso com ele, eu fico meio assim, falo, será que esse cara é meio viado? É, eu acho que... Tem um jeitão de meio viado, ele é meio viado. Ele tá ouvindo e vai ficar bravo lá.
10: Ele fica louco, né?
0: Ele fica.
13: Ô, Dani, o pessoal tava pedindo pra você mandar uma selfie sua aí ontem.
0: É
13: aí,
0: verdade.
13: Né, pra fazer uns 10 segundos. Mas se você for tirar foto de você mesmo, é perigoso você tirar foto da parede. Você
0: não, tá senhor, cala a boca. Mentira. Não, um monte de gente pediu. É, trouxa. Um monte de gente pediu pra você mandar foto aqui. Isso é verdade mesmo. Todo mundo queria ver a Dani.
10: Eu vou mandar, mas não vai ser hoje.
0: Não vai ser hoje, gente. É, eu também, não. Eu acho assim, tem que segurar porque dá audiência, né? Eu também sou assim, pode reparar, quando a mulher é bonita eu fico embaçando, tá todo mundo esperando.
10: Eu não costumo também tirar foto de corpo inteiro, não é meu costume, eu não tenho quase. Não, eu tenho uma, mas ela tá dividida em duas.
0: Ué, como assim?
10: Assim, ó, eu tirei uma foto no mesmo dia, com o mesmo vestido, da parte de cima, de frente, e a parte de baixo, de costas.
0: Eita!
10: Isso.
0: Pra quem que você mandou essa foto?
10: Tá no meu Instagram.
0: Ah, tá no teu Insta? Eita! Ó, mas só pra mim você vai mandar teu Insta hoje, que eu não me aguento, eu sou curioso demais.
10: Não, pra você eu vou mandar.
0: Tá aí, não adianta me pedir que eu não vou mandar pra ninguém.
13: Por que você não cuida da sua vida, Diego? Me deixa em paz, por favor, me deixa.
10: Não, o pessoal é mulherada aí, gosta muito da voz do Caipirão, sabe por quê?
0: Ah.
10: Porque é diferente.
17: Não é mano, pá, tá ligado, pode crer. É uma voz mais inocente, aparentemente.
0: É verdade, é. É inocente,
17: vai,
0: não.
17: Chama atenção.
0: É verdade. É da roça, né? E eu gosto mais. Eu não gosto. Do caipira eu não gosto muito. Matheus Luiz, caipirinha.
17: Caipira.
0: É,
17: entendi.
0: Das caipiras eu gosto. Aí eu já fui bom nessa área, eu já fui bom. Eu gosto mais do caipirinha, do Luiz Caipirinha. Ele, sabe,
17: ah,
0: Luiz
17: ele é
0: Caipirinha?
17: Muito legal.
0: Ó, Diego. Ó, toma um cachaça.
17: Ele entra com os áudios dele dando risada, é muito interessante, né?
0: Ele fala daquele jeito mesmo, é o jeito dele mesmo. É, Diego, escuta o áudio do caipira. Aqui, quer ver? Se entregando, olha lá, ó.
18: Senhor. Ah. Nossa, que pausão enorme. Ai. Acho que vai me machucar.
0: Calma, caipira. Calma, caipira. Que isso? De graça, do nada. Ô, caipira, pera aí, caipira.
17: Não, esse caipira eu vou te contar.
0: Caipira, né? Pera aí, caipira. Se você pegar o meu na mão, o que que vai acontecer?
18: Acho que vai me machucar, hein?
0: Calma, caipira. Senhorita, você vai gostar. Ô, Cleiton, você acha o caipira inocente, igual a Dani falou?
19: O caipirão, ele é tão inocente que ele ainda toma leite direto do boi
0: aí. Aí, ó.
17: Ai, meu Deus. Vocês são terríveis.
0: Ô, Dani.
17: Oi.
0: E aí, conta pra nós. É, o cara ficou com ciúme de você. Ah, ele ficou bravo porque ele queria que você fosse lá no feriadão na casa dele. Você não foi.
17: Eu não.
0: Por que você não foi? Você é ruim, hein? Deixou ele na
17: Eu
0: vontade.
17: Não sou ruim. É que senão ele acha que a gente tá namorando sério e a gente não tá.
0: Ué, mas... Ah, entendi. É sempre bom deixar claro, né? Porque senão a pessoa confunde as coisas, começa... Você não pensa em namorar sério, não?
17: Sim, só que não é o momento.
0: Não tá na hora ainda, né?
17: Não.
0: Eu acho que se o caipirão quisesse, você aceitava ele.
17: Talvez.
0: Olha aí, caipira, olha aí. É que o caipira é casado. Pode ser casado? Você já saiu com um homem casado?
17: Não, não pode. Não, ele é casado.
0: Nunca?
17: Não,
0: tá, mas você nunca saiu com ninguém casado só pra dar uns pega? Uma puladinha de cerca?
17: Claro que sim.
0: Já?
17: Sim.
0: Olha, Dani, safadinha.
17: Ai, quem nunca?
0: Eu nunca saí com um homem casado, eu não.
17: Ah, não, claro que não, né? Eu nunca fui com mulher casada também, não gosto, eca.
0: Mas é uma emoção diferente, né, Dani?
17: É bem diferente. Uhum.
0: É igual, falei com a Rafinha hoje. A mulher pega o celular falando com o marido e o amante botando pra torar na mesma hora. É interessante isso aí, né? Ô, Dani, você saiu com homem casado faz tempo?
17: Faz muito tempo, muito tempo. Eu tinha uns 20 e poucos anos.
0: Ah, você enxergava ainda?
17: Sim, eu perdi a visão com 38.
0: Com 38. Você tá com quantos anos agora?
17: 45.
0: Ah, eu já perguntei ontem, é verdade. E aí você vai... E aí, mas você nunca mais saiu, nunca mais nem falou com ele, não?
17: Não, porque ele é pastor da igreja.
0: O pastor da igreja é casado e saiu com você? Ele já era pastor na época?
17: Já era, mas eu não sabia.
0: Olha que pastor sem vergonha.
17: Sim,
0: meu
17: depois
0: Deus,
17: de
0: gente.
17: São todos santos.
0: Meu Deus, gente.
19: Ê, pastor ligeiro, botou ela pra rezar com o terço na boca.
0: Pera aí, cara. Pera aí.
17: Não foi só um terço, foi bem mais. Vou mergulhar
0: na cor, sentir o teu sabor. Pera aí, Dani, pera aí, Dani.
17: É que eu não falo palavrão que nem a Sandrinha, mas eu vou entender.
0: É, mas nem precisa, que a gente entende. Danadinha, Sandrinha danadinha. O Fabiano falou, essa Sandrinha danadinha, ela é. Ai, fala aí, ô Lajano, fala.
20: O programa tá estranho, todo mundo se entregando, é Davi, é Caipirão.
0: É.
20: Ai, ai, ai, esse povo aí acho que tá virando tudo petista.
0: Ei, sem política, já falei.
21: Acontece história direito, Diego. Dizer que você
1: nunca saiu com homem, Diego. Conta essa história de seu cara
0: safado. Vê se eu sou da tua laia, ô. Sai daqui.
1: Ué, Diego, o pastor também não mete o cajado.
0: Não, mas não pode. Não pode. É casado, não pode. Não poderia. Mas foi bom, pelo menos, Sandrinha? Ô, oh, Sandrinho. Sandrinho tá falando de mim. Foi bom, pelo menos, o Dani?
17: Claro que foi. Ah... Foi muito bom, mas quando eu descobri, nada, aí o negócio começou a broxar.
0: Ah, essa não. Ah, é, porque daí é decepção, né? Ele mentiu pra você.
17: Porque daí não tem na hora que eu quero, daí não adianta.
0: Nossa, a Mel Banana tá mandando um monte de mensagem, só que ela manda uma palavra e aperta enter. Manda outra palavra, aperta enter. Outra palavra. Eu não entendo nada, Mel. Ela mandou áudio, vamos ouvir, fala.
21: Bom dia, Dieguinho, Charlie. Esse cara não era pastor, ele só tinha título. O pastor de verdade jamais ia envergonhar o evangelho. Nunca na feira, nunca no Brasil. O verdadeiro servo do Senhor não brinca com a palavra de Deus. Jamais.
0: É. É.
17: Um aleluia, irmã.
0: Aleluia, amém. Amém, meu banana. É, meu banana.
19: Mas aí, no caso, ele não brincou com a palavra de Deus. Ele empurrou a unção,
0: tá,
19: né?
0: Chega, chega. Melhor parar de falar do pastor. E aí, é, e o outro namorado teu, o ceguinho, o que que não falou mais com ele? Pô, namorado que, não, namorado não, né? Pegadinha.
17: É, namorado não, mas ele me liga todos os dias.
0: Ah, é? Por telefone?
17: Vai ligar por onde, Diego?
0: Ah, é verdade, é lógico. Vai ligar por carta, animal. Ah, a Mel não, a Maratacina falou, nossa, que povo inocente. Por que, Maratacina? É normal isso aí na tua cidade? Tem um
17: pastor.
0: Um pastor
17: é o mais normal que tem.
0: É, né?
17: Uhum.
0: Eita. Eu acho que é
17: não
0: bom.
17: Teve uma história, não teve uma história aí da Catrícia com um pastor lá do prédio dela?
0: A Catrícia com o pastor?
17: É, com uma pessoa lá. Não é para não ser pastor, mas um vizinho dela lá.
0: Ah, não
17: e ele era de igreja. Uhum.
0: Ah, era?
17: Era, eu lembro.
0: Eu, hein? Eu... Ah, mas também eu não quer dizer nada, né? A pessoa na igreja vai de... A igreja não é o ser humano. O que vai na igreja é o ser humano. O ser humano é falho, passível de erro e de acerto.
17: Todos nós somos.
0: Exatamente. É, fala aí.
17: Tá, cadê? Diego, tu
22: fala,
17: tinha
22: Diego,
17: dúvida
22: bom
17: ontem,
22: dia,
17: né?
22: Tu não escuta aqui. Seu programa é 10, hein? Parabéns, obrigado. Diego.
0: Valeu.
22: Seu programa, viu? Muito bom.
0: Obrigado, Luizão. Obrigado. O que que você falou, Dani?
17: Ontem você tinha umas dúvidas. Eu senti que você queria perguntar algumas coisas sobre quem não enxerga. Tu tinha algumas dúvidas, não tinha?
0: Eu?
17: É.
0: Não lembro.
17: É, tipo assim, ó, você queria saber como é que a Camila virava em casa, né?
0: Sim.
17: Se eu fazia comida, limpava a casa, essas coisas assim.
0: É,
17: tem
0: como
17: mais
0: é que...
17: algumas dúvidas?
0: Não, é como é que... Essa você respondeu ou não? Nossa, minha memória é muito ruim, velho. Não, então agora tá chegando um monte de pergunta idiota aqui. A do papel higiênico. Ô, povo besta, viu? Mas
17: olha,
0: vamos
17: só,
0: lá.
17: A do papel higiênico eu sei como responder.
0: Não tem como responder?
17: Sei como responder.
0: Como é que é?
17: Apaga a luz e passa o papel higiênico, aí tu vai saber.
0: Ai, credo. Dúvida,
17: é.
0: Vai.
23: Ô Dani, bom dia, tudo bem? Ô Dani, como é que você faz aí, a minha dúvida, como é que você faz pra sentir prazer, assim, quando você tá no bem bom com o cara? Você fica imaginando o quê? Porque você não conhece a pessoa, você não sabe, né, como é a pessoa, se é bonita, se não é, se é gostosa.
0: Boa pergunta.
23: Como é que rola?
0: Você imagina o Tom Cruise ou você imagina...
17: Não. Aí, assim, ó, isso é uma coisa, assim, que as pessoas pensam errado. A gente sabe.
0: Sabe
17: porque,
0: o quê?
17: Porque, assim, ó, sabe quando a mãe da gente diz, tu não tem olhos na ponta dos dedos, tu não passa a mão?
0: Minha mãe nunca falou isso pra mim.
17: Quando
0: a mãe...
17: Não.
0: A mãe da gente fala
17: olha
0: isso?
17: Olha com os olhos, não com as mãos.
0: Ah, tá, é verdade. Deixa eu ver. Ah, você vê com o olho, né, com a mão. Tá.
17: Isso, tá. Aí comigo é o contrário, eu tenho que pôr a mão.
0: A tua mãe falava, ó, é com a mão, não é com o olho.
17: Isso, só que agora eu preciso pôr a mão.
0: Você põe a mão?
17: Sim. Sabe quando, assim, ó, tá? é, que nem esse rapaz que eu fico agora, né? Tá, esse
0: tá,
17: ano.
0: Tá.
17: Eu não conhecia ele antes.
0: O que enxerga ou cego?
17: O que não enxerga.
0: Tá.
17: Ah, nós não nos conhecíamos antes. Tá. O que aconteceu? Pra gente saber como a gente era, ele veio me dar um abraço.
0: Lá na associação de cego?
17: Isso.
0: Ai, que gostoso essa sensação. Eu imagino. Sim. Assim, pra você conhecer a pessoa tem que encostar, então é normal, né? Você pergunta, posso te ver? Eu já vi isso uma vez, um deficiente falou, posso te ver? Aí a pessoa falou, pode. Aí ele começou a encostar na pessoa, tocar no rosto, assim, é assim que vê, né?
17: Isso, exatamente. E aí, pensa no que quando esse homem encostou em mim, ele me deu um abraço de frente, eu não tive tempo de me virar de ladinho, assim, sabe?
0: Aham. Uhum.
17: Esse homem dá um grito, meu Deus, o tamanho dessa mulher.
0: Ah, não acredito, sério?
17: Sim, porque
0: e aí,
17: eu... Além de eu ser alta, eu tenho a comissão de frente grande.
0: Você é tetuda.
17: É.
0: Tem os seios grandes, fartos, gostosos e grandes, né?
17: Sim,
0: e aí ele sentiu, porque ele te abraçou de frente. Que papo gostoso essa hora, né? O mano velho, mano novo lá, falando de forró e nós aqui falando das tetas da série. Tá. E aí ele sentiu, e aí?
17: Daí, da parte desse dia, ele começou a se enxergar mais, né? A conversar mais comigo.
0: Ele não é bobo
17: perto.
0: Nem nada, ele é cego, mas não é louco.
17: Só que assim, ó, ele também é muito gostoso.
0: Ele é gostoso? O que que você sentiu? Pera aí, calma.
17: Ele faz academia.
0: Ele faz academia?
17: É, eu também faço.
0: Você também faz, eu vi, eu sei. Mas aí ele... Ah, ele faz... Aí você abraçou ele, você sentiu o que que você sentiu dele?
17: Os braços fortes.
0: Ah, é?
17: É, o peitoral, assim, mais, né?
0: Os peitos duros, né? O músculo, né?
17: Isso.
0: O que mais você sentiu?
17: Aí. Ele é mais alto do que eu, né?
0: Nossa, mas foi um abração pegado de urso, né?
17: Foi.
0: Pra sentir tudo isso, né? É.
17: Sim.
0: Porque vocês também, vocês têm a sensibilidade, a sensibilidade maior, né?
17: É uma sensibilidade bem maior.
0: Só no abraço você sente tudo da pessoa, né?
17: Mas não foi só nisso, né? Depois, com o tempo, foi dando uma passadinha de mão de leve, sabe?
0: Ah, não acredito.
17: No rosto,
0: aham.
17: Isso. Aí, sabe quando tu se vira sem querer e bate assim na perna, no bumbum? Assim.
0: Ah, sem querer você bateu na bunda dele?
17: Aham. Ah, então, desculpa.
0: Ah, desculpa, peguei no teu... Ah, sem querer, apertei aqui. Mas,
17: não. Ah, não. Quando eu peguei mesmo.
0: Encheu a mão?
17: Enchi.
0: Aí você viu o coraçãozinho de frango?
17: Como é?
0: Aí você viu o coraçãozinho de frango?
17: Que coração de frango, amigo? Se fosse coração de frango, nem chegava mais perto.
0: É nada? Não era, não? Era o que? A latinha de coca?
17: Era uma bolachinha recheada daquelas bem grandes.
0: Bolacha recheada, pacote de chocolícia.
17: Um pacotão.
0: Ah, aquele pacotão de negresco. Eu nem sei se eu podia estar falando isso essa hora. Ô, Dani, e aí você sentiu mesmo o negócio, né? Pera aí que tem pergunta. Sim. Pra você. Tá cheio de pergunta pra você aqui. Agora você acendeu o povo. Pera aí, fala aí.
2: Ô, Diego, pergunta pra ela aí. Ô, Dani, tudo bem? Ô, Dani, você não enxerga nada, nem vulto, nada? É escuridão total?
0: Nada, né, Dani?
17: É, eu não enxergo nada.
0: É, mas você enxergou até os 28 anos, então foi um tempo... O que foi? Foi
17: até
0: acidente?
17: Até os 38.
0: Até os 38. Foi acidente?
17: Não, eu tive glaucoma.
0: Glaucoma o que que é?
17: É pressão alta nos olhos.
0: Eita, nós, hein?
17: Aí é hereditário, né? O meu pai teve também.
0: Ah, entendi. E não tem... E não, já era, né? Não tem volta. Não tem...
17: Não, não tem.
0: Cirurgia pra trocar, botar um olho novo, não tem essas coisas? Não, né? Não, é...
17: Não. Não, porque o nervo óptico, ele arrebenta. E só que o nervo óptico, ele é no meio do cérebro.
0: Ah, então não dá pra pegar de um morto igual, tipo, coração. O cara morreu do coração e pega o olho e não dá, né?
17: Não, não dá pra fazer transplante, não.
0: Caramba, cara. Tão avançada que tá a tecnologia, não dá, né?
17: Ah, tem uma tecnologia, um estudo aí nos Estados Unidos, que para regenerar as fibras do nervo óptico, mas tá em início ainda a fase, né?
0: Sabe o que, que eu vi? É um negócio que... Ah, mas eu não sei se... Ah, eu acho que era para surdo, não era para cego. Que transforma vibração em imagem, não é isso? Não tem isso, um negócio desse? Já não.
17: Tem um óculos que ele ajuda, mas a pessoa tem que ter uma porcentagem de que enxerga.
0: Ah.
17: Porcentagem de visão.
0: Ah, entendi.
17: Uhum.
0: É, mas já a tecnologia tá chegando aí. Mais pergunta aqui, professor. Ah, fala.
17: Eu nem espero por isso, eu me adaptei.
0: Já tá de boa então, né? Já nem espero. Uhum.
17: Já tá... Às vezes eu até esqueço.
0: Você tem cão-guia, essas coisas, não?
17: Não, não tenho cão-guia ainda.
0: Não, mas você quer ter?
17: Eu quero.
0: Ajuda?
17: Eu quero, sim.
0: Ajuda?
17: Ah, ajuda porque eu não... Eu tenho medo de sair na rua sozinha.
0: Eu tenho um lá, se quiser... Não tô aguentando mais aquele cachorro. Não aguento mais. Tá cagando mole agora na casa inteira.
17: Não, a Grazi que põe pra rua, mas o cachorro não.
0: É, pior que é isso mesmo, viu? Ela fala isso mesmo.
17: É, mas se quiser, pode levar. Eu tenho medo de ficar na rua sozinha.
0: Ah, você tem medo?
17: Uhum.
0: Ah, por quê?
17: Tenho assim? Medo. Porque às vezes eu tô parada na frente de casa, tá? Conversando com alguma vizinha, alguma coisa. Esse dia, essa semana agora, tá? Eu fui pôr o lixo. Aí peguei a vassoura e fui varrer embaixo da lixeira, tá? Não para um carro, uma caminhonete ali com um cara? Dizendo que ele passava todos os dias aqui, que eu era muito linda, que ele queria meu número. Se tanto ele podia descer pra entrar na minha casa.
0: Ué, da próxima vez você não esquece de pôr a roupa pra ir lá também varrer a calçada. Você tem que pôr a roupa, mãe. Você vai pelada. Você não vê a roupa pra pôr, você vai pelada lá varrer o lixo.
17: Jura?
0: Peraí. Ó, uma explicação aqui, estão pedindo.
3: Coraçãozinho de frango. Não entendi. Ah, o saco!
0: Não! Pera aí. Mas não era. Olha, esse abraço, então, de reconhecimento foi maravilhoso, né? E você sempre conhece as pessoas assim, né? Você pede pra ver e abraça.
17: Não?
0: Não?
17: Não, não, não é. Ué, assim. Ó, também,
0: por exemplo,
17: né?
0: Eu vou viajar aí pro Rio Grande, aí eu falo, ah, pô, tô aqui no Rio Grande, vou lá conhecer a Dani. Você não ia querer me ver?
17: Não, sim, né? Mas não. Não com intenções.
0: Ah, então esse primeiro abraço que você deu no cara já foi com intenção.
17: Foi.
0: Ah! Eu tô falando que ela é safadinha.
17: Ah, e o outro? Tem uma mulherada dizendo, ele é muito lindo, então eu quero ver se ele é lindo mesmo.
0: Aí você aproveitou e abraçou ele de frente, já esfregou nele. E aí o outro, como é que foi? Foi do mesmo jeito?
17: Não, o outro foi meu namorado por 12 anos.
0: Ah, então você já conhecia, né?
17: Aham.
0: Uhum. Ah, então o outro é ex. Ah,
17: é.
0: Entendi.
17: Uhum.
0: Cara, que legal.
17: Mas esse é o oposto. Esse é o oposto. O ex é o oposto desse novo.
0: Por quê?
17: Porque o ex é baixinho, gordinho. Nada a ver com você.
0: Nossa, você acabou de descrever o Tadeu. Bom dia, Tadeu!
4: Muito bom dia, Diego Lopes, ouvinte da Band de todo o Brasil. Essa moça que tá no ar aí que eu não sei quem é.
0: É a Dani. É,
17: bom
0: ela,
17: dia,
0: ela, ela não enxerga e ela tava contando como é que ela reconhece as pessoas.
4: Olha!
0: Ela abraça
4: bom
0: as pessoas para reconhecer.
4: Bom dia, bom dia. Ô, Dani, como é que você me imagina, hein?
0: É.
17: Eu te imaginava mais magro.
4: Ué, peraí, como você imaginava? Aconteceu um milagre e você voltou a enxergar?
17: De bigode.
4: Ela me descreveu certinho, cara.
0: Tchau, Dani, tchau.
4: Você tá afim de ser sem enxerga. Você enxerga e tá mentindo, Dani. É brincadeira, cara.
0: Mentira, ele é baixinho, pequenininho, gordinho. Cara de boliviano. Tchau.
17: Tchau, tchau.
0: Tchau.

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23: Bom dia, são 5 horas 3 minutos, gente. 5 e 3 horas de Brasília. Bom, bom, bom, bom, bom, bom, bom, bom, bom, bom, bom, bom. Chega, Brasil! Vamos lá, gente. Vamos querer mais uma edição gostosa aí do Band. Bom dia, pós-feriadão. Na sua rádio, do seu jeito.
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0: Chega.
1: Às 5 horas e 5 minutos, gente. 5 horas e 5 minutos, hora de Brasília. Bom dia! Ô, terça-feira, hein? 13 de outubro de 2026. Esse dia aqui. Todo de amor e alegria pra você. Seja mais esse dia. Como tá sendo aí a volta do feriadão? Ah, você tá voltando ainda? Tá na estrada? Olha, parabéns. Curtiu até a última gota do feriadão, né? É, pois é. Tem que aproveitar, né? Bom dia pra você que já está trabalhando, pra você que tá indo trabalhar agora. Tá no seu carro dando carona pra gente, tá no busão, tá no trem, tá no metrô. Muito obrigado pela sua audiência na Band FM. Liberado, hein? WhatsApp liberado, 11 99991-9197. Ontem, apenas os de verdade estavam com a gente, viu? É, eu quero citar alguns, né? O Edmilson, o Marcão. Posso falar? Decepção do dia ontem foi Mara Tassini, que não estava aqui. Impressionante. Não estava aqui. Eu fiquei, assim, decepcionado. Mas, enfim, agradeço os de verdade que estavam com a gente ontem. O meu xará Tadeu de Sorocaba estava. Enfim, quem participou com a gente aqui, muito obrigado.

0: terminando de arrumar minhas coisas aqui. Shalom! Pronto, arrumei agora. É tudo liberado pra você, ouvinte Band FM, falar com a gente.
1: Bom dia, Tadeu.
0: Bom dia.
1: Eu estava, né?
0: Tava.
1: Estava na minha cama dormindo.
0: Tava exatamente. Ai, que lenda. Posso falar? Errado não tá. Eu faria a mesma coisa.
2: Esqueci a letra.
0: É, cara.
3: Tadeu.
0: Oi.
3: A vantagem do Homem Vinheta estar de férias é que não teremos o Zebete. Não é o Zebete, é o outro cara.
0: O Zé.
3: O outro cara lá, quando o Corinthians perde.
0: Outro
3: Esqueci
0: Zé.
3: Esqueci o nome dele, mas você sabe quem é.
0: É Zé também.
3: É o Alessandro Moreira, do Capão Redondo.
0: Pois é, Alessandro Moreira. É, infelizmente não temos o Zé aqui, né? Pra falar do placar da rodada. Ontem a gente deu só uma pincelada aí no derby paulista que teve, né? Infelizmente, o Corinthians numa draga. Se contar Libertadores, são 9 derrotas seguidas. 9 derrotas seguidas não existe em lugar nenhum, hein? É loucura, é loucura. E aí o Corinthians vai e me anuncia o Sidorf, né? Sidorf. O Corinthians tá claramente no modo aleatório, né? Alguém apertou o shuffle lá no Corinthians. Do nada os caras metem o... Mete o Sidorf, né? Ô, Tadeu, hoje é segunda-feira fake, é. Segunda-feira fake pra você, né, querido? Porque ontem já foi segunda-feira pra mim, estava aqui trabalhando. Ora, você me respeita, cara.
2: Por favor, mesário.
0: Segunda-feira fake.
4: Fala, Tadeu. Oi. Bom dia. Aqui, Davi Samuca, de Pouso Alegre.
0: Ô, Samuca.
4: Ô, Tadeu, eu não estava aí ontem, porque quando eu estou, você não ouve o meu áudio.
0: Aí, ó.
4: Vamos ver se você ouve esse agora.
0: Aí, ó.
4: Valeu, Tadeu.
0: Bom dia. Aí você caiu do cavalo, queridão. Aí você caiu do cavalo. Justamente quando você falou que eu não ouço, eu ouvi o seu áudio. Aí realmente é. Aí é pra partir pra loucura, né?
5: Bom dia. Manda um abraço aí pro pessoal da Regolite Transporte. Solta, a gente tava junto.
0: Alô, Regolite, tamo junto, hein? Obrigado pela audiência aí, tamo junto, cara. Forte
6: abraço. Bom dia, Tadeu.
0: Bom dia.
6: Ontem eu tava tão animado, hoje eu tô derrubado, mano. Ontem eu cheguei em casa e falei pra minha filha: o que você quer de Dia das Crianças? Ela falou: ah, é um pai de verdade.
0: Pô, aí essa aí machuca, cara. Aí você foi lá na Re-Rap e comprou uma boneca pra ela, né? Por favor. Por favor, seja um pai melhor, hein?
7: Bom dia, Tadeu.
0: Bom dia.
7: Aqui é Cida, da Raposo Tavares.
0: Oi, Cida.
7: Aqui começou a chover, Tadeu. E... beijos.
0: Na Raposo, atenção, gente, informação, hein? Informação de última hora aí. A Cida traz pra gente. Começa a chover nas imediações aí da Raposo Tavares, hein? Pra você que é de São Paulo, se prepare que vem chuva.
8: Bom dia, Tadeu. Bom dia. É o Paulo de Atibaia.
0: Fala, Paulo.
8: Manda um abraço aí pra rapaziada aí, Comon.
0: Tá.
8: Comunicações.
0: Tá.
8: Bora trabalhar, pessoal.
0: Bora, meu querido. Um forte abraço pra você. Tudo de bom.
9: Bom dia, Tadeu.
0: Bom dia.
9: Ontem eu não tava com você porque eu virei de domingo pra segunda na Uber.

0: Cheguei em casa, era 6 horas da manhã, aí eu derrubei. Aí não teve como ficar.
1: Tudo bem. Gente, não há necessidade, gente, de ficar se justificando pra mim, não. Não precisa. Não precisa. Eu já tô magoado o suficiente. Não precisa se justificar. A menor necessidade. Obrigado pela justificativa, mas não precisa, viu?
2: Tadeuzeira, bom dia.
1: Bom dia.
2: Hoje derrubado. Derrubado. Uma preguiça.
1: Nossa, imagino.
2: Ontem eu não tava aí porque muita criança. Presente demais, meu Deus.
1: Entendi.
2: Bom dia pra nós.
1: Bom dia. Eu imagino. Cara, se eu tivesse 4 dias de folga. São 4 dias de folga? Sábado. Não, 3, né? Sábado, domingo e segunda. Se fosse 3 dias de folga seguidos. 3 dias de folga seguidos. Cara, eu ia voltar hoje numa preguiça, numa nhaca, velho. E realmente, ainda bem, olha, Deus não dá asa à cobra, viu? E olha, ainda bem que eu não tenho essas mordomias.
3: Ô, Tadeu, ontem eu tava aqui também, hein? Bom dia.
1: Bom dia.
3: Você não respondeu a minha pergunta.
1: Que pergunta?
3: Se o tomate é fruta, por que o molho de tomate não é suco?
1: Então, Gabriel, eu não consigo responder porque quem responde esse tipo de pergunta é o doutor Imbróglio, né? E ontem, ó, evidentemente você percebeu que o Imbróglio era gravado, né? A gente tá vivendo aqui os melhores momentos do Band Bom Dia, mas vou anotar sua pergunta assim que ele voltar. Eu passo pro doutor Imbróglio da Fonseca responder pra você.
4: Bom dia, Tadeu. Bom dia. Ô, Tadeu, tô aqui na Anhanguera, Bandeirantes, na verdade, sentido de São Paulo. Não tá chovendo não, tá? Ih. E ó, ontem eu tava com você, viu? É que você não escuta meus áudios, cara. Aí hoje você vai falar, mas hoje eu escutei,
1: aí,
4: né?
1: Aí, ó.
4: Raramente você escuta, Tadeu.
1: Aí,
4: só se fala, hein? Um abraço, Tadeu, tudo de bom, boa semana.
1: Valeu, Alex. O bom é que eu tô com um feeling, né? Eu tô com um sentimento hoje, aí eu tô só derrubando os caras. Ah, você não ouve meu áudio. Vocês que estão passando vergonha, não sou eu, viu? Não.
5: Bom dia, Tadeu. Aqui é o Léo Flávio de Santa Helena de Goiás, tô ligado na Band FM.
1: Que vozeirão,
5: a desgreta da insônia me pegou, ainda bem que eu tenho a boa companhia do Band Bom Dia.
1: Caramba.
5: Bom dia, Tadeu!
1: O cara tem voz de locutor, hein? Radialista, hein? Que coisa, rapaz. Abraço pra você, bom dia!
6: Bom dia, Tadeu!
1: Bom dia!
6: Alphaville aqui, Barueri, o negócio tá caindo o mundo.
1: Tá.
6: Tamo por cá, bora que bora.
1: Caindo o mundo, tipo, chovendo, muito forte, cara. Meu amigo, obrigado pela mensagem aqui, pela informação meteorológica.
7: Bom dia, Tadeu!
1: Bom dia!
7: Marcelão de Mirandópolis.
1: Ó, Marcelão!
7: Aqui em Mirandópolis, a hora agora é 5h12.
1: Uhum.
7: Não tá chovendo,
1: tá.
7: Não saiu o sol ainda.
1: Tá.
7: Mas vai sair.
1: Tá.
7: Positivo.
1: Abraço. Se Deus quiser, um forte abraço pra você. Tudo de bom.
8: Tadeuzinho.
1: Oi.
8: Bom dia. Estela, Santana de Parnaíba.
1: Estela!
8: E aqui em Santana de Parnaíba tá caindo um mundo.
1: Ih,
8: eu acabei de chegar de casa, de viagem.
1: Tá.
8: E eu não estou conseguindo sair de dentro do carro de tão forte que está.
1: É.
8: Beijo.
1: Você folgou, descansou 3 dias seguidos. Esse é o pedágio que você vai ter que pagar agora. É, tomar chuva na cabeça. 5h13 agora, gente. 5h13. O seu Zebete tá chegando!
9: Gente, acerte o seu relógio. São 5 horas 13 minutos. Falou! Nós vamos lá na Central Técnica, mas antes eu quero dar um bom dia pra toda a nossa equipe. Nós vamos fazer a ficha técnica aqui do programa, tá bom, gente? É claro que um programa pra ser produzido, um programa para ir pro ar com muita qualidade, a gente tem que ter as pessoas que ajudam a fazer o programa, tá bom? Vamos lá, vamos direto à nossa produção, nossos produtores, alô, não tem nenhum produtor que faz programa? Não, tá, vamos lá, atenção, aô, vamos lá, atenção, a coordenadora, não tá também.
1: É, realmente, a galera...
9: Vamos lá,
1: um pouco mais tarde.
9: Claro, ele veio, nosso diretor. Tudo bem, mas é claro que para ter um programa a gente precisa ter um atendente, precisa ter uma menina no telefone. Queria dar bom dia para...
1: É, realmente...
9: Bom, vamos tocando o programa
1: aqui. Não é o caso, né?
9: Não é nosso caso. A 7 seu relógio 514, mas ele tá aqui. Ó, ele rindo, ó. Além do Apolinário, ele ri também. Bom dia, Tadeu.
1: Muito bom dia, seu Zebete. Bom dia, ouvinte da Band FM.
9: Bom dia,
1: aqui participando do seu programa. É um programa dentro do programa.
9: Bom dia, obrigado pelo carinho, obrigado para todos os ouvintes que estão ligados. Alô, manhê, alô, vó. Manhê, Vamos acordar os gordos? Vamos, vamos lá. Vai lá, bate na porta dele e fala, tá na hora de acordar. Manhê! Vamos acordar, vamos pra aula. E o Benhê? O Benhê já acordou pro trabalho? Acorda o Benhê. Benhê! Benhê! Olha a hora, olha a hora, olha a hora. Enquanto isso, olha lá o nosso cafezinho fervendo.
1: Ah, que gostoso, seu
9: Zebete. Que delícia, ó. Sente o cheiro do barulho, ó.
1: Invade a casa, né? Quem tá no quarto sente, é o que desperta, né?
9: Gostoso, gente. Lembrando que aqui na hora do nosso cafezinho, a gente tem o patrocínio de... Vamos tocar no
1: Vamos
9: programa?
1: Vamos lá, tem um espaço pra você patrocinar aqui, hein?
9: Você que faz café, você que é produtor, você que produz o café, quiser anunciar aqui, a gente pode falar assim, Manhê, tá passando um cafezinho, o cafezinho tá pronto, vamos experimentar o café? Aí a gente fala
1: a sua marca aqui. Isso, exatamente, entendeu? Seu Zebete, é
9: Vamos
1: isso
9: lá.
1: Aí.
9: Agora, lindo, Tadeu!
1: Oi, seu Zebete!
9: E você também, lindo?
1: Tô muito bem. O pessoal tava com saudade do senhor. O que o senhor andou fazendo nos últimos dias de importante?
9: Exames.
1: Ah, né? Importante, né?
9: Fazendo exames, isso é legal. Tá tudo certinho, graças a Deus. Uhum. A gente de verdade se diverte, né, lindo?
1: Uhum.
9: Eu fui fazer exame e eu tava... Mas o pessoal da roça é muito mirde, né? Pessoal da roça é muito nerd e de verdade, eu tô rindo, mas é verdade, viu? Eu fui lá fazer exame e aí eu levei, né? Exame, fui fazer exame de fezes, exame...
1: Ah, e é sempre constrangedor, né?
9: Não é triste, porque a gente fica com vergonha, né?
1: Então...
9: Aí eu levei tudo bonitinho, aí depois chegou um mora na roça também, ele todo tá assim, aquela roupinha humilde, ele levou, né? Aí ele levou, aí eu tava só olhando, ele colocou a latinha de leite ninho em cima da mesa, em cima da mesa,
1: Sim.
9: uma lata de leite ninho, né? Uhum. E uma garrafa PET de 2 litros, aquela Big Família,
1: Meu Deus.
9: Cheia de xixi. É verdade.
1: Apolinário ri!
9: Ai. Aí, aquela lata de leite ninho, a menina falou, o senhor, desculpa, mãe, que é isso? Ele falou, não, é meu exame de fezes, né? Meu exame de fezes, né? Ela falou, mas é muito, né? Não, mas ela falou, tá bom. Ela percebeu que ele era o Mirde, né? Aí ela falou assim, só que você tem que colocar o nome. Coloca o nome, senão eu não sei identificar, né? Tá bom, tá tudo certo, viu? Ela não quis deixar ele constrangido,
1: claro,
9: né?
1: Claro, claro.
9: Aí ela colocou uma fita, pega aquela fita crepe branca, não importa da lata. Falou, só escreve o nome aqui, né? Aí ele escreveu, ela foi ler, tava escrito bosta. Apolinário ri, acerte seu relógio, 5h17, 5h17. Falou!
1: Vamos jogar água nos gordos e nas gordas, seu Zebete!
9: Benhê! Agora é hora de jogar água nos gordos. A gente já tá com o Bardi aqui. Aonde você tiver aí, se você tiver num lugar que tá frio, a gente deixa morna. Se você tiver num lugar que tá muito quente, a gente joga ela à temperatura ambiente, tá bom? Tadeu!
1: Oi, seu Zebete! Oi, seu Zebete!
9: Vamos jogar água nos gols!
1: Vambora! 11 99991-9197. Você manda áudio, fala, ô, seu Zebete, joga água no fulano, joga água em mim, precisa acordar, precisa trabalhar. Manda tua mensagem de voz aqui, que a gente vai colocar no ar, você vai conversar com o seu Zebete aqui no Band Bom Dia.
10: Seu Zebete, bom dia! Joga água aí no CKUB, joga água no CKUB.
1: CKUB aí, ó, CKUB, joga água nele.
11: Joga, joga.
1: Água nele. Quem mais tá com a gente aqui? Mande áudio.
12: Bom dia, seu Zebete. Joga água pra mim nos motoristas da Policarpo Transportes.
9: Policarpo.
12: Estão todos babando na gravata aqui.
1: Babando na gravata.
9: Tá babando, tem uns que babam na gravata, tem uns que babam no... Bom, vamos lá.
1: O Apolinário ri. Água neles. Quem mais?
12: Aproveita que Zebete tá aí, já joga água aí no calango aí, no calango, no ratão aí, no pidonço aí. Joga água no pidonço.
1: Joga, tá o pidonço dormindo? Tá dormindo. Deixa ele dormindo. Bom dia, Zebete.
10: Joga água nos motores da Expresso São Miguel aí!
1: Opa!
9: Joga água neles!
1: Água neles!
13: Bom dia, seu Zebete, o Eidro Negrinho, Santa Catarina. Manda um abraço aí pra galera da TN. Joga água na galera da TN.
9: Joga água.
1: Alô, Santa e Bela Catarina. Tamo junto.
14: Bom dia, seu Zebete. Tadeu de Sorocaba.
9: Oi, Tadeu.
14: Seu Zebete, fala pro Vinheta que eu mandei um no Instagram dele. uma reportagem sobre você aí, Zé Bete. Um abraço, hein? Sério, tudo de bom. Sério.
1: Ah, que legal.
9: Alô, alô, daqui a pouquinho ele vai ver lá, viu, no Instagram? Ele gosta muito dessa reportagem aí do nosso querido e saudoso Zé Bete.
1: Essa é a grande homenagem que o Emerson França faz para esse grande comunicador do rádio brasileiro. Se você é mais jovem e nunca ouviu falar do seu Zé Bete, dá uma pesquisada, você vai ver que tem história do rádio brasileiro.
11: Zé Bete, joga água nas professoras lá da minha escola, que é a última semana para a entrega dos relatórios. Beijo, Gigi de Mauá.
1: Atenção, professores, hein?
9: Já é a última semana para a entrega dos relatórios do ano. Olha que coisa, né, gente? Gente, o tempo tá passando muito rápido. Mas Tadeu, você tá com o balde aí?
1: Tô com o balde aqui.
9: Joga água nas professoras.
1: Água nas professoras, seu Zebete.
15: Seu Zebete. Oi. Edmundo aqui de Feira de Santana, da Puxada do Frango, vivo, bujão. Joga água nessa turmada aí que tá querendo dormir nas beiradas da estrada aí.
9: Não pode, não pode.
1: Ô, gente, pelo amor de Deus,
9: Vamos acordar, hein?
1: Tem amor à vida, viu?
9: Joga água nos meninos que carregam as galinhas. Verdade. Eu tenho um amigo que sempre dá carona pra galinha, viu, Tadeu?
1: É mesmo?
9: Ah, lá na roça tem, né? Ah, tem bastante.
1: Porque às vezes tem gente que não pode carregar as próprias galinhas, né?
9: Não. Não é isso, não. É quando você tá indo na estrada, principalmente os irmãozinhos caminhoneiros, tem bastante galinha na estrada. Aí elas não levantam asinha, elas só levantam o braço. É Apolinário Ri! Gente! Vamos acordar! Olha a hora. Acerte seu relógio, são 5h21.
16: Joga água no cegonheiro!
1: Alô, cegonheiros! Água nos cegonheiros, seu Zebete!
9: Alô, meus amigos cegonheiros, obrigado pelo carinho. Água neles! Meu irmão, seu caminhoneiro, obrigado pelo carinho. Você que tá na estrada aí cortando esse Brasilzão, viu? Obrigado pelo seu carinho, vai com Deus. A gente tem tantos irmãozinhos caminhoneiros ouvindo a gente.
1: Isso é verdade, seu Zebete.
9: Tadeu,
1: seu Zebete.
9: Olha lá, ó. Se eu falar uma coisa pra você, o Emerson França, ele faz o show Vamos Morrer, né? Uhum. Inclusive, alô, meus amigos de Barretos, Jales, 10 e 11... Tem Barretos e tem Jales, o show Vamos Morrer. Vai lá comprar, bilheteriaexpress.com.br. O Emerson França, na hora de receber o pessoal na fila, de caminhoneiro, galera, né? De caminhoneiro.
1: Ai, mentira!
9: Eles falam assim pro Emerson. O Emerson me falou, Emerson, obrigado, viu, por vocês estarem junto com a gente. A gente vai viajando nas estradas e vai curtindo a programação da Band FM. Olha lá, ó.
1: Passou lá.
9: E a gente vai ouvindo vocês. Vocês são os nossos... nossos despertadores.
1: A gente vai na boleia, né?
9: A gente vai na boleia. Olha lá que bonito. E eles passam dando o braço. Olha lá.
1: Bonito. Vamos com Deus, viu, gente? Boa viagem aí. Faça uma viagem com segurança. Vão com Deus aí. Obrigado pela audiência, pela companhia.
9: E lembrando o seguinte, Tadeu, só pra dar um recadinho pros irmãos caminhoneiros. Alô, meu irmãozinho. Você que tá na estrada aí. Você tá no bruto aí. Ei. Tá dirigindo, né? Tá no pé de borracha. Tá cortando as estradas. Atenção, viu, meu irmãozinho? Lembra que você tá no bruto. O seu carro é grande. Seu caminhão aí, o brabo. Tem que tomar cuidado, muita atenção, viu? Com os carros menores, seus irmãozinhos motoristas de carros menores. Porque vocês comandam tudo aí, viu? Então, muita atenção. Sempre alerta. Não, psiu, psiu. Irmãozinho. Deu sono. Ó, encosta o caminhão. Vai lá, joga uma água na cara, hein? Lava o pipi, né? Pra dar uma despertada.
1: Isso é verdade, lavar o pipi resolve, né?
9: E tem muitos lugares, muitos postos que deixam o irmãozinho dar uma dormida, tá bom? Pra que você não coloque a sua vida e a vida dos outros em risco, tá bom? Vai com Deus, tchau!
1: Vai com Deus! Seu Zebete, vamos faturar. 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
9: Claro, atenção. Tadeu, primeiro lugar, os ouvintes, os irmãozinhos estão vindo, os ouvintes estão perguntando a hora certa. O Cuco tá aí?
1: O Cuco tá aqui.
9: O Cuco informa a hora certa. Acerte seu relógio, 5h24. Gente... A gente vai no intervalo rapidinho para proteger e para garantir o franguinho na panela e voltemos já.
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18: 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Olha a hora, 5h24. 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
18: 5h27. É o programa do Zebete. Olha o cheirinho da roça. Alô, manhê. Alô, vó. Bom dia, vó Maria. Vó Maria, um beijo.

0: 28, programa do Zebete. Gente, essa é a Band FM. Programa Band Bom Dia. 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Levam até você a verdadeira história do rádio brasileiro. 5:29.
1: Capa de revista exposta na banca pra todos verem.
0: É sucesso.

0: Coringa.
1: Que bonito, seu
0: gente,
1: Coringa.
0: Que gostoso. Que bom poder tocar um programa de verdade. Programa que de verdade faz você viajar no tempo. O Band Bom Dia é diferenciado. O Band Bom Dia faz você rir, se emocionar. O Band Bom Dia da Band realmente é um programa que merece todo o respeito. Eu quero agradecer a todos que estão curtindo. Tadeu,
2: ô! Ô, seu Zebete, obrigado, viu?
0: Você tá ouvindo o trenzinho aí, ó?
2: Ó, é o trenzinho da vida,
0: é
2: né?
0: É o trenzinho da vida. Você sabia que na sua viagem pela vida, você tem que aproveitar cada dia, cada estação que você parar. Olhe, admire. Você pode saber que você estará admirando algo que Deus manteve para você. Agora, você nunca vai saber qual será o último dia que você terá esse privilégio.
2: Que forte, seu Zebete.
0: Então, aproveite sua vida, porque o vagão desse trenzinho um dia pode te levar. E aí, você tem que saber que aqui na vida você soube aproveitar. Um beijo do vô.
2: Ô, seu Zebete.
0: Caramba!
3: Beijo,
2: essa foi forte.
0: Essa foi forte.
2: Essa foi forte, seu Zebete.
0: Caramba,
2: vai com Deus, seu Zebete. Vai com Deus.
0: Vai com Deus.
2: Obrigado.
0: Obrigado.
4: Bom dia.
2: É, gente, é comunicação raiz aqui na Band FM. É, aqui é o Rádio Verdade, o rádio mais próximo do ouvinte, né? É diferente, aqui é diferente. É Band FM, gente, é Band FM.

0: Nossa. Olha, agora há pouco fui ali no banheiro, né? É, dar aquela aliviada. Calma, gente. Foi o número 1. Número 1? Qual que é o número 1? Qual que é o número 2? Mas eu esqueci. Enfim, gente, eu fui fazer xixi. E, gente, olha uma ventania, uma chuva aqui na Bandilândia. Que loucura, hein? Que loucura. Bem antecipou nosso ouvinte aqui. Os ouvintes relatando também muita ventania. Que doideira, hein, gente? Na volta do feriadão, é o pedágio que vai ter que pagar agora o trabalhador que curtiu aí os 3 dias seguidos do feriadão prolongado, né? Que maravilha. 11999919197. Manda o seu WhatsApp pra gente. Bom dia.
1: Bom dia, bom dia, bom dia, Tadeu.
0: Bom dia.
1: Um abraço aí pra todos os porteiros no QAP Total.
0: Tá.
1: E aqui na Moca tá um vento
0: e
1: chuva.
0: Lá.
1: Tá caindo o mundo. É. Bora, cuida, bom dia.
0: Bora, Alexandre, bora. Um abraço pra você, meu querido. Tudo de bom. Um abraço pra todos os porteiros do Brasil. Lucigley, menina, bom dia. Obrigado pela sua mensagem, viu? Tudo de bom pra você, viu?
2: Ô, Tadeu, ela é muito fã do Zebete, meu. Sempre eu via com a minha mãe, só que eu nunca tinha visto a imagem dele. Outro dia eu vi, cara, ele é igualzinho o seu Madruga, o primo do seu Madruga.
0: Eu que lembro um pouco mesmo, né? Excelente observação aí.
3: Bom dia, Tadeu. Bom dia, Band. Bora! Obrigado. E essa chuva aí, essa lindaria aí?
0: Então.
3: Pra você, viu? Eric de Jandira.
2: Fã do Zebete, mano. Sempre ouvi.
3: Bora que bora.
2: Eu tinha visto a imagem dele.
3: Um ligadinho aí. Um abraço.
0: Valeu, Eric. Um abraço pra você. Bom dia. Bom dia, Renato Santos. Onde ele tá também tá chovendo. Santo André. Grande ABC. Um abraço pra você, Renatão. Tudo de bom. Olha a chuva, gente.
4: Bom dia, Tadeu. Bora, bora. Cadê Pidão? Você foi dormir? Aqui no aeroporto de Guarulhos tá caindo muito. Cautela, cautela, motorista.
0: Atenção, cautela aí na hora de dirigir, hein? Cuidado!
5: Bom dia, bom dia.
0: Bom dia.
5: Aqui é o Diego da Zona Norte, aqui da equipe Truco Norte, que na Inajar de Souza, sentido Itapevi, já está com aquela garoa gelada. Forte abraço, tchau, obrigado.
0: As informações, muito obrigado, meu querido, bom dia, vai com Deus.
3: Bom dia, bom dia, bom dia, Tadeu, bom dia, homem vinheta. Bom dia para todos os ouvintes da Band.
0: Bom dia,
3: manda
0: bom dia.
3: Manda um abraço aqui para nós aqui de Olímpia, aqui os motoristas rodoviários, Tadeu.
0: Olímpia.
3: Um abraço.
0: Valeu, meu querido. Um abraço para você. Alô, Olímpia, alô, Olímpia. Fernando tá pedindo a chuva que tá caindo aí para Araçatuba, hein, gente? Um favor, pensamento positivo aí pra chuva chegar em Araçatuba. Um abraço aí, Fernandão. Muito calor em Araçatuba, Fernando?

0: bebida. Aí, essa bela canção exaltando o vício no álcool, né? Realmente. Isso aí depois a mulher compra o Tira Álcool, né? Você lembra do Tira Álcool? Eu ouvi a propaganda do Tira Álcool no programa do Eli Correia. Bela canção aí de Marcelo Cruz.
1: Bom dia, Tadeu. Tudo bem? Aqui é o Cleiton, da equipe Multivendas, junto com a Elga, desde as 5 da manhã, já estamos aqui trabalhando, um abraço.
0: Aí, abraço, meu querido, bom dia. Ana Paula tá com a gente aqui, também quer chuva pra região de Dracena. Tá calor? Não muito, mas se chover, eu não trabalho. Você trabalha do que, Ana? Se chover, você não trabalha. Qual é a sua profissão, Ana?
2: Fala, Tadeu! Fala. Bom dia! Manda um salve aí pra Zona Leste de São Paulo, cidade Tiradentes.
0: Uhum.
2: E a chuva tá pegando aqui.
0: Vamos que vamos! Abraço pra você, meu querido, tudo de bom!
3: Fala, Tadeu, você é louco, velho! Bom dia pra nós, ali sou porteiro. Mano, acabou de passar uma vaca aqui, velho! Ventania tão forte, passou uma vaca aqui só falando. Você é louco, pai!
0: Pera aí, cara! Pera aí! Não é campeonato de mentira, não, velho. Pode falar a realidade, não tem problema, não.
4: Um aguardente de cana é muito bacana, pode apostar. É bom pra afogar as mágoas.
0: Alô, Luciano, bom dia!
4: Com limão.
0: Cidade de Coração de Jesus, em Minas Gerais, faz 7 meses que não chove. É o quê? Chuva pra lá agora. Pelo amor de Deus, 7 meses sem chover. Que é isso?
5: Peraí. Ô, porteiro, é mentiroso da porra. Bom dia, Tadeu. Bom dia, Pieta. Bom dia, Pidoso.
0: Bom dia.
5: Tá caindo o mundo, mas a vaca é mentira.
0: É, por um instante eu acreditei que fosse verdade. Acreditei por um momento aqui.
6: Bom dia, Tadeu.
0: Bom dia.
6: Deus abençoe nossa semana.
0: Amém.
6: Aqui na Avenida dos Bandeirantes, aqui tá caindo o mundo.
0: Ih.
6: Pararam aqui no semáforo, aqui tem um tubarão atravessando a minha frente aqui.
0: Ah, gente, peraí. Gente, peraí. Aí também acho que é um pouco demais, gente. Aí.

0: pra sepultura.
1: É, realmente, quando levar picadura de cobra, realmente é preciso sugar o veneno, né, gente? Laís de Osasco, bom dia. Chuva e fortes ventos na Raposo Tavares, alô, quilômetro 17. É um pouquinho depois do Motel Magnata, né? Pouquinho depois, uns 5 quilômetros depois, né? 5 quilômetros pro Motel Magnata. Chove e muito muita ventania, né?
2: Oi. Bom dia, Tadeu. Bom dia, Tadeu.
1: Bom dia.
2: Região de Barretos, Colina. O sol já tá 40 graus.
1: Que beleza, hein? Que beleza, hein? Um abraço pra você, meu querido. Bom dia.
3: Aqui tá chovendo, apareceu na portaria um cara com um guarda-chuvão. Eu achei que era o inspetor Bugiganga. Olhei direito, é só o filho do Bruno Marrone.
0: Ele falou, estou com hora marcada, mas não fique preocupado que eu vou...
1: 20 para 6, gente. É, vamos abrir a rodinha do Vinheta? É o nosso espaço para debates aqui no Band Bom Dia. E a gente falou sobre o amor nos tempos modernos, né? Acabou o amor? Acabou o romantismo? Você, mulher, concorda? Você, homem, acha que não é bem por aí? Vamos debater agora na rodinha do Vinheta.
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1: Qual foi a última atitude romântica que você teve?
5: E aí?
1: A última surpresa de amor que você fez? Conta pra gente. A rodinha do Vinheta, ela está aberta agora.
5: Vamos lá?
1: 11 9 9991
5: Bora!
1: 9197. Vamos falar de amor.

0: rodinha. Muito bom dia.
1: Tá aberta.
0: Colegas da mesa, colegas da roda.
1: Bom dia, colegas da mesa. Bom dia, obrigado pelo carinho de todos. Tá aberta a minha roda?
0: Tá aberta a rodinha do Vinheta.
1: Então vamos lá, gente. O debate hoje, vamos falar de romantismo. Como é que está hoje? Tá mais fácil? Tá mais difícil? A facilidade é boa para quem quer, de repente, um sexo casual? Para quem quer só os pegas? Agora, e o romantismo? Acabou? Ainda tem? Você ainda acredita no amor? Vamos colocar isso na mesa?
0: Vamos colocar na mesa?
1: Vamos colocar na mesa. Bom dia,
0: colegas.
1: Colegas.
0: Bom dia, aqui.
2: Bom dia, colegas da mesa.
0: Cadê o sininho de palavra?
2: A palavra. Tá.
0: A palavra é... Colega Pidonce, bom dia. Bom dia.
2: Com a palavra. Gostaria de dar a palavra.
0: Okay.
2: Bom dia a todos.
1: Bom dia. Em primeiro lugar, você tá namorando?
2: Não. Tô bem assim, mas posso debater. Não é por isso que... Não é porque eu não como chocolate que eu não posso debater sobre o mesmo.
0: Exatamente.
1: Boa.
0: Exatamente.
1: Então vamos lá, vamos ao debate.
0: Vamos ao debate. Várias mulheres respondendo. Quem quiser e puder, evidentemente, manda áudio aqui.
1: Manda áudio,
0: né? Que a gente quer ouvir a sua opinião, a sua voz aqui no 119...
2: Com a palavra.
0: 9991-9197. A palavra, por favor, colega Pidoncio.
2: Não, eu ia pedir pra você divulgar o telefone.
1: Precisa pedir a palavra, pô.
0: Precisa pedir a palavra, cara. Bom, vamos lá. O ouvinte tá começando a dar opinião. Daqui a pouquinho a gente coloca a nossa na roda também, né?
1: Vamos lá. Isso, vamos lá.
0: A palavra tá com o ouvinte, hein?
3: Desculpa, safada não, mais atirada.
0: Pera. Isso aqui é a segunda mensagem. Pera aí, deixa eu ir na primeira.
3: Eu acho que hoje em dia, por mim, eu acho que o homem tá mais romântico que a mulher hoje.
0: Olha.
3: Mulherada tá muito safada.
0: Mulherada tá muito safada.
3: Desculpa, safada não, mais atirada.
0: Tá.
1: Boa.
0: Tá
3: mais atirada.
0: Ok, o Emerson que mandou essa mensagem aqui pra gente.
2: Com a palavra.
0: A palavra colega Pidonce, por favor.
2: Esse que ia falar.
1: Então deixa que eu falo, pô, inferno. Eu acho assim, que realmente com as redes sociais e com a exposição excessiva das mulheres, não tô generalizando, mas as mulheres sabem do que eu tô falando.
0: Mas é um evento que tá acontecendo.
1: É um evento que tá acontecendo. As mulheres descobriram, não tô generalizando, uma ferramenta para se expor de alguma forma. E, cara, na boa, isso tornou a coisa que ele falou aí. Ele deixa uma... Aí a mulher começou a deixar uma imagem de mais safadinha, de mais danadinha.
0: Sim.
1: Né? Então, para vocês verem que essa conquista, essa liberdade toda, tem um preço.
2: Com a palavra.
0: A palavra, colega...
2: Eu lembrei que você ia falar.
0: O que você ia falar?
2: Posso ir buscar água daqui a pouco?
0: Não, aqui você não...
2: Mas peraí. Sua
0: opinião.
2: Primeiro que você não pode buscar, você não vai sair. Fica aqui.
0: Ó, atenção, a gente colocou o ponto de vista masculino. Vamos colocar o ponto de vista feminino agora.
1: Vamos.
0: Pode falar aqui, por favor.
4: Bom dia, seus lindos.
1: Bom dia.
4: Hoje não tem mais romantismo, os homens não querem nada com nada. E a mulherada tá aí, solteira. E é isso. Beijo, amo vocês. É a Mari Reberti aqui da Vila Guilherme.
0: A Mari, segundo a Mari, acabou o romantismo do lado masculino, né? O homem não é mais um ser romântico.
1: Mas então, aí também é aquela história, né? É gosto, tudo não se discute. Tem mulherada que gosta de homem safado
0: sim,
1: mulheres... Mas está faltando, a mulherada tá sentindo muito. Tanto é que o porquê que os homens mais velhos estão levando vantagens. Porque o homem mais velho, ele tem ainda essa pegada do... da conquista.
0: De saber o que quer, né?
1: Saber o que quer. De trocar um olhar.
0: Exatamente.
1: De repente, de... Pô, aceita tomar um vinho comigo.
0: Gente, o vinho olhar pra mim, acabou. Acabou aqui.
2: Com a palavra.
0: A palavra... colega Pidonce, a palavra, por favor.
2: Só na boa, eu não tomo álcool. Se for tomar vinho, se for tomar alguma coisa, me vê um suco. Não, eu tô... É um exemplo que eu tô dando.
0: É um exemplo, meu Deus do céu. Vai, fala, ouvinte.
5: Oi. Mande, bom dia.
1: Bom dia.
5: O Emerson.
1: Oi. Engraçado.
5: Os homens não são todos... à toa. E eu vou estar no seu show em Barreto. Já comprei o ingresso. Eu vou estar lá primeiro da fila.
1: Ô, meu amor.
5: Tá?
1: Tá bom.
5: Barretão espera você.
1: Tá aí, ó.
5: Um abraço pra você, tá?
1: Tá,
5: estamos
1: aí
5: te esperando.
1: Tá aí.
5: Amamos a Band.
1: Tá,
5: amamos você, Emerson França.
1: Ô, meu amor, que linda. Você vai conseguir chegar no teatro? Tá com a vozinha cansada, não tá?
0: Deve tá com soninho, né?
1: Ó, eu te espero lá e te espero pra foto no final, tá?
0: É isso.
1: Gente, deixa eu falar, eu libero. Outro dia me perguntaram ontem no Instagram, você deixa beliscar sua bunda na fila? Gente, eu deixo.
0: Tá liberado.
1: Tá liberado.
0: Viu,
1: eu quase não tenho bunda, depois, mas quer beliscar, belisca.
0: Depois do show, ele atende, vai
2: a
0: tirar
2: palavra.
0: Foto. A palavra, colega Pidonce, a palavra.
2: Gente, eu gostaria de evitar no debate as palavras de baixo... De baixo escalão.
0: Mas o que ele falou de baixo escalão?
2: Bunda.
0: Tá bom.
1: Gente, o debate Nátega. Hoje pontua, pontua.
0: Atenção, pra você que ligou o rádio agora, está no ar a rodinha do Vinheta.
1: Abriram minha roda.
0: A gente abriu a roda dele pra debater o romantismo. Já que hoje é dia dos namorados, a gente quer saber onde foi parar o romantismo.
1: Onde?
0: Tanto do lado masculino quanto do lado feminino.
1: Sabe,
0: né?
1: Que as mulheres até estranham hoje um homem que pisca, o homem que passa...
0: E posso falar, um homem mais romântico hoje, eu tô falando do romântico clássico, do que manda flor, do que... Ele muitas vezes é confundido com um homem que não gosta de mulher.
1: É verdade.
0: As mulheres acham que é um homossexual. É, acha que é,
1: cara,
0: gay.
1: Muito delicado.
0: Nossa, o que é esse cara me dando presente aqui? Ele acha que ele é gay, hein? Pois não, a palavra, colega.
2: Oi?
0: A palavra.
2: Não, só tava testando o sino.
1: Ah, meu pai...
6: Bom dia. Aqui o Elias, da Lagoa.
1: Bom dia.
6: O que tá acontecendo é que as mulheres de hoje em dia são... O cara não tem mais aquela emoção, porque na primeira encontro já leva tudo, já ganha tudo.
0: Ah, segundo o Elias, acabou a surpresa. No primeiro encontro, tá tudo muito fácil, segundo
1: ele. Mas, Elias, deixa eu te falar uma coisa. Aí vai do que você procura também.
0: É isso.
1: Né? Se você já for num tipo de abordagem, o qual você quer algo que ela também quer, porque hoje em dia a mulher tem todo o direito também de querer um sexo casual.
0: Exatamente.
1: Totalmente.
0: Eu adoro, viu? Cadê?
1: Eu acho legal.
0: Eu quero.
2: Pois não. O que é sexo casual?
0: É... Ih, rapaz, como é que...
1: Cara, é assim, ó, Pidoso, vou te explicar. Eu conheço uma mulher, ela me conhece até pelas redes sociais e se sente atraída um pelo outro.
0: Sim.
1: Eles acabam marcando, pode até sair pra tomar um negócio, mas já sabe que vai ser algo ali que não vai sair daquilo. É um sexo casual. Os dois vão se relacionar, os dois vão se satisfazer, um vai usar o outro e tá tudo bem.
0: É isso aí.
2: Não entendi nada, mas cutou o barco.
0: Ó, mais uma opinião aqui e a gente fecha aqui com a nossa conclusão.
2: Toquei sem querer, desculpa.
0: Ô, mãozinha nervosa.
7: Oi. Ai, Pidoncio, adorei quando o Vinheta falou que pode beliscar ele. Ai, pai, para.
0: Quero pedir pra manter aqui o foco no debate.
1: Segura a onda aí.
0: Tá? Até porque eu sou ciumento. Vou fechar aqui o debate, gente, falando que... Acho que, no fundo, cada um pode viver a vida que quiser.
1: É.
0: Mas não generalize as coisas. É, não vá achar que toda mulher é safada e não vá achar que todo homem também é sacana.
1: Isso.
0: Procure descobrir a pessoa. Procure conversar com a pessoa. E mais do que isso, procure se encontrar com a pessoa.
1: Lembrando que o que você procura pra você? Você quer um cara pra se relacionar, pra ter um romance? Tudo depende... Isso aí é fato, cara. Tudo depende aonde você frequenta, o local que você vai. Tem local que você vai que você percebe que ali... Não vai rolar nada sério com ninguém.
0: Exatamente.
1: Então tome muito cuidado em procurar a pessoa certa no lugar errado.
0: Exato.
1: Tome muito cuidado. Agora, gente, o melhor de tudo é o que o Tadeu falou. Viva a vida. Não importa se você vai querer um sexo casual, um romance. Até porque tudo pode acontecer num sexo casual.
0: Exato.
1: Acaba se apaixonando.
0: Pode rolar o sentimento e misturar as coisas.
1: Muitas,
0: né,
1: pessoas se conheceram talvez até por causa de uma discussão.
0: Sim, sim.
1: Tudo é relativo. Viva a sua vida. O importante não é de que forma, é você estar feliz. Não importa de que jeito ou com quem.
0: É isso. Falou tudo, Homem Vinheta. Pois não!
2: Não, só pra falar que o quadro já se esticou, acabou.
0: Deixar aqui com o pensamento do nosso ouvinte, Mr. Lover.
1: Bom pensamento.
0: Escreveu: o importante é a beleza interior. Depois que tá dentro, beleza.
1: Deixa.
0: Com essa frase a gente termina aqui o nosso debate, a nossa rodinha do Vinheta.
1: Vamos fechar a roda, Tadeu.
0: Obrigado, ouvinte que participou, que contribuiu com o debate. Muito obrigado, viu? O ouvinte da Band é demais, ele vem com a gente mesmo. Bem,
1: obrigado,
0: ele participa,
1: gente,
0: do debate. Obrigado, viu, gente? Obrigado, verdade.
2: Gente, é isso. Aqui fecha a roda. Amigos, colegas, muito obrigado por ter deixado participar.
0: Deixa eu só apertar a campainha aí, Pedro.
2: Peraí, toma aqui.
0: Deixa eu apertar a campainha.
2: Pega ela, bem legal, bem legal. Aperta você bem. Põe em cima da mesa.
0: Aqui, em cima.
2: Aí. Olha que legal que é. Tá vendo? Para! Que saco que é isso aí? Enche o saco isso aí, Janil.
0: Ah, enche mesmo, né?
1: Ah, você viu?
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0: Tá aí, fechada a rodinha do Vinheta.
9: Quero um café.
0: Toma café, velho.
9: Quero um café.

0: hora do café. Hoje, infelizmente, a máquina tá quebrada, só tá saindo café, viu? Acabei de puxar um cappuccino aqui pro Ronco, só saiu café, realmente lamentável, né?
1: Pior que eu paguei e ele tomou.
0: Tava ruim, viu? Só pra você saber.
1: Ótimo.
0: Então peça o seu cafezinho aqui no 11 99991-9197. Bom dia!
2: Bom Oi. Dia, bom dia, bom dia!
3: Bom dia!
2: E aí, Tadê? Café, cobre essa orelha grande sua! Só que não, né? Do barulho!
0: Ah, te catar, um abraço pra você, cafezinho!
4: Bom dia! Bom Oi. Dia, Tadê, bom dia! É o Thiago Barueri! Manda um cafezinho pra mim aí!
0: Tá bom, um cafezinho pra você. Um forte abraço.
5: Bom dia, bom dia, bom dia. Manda um café aí triplo. Acordada desde as 4.
0: E?
5: Com a chuva enorme em Interlagos.
0: E?
5: Rodízio do carro.
0: E?
5: Indo pra Zona Norte.
0: E?
5: Hoje tá tenso. Beijo.
0: É, dona Cássia, realmente é o pedágio que vocês vão ter que pagar aí depois de 3 dias de folga. É isso aí. Não curtiram, não aproveitaram, deu praia, não deu? Agora de volta à realidade, bom dia.
6: Bom dia, bom dia! Manda um café aí pro Parque Andreense, Santo André, um abraço!
0: Valeu, meu querido, cafezinho pra você, tudo de bom! Boa terça-feira
7: bom
0: aí!
7: Bom dia, Tadeu! Scooby-Doo de Guarulhos, Scooby-Doo! Não curtiram, não aproveitaram, manda um cafezinho assim pro Scooby. Bom dia, Tadeu!
0: Valeu, meu querido, bom dia, tudo de bom!
8: Bom dia, Tadeu, bom dia, galera da Band, manda um café pra eu aqui, o Natalino Maroto, passando pra Alagoinhas, Bahia.
0: Valeu, Natalino, um abraço pra você, tudo de bom!
9: Bom dia, bom dia, bom dia, Tadeu,
0: Oi, bom
9: manda
0: dia.
9: Um café aqui, Roberto mando. De Pouso Alegre.
0: Robertão!
9: Sempre mando áudio, vocês nunca ouvem, aí, mas tá valendo, um abraço!
0: Hoje todo mundo que mandou áudio dizendo que não ouço áudio foi pro ar. Olha aqui, que inacreditável, né, Roberto? Cafezinho pra você, meu querido, cafezinho pra todo mundo.

0: mais uma edição gloriosa da Hora do Ronco. Ronco com a bateria 100% carregada depois das festividades do aniversário, né, seu Pedro?
1: Pifou a bateria.
0: Mas já? Bom dia! Meu Deus do céu!
2: Daqui a pouco você vai ouvir Henrique e Juliano.
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1: Bom dia, são 6 horas em ponto, gente. 6 em ponto, hora de Brasília. Maravilhosa manhã de terça-feira. Aquela carinha de segunda, né? Aquela nhaquinha, preguicinha.
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1: A gente tá aqui, ao vivo, firmes, fortes, com Pedro Luiz Ronco.
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1: Yeah!

0: Muito bom dia, senhor Pedro Luiz Mongo.
1: Muito bom dia, Tadeu. 6 horas desta terça, né? Já ia falar segunda. Terça-feira, 13 de outubro de 2026.
0: Muito bem, seu Pedro. Hoje, para voltar a trabalhar, hein? É preciso muita coragem, né, seu Pedro?
1: Não, às vezes a gente precisa de coragem para fazer determinadas...
0: decisões, tomadas decisões,
1: trabalhos,
0: né?
1: Entendeu? E eu quero saber hoje, dos queridos ouvintes, o que, que eu quero saber mesmo?
0: Da sua vida que você precisou ter coragem. Olha, eu vou ter que ter coragem aqui.
1: Pra pedir que você participasse.
0: Pra pedir a maravilhosa em casamento, sim, né?
1: Pra sair de casa.
0: Pra sair de casa, né? Pra pedir as contas do trabalho. Certo. Momento que você precisou ter coragem na sua vida.
1: Sair com essa tempestade na rua e ficar que nem pinto molhado.
0: A Camila, nossa estagiária, falou: hoje pra sair da cama eu precisei de muita coragem.
1: Então também, eu quero saber um momento seu que você teve coragem. E valeu a pena ser corajoso, corajosa? Band FM, Hora do Ronco começou.
0: Yeah!

0: Band FM Henrique e Juliano, Amor dos Outros, na Hora do Ronco, 6h04. Hoje a gente precisa de coragem. Que momento da sua vida você precisou ser corajoso, corajosa? Conta pra gente aqui, 11 99991-9197. Seu Pedro, uma palavra-chave hoje, pro ouvinte participar.
1: Coragem.
0: Coragem, perfeito. Escreveu coragem, pronto, Camila sabe. Você vai contar o momento da sua vida que você foi corajoso, corajosa, tá? 11 99991-9197. Escreva coragem, manda no zap aqui e vem falar com a gente. Enquanto você manda coragem, vamos girar a roleta de piadas do Pidoncio.
2: Adulto, baiano, susto, barata, Joãozinho.
3: Girou, Japão colocou.
0: Girou a roleta de piadas.
4: Mágica, mineiro, mendigo, namorado, padre, papagaio, pastor, português.
3: Passou esse final de semana?
5: Religião, profissão.
3: Gente, tá rolando a roleta.
2: Médico.
0: Médico. Médico.
6: Mulher com os exames. Entrou o médico. Começou a olhar os exames. Falou, ó. A senhora tem pouco tempo. Viu? Ela, ah, meu Deus. Eu vou morrer, doutor. Não, tá acabando meu plantão.
0: Você não me dá esse susto, pela...
4: Pastor, português.
3: Passou esse final de semana?
5: Religião, profissão.
3: Gente, tá rolando a roleta.
2: Médico.
0: Médico. Médico.
6: Mulher com os exames. Entrou o médico. Começou a olhar os exames. Falou, ó. A senhora tem pouco tempo, viu? Ela, ah, meu Deus. Eu vou morrer.

0: Band FM, Chitãozinho Chororó, João Bosco e Vinícius, página de amigos aqui na Hora do Ronco. 6:09 agora, seu Pedro. Hoje
1: 6:09.
0: A gente precisa de coragem.
1: Coragem. É. Alô?
2: Alô?
1: Bom dia.
2: Bom dia, Ronquinho.
1: Quem é você?
2: É a Kátia.
1: A Kátia.
2: Motorista de aplicativo de Guarulhos.
1: Guarulhos, muito bem. Vai para o aeroporto, volta do aeroporto, mas tá bom. Kátia.
2: Acabei de chegar de lá.
1: Olha, que aí. Bom. E qual o momento de coragem que você teve na sua vida?
2: Tem vários, mas as pessoas falam muito que precisa de coragem para trabalhar à noite.
0: Você trabalha majoritariamente de madrugada?
2: Madrugada, tô encerrando agora.
0: Meu Deus!
1: Que hora você começa a trabalhar, Kátia?
2: 5, 6 horas da tarde.
1: E vai até 6 da manhã?
2: É, hoje eu tô parando mais cedo, tem dia que eu paro 8.
0: Meu Deus do céu!
1: 12, 13, 14. Precisa ter coragem pra ser tão preguiçosa.
0: Não, como preguiçosa? Ai, como preguiçosa, Ronco?
1: Aliás, trabalhadora!

0: volta pra mim.
1: Band FM Sorriso Maroto, disfarça aqui na hora do ronco. Mandar um abraço pro Rafael Barbosa, seu Pedro.
2: Barbosa.
1: É de Mauá e tá completando 35 anos hoje. Olha que beleza, hein? 35 anos vividos sem cair. Só agradeço a Deus por estar aqui. Obrigado, Band FM, que não me deixa na mão.
2: Vocês não acreditam, eu já fiz 35.
1: Nem o programa Hora do Ronco tem 35, que loucura.
2: Tem mais.
1: Seu Pedro, hoje nossa pergunta qual que é?
2: É, o que que você espera acontecer na vida?
1: Não, não é isso, seu Pedro. Momento que você precisou ter coragem na sua vida.
2: Momento de coragem.
1: Primeiro ouvinte aqui é motorista de app, trabalha de madrugada. É preciso coragem mesmo, né? É isso aí, seu Pedro.
2: Somente ir numa cidade, num país, vai.
1: É, exatamente, exatamente. É isso aí, seu Pedro. Ó, hoje, essa é a nossa pergunta, a palavra-chave qual que é?
2: É, coragem.
1: Coragem, manda coragem, 11999919197, coragem, e vem falar ao vivo com a gente aqui.
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21: Menina, o que que é isso, menina? A sua rádio do seu jeito, 6h21, hoje precisamos de coragem.
22: Ah, um momento de coragem que você teve que ter na vida.
21: É isso aí.
22: Alô?
23: Bom dia, Bande!
22: Bom dia! Quem é?
23: Ah, aqui é o Luiz.
22: Luiz, muito bem.
23: Tô aqui na... agora aqui pra trabalhar.
22: Muito bem.
23: Momento de coragem que eu jamais tive na minha vida é acordar numa terça-feira com uma pura ressaca e ter que trabalhar sabendo que tem boleto atrasado. Ah. Então é isso aí.
22: E você faz o que da vida?
23: Eu sou motorista executivo.
22: Motorista executivo. E encheu a cara.
23: Tomei todas. Aí tinha que estar 7 horas na empresa, agora é 6h22, vou chegar lá 8h40. Mas não tem problema.
22: Não. Olha, você tem que ter coragem pra chegar perto do chefe e saber que foi dispensado.
21: Não, não foi não. Já curou a cachaça já.
22: Será? Pela voz, não.

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0: Que status que eu não queria.
1: Band FM Zé Neto e Cristiano, status que eu não queria aqui na Hora do Ronco, 6h25. Hoje o nosso tema qual que é, seu Pedro?
2: É o momento de coragem que você teve na vida.
1: Pode contar, se você quiser, você pode gravar a sua resposta.
2: Pode também.
1: E aí você vai se ouvir na Band FM. Olha que beleza.
2: Que bom.
1: É muito legal, viu? 11 99991 9197. Oi.
3: Bom dia, bom dia, bom dia, meus amigos. Bom dia, Ronco.
2: Bom dia.
3: Bom dia, Tadeu.
1: Bom dia.
3: Ah, tem que ter coragem pra torcer pro Timão, hein? Meu Deus do céu! 8 derrotas, Ronco! O que, que nós vai fazer, Ronco? Mas eu tenho coragem, nós temos coragem! Vai, Corinthians! Mas tá difícil!
1: É.
2: O que, que nós vamos fazer? Vamos bater o recorde de derrotas seguidas.
1: Meu Deus, mas não, já não bateu?
2: Sei lá!
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1: A foto do Fábio é lá no Itaquerão, seu Pedro. Olha que beleza, hein?
2: Coitado.

0: Band FM, Bruno e Marrone, por te amar demais. Aqui na Hora do Ronco, às 6h30, a informação pede passagem.
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0: Muito bom dia ao comentarista Pedro Luiz
2: Muito
0: Ronco.
2: Bom dia, Tadeu.
0: Canadense bate o próprio recorde e fica 5 horas na prancha abdominal em torneio. A canadense Donna Jean Wild bateu o próprio recorde ao permanecer 5 horas imóvel na posição do exercício prancha abdominal, que é horroroso esse exercício aqui. O recorde anterior dela mesma era de 4 horas e 30 minutos. Donna, que tem 61 anos, conseguiu a marca em um torneio sênior disputado nos Estados Unidos. Ela começou a praticar a prancha há cerca de 12 anos, depois que se aposentou da escola onde trabalhava e se tornou uma especialista no exercício. Na prancha abdominal, para quem não sabe, o praticante tem que se equilibrar nos antebraços e na ponta dos pés, mantendo o tronco suspenso e alinhado, sem sair do lugar. Nos comentários, ele que também pratica esse exercício, Pedro Luiz Ronco.
2: Já fiquei 3 segundos e meio.
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2: E não caí da prancha.
0: E parece uma eternidade, tá?
4: Essa moça é pra casar.

0: Band, FM Diego Vitor Hugo, moça pra casar aqui na hora do ronco. O moço que é pra casar tá aqui, seu Pedro Luiz Ronco. Hoje a nossa pergunta qual que é, hein?
1: É sobre o momento de coragem que você teve na vida. Você se orgulha desse momento? Conta na Band FM na hora do ronco.
0: A palavra-chave qual que é, hein?
1: É coragem.
0: Coragem, manda coragem aí. Conta o momento da sua vida que você precisou de coragem. 11 999919197, manda aí.
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0: Band FM, a sua rádio do seu jeito. É a hora do ronco, 20 para 7 agora, seu Pedro, e tem ouvinte na linha, hein?
1: Alô?
22: Alô, bom dia, sou ronco.
1: Bom dia. Qual Tudo é seu bem? Nome? Muito bem.
22: Elvis.
1: Elvis.
22: Bom dia, Tadeu.
0: Muito bom dia.
1: Elvis, conte pra gente aqui da Band FM, da hora do ronco, qual foi seu momento de coragem?
22: Meu momento de coragem, ronco, foi pedir minha amada esposa em namoro pro pai dela. Há 29 anos atrás. E graças a Deus deu tudo certo. Ele foi resistente, né?
1: Ah, não, Mas não queria.
22: Deu tudo certo. Dois netos.
1: Bom.
22: E seguimos em frente, nos amamos muito, deu tudo certo.
1: Que bom.
22: Infelizmente, hoje ele não tá mais no nosso meio, mas conheceu os netos.
1: Que bom.
22: Me quis como filho. E que Deus o tenha.
1: Certo. Agora, Elvis, quais foram as palavras que você falou para o seu futuro sogro para pedi-la a filha dele em casamento, em namoro? Você lembra?
22: Na verdade, eu não sei falar nada, porque a gente namorava escondido e ele ficou sabendo. Aí ele falou que não queria. Aí a gente falou, a gente vai continuar namorando escondido, então, não. Como tava.
1: É melhor...
22: Aí passou uma semana, ele me chamou lá e falou, eu não vi que não tem jeito. Vou deixar. Aí tamo aí junto.
1: É, viu que a filha dele tava grávida?
0: Não, não! Ah, não. A hora do.
1: Não, seu Pedro. Não. Não foi isso.
0: Não foi.

0: Band FM, Luan Santana e o Meteoro aqui na Hora do Ronco, 15 para 7. Daqui a pouco tem zap zap do Ronco. Você responde a pergunta hoje sobre coragem, um momento da sua vida que você precisou ter muita coragem, muita coragem. 11 99991 9197, tá? E fala o teu nome, conta a sua história bonitinho pra gente, tá bom?
1: Tá bom.
0: 6h46, agora homem vinheta é hora do quê, meu querido?
2: Primeira aula do inglês pro 6.
0: Com o teacher Pidoncio Pitunca da Silva.
3: Bom dia, Nelson!
0: Bom dia, Nelson!
3: Good morning, my friend!
0: Oh, olha!
2: Agora eu gostei!
0: Rasgando inglês, hein?
2: Puxa vida!
0: Maravilha!
3: Bom dia,
0: parabéns.
3: Bom dia!
0: Bom dia, bom dia!
3: É engraçado quando vocês falam, vocês ficam surpresos quando eu falo inglês. É engraçado. Não é porque. Bom, enfim.
0: É, porque assim, sabe que o ideal num curso de inglês é que você só se fala esse idioma, né? Desde a entrada até a saída, não se fale português.
2: A conversação para que a pessoa treine, né?
0: Você pisou na sala de aula só em inglês.
3: Vamos lá, claro.
0: Good morning, teacher.
3: Good morning.
0: Let's go start another English class.
3: Yes, yes.
0: Okay. So, do you understand me?
3: Yes, yes, yes.
0: Then talk to me, please.
3: Yes, yes, yes.
0: Só falar yes, yes, yes, yes.
3: Você falou no inglês meio do pra baixo do Texas.
0: É outro sotaque. É outro sotaque. Muito bem. Teacher, vamos pra aula?
3: Vamos pra aula.
2: Ele mesmo ri dele.
0: Ai, Deus do céu. Olha, o Daniel...
3: Dini
0: quer saber qual é o significado de Subway. Subway.
3: Ah, ok. Isso aí é... Inclusive, mandar um abraço. Eu acho que hoje em dia, Jadeu, você sabe que as pessoas... Você tava vendo... A gente tava assistindo, eu e o Jadeu... A gente tava vendo um vídeo do Silvio, quando ele fazia o Quer Namorar Comigo.
0: É, clássico.
3: Que as pessoas falavam, quantos anos você tem? Ele falava, 22. A pessoa parecia que tinha 49.
0: Exatamente.
3: Não tem, acho que muita gente já viu isso.
0: É.
3: Hoje tem muito mais possibilidades da pessoa envelhecer bem. Que é cuidados com a saúde, tem essas coisas de anonização, tem essas... Por exemplo, tem uma loja de suplementos. Uma loja de suplementos.
0: Ah.
3: Tinha uma loja de suplementos. Aí lá embaixo tava faltando um produto. Tá? Aí o cara falou, meu, lá no pessoal chegou no estacionamento, no subsolo. Aí ele ligou pro cara. Falou, meu, acabou os... sobe o whey.
2: Caraca, veio.
0: Vai lá no almoxarifado.
3: Sobe o whey.
0: Sobe o whey pra mim, por favor.
3: Entendeu? Tinha, pra proteína tinha, só não tinha o whey. Sobe o whey.
0: Meu Deus, meu velho. Querido Subway, é metrô em inglês.
2: A volta que ele deu.
0: Metrô. Ou um sanduíche, se quiser mandar aqui um sanduíche pra gente também, né?
3: De 30 ou de 15?
0: Eu acho que eu aguento de 30 centímetros.
2: Ah, eu também aguento, gente.
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2: agora 2 e 15 também vai bem.
5: O nome dela é Flash, hein?

0: FM, Lucas e Igor Flash aqui na Hora do Ronco, 10 para 7 agora. Seu Pedro, traga-nos um momento do ronco.
1: Ah, momento de coragem da minha pessoa.
0: Quando foi, seu Pedro?
1: Ah, final dos anos 50, começo dos anos 60, eu tinha coragem de pegar e mostrar o boletim escolar pro meu pai.
0: Aí tinha coragem.
1: Mas que, olha.
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0: Aí era cabalão.
1: Muita coragem.

0: Band FM. Leandro e Leonardo Talismã, aqui na Hora do Globo.
1: Música.
0: Bela canção.
1: 1990.
0: Que beleza, hein? 36 anos, é isso?
1: Isso aí.
0: Bem chão, hein? 5 para 7 agora, gente.
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0: De coragem.
3: Bom dia, Tadeu. Bom dia, Pidoncio. Bom dia a todo mundo. Aqui é o Vitor de Sorocaba. Queria mandar um abraço para todos os vigilantes, todos os seguranças que estão aqui na ativa desde as 6 da manhã. E eu cheguei 5 e pouquinho, hein? E a coragem aí que a gente tá falando no programa de hoje, né? É a coragem que eu precisei ter foi para trabalhar à noite após vários assaltos, após várias coisas relacionadas à segurança mesmo, né? Coisas perigosas, mas a gente tá aí firme e forte protegendo os patrimônios. Isso um abraço, aí. Meus queridos.
1: É por isso que não trabalho à tarde, não é à noite, nem de madrugada.
0: O senhor teria coragem, seu Pedro?
1: Não, de trabalhar não.
0: De trabalhar no contexto geral.
1: É.
4: 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Nós somos dois loucos.

0: Band FM, Simone Mendes, é o gostoso aqui na Hora do Ronco. Seu Pedro Luiz Ronco,
1: oi.
0: Hoje nossa perguntinha qual que é, hein?
1: Momento de coragem que você teve na vida.
0: Muito
1: bem. Vai explicar por que essa coragem toda na Band FM na Hora do Ronco.
0: Manda a palavra-chave pra falar com a gente, palavra-chave que é...
1: Que é coragem.
0: Coragem, manda coragem, escreveu coragem aqui, Camila já sabe, você vai falar ao vivo com o Ronco. 11 99991 9197.
1: Isso.
0: Se no seu estado não tem segundo turno, em 10 minutos a Hora do Ronco tá de volta, vem aí a propaganda eleitoral pra campanha de presidente da República, 10 minutinhos. A gente tá aqui pra falar de coragem com você, o Ronco vai esperar você aqui também, né, seu Pedro?
1: É, tem que ter coragem pra ser técnico no Corinthians, não é?
0: Também tem, seu Pedro, haja coragem. Parabéns pro Seedorf, né? Isso se ele não desistir, né, seu Pedro?
1: Ah, não chega aqui.
0: Bom, em 10 minutos tem essa música inteirinha também, ó.
2: Todo mundo viu porque você não tá.
0: Marília Mendonça, Maíra Maraíza, todo mundo, menos você.

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8: A sua rádio do seu jeito, 7 horas 10 minutos. Agora, seu Pedro Luiz Onco. Sim. Hoje o assunto é coragem.
9: Coragem.
8: Aqui tem coragem.
9: Alô?
10: Alô?
9: Bom dia.
10: Bom dia, ô Ronco. E aí, tudo bom?
9: Bom, quem é você?
10: Eu sou o Alexandre, aqui de Mogi das Cruzes.
9: Mogi das Cruzes, muito bem. Qual foi o momento de coragem de Alexandre?
10: Deixa eu falar um bom dia aí pro homem vinheta.
9: Fala.
10: Sou... Vinheta, bom dia.
11: Ô, oh, bom dia, uou, wow, delícia de
10: me
11: homem.
10: Me chama de DDH.
11: Você é um DDH, uou.
10: Wow. Ui. Tadeu, bom dia.
11: Bom dia, meu querido, bom dia.
10: Então, Ronco.
9: Sim.
10: Deu um momento de coragem. A gente tinha um time de futebol.
9: Sim.
10: E a gente saía pra cidade jogar contra, né?
9: Sim.
10: A gente tinha uma Kombi e a gente saía visitando. E nesse dia o juiz roubando, mano. Rouba a gente. E aí, o que que aconteceu?
9: O quê?
10: Eu dei um tapa no juiz. Ronco, parecia um formiqueiro. Tanta gente saindo. Era com madeira, era com ferro, era com pedra.
8: Meu Deus!
10: Esse dia eu apanhei que nem gente grande, Ronco.
8: Você começou a confusão batendo no juiz, é isso?
10: Batendo no juiz, porque ele estava roubando a gente.
9: E...
10: Eu corri, mas não deu jeito não, apanhei.
9: Não, você devia ter corrido durante o jogo, não?
8: Exatamente.
9: Joga mal pra caramba, parece alguém que eu conheço.

0: Confirme.
1: Band FM Panda, eu te seguro. Dá tempo de você mandar mensagem aqui no WhatsApp da Band FM, 11 99991-9197, e contar pra gente um momento da sua vida que você precisou de coragem. Manda a palavra-chave aí, que é coragem.
0: Coragem.
1: E você vai começar ao vivo com Pedro Luiz Ronco.
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0: Olha, a gente constata que cada vez mais as mulheres têm coragem. Trabalham, cuidam dos filhos, cuidam dos maridos, sabe? Tem uma paciência de Jó, não é verdade? Uhum. Sai de manhã, deixa às vezes filho na creche, volta, pega o filho e fazer almoço, e fazer jantar, e lavar a roupa do sem vergonha, que no caso não sou eu, tá? Mas vou dizer o caso de uma mulher de coragem, Cleide.
1: A sua digníssima esposa.
0: Cleide. Você não acredita? O padre perguntou para ela: Cleide, aceita Pedro Luiz como seu legítimo esposo? Ela falou sim.
1: Mentira,
0: isso,
1: seu Pedro.
0: Isso que é ser corajosa.
1: Nem o senhor acreditou, né?
0: Nem eu.
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1: Haja coragem, hein?
0: Parabéns às mulheres.

0: Band FM, Zezé de Camargo e Luciano, você vai ver aqui na Hora do Ronco, 7h19. Vou dar um beijo aqui, Ronco, pra Dai Bernardo, tá com a gente aqui, diz que é aniversário do filhote dela, o Gustavo.
1: Ô, oh, parabéns, muita saúde, Gustavo. Valeu, parabéns, Gustavo. Mamãe.
0: Muita saúde aí pra você, viu? E também um beijo na Chile, que tá com a gente aqui, ai, pra família dela, de Marechal Floriano, Espírito Santo, seu Pedro.
1: Marechal Floriano, Espírito Santo.
0: Beijo pra você.
1: Shirley.
0: Shirley, seu Pedro.
1: Shirley Temple.
0: Shirley Temple era uma atriz, é isso?
1: É.
0: Olha, bonitona.
1: Sim.
0: Tá vendo?
1: Igual já deve nosso... ter uns 95 anos, mas é bonita.
0: Não é o caso da nossa ouvinte aqui, a nossa ouvinte é bem jovem. Coitado. Shirley, um beijo pra você, viu? 7h19, agora, gente, ela tá chegando!
2: Ela anda de mobilete.
0: É ela mesma.
2: Curte a Gretchen. Gosta de chiclete?
3: Adora.
2: E ama fazer uma
3: pó?
2: Pó? Linha de sabão. Vocês, Paulette.
4: Bom dia!
0: Oi, tudo bom, seu Paulette?
4: Oi! Eu não nasci gay.
5: Bom dia.
0: A culpa é do meu pai.
5: A culpa é do meu pai.
0: Que contratou um tal de Wilson pra ser o capataz.
5: Lembra? Ai, gente.
0: Tudo bem com você, linda?
5: Bom dia, tô bem, tô ótima.
0: Ótima, linda. Pele, tua pele tá muito boa, hein, Paulette?
5: Ai, tô fazendo...
0: Dizem quando ficar com a pele boa assim, é porque tá fazendo muito amorzinho, né?
5: Como você sabe?
0: É o senso comum, né?
3: Dizem que a mulher, quando faz, chega no outro dia linda.
0: Tá radiante,
3: sorrindo,
0: né?
3: Feliz.
0: Exatamente.
5: Isso é verdade, gente. Eu tô me tratando também, né? Fazendo os procedimentos, fiz botox, olha, tá vendo? Vou fazer cara de bravo, ó, nem franja.
0: Olha, viu? Menina.
5: Fazendo com a doutora Sabrina França.
0: Já tá nesse nível, a doutora Sabrina?
5: Ah, ela faz uns lábios, gente, do céu.
0: Tá.
5: Doutora Sabrina França. Vai lá no Instagram dela, doutora Sabrina França. E assim, vê...
0: Você não vai ficar com esses lábios de salsicha, não, né?
5: Não, só na medida. Eu vou fazer como é que vai ficar aqui, ó. Só assim, ó. O que você achou?
0: Linda.
5: Você gostou? Olha aqui, eu vou fazer um... O que você achou?
0: Linda, Paulette,
5: vai
0: linda.
5: Fazer assim.
0: Tá perfeito.
5: E é até porque eu vou fazer um ensaio fotográfico, né? Fiquei contratada pra uma marca de biquínis.
0: Okay. Parabéns!
3: Parabéns!
0: Finalmente foi...
5: Ai, gente, faz assim
0: só
5: com
0: tem,
5: ele.
0: Só tem maluco aqui. Finalmente foi notada, hein? Me conta tudo.
5: Ai, gente, foi demais. Eu tava na praia, né? Esse final de semana. E aí tem uns olheiros... Ai, me viu, tava de biquíni, ai, você não topa, tal. Falei, vixe, lógico, aí o cachê é bom, tal. Aí eu fui fazer, fiz os testes, né, experimentei, só não vou poder usar o muito cavado.
0: Às vezes é a proposta da produção, né? Não ser uma coisa tão ousada assim, né?
5: Então
0: você não vai poder usar muito cavadinho.
3: Mas isso. Por quê, Paulette? Talvez é... Mas sabe o que você tem que fazer? Posso falar uma dica? Até bem importante, você... Acho que até acredito que você faça. A depilação a laser.
0: Sim.
3: Você pode fazer a depilação a laser e não mostra, não aparece nada.
0: Se o problema foi esse, né? Você pode fazer a laser que fica mais...
5: Tá, depilação a laser. Eu faço a depilação a laser e tiro os pelinhos.
0: Sim. É o ideal. Essa é a ideia,
5: tá,
0: né?
5: E a outra cirurgia seria o quê? Castração?
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0: Cidade FM, Marília Mendonça, Maiara e Maraísa, todo mundo, menos você, aqui na Hora do Ronco. São 7 horas 25 minutos, é hora do Momento do Ronco.
1: Ah, hoje é 13 de outubro?
0: Sim!
1: Salve 13 de outubro de 77.
0: O que aconteceu nesse dia, seu Pedro?
1: 22 anos na fila. Olha. Final do Campeonato Paulista. Corinthians e Ponte Preta. 1-0 pra nós. Gol do Basílio.
0: Chorado.
1: Chorado. Sabe o que eu vou fazer à noite?
0: O
1: pra,
0: quê?
1: Pra não pensar no que aconteceu no domingo?
0: O quê, seu Pedro?
1: Vou assistir o tape de 77.
2: Salve o povo!
1: Salve mesmo, pelo amor de Deus! Salve!
3: Hora do... Alguém salve esse

0: Band FM, o Belo Desse Jeito é Ruim Pra Mim, aqui na Hora do Ronco, 7h29, seu Pedro. Vamos relembrar o tema de hoje.
1: É, se você já teve um momento de coragem.
0: Muita coragem, Ronco já contou aqui. A dona Cleide teve muita coragem pra dizer sim no altar perante Pedro Luiz Ronco.
1: Ah, se arrepende. Não.
0: Sim, quero viver eternamente com este homem. Uma coisa sensacional. É, e a gente tem resposta pelo WhatsApp aqui, seu Pedro. Vamos ouvi-la?
1: Vamos
0: lá, vamos embora. Oi, bom dia. Oi, bom dia.
2: Bom dia, Tadeu. Bom dia, Ronco.
0: Bom dia.
2: Olha, um dia que eu tive que ter muita coragem foi um dia porque eu fui ajudar meu amigo. Rapaz do céu. Né, foi numa festa. Aí, né, tava tomando umas birita lá e o cara queria ficar com a colega, né? E aí, ele falou pra mim ficar com a colega dele, rapaz. Mas aquele dia eu tive que ter coragem, Ronco. Mas pensa numa mulher que era feia. Mas aí, Ronco, eu ainda acabei tomando os goró, no final a bicha ficou bonita. Valeu, rapaziada. Valeu, Pinocho. Tchau, Tadeu.
0: Valeu, valeu.
1: No mínimo, a outra que o cara, o amigo dele, tava querendo, devia ser bonita, gostosa.
0: No mínimo, né, seu Pedro?
1: E ele ficou com vontade. Mas depois de umas viritas, o que vier é lucro.
0: Ele deve ser um galã também, né?

0: Cidade FM, Ed Brito e Samuel Toda Mulher. E você vai contar pra gente um momento de coragem na sua vida. Já já tem o Zap Zap, viu? Então já grava a sua resposta aí, fala o teu nome, conta tudo pra gente. Um momento da sua vida que você precisou de coragem. 11 99991 9197. Enquanto você grava a sua mensagem, Homem Vinheta, que momento é esse?
1: Se esse programa é pirata, você é o nosso papagaio. E o nosso papagaio vai vir agora com um momento especial que é o momento vamos rir.
2: Agradecer.
0: Todos os ouvintes.
2: No mundo e no Brasil e no mundo e no planeta.
0: É isso.
2: Que dá audiência pra nós, né, Jadil?
0: Ô, gente, obrigado.
1: A gente fica tão feliz.
0: Tem muito ouvinte que sente saudade. Sente sim. Por mais que a gente tenha todos os problemas que a gente tem, tem ouvinte que sai do país, sente saudade da terrinha e acaba ouvindo a gente pra matar essa saudade.
1: Pelo aplicativo, gente. É muito legal. Obrigado pela audiência mesmo, viu?
0: É isso aí.
1: Eu posso contar piada e você não fica falando.
3: Mas você que começou!
4: Vai, conta!
2: Ô, Jadeu, metrô. Inclusive, um abraço pra quem tá no metrô ouvindo a gente. Hoje em dia as pessoas pode ouvir pelo metrô, né, Jadeu?
0: Pela internet, né? O sinal de rádio não chega lá embaixo, né?
2: Oi? Não chega onde?
0: Vamos lá, querido!
2: Ô, Jadeu, aí tinha um anãozinho sentado no metrô. E aí no banquinho lá, né? Aí tinha um cara lotado. Tinha O cara tava segurando no cano, aí tá lá quietinho lá, e o anãozinho sentado. Aí o anãozinho começou a escorregar. Ele foi, pegou o anãozinho no colo, colocou de volta, né, cara? Aí foi de novo, anãozinho escorregou. O cara que tava de pé, né? Pegou o anãozinho, viu ele escorregando, colocou ele de volta. Aí de novo, o anãozinho escorregou. O cara foi, pegou ele no colo, colocou de volta. Porque as perninhas ficam balançando, né?
0: É, pois é.
2: Mandar um abraço pro Zequinha, não, meu amigo. Aí já deu. Na décima vez o anãozinho escorregou, o cara falou, quer saber? Aí você tá de sacanagem comigo, né? Não vou colocar você de volta, não. Você fica escorregando. Ele falou, não, só quero descer, pô.
4: Tem três estações que eu tô querendo descer.
2: Pô, tô querendo descer, você não deixa?
5: Essa é boa.
2: Você não entendeu, Aninha?
0: A Aninha acho que não entendeu. Ela não entendeu.
2: Eu vou explicar. Ele queria descer.
0: Não precisa explicar.
2: Ou explica fora do ar.
0: Ela vai ouvir depois de novo.
2: Duvido.

0: Band FM. Daniel, tocando em frente aqui na Hora do Ronco, 7h39. Agora, seu Pedro, vamos de zap zap?
1: Vamos!
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0: Tema de hoje, Ronco.
1: É momento de coragem, nossa querida ouvinte.
3: Bom dia, Tadeu. Bom dia, Pedro. Bom dia, Pidôncio. Meu ato de coragem. Na verdade, a nossa vida é cheia de atos de coragem. E a última foi ter feito uma mudança de São Paulo aqui para Igarci Alagoas, um lugar que eu não conhecia. Não tinha ninguém aqui.
0: Olha.
3: Simplesmente eu vim para levar a mensagem para outras pessoas, a mensagem de Deus.
0: Olha aí.
3: Tem coragem para permanecer apesar dos desafios.
0: Missionária, hein, Ronco? Olha aí.
1: Muito
0: que
1: bem. Então, seja corajosa. Vá conhecer o seu Bill.
0: Não, meu pai mora em outra cidade, seu Pedro. Ele já é casado.
1: Então, também. Mas ele vai a pé. Ela vai
4: bom
1: a
4: dia,
1: pé.
4: Tadeu. Bom dia, seu Pedro. Anny
1: bom
4: Santo
1: dia.
4: André, motorista de APP. Dois momentos. O momento que eu tive a coragem e o momento que eu terei a coragem.
1: Sim.
4: O momento que eu tive a coragem foi quando eu aceitei casar com meu marido. Puta, ele é muito chato, cara. Muito chato. Mas tô casada até hoje.
1: Enfim.
4: E o momento que eu terei coragem é agora que eu vou falar pro seu Ronco. Vai, Verdão! Bom dia, um beijo. Bom retorno, viu?
1: Eu não tenho coragem de falar o que eu tô pensando. Vai, Verdão!
0: Vai pra...
2: Falou mesmo assim.
1: Não vai ganhar mais porra nenhuma.
0: Jogou a maldição, é
1: isso.

0: Rede FM. Gustavo Lima, a gente fez amor aqui na Hora do Ronco, 7h44. Agora, seu Pedro, e a nossa perguntinha hoje qual que é?
1: Queremos saber o momento de coragem dos nossos ouvintes. Conta na Banda FM na Hora do Ronco. Vai, corajoso, como diz a Tatá. Vai, corajosa.
0: E a palavra-chave qual que é?
1: É coragem.
0: 11999919197. Manda aí, vem falar com a gente.
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0: Oi, bom dia. 10 para as 8 agora. O Sônia Cabral tá chegando. Já já tem manhã show aqui na Band.
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0: Bora mandar aí o seu bom dia 99509-0933. A sua rádio do seu jeito.
16: Eu acho que você tem que mandar aquela mensagem. Mas manda o que tá no seu coração.
17: Porque se fosse eu falaria mais ou menos assim.
18: Ei, boa noite. Antes de te bloquear, eu só vim te dizer que a partir de hoje pode tocar o terror, fazer o que quiser fazer. A boca é sua, curte suas farras. Sinto mais nada. Não, apaga.

O excesso de preocupação com o futuro ou com o passado rouba o privilégio que é viver o momento atual. É natural as preocupações ficarem na nossa cabeça, né? Mas podemos deixar que isso prejudique o nosso olhar para o agora. Lembre-se que o hoje nunca mais vai voltar. Vamos aproveitar essa terça-feira? Tá começando o Manhã Show aqui na Band.

0: A sua rádio do seu jeito, bom dia, gente. Estamos chegando, 7:53 agora. Eu, Simone Cabral, e ela, Juju, a nossa produtora.
1: Oi, aí, como é que tá, Simone?
0: Hoje nós duas de verde oliva.
1: Lindas, maravilhosas. E... não foi combinado. Não foi.
0: E nem combinamos mesmo,
1: não,
0: né?
1: Maravilhoso.
0: Ai, gente, hoje é terça-feira, Juju, mais conhecido como o Dia Nacional da Volta à Rotina. Ontem teve feriado e eu aposto que tem gente aí perdida achando que hoje é segunda-feira.
1: Eu tô muito nisso.
0: É, hoje tem uma segunda-feira na nossa terça-feira. É um feriado que acaba bagunçando a gente, bagunçando a semana. Mas tem uma notícia boa que torna a semana bem tchiquita.
1: Exatamente. Daqui a pouco já é o quê? Final de semana de novo.
0: Exatamente. Bom, a gente está começando a Manhã Show nessa terça-feira, 13 de outubro. 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Música boa, presentes para você aqui na Band. Muitos dinheiros aqui. Não é o programa do Silvio Santos, meu amor, mas a gente tem muito dinheiro na programação para você. Tem o seu horóscopo, notícias dos famosos, tudo com Florestal, 90 anos. Tradição que é dessas gerações. Tem pessoas que curtiram aí o feriado, Juju, para descansar. Uhum. Outras pessoas ficaram aí organizando a vida, limpando a casa. Tem muita gente que trabalhou também, né?
1: É.
0: A gente curtiu uma preguiça, a gente tava falando sobre isso, dormia até tarde.
1: Eu também.
0: A gente que acorda cedo,
1: que
0: sempre.
1: Que delícia.
0: Ai, é muito bom. Só que a gente fica meio capenga, xoxa.
1: É, daí né? Tem que acordar hoje. Já fica complicado.
0: É, eu já tô toda errada,
1: eu
0: gente.
1: Eu também.
0: Já avisar que a locutora hoje tá enlouquecida.
1: Tá perigosa.
0: Tá perigosa, gente. É, seja lá, ela está aqui operando, tem 3 computadores, muitos botões, 3 mouses. Meus deuses! É, mas eu tomei um mate hoje de manhã, então tô mais ligada. Vamos ver o que vai acontecer. Fica ligada.
1: Vai dar bom, vai dar bom.
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1: Meu Deus.
0: 16, eu falei, pra embelezar os ouvintes. E hoje tem mais um Pix que vai pingar na conta de alguém. 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E ficar ligado até o final do programa Manhã Show.
1: Boa sorte.
0: Viu só? Ó, mas não para por aí, a gente também tem o Pix pra zerar os seus boletos, mas aí 5 mil reais, gente. É só mandar no 99509-0933. 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Ah, eu quero meu Pix da Beleza, Band, eu quero meus boletos, pago meus boletos. Porque a gente vai identificar e vai botar você na fila de cada promoção.
1: É isso aí. Ah. Se quiser participar de ambas, pode também.
0: É,
1: fica
0: pode
1: livre,
0: também.
1: Fica
0: livre. Se fosse você, não ia perder a chance de ficar, né, colada aí na Manhã Show pra não perder nenhum desses presentes, nem essas pessoas queridinhas que ficam aqui com você, o Juju, até às 11 da manhã. Lá no nosso @BandFMPoa, você também pode acompanhar as promoções que estão no ar, tá? E são várias. Então se joga, se não segue a gente, já segue a gente e vai lá pra participar das promos. Bora começar o programa?
1: Bora!
0: 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Primeiro bom dia de hoje, 99509-0933. Oi, Angelita!
2: Bom dia, Angelita de Gravataí.
1: Oi?
2: Bom dia, meninas! Que saudade de vocês! Ah! Passaram um bom feriadão?
1: Sim!
2: E agora para nós uma boa semana com essa chuva. Bom dia. Concorrendo com meu Pix da Beleza hoje. Tomara que eu ganhe. Bom dia.
1: Bom dia.
3: Para todas as mulheres seguras.

0: 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Fala pra mim, vai.
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0: Band, FM 93.3, Sorriso Maroto, Perdas e Danos, Ferrugem. Até o amor. 8:13, bom dia. 99509-0933. Juju já liberou aí geral pra você já participar com a gente, mandar o seu bom dia pra cá.
1: Bom dia, gurias. Oi. Manhã show. Oi. Uma ótima semana pra nós. Amém. Nós esgualepadinhos hoje, mas é sinal que a gente curtiu bastante o feriadão.
0: É verdade, verdade.
1: Descansamos, passeamos, trabalhamos, mas faz parte. Um beijão pra vocês. Eu quero meu Pix da Beleza, hein?
0: Uhul, boa, beijo, Cris. Zuca, bom dia.
2: Bom dia, bom dia, bom dia, gurias. Aqui é a Zuca de Cachoeirinha.
0: Bom dia.
2: Passando pra desejar uma boa terça-feira abençoada para nós.
0: Eu receio, eu também.
2: Mando um beijo para as gurias da Lasca. E já aproveitando para pedir para participar do Pix da Beleza. Beijos.
0: É hoje, Zuca. É hoje, quem sabe, né? 99509-0933 para você participar, porque estamos cheios de dinheirinhos. Gente, não tinha feito cálculo ainda, Ju.
3: Eu fiz 16 ontem.
0: 16 mil reais já foram.
3: Muita coisa, né? E vem muito mais ainda.
0: E nossa guaiaca, cor de rosa, está lotada de dinheirinhos aí até sexta-feira. Não perca a esperança, você que não ganhou. É. Porque a vida é isso, gente.
3: É,
0: e aqui no Manhã Show é sorteio? É
3: toda
0: sorte,
3: hora.
0: Né?
3: Não me xinga, eu não tenho culpa.
0: 99509-0933, bom dia.
4: Oi, gurias. Passando para desejar uma ótima terça-feira. Um cara de segunda, né? E um pouquinho de preguiça. Bom dia, gurias. Vanessa de Canoas.
3: Bom dia, Vanessa.
0: A Vanessa que mandou uma foto toda fitness, só na frutinha.
3: Tu viu?
0: E eu aqui, depois do final de semana de farra.
3: Nem me fale.
0: Pensando, nossa, vou ali nas gurias comer uma torradinha.
3: Com bastante maionese.
0: Maionese. Ai. Caseira do prédio 50 ali, do
3: Intervalo 50.
0: Intervalo 50.
3: É uma delícia.
0: E aqui do nosso ladinho, dentro da PUC, onde a rádio fica, né?
3: Ai.
0: Eu pensei, meu Deus, olha aí, vem que ajuda, vem maionese ajuda.
3: Eu amo.
0: E a Vanessa bem fitness. Ah, minha filha agora cozinha, né? Faz experimentos em casa e eu fico ali, ó.
3: Vou ter que comer.
0: Ah, que delícia.
3: Pode fazer.
0: Ontem de noite jantamos esfirra saída do forno, bem bonito, bem gostosa, né?
3: Ai.
0: Então eu pensei, não vou comer? Claro que
3: vou, né?
0: Claro.
3: Amanhã é outro. Coisa.
0: Filha, tá delícia. Quantas foram? 10 esfirras. Não, mentira. Umas 4. Foi umas 4. Bem gostosas.
3: Recheadas.
0: Café da manhã também, super inspirada. Deu, gente, como assim? Tô no paraíso.
3: Tanto retorno na maternidade, sabe?
0: Verdade, verdade. Tu cozinha,
3: delícia.
0: Juju?
3: Cozinho.
0: Olha!
3: Não se fica muito bom, mas eu cozinho, né?
0: A mãe come?
3: Come.
0: Ah, então tá bom. Então ela também curte, é. O que temos agora? Temos o horóscopo, Juju. E aí, nós vamos saber como vai ser a terça-feira do signo de Áries, Touro, Gêmeos e Câncer.
5: Áries.
0: Uma nova inspiração pode te encorajar a acolher novas possibilidades. Explorar um novo projeto pode renovar aí o seu entusiasmo e te deixar com mais vontade de viver.
5: Touro.
0: Buscar aconselhamento ou revisar as suas responsabilidades pode te ajudar a tomar decisões acertadas sob pressão. Uma direção sólida para seguir vai aparecer.
5: Gêmeos.
0: A curiosidade vai ser a sua melhor amiga hoje. Não tenha medo de perguntar e de investigar para adquirir conhecimentos novos.
5: Câncer.
0: Abandone hábitos que não tenham tanta utilidade. Hoje o dia está favorável para novas alternativas no mundo do trabalho. Saia da zona de conforto. Daqui a pouco a gente volta para falar do signo de Leão, Virgem, Libra e Escorpião. 8:17, bom dia, 16 graus a temperatura em Porto Alegre, aquele dia nublado. Manhã Show aqui para te acompanhar na sua terça-feira. Fica com a

0: Band FM 93.3. João Gomes, eu vou te procurar. I love you, baby. 8h30 agora, bom dia. 99509-0933. Participa com a gente aqui da Manhã Show. Tá liberado. Ana Patrícia Rodrigues, Maria Ramos, Felipe Fleck, Jucinara Mello. Bom dia pra vocês. Valeu a parceria.
1: Beijo, galera.
0: Temos a Jennifer aqui, né, Juju?
1: Temos.
2: Bom dia, gurias. Iniciando a semana depois de um feriadinho. Bate aquela preguicinha, né? Mas vamos lá. Uma boa semana pra todos.
1: Bate muito,
0: nossa
1: Jennifer. Bate
0: senhora.
1: Demais.
0: A gente tá aqui, né, Juju? Uhum. Minha capenga.
1: Só no cafezinho.
0: É. Tu lembra de tudo? Xoxa, capenga.
1: E anêmica.
0: Anêmica.
1: Isso. Todo mundo junto.
0: Gente, é esse vídeo é real mesmo. É. Meu Deus do céu, gente. Porque a gente não sabe mais, né? Às vezes eu mostro umas coisas pra minha filha, mãe, pelo amor de Deus. Isso aí,
1: eu fico mãe também, Iá, para.
0: Eu quero!
1: Para de ser louca!
0: Ah, essa pessoa é moderna, atualizada. Tá caindo nessa, gente. Já tô nessa vida.
1: É bem isso. Mas é que tá muito difícil hoje.
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1: O quê?
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1: Poderia.
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1: Poderia.
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0: Olha aí, pra te ajudar a trabalhar, fazer seus vídeos, ligar pras pessoinhas, enfim,
1: aparecer,
0: se divertir. Tirar umas fotos lindas.
1: Chique.
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1: Agora.
0: Daqui
1: final
0: a duas
1: mês.
0: Semanas.
1: É.
0: A gente tem mais um.
1: Porque
0: mais
1: já
0: um
1: foi um. É. E agora é outro.
0: Semana passada, né?
1: É.
0: Sorteio de um iPhone, mais outro iPhone. 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
1: Band
0: FM.
1: É ótimo, é na Band FM.
0: Dito isso, vamos o quê? Pro horóscopo, né? Vamos falar com o signo de Leão, Virgem, Libra e Escorpião.
3: Leão.
0: A ambição, liderança e confiança vão te ajudar a tomar ações com propósito. Fazer uma proposta convincente ou motivar as pessoas ao seu redor pode ajudar a conseguir o que deseja.
3: Virgem.
0: Seu ritmo estará acelerado nesta terça-feira. Cuidado para não causar discussão com pessoas que não estão na mesma frequência. Tenha paciência.
3: Libra.
0: Priorize a capacidade de improvisar. Durante o dia, você pode ser testado a sair do seu roteiro. Não se desespere e use isso como uma oportunidade.
3: Escorpião.
0: O fim de um ciclo irá criar o espaço necessário para recuperação e renovação pessoal. Aprender com o que terminou pode te ajudar a redirecionar a sua energia. Daqui a pouco a gente fala com o signo de Sagitário, Capricórnio, Aquário e Peixes. Então fica por aí. 26 para as 9. Bom dia.

0: que eu não sou de ligar.
1: Não ligue, hein?
2: Band FM 93.3. A gente ouviu a turma do Pagode Investigador. 99509-0933. Todo mundo que participa da Manhã Show deixa a gente nosso coraçãozinho mais feliz. Muita gente querendo o Pix da Beleza, né, Juju?
3: Muito. Também, né? Eu queria. R$1.000. Para você ficar mais linda.
2: Podemos participar?
3: Não.
2: Obrigada, produção.
3: Não podemos.
2: Oi, Florinda, bom dia.
4: Bom dia, gurias. Uma boa semana para todos. Hoje, com esse tempinho aí, meio chuvoso, nublado, né?
2: É.
4: Uma terça-feira boa para todo mundo. Quase, quase estamos chegando lá no sextou.
2: É. Ai, hoje tá um clima meio gramado, não?
3: Aham, uhum, meio Europa,
2: é,
3: assim.
2: É, uma
3: chique.
2: Coisa. Ai, gente, isso é claro de quente.
3: Ai, golinho de chuva.
2: Ai, ai, uma pasta ao meio-dia.
3: Que mais?
2: É.
3: Adoramos.
2: Ai, gente, adoramos. Oi, Cláudia.
5: Bom dia, meninas, tudo bem?
2: Tudo.
5: Espero que tenham curtido bastante o feriado de vocês. Então, olha só o que eu ganhei de presente. Ganhei um monte de gatinho, que a minha gatinha resolveu ganhar as criancinhas ontem. Ganhei uma gripe muito forte.
2: Nossa.
5: E agora só falta ganhar meu Pix. Beijo, guris. Aqui é a Cláudia, da Lomba do Pinheiro.
2: Ai, Cláudia.
3: Beijo,
2: e agora não esquece de castrar a tua gatinha pra ela não ter mais um monte de bebê.
3: É.
2: A gente ama gatinhos e pets, mas é legal que a gente também tem esse controle. Seguido a gente anuncia aqui, viu, Cláudia? É castração grátis, né?
3: É.
2: Em seguida a gente anuncia, leva a gatinha pra castrar. Oi, Cláudia. Cláudia já foi, Florinda já foi, Ana Carolina Albuquerque. Um beijo, primeira vez que mandou mensagem pra gente.
3: Ai,
2: ficou sem vergonha, né, Ana Carolina? Juliana Marques, Marcela Machado, Janira Fagundes, Marilaine Silva.
3: Beijo, gurias.
2: Beijo pras gurias que estão aí só esperando a última rodada do horóscopo. Vamos falar com Sagitário, Capricórnio, Aquário e Peixes.
6: Sagitário.
2: Paciência e maturidade emocional podem ajudar você a lidar com tensões românticas passageiras. Responda as pessoas tentando ao máximo ser compreensiva.
6: Capricórnio.
2: Use e abuse do bom senso para não ser inconveniente em ambientes que não está acostumado. Muitas vezes é melhor ouvir do que falar.
6: Aquário.
2: Expor sua posição com clareza e ter bons argumentos podem te ajudar a superar obstáculos. Não tenha medo de defender o que acredita.
6: Peixes.
2: A intuição aguçada pode dificultar a distinção entre instinto e suposição no dia de hoje. Acredite no que está sentindo. Isso pode te dar grandes livramentos. 11 para as 9. Bom dia.

0: Band FM 93.3. Zé Neto Cristiano, amigo taxista. Bom dia, Rodrigo.
1: Opa, bom dia, Band.
0: Bom dia.
1: Quero ganhar esse prêmio, um dia de beleza. Obrigado, bom serviço a vocês, fique com Deus. Vou mandar um bom serviço para meus colegas. Meu nome é Rodrigo.
2: Beijo.
0: Aí,
2: beijo,
0: Rodrigo. Rodrigo é o primeiro do dia que quer o Pix da beleza. Porque as gurias só estão na atividade.
2: Eu quero o Pix, eu quero o Pix. Ele, mas eu quero o Pix também.
0: Eu também. Muito bem. Rodrigo, um abraço para ti. Oi, Maria, bom dia.
3: Bom dia, gurias. Tudo
2: bom
3: bem?
2: Bom dia, tudo.
3: E aí, terça-feira com clima como se fosse segunda.
0: É verdade.
3: Terçou, então. Que a nossa semana hoje seja abençoada.
2: Amém.
3: Essa semana. E mandar um beijo aí para as gurias que estão sempre escutando, a Dani, a Ana, a Érica, a Raquel. São amigas.
0: Ah, que
3: um
0: legal.
3: Beijo para vocês, uma boa semana.
2: Ah. Beijo, Maria. Beijo, amigas,
0: amigas
2: de Maria.
0: A gente
2: amiga
0: adora.
2: É isso.
0: Amigas na Band FM 93.3, meu amor. Kathleen Santos, Joyce Oliveira, Marli Portioli, Portiotti, é isso?
2: Isso.
0: Karina Zacani e Luciana Pereira. Ah, um beijo pra vocês. Tamo aí, né?
4: Foi muita sacanagem.
0: Ah, botei pra gente curtir o
2: filme. Ah, eu gosto.
4: Agora sim, ainda tem orgulho aqui dentro de mim.
2: Tá no finalzinho tudo que você fez.
0: Essa aí aos amigos taxistas que estão ouvindo 93.3 agora. Gente, perdão não, aqui não. Gente, vamos fazer um intervalo comercial e a gente já volta com as notícias dos seus artistas favoritos. Mas antes tem o Band Notícias.
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0: Atenção para acidente causando retenção na alça da Assis Brasil com a Freeway. Outro acidente na Assis Brasil causa lentidão a partir do Terminal Triângulo. Já na subida da BR-448 em direção ao Vale dos Sinos, um carro que bateu na mureta deixa o fluxo mais complicado. Nas entradas de Porto Alegre pela Castelo Branco e Zaida Jarros, a movimentação é mais leve que em dias normais. Falando sobre a previsão do tempo, Porto Alegre está em 17 graus agora, deve chegar a máxima de 21 graus. O tempo de terça-feira será nublada e com pancadas de chuva no final do dia. Amanhã e quinta, as pancadas seguem sobre o estado, junto com a umidade. O sol deve voltar apenas na sexta-feira à tarde. Para mais informações, fique ligado nas próximas edições do Band Notícias.
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0: 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Band FM 96, bom dia. 17 graus a temperatura em Porto Alegre. Esta é a Manhã Show, a 93.3. Só vendo o clima dessa manhã de terça-feira. Demais, né? Opa, opa, opa, vem com a gente, não desliga esse rádio não. Leva a gente de carona aí. A sua rádio do seu jeito, já vou botar essa trilha.
14: Simone.
0: Lá, lá, lá, lá, lá. Final de semana agitado, é? Feriadão agitado?
14: Bombando demais.
0: Quero saber, Juju.
14: Virginia e Vini Júnior não são mais um casal.
0: Pois é, né?
14: Eu te enviei, né, no meio do feriado.
0: Socorro! Eles terminaram. Daí eu pensei, nossa!
14: Que surpresa!
0: Nossa! Né? Zero pessoas impactadas.
14: Uh-huh,
0: né? Porque, ai, gente, tava escrito nas estrelas, né? Quando o cara quer, o cara quer. Daí já começou tudo muito estranho, tudo muito bagunçado desde o começo. Amiga querida, vamos falar com as mulheres agora. Amigas queridas.
14: A gente,
0: amigas
14: no fundo,
0: a gente no fundo sabe.
14: Sempre
0: o cara
14: sabemos.
0: Se mostrou, o cara tá, sabe?
14: Pula
0: tá
14: agora.
0: Frente, mão puxado, deu todos os sinais. Minha amiga, não dê desculpa pra você mesma. Cai fora, mulher.
14: Vai-se embora.
0: Vai-te embora, vai arrumar o que fazer, vai arrumar outro melhor. Alguém que queira você, sabe? O cara dá sinal de... Gente, pelo amor de Deus, o cara dá sinal desde o começo.
14: Abre esses olhos, mulher. Não se engana.
0: Aqui é chinelada na cara pra você. Não
14: acorda,
0: entrar numa
14: menina.
0: Não, aqui não adianta, meu amor. Aqui a gente fala a verdade. Na cai fora, mulher.
14: Vai-se embora.
0: Vai-te embora, vai arrumar o que fazer. Vai arrumar outro melhor. Alguém que queira você, sabe? O cara dá sinal de... Gente, pelo amor de Deus, o cara dá sinal desde o começo.
14: Abre esses olhos, mulher. Não se engana.
0: Aqui é chinelada na cara pra você. Não
14: acorda,
0: entrar numa fria.
14: Menina.

0: falar. Tá? É. Acorda, mulher.
1: Isso.
2: Enquanto mais, isso, Ana Castela e Gustavo Mioto.
0: Depois de nossos sinceros conselhos, o que mais?
2: Boatos, né? Porque a Ana Castela lançou uma música nova.
0: Ah, ela lançou
2: uma musiquinha. E fala sobre, assim, fala sobre coisas que ele gosta.
0: Ele lançou música nova, agora ela lançou música nova.
2: Uh-huh.
0: Ai, cabelos de sereia que ela gosta, no show dele, que ele gosta, isso. No show dele.
2: E assim, ai, a gente vai, né,
0: recadinhos.
2: Ana Castela? Ana Castela, se mexe logo, pelo amor de Deus.
0: Não, só assume, gente. Assume que a gente já sabe.
2: É, tá bom.
0: O que mais?
2: É isso. Por enquanto.
0: Tô curiosa pra saber detalhes do final
2: tu
0: de...
2: Tu vai amar.
0: Virgínia. Jura?
2: Uhum.
0: A gente vai rir ou a gente vai ficar com raiva?
2: Vamos rir, eu acho.
0: Ai, que bom. Então, gurias, fiquem por aí. Gurizes, também fiquem. A gente gosta da opinião de vocês.

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1: Band FM 93.3, Ferrugem arrependidaço. Aqui na Manhã Show, terça-feira, com uma cara de segunda-feira.
2: Que delícia.
1: Aquele tempinho gramado de
2: ser. Pra tirar um cochilo. Vamos... com um café do lado.
1: Vamos fingir que a gente tá em Gramado agora.
2: Vamos. Canela passeando lá.
1: Meu Deus, já vai chegar um café da manhã maravilhoso de hotel aqui pra gente.
2: Uhum.
1: Ai, meu Deus.
2: Manda pra cá, por
1: Ai,
2: favor.
1: Que delícia, essa delícia, essa coisa boa. Ai, meu Deus. Oi, Jaque.
3: Bom dia, Band FM. Aqui é Jaque de Alvorada. Começando a semana. E eu tô ligando que eu quero o Pix da Beleza, viu? Tô precisando. Beijo, meninas. Bom dia.
1: Ó, Jaque, boa sorte aí. Um beijo, valeu a participação. A pessoa pode se dar o luxo de tomar um café, de ir para um hotel, pegar seus R$1 e ir para um hotel ser bem tratada.
2: Com spa, imagina.
1: Ai, que delícia, gente. Ser bem tratada, tomar um café da manhã.
2: Bem reforçado. Ovinhos mexidos.
1: Ai, é isso, gente. R$1.000 pra você gastar como você quiser. Mas é pra gastar com você, com seu bem-estar, com a sua beleza, com a sua pele, entendeu?
2: Isso.
1: É isso que tem que fazer com os R$1.000. Pra pagar a conta, a gente tem outra promoção. Aí, a gente vai tirar R$5.000.
2: Isso.
1: Como assim?
2: Resultado.
1: Já é amanhã?
2: É amanhã!
1: Ai, meu Deus!
2: Que se falou,
1: olha isso, gente! Eu tô perdida nos dias. Amanhã, R$5.000 pra você... pagar as suas contas.
2: Isso.
1: 99509-0933. Band FM, paga meus boletos.
2: É isso.
1: Manda pra gente aí com o seu nome completo e também a sua cidade. Boa sorte.
2: Boa sorte.
1: Vamos correr.
2: Vamos fofocar de quem?
1: Ah, meu Deus. Gente, vamos lá. Vini Júnior e Virgínia terminaram pela terceira vez. E a gente vai falar dessa bomba que parou o final de semana da internet, uma fofocaiada.
2: Eu também.
1: O término deles, né, gerou assunto no final de semana. E agora já são 3 vezes. Uma vez, quando eles nem namoravam ainda e ela viu umas mensagens no celular dele com outra mulher, não namoravam, mas estavam ficando.
2: É.
1: Para mim é a mesma coisa.
2: Para mim também.
1: O segundo término, que há boatos, que também foi por causa de mulheres.
2: Ai,
1: né? Foi um pouco antes ali da Copa do Mundo,
2: isso,
1: não foi?
2: Foi.
1: E aí os rumores de uma nova separação começaram a circular agora nas redes sociais no último sábado. Segundo informações divulgadas pelo Léo Dias, nosso colega, e pelo perfil Daily do Garotinho, Virgínia e Vini Júnior teriam se desentendido na sexta-feira em Madrid, onde o jogador joga pelo Real Madrid.
2: Tá.
1: As pessoas perceberam que ela estava sem a aliança. Assessoria, isso é mais
2: essas
1: uma
2: alianças.
1: Coisa, né? Tá namorando, daí uma pessoa velha já, que nem ela, já casou, já descasou, vai botar aliança de namoro.
2: Respira. Porque ela ama muito, ela ama demais.
1: Isso aí, já assim, ó, já todo mundo de olho. Tirou a aliança, vai dar fofoca.
2: Vai.
1: Tu não tem mais a liberdade de tirar a aliança. Porque vai dar fofoca. A assessoria da Virgínia se pronunciou e disse que não houve conflito nem briga. Apenas um entendimento de não seguirem mais como um casal.
2: Jurou, né, assessoria? Vai mentir na minha cara.
1: Ai, e já viu, né? Como todo término, a galera já tá shippando ela. Ai, coitado do Zé Felipe, sempre metido nessa confusão cada vez que ela termina, né? Tudo porque ela tá passando por uma temporada com ele e com os filhos nos Estados Unidos. Segundo fontes mais próximas, o Zé Felipe tá, sim, todo atencioso e carinhoso com ela, mas ela tá mais seca e mais preocupada em tomar sol.
2: Palavras da
1: gente, fonte. Eles dizem que ela ainda tá, assim, pra baixo, porque realmente amava o Vini Júnior, tanto que movimentou a vida toda pra seguir com ele. Deixou o posto de bateria da Grande Rio, ficou indo de 15 em 15 dias para Espanha. E segundo o programa Fofocalizando, parece que o Vini Júnior ainda tinha contatinhos chamando para festa e tudo mais. O jornalista, imagina as gurias agora, tudo... dinheirinhos! Festinhas! O jornalista Matheus Baldi contou, inclusive, que a Virgínia queria ter filhinhos com o Vini Júnior, mas a mãe dele disse... Eles eram muito novos, deixa disso aí. É, não mandou
2: combina,
1: aquele...
2: né, gente? Ele não vai querer.
1: Gente, vamos lá. Vamos lá. Vamos falar sério. Um cara novo. No auge de sua carreira. Jogador de futebol. Mãe dizendo, deixa disso.
2: Não ama ela muito.
1: Desde o começo, né? Falou que... Né, demonstrou...
2: Eu falei com ela mais porque...
1: A sua sinceridade em não querer nada sério.
2: É. Pra querer filho pra quê?
1: Qual, né? Enfim, qual foi a parte que tu não entendeu, Virgínia?
2: É que ela gosta de se humilhar. Ela vai pra se humilhar, sabe? Ela ama
1: então,
2: se humilhar.
1: Então pronto, gente. Então agora chega, já se humilhou bastante, né, Virgínia? Obrigada.
2: Página virada.
1: É, página virada. Vamos para a próxima fofoca, já, aqui na 93.3. Então fica por aí. 9h27. Saco cheio, Virgínia. Não quero mais falar sobre isso, Virgínia!
2: Nunca mais!
1: Te liga!

0: Bom dia, garotas.
1: Bom
0: tudo
1: dia.
2: Hello.
0: Por aqui, tudo graças a Deus.
1: Tudo certo.
0: Terça-feira tava maravilhoso o feriadinho, porém passou muito rápido.
1: É.
0: Que eu pisquei, já tava à noite. Eu dormi acordando de serviço. Passando para desejar um ótimo, excelente dia e semana para todos nós. Produtivo, tranquilo e sereno.
1: Amém.
0: Assim esperamos. Beijo, aqui é a Dai. Descansado um pouquinho, não muito.
1: Beijo, Dai.
2: A Dai sempre na atividade, né, Dai? Tá bom, boa semana pra ti, bom trabalho aí, Dai. Beijo, Diego.
3: Oi. Bom dia, gurias.
1: Oi.
3: Diego de Sapucaia. Passando pra desejar um ótimo dia de trabalho pra nós. Que Deus nos abençoe e nos capacite. E eu quero o meu Pix da Beleza pra presentear a minha querida, amada esposa.
1: Ai, que fofinho, Diego.
2: Diego arrasou.
1: Ela vai amar, Diego.
2: Imagina que presentão, hein?
1: Pega aí R$1.000.
2: É, pega R$1.000 hoje pra gastar, amor. Ela, o quê?
1: Como assim?
2: Como assim?
1: Ganheira de FM.
2: Oi, Marlene, tudo bem? Bom dia.
4: Bom dia, Simone. Bom dia, Juju.
1: Bom dia.
4: Aqui é Marlene de Canoas. Passando para desejar para vocês uma semana abençoada. Dizer para vocês, gurias, que tem uma segunda na minha terça. Mas tudo bem.
2: Verdade.
4: Vamos que vamos. Ah, eu vim e a Virgínia? Não vai ser o último término deles. Vai ter mais voltas e mais términos aí. Estão viciados nisso, eu acho. Um não pode ficar sem azucrinar a vida do outro. Beijo, gurias. Boa
2: Beijo.
4: Semana.
1: Olha,
2: não,
1: eu não duvido,
2: quero.
1: Viu?
2: Não quero
1: não
2: mais.
1: Não duvido, mas eu não quero.
2: Chega!
1: Também. Virgínia, para de se humilhar, mulher. Vai viver a tua vida.
2: Um beijo para a Patrícia de Canoas, a Cássia de Esteio, William Silva, Mariana Mello, Maria Eliane. Todo mundo esperando a próxima fofoca, que é de quem?
1: Ana Castela.
2: Gente, a Ana Castela tá com tudo. E nesse último final de semana, ela lançou uma música bem assim, sabe? Emocionante.
1: Uh-huh.
2: A música se chama Imagina o Trabalho. Um clipe todo bonitão. Um clipe que foi feito num teatro, assim, né?
1: É.
2: Pois é, e os fãs do ex-casal, Ana Castela e Gustavo Mioto, estão de olho fazendo muitas comparações, né? Todos estão esperando, então, o Mioto repostar a música nova da Ana Castela, assim como ela fez com a música nova dele, certo?
1: Acho o mínimo.
2: Justo.
1: Justíssimo.
2: É.
1: Mioto, bora lá mexer.
2: É, a galera tá reparando também que a música cita coisas que descreve o Gustavo Mioto.
1: Ai, Ana Castela, tu não é burra, né? Tu não é boba.
2: Ai, Ana Castela, ela diz assim, ó, quem vai saber que a sua cor preferida é o branco?
1: Yeah.
2: Qual é a cor preferida de Gustavo Mioto?
1: É, essa mesmo. Branco.
2: E quem vai pedir pra moça tirar a salada do lanche? Quem odiava lanche com salada?
1: O Gustavo Mioto.
2: Além disso, a estética do clipe da Ana e do último clipe do Mioto, que chamava Viúva Negra, eles se parecem muito.
1: Sim.
2: Então as duas cores predominantes são o branco.
1: É.
2: Gente, olha só, tá muito mais que na cara, né? Aqui na minha notícia que eu estou na mão, a produção botou assim, apenas suposições.
1: É que né?
2: Não!
1: Né?
2: Tá muito na cara.
1: É.
2: Tá, então assim, tá todo mundo de olho, é só assumir agora, né?
1: É fácil.
2: É, gente.
1: Assumam logo.
2: Assumam, diz que estão se amando loucamente, que lançaram musiquinhas um pro outro.
1: E tá tudo bem.
2: E as suas vão ficar felizes.

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0: Band FM 93. Gente, você tá na Band FM. Pode participar no 99-509-0933. Um beijo pra Carol de Porto Alegre, Rafael de Alvorada, Letícia Ferrugem, Elis de Guaíba, Yas Rodrigues.
1: Beijo, galera. Cada um de um lugar.
0: Todo mundo ligado na Band FM, na 93.3. Que lindo. Assim a gente gosta.
1: Amamos.
0: Né? Ó, quero dizer que a gente tem presentes pra vocês, porque depois do intervalo comercial a gente tá voltando com as melhores da programação. Você vai participar, todo mundo que participa vai concorrer. Posso falar?
1: Pode falar.
0: Não sei se eu posso dar spoiler?
1: Pode.
0: Depois do intervalo comercial a gente tem ingressos pro Me Leva Festival, com muita gente incrível tocando lá na Fly 51, 31 de outubro. Então fica por aí, o intervalo comercial é rapidão. Sai daí, não!
2: Daqui a pouco você vai ouvir Henrique e Juliano.

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0: Band FM, bom dia. 18 graus a temperatura em Porto Alegre. Aquele dia nublado, uma terça-feira com cara de segunda-feira. Sacode aí! Bora acordar, bora trabalhar, vamos começar a semana. A sua rádio do seu jeito.
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0: E acho que começa a semana aqui, né? E ganhando prêmios. Um par de ingressos pro Me Leva Festival. Tem o Belo, tem Pixote, Rodriguinho, muitas outras atrações na Fly 51. Agora, 31 de outubro, 3 da tarde. Você só tem que escolher a sua música favorita para participar do sorteio, tá? Música 1, Henrique e Juliano, Amor dos Outros. Música 2, Bruno e Marrone, Agora. Música 3, Thiaguinho, Pensamentos Intrusivos. 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Música 5, Zé Neto e Cristiano, Cadeira Cativa. 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Qual é a sua Super 6? Manda pra gente no 99509-0933 ou pelo arroba Band FM Poa. Lá pelo nosso Instagram você também pode votar. 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
1: Band FM 93.3, Tiaguinho, pensamentos intrusivos aqui na Band. As mais pedidas da programação, a gente tocou a música 1, Henrique e Juliano, Amor dos Outros. Música 2, Bruno e Marrone, agora. Música 3, Tiaguinho, pensamentos intrusivos. Música 4, Simone Mendes, Saudade Proibida, Zé Neto Cristiano. Música 5, Cadeira Cativa. E música 6, Natanzinho Lima, Até Quando? Escolhe aí a sua favorita, manda pra gente, 99509-0933, ou pelo Instagram, @bandfmpoa. Tá valendo um par de ingressos pro Me Leva Festival, vai estar muito legal. Vai ter Belo, vai ter Pixote, Rodriguinho, muitas atrações no dia 31 de outubro, 3 da tarde, na Fly 51. Vai aí e boa sorte!
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0: Band FM 93.3, Natanzinho Lima. Até quando? 10h21. Bota aí na sua música favorita pra gente tocar de novo depois do intervalo. 99509-0933. Arroba Band FM Poa, nosso Instagram pra você votar. Um par de ingressos pro Me Leva Festival. Tem Bela, tem Pixote, tem Rodriguinho, tem muita gente que vai passar nesse palco no dia 31 de outubro, 3 da tarde, na Fly 51. Vai lá votar e boa sorte!
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0: A Prefeitura de Porto Alegre inicia nesta terça-feira as entrevistas domiciliares para a atualização do Cadastro Único. As equipes atuarão em toda a capital de segunda a sexta-feira, das 8 da manhã às 5 da tarde, durante um período previsto de 6 meses. O Cadastro Único é um instrumento utilizado pelo governo federal para identificar famílias de baixa renda e disponibilizar programas sociais como Bolsa Família. E falando sobre oportunidades, o Cine de Porto Alegre oferece um feirão para pessoas com deficiência nesta terça-feira. Serão oferecidas 337 vagas. Os interessados devem comparecer na Rua Uruguai, número 83, até o meio-dia. Para mais informações, fique ligado nas próximas edições do Band Notícias.
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9: Band FM 10h27, bom dia! Estamos de volta agora com o resultado da Super 6. Se você participou, aumenta o volume aí.
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9: Você participa da Super 6, está na hora de saber se você levou esses ingressos, um par de ingressos para curtir o Me Leva Festival. Vai ter Belo, vai ter Pixote, vai ter Rodriguinho, gente bonita, animada, 15h, vai 51, 31 de outubro. E quem é que levou essa, Juju?
11: Foi a Larissa Lima!
9: Ah, é, Larissa! Parabéns, guria! Larissa Lima, dá um oi aqui no WhatsApp de promoções da Band para garantir os seus ingressos. Enquanto isso, a gente vai curtir a música mais votada.
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quase o fim. Essa moda é apaixonada demais. Eu não queria viver uma história dessa não, viu?

0: 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Fábio Júnior, só vocês, hein? Sim, só 99-509-33. Juju, a Marinês está aqui com a gente.
1: Bom dia, meus amores.
2: Bom dia.
1: Bom, depois de um feriadinho gostosinho, passando para começar a semana, né? E desejando a todos uma ótima semana de bastante paz, sem estresse, para a gente conseguir manter o réu primário.
2: Isso aí.
1: Né? E então é isso. É passando para desejar uma ótima semana. Meninas, eu quero o Mix da Beleza. E beijinhos pra minha preta Dai.
2: Beijo.
0: Beijo, Marinês.
3: Bom dia, meninas da Band. Eu sou a Rosenara. Tô passando aqui pra deixar um beijo pra vocês. Um ótimo dia. E vamos lá. Vamos esperar esse Pix cair hoje, se Deus quiser.
2: Gente.
3: Beijão, meninas.
0: Gurias, é daqui a pouco. Finaleiro do programa, sai o resultado. Beijo pra Edrilson Leite. É, Lucas Nunes, Luana de Alvorada, Maiara Dornelles e a Yara Cristina de Canoas.
2: Beijo, galera.
0: Vamos direto lá
2: pra falar. De quem agora?
0: Neymar pai.
2: Neymar pai, o que que ele tá fazendo?
0: Neymar Júnior sossegou, até onde sabemos.
2: É.
0: E Neymar pai
2: tá por aí.
0: Tá nas páginas de fofoca. Tá? Fofoca raiz agora com a gente aqui. É tão fofoca que tem pouquíssimos lugares falando sobre isso. Mas como nós estamos aí, a Juju tá sempre de olho, gente. Vamos trazer então um pouco dessa fofoca aí pra vocês. O perfil dele, do garotinho, que posta várias fofocas exclusivas, que inclusive foi o primeiro a postar o término da Virgínia, divulgou um vídeo em que o pai do Neymar Júnior aparece no aeroporto com uma mulher.
2: Até
0: misteriosa.
2: Aí, até pai, né? Vamos ver quem é.
0: Ah, pode ser uma secretária.
2: Da equipe, sei lá.
0: Alguém da equipe dele, pois
2: tudo
0: é.
2: Bem.
0: Enfim, né? Mas a questão é que ninguém sabe quem é essa mulher. Ela não é a namorada dele, a Mariana Bernardi.
2: Tá.
0: Também não parece ninguém próximo da família, porque eles nunca foram vistos juntos. O que chamou a atenção das pessoas foi a postura dos dois. No vídeo, eles estão bem desconfiados, olhando para os lados.
2: É.
0: Quando percebem que estão sendo filmados, ficam encarando, né? Ficam encarando a pessoa, né?
2: Uhum.
0: Fecham a cara. Bom, enfim, né? Ninguém gosta de ser filmado. Até o momento, não se sabe se é o caso de infidelidade ou se é só uma moça conhecida da família, alguém, uma amiga, enfim.
2: Vou ficar de
0: alguém
2: olho.
0: Que trabalha, né?
2: É.
0: O pessoal não conhece todo mundo.
2: É.
0: O que sabemos é que essa história tá estranha.
2: Suspeito.
0: Tá todo mundo de olho, né?
2: É.
0: E falando em possível infidelidade, aliás, vamos aguardar.
2: Vamos.
0: Vou, né?
2: Ficar de olho.
0: Porque pode dar confusão entre o Neymar
2: e
0: a namorada, né?
2: É.
0: Vamos então ficar de olho. E falando em possível infidelidade, lembra da Jenny Santucci?
2: Lembro.
0: E a Arthur Aguiar, ela grávida, anunciou a separação dos dois, blá blá blá.
2: Pedro, o que vem aí?
0: Pois então, ao que tudo indica, eles voltaram, meu amor.
2: Ai, meu Deus,
0: me
2: não durou 15 dias, cara.
0: Me dá aí o meu...
2: maquiagem de palhaço?
0: Não, o meu narizinho de palhaço, por favor.
2: Vamos, eu
0: me alcança
2: aqui.
0: Aí, querida.
2: Ai,
0: no
2: gente.
0: No final de semana, eles postaram um vídeo de chá revelação do bebê que estão esperando. E descobriram que é uma menina. Mas só pelo chá, tu acha que eles voltaram?
2: É que eles se ficaram juntos no chá. Se...
0: Beijinho.
2: Beijaram, é. Ai, lá. Aí não tem como falar que não é, né?
0: Ai, gente, olha só. Vamos organizar isso aí pra gente não ter tanto trabalho?
2: Pra gente não ficar falando aqui.
0: Eu fico
2: aqui,
0: pé
2: mentira.
0: Da minha vida. Olha só, se quer terminar, beleza, vai lá, termina, espera um tempo. Se não voltar, aí tu posta.
2: Isso.
0: Mas caso contrário, não posta.
2: Fica muito feio. Palhaça, né?
0: Gente,
2: palhaça.
0: Nosso saco. Entendeu?
2: Sim.

0: Guilherme Benuto, manda um oi aí pra Simone Mendes.
1: Eu mando oi.
0: Manda um oi se você ganhou o Pix da Beleza pra
1: Eita,
0: gente.
1: Meu Deus. Quem será que é hoje?
0: É sempre assim. Ah, antes do Pix da Beleza, mandar um beijo pro Daniel Mesquita, Jaqueline Moraes, Carla Eduarda, Franciele Cavalheiro.
1: Beijo.
0: Esse povo todo que esteve com a gente aqui desde as 8 da manhã.
1: Curtindo.
0: Olha a preguiçosa de terça-feira, né, Juju?
1: Ai, sim, com essa chuvinha aí.
0: Nossa, tudo cheio de preguiça, cheio de sono, tudo com a lenda enrolada.
1: Fez?
0: Gente, é isso. Vamos lá, vamos saber quem é que ganhou o Pix da Beleza. Vai gastar R$1.000 com você.
1: Ai, meu Deus, ai, meu Deus.
0: Genilda Maria dos Santos, parabéns!
1: Genilda
0: Maria dos Santos, fique feliz agora. O Pix cai na sua conta daqui a pouco.
1: Corre, mulher, faz o que tu quiser.
0: É, e você fica triste não, gente. Xinga a gente não,
1: não me xinga,
0: né?
1: Não precisa, não tenho culpa.
0: Vocês sabem, hoje 16.500.
1: Isso.
0: Não, 16.000, 17 mil. Eu querendo dar só 500 pra ouvir.
1: Pra ficar com o resto pra nós.
0: Alô, Daniel! É R$1.000, então 17 mil, gente, já. Temos mais dinheirinho, Juju?
1: Temos amanhã.
0: Temos amanhã mais dinheirinhos, então você já sabe, participa aí. Sempre pelo 99509-0933. Presente da Band FM, presente da Juju, presente da Anitta, presente da Simone Cabral.
1: Chique demais.
0: Tá bom?
1: Tá bom
0: pra você?
1: Tá ótimo.
0: Amanhã a gente tá de volta, um oferecimento de Trilegal, diversão e prêmios pra sua vida muito mais Trilegal. 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Vem aí o programa Quem Ama Não Esquece.
1: E aí, qual que é hoje a história?
0: A história hoje, Juju, é sobre uma escolha e uma dúvida que prevalece há 25 anos. Ai, não,
1: 25
0: gente. Meu Deus, o pessoal fica preso. Ai, gente, tem pena. Ficar preso no passado,
1: não,
0: gente,
1: não.
0: Isso é uma prisão. Ai, não faça isso, gente, pelo amor de Deus. Procure ajuda, não fique assim.
1: É
0: a sua vida, você não pode desperdiçar a sua vida vivendo no passado.
1: É.
0: Ai, gente, Deus me livre. Credo. Fica aí pra ouvir essa história.
1: Emocionante.
0: Vamos ver como é que vai acabar.
1: Vamos.
0: Tá? Beijo, Juju.
1: Beijo.
0: Até amanhã.
1: Até. Boa quarta-feira, aquela. Amanhã, né, no caso.
0: Ah, tá. Boa terça-feira pra você, meus amores. Eu não entendi o que tu quis dizer.
1: Nem eu.

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0: Oi, tudo bem com você? Muito prazer, eu sou a Tatá e esse é o nosso Quem Ama Não Esquece. Esse momento em que a gente tem o prazer e a honra de poder contar a sua história aqui. Se você também tem uma história, me chama aqui no WhatsApp agora, 11 99991 9197. É só escrever assim, ó, Tatá, eu gostaria de contar minha história pra vocês. E aí eu vou conversar com você, vou entender tudo que se passou na sua vida e a gente vai trazer a sua história para que todo mundo conheça, porque a sua história, ela é muito importante. O que você viveu pode ajudar outras pessoas a passarem por isso. Hoje, o Murilo vai contar essa história, que é uma história que fica uma grande dúvida no ar. A história do Jorge. Ele fez uma escolha e essa escolha fez com que ele trouxesse esse ponto de interrogação o resto da vida dele. E o que será que é essa dúvida? Jorge, bem-vindo ao Quem Ama Não Esquece de hoje.
1: Na Band FM, Quem Ama Não Esquece. Tem escolhas que a gente faz em poucos minutos, mas passa uma vida inteira tentando descobrir se fez a coisa certa. Eu fiz uma dessas escolhas há muitos anos e, na época, achei que estava fazendo o que precisava ser feito. Só que aquela decisão mudou não só a minha vida, mas a vida de várias pessoas ao meu redor. Hoje, mais de 20 anos depois, eu ainda penso em tudo o que aconteceu. Ainda penso na vida que eu poderia ter vivido, nas pessoas que eu deixei para trás e, principalmente, numa dúvida. Uma dúvida que eu nunca consegui esclarecer. Uma dúvida que provavelmente eu vou carregar comigo até o fim da minha vida. Mas para entender como eu cheguei até aqui, eu preciso voltar para quando eu tinha só 18 anos. E tudo o que eu mais queria ali era sair da casa dos meus pais. É que a nossa convivência não era das melhores. E naquela idade, eu achava que todos os meus problemas iam se resolver no dia que eu tivesse a minha própria casa. Eu queria ter a minha liberdade, chegar e sair a hora que quisesse, não ter ninguém controlando a minha vida. Só que aos 18 anos, eu também não tinha condição nenhuma de simplesmente pegar as minhas coisas e ir embora. Foi mais ou menos nessa época que eu acabei conhecendo a Cris. A gente se encontrou por acaso, dentro de um ônibus. Começamos a conversar e pouco tempo depois já estávamos namorando. Hoje eu consigo enxergar que eu gostava da Cris, mas não era apaixonado por ela. Só que eu vivi, naquele relacionamento, uma oportunidade de finalmente conseguir aquilo que eu tanto queria: sair da casa dos meus pais. Então, depois de só 5 meses de namoro, eu e a Cris nos casamos e fomos morar juntos. Para ela, aquele era o começo da nossa vida a dois. Para mim, era principalmente o começo da liberdade que eu tanto tinha sonhado. Só que a vida foi acontecendo muito rápido. E poucos meses depois, a Cris engravidou. Logo nasceu o nosso primeiro filho, o Lipe. Eu ainda era muito novo, mas de uma hora para outra, tinha virado marido e pai. Eu trabalhava como motorista de ônibus para sustentar a minha família e fui levando aquela vida. A Cris era uma boa companheira, cuidava da nossa casa, do nosso filho e nunca me deu motivos para reclamar dela. O problema não estava na Cris, estava em mim, porque eu sabia que eu tinha construído uma família com uma mulher que eu nunca tinha amado de verdade. Anos passaram e um dia eu acabei conhecendo a Laine. Eu não sei explicar exatamente o que aconteceu, mas com ela foi diferente desde o começo. Eu me interessei desde o primeiro minuto e comecei a procurar qualquer desculpa para ficar perto dela. Cheguei até a conseguir um emprego para a Laine, na mesma empresa em que eu trabalhava, porque eu queria ter a oportunidade de ficar mais perto. E consegui. A gente então começou a conviver todos os dias, conversar cada vez mais, e aquela aproximação acabou acabou passando do limite. E aí, aconteceu o nosso primeiro beijo. Na época, sim, eu era casado. Tinha um filho pequeno e sabia perfeitamente que aquilo era errado. Mesmo assim, eu fui adiante. Eu me apaixonei pela Laine. E aí, comecei a viver duas vidas. Em casa, eu continuava sendo marido da Cris e pai do Lipe. Fora dali, sempre que conseguia, eu estava com a Laine. Eu mentia. Mentia que precisava trabalhar até mais tarde, inventava serviço, dizia que ia fazer hora extra. Teve vezes em que eu cheguei a viajar com a Laine e a minha mulher nunca desconfiou. Mas enquanto para mim era fácil continuar empurrando aquela situação, para a Laine não era. Ela começou a ficar cansada de ser a outra. Ela queria ter uma vida comigo, uma vida de verdade, e começou a cobrar uma decisão. Até que chegou um dia que ela me colocou contra a parede e me mandou escolher. Eu sabia que essa hora ia chegar, porque até para mim não dava para continuar daquele jeito. Então eu fiz a minha escolha. Escolhi a Laine. Para mim ia ser difícil. Ela começou a ficar cansada de ser a outra. Ela queria ter uma vida comigo, uma vida de verdade, e começou a cobrar uma decisão. Até que chegou um dia que ela me colocou contra a parede e me mandou escolher. Eu sabia que essa hora ia chegar, porque até para mim não dava para continuar daquele jeito. Então eu fiz a minha escolha.

0: tudo para me mudar. Enquanto isso, a minha mulher, a Cris, achava que a nossa vida continuava normal. Eu estava montando outra casa escondido. Estava fazendo tudo sem ela perceber. E quando tudo ficou pronto, eu precisei criar coragem.
1: Jô, o que você está fazendo? Ué, que malas são essas? Você vai viajar?
0: Não, Cris. Não é exatamente isso. É que eu tô indo embora.
1: Como assim, indo embora? Indo embora pra onde?
0: Ah, não importa. Eu só não quero mais continuar com você.
1: Jô, olha pra mim. Olha pra mim, a gente tem uma família. Tem o Lipe. Você vai simplesmente pegar as coisas? Vai simplesmente ir embora, é isso?
0: Olha, Cris, eu sei. Eu sei de tudo isso, mas... Eu não tô sendo feliz. Faz muito tempo que eu não consigo ser feliz. E não é você, sou eu, é comigo. Eu nunca senti por você o que um marido deveria sentir pela própria mulher. Será que você me entende?
1: Então todos esses anos foram uma mentira? É isso que você tá tentando me dizer?
0: Eu sei que naquela hora eu fui até um covarde. Enquanto a Cris ainda tentava entender o porquê que o marido estava abandonando a família de uma hora para outra, eu já tinha outra mulher me esperando. Já tinha uma casa pronta. Já tinha uma vida para seguir. Só que eu nem consegui terminar de arrumar as malas. No meio daquela conversa, aquilo foi virando uma discussão e a Cris começou a passar mal. No começo eu achei que fosse por causa do nervoso, mas ela foi ficando cada vez pior, sabe? E eu comecei a me desesperar. Então, esqueci a mala, a separação, a Laine, tudo. Peguei a Cris e corri com ela para o hospital. Enquanto ela era atendida, eu fiquei esperando sem saber o que estava acontecendo. Até que depois de um tempo veio a notícia. A notícia que eu menos esperava naquele momento. A Cris estava grávida. Olha, eu lembro de ficar parado tentando entender aquilo. Horas antes, eu tinha entrado em casa decidido. Eu queria abandonar tudo, meu casamento, a minha vida ali. E aí, de repente, eu recebo essa notícia. A minha mulher estava grávida do nosso segundo filho. E aí? O que é que eu ia fazer? Na hora, assim, na minha cabeça, eu não tinha escolha. Não tinha como me separar naquele momento. Eu não podia ir embora e deixar a minha mulher grávida. Por mais que eu amasse a Laine e quisesse viver com ela, eu olhava para Cris, grávida. Pensava também no meu filho e sentia que aquele não era o momento de abandonar os dois. Então a primeira coisa que eu fiz foi ligar para a Laine. Contei tudo. Contei que a Cris estava grávida, disse que os nossos planos teriam que ser adiados. Você não imagina como ficou essa mulher. Ela ficou totalmente revoltada. Disse que eu já tinha feito a minha escolha, que a gente tinha alugado uma casa, comprado os móveis, planejado uma vida junto, e ela tinha razão, né? Para Laine, aquela gravidez não deveria mudar o fato de eu não amar mais a Cris. E aquela gravidez não deveria mudar o que eu tinha planejado. Mas para mim mudava, sabe? Mudava tudo. Eu não conseguia imaginar a Cris sozinha, grávida. Ainda mais tendo que cuidar do nosso filho. Então, mesmo sabendo que eu poderia perder a Laine para sempre, eu disse que eu ia ficar com a minha esposa. E a Laine, ela não quis mais saber de mim. Até mudou o horário de trabalho para não correr o risco de me encontrar. E me bloqueou de tudo quanto era jeito. Olha, de uma hora para outra, aquela mulher que fazia parte praticamente de todos os meus dias, simplesmente desapareceu da minha vida. Como são as coisas, né? Já eu continuei casado com a Cris. Acompanhei a gravidez dela e tentei voltar para a vida que eu tinha antes. Mas a verdade é que na minha cabeça, né? Eu não consegui esquecer a Laine. Eu comecei a sentir falta dela. E aí, eu pensava na casa que a gente tinha alugado, nos planos que a gente tinha feito, e ficava imaginando como seria a minha vida se eu tivesse tomado outra decisão.

0: Depois de um tempo, a Cris começou a perceber, porque eu não conseguia mais esconder, eu tava com a minha cabeça a mil. Ela via que eu tava diferente. E aí, sem saber de nada do que tinha acontecido, ela até tentava entender o que estava acontecendo comigo. Ela só não fazia ideia de que eu tava sofrendo por outra mulher.
1: Meu amor, fala comigo. Fala comigo, o que está acontecendo? Eu tenho te ouvido chorar de madrugada. Você está tão diferente.
0: Ah, Cris, não é nada. É coisa minha. Coisa minha, preocupação da minha cabeça, mas vai passar.
1: Como que não é nada, Jô? Como?
0: Não é nada.
1: Eu sou sua esposa. Se tem alguma coisa acontecendo, você pode conversar comigo. Você pode falar, você pode se abrir.
0: Obrigado, viu? Mas não tenho que conversar. Eu só preciso mesmo de um tempo e preciso também de espaço, sabe? Para colocar minha cabeça no lugar.
1: Eu só queria poder te ajudar, só isso. Eu me preocupo com você.
0: Aquele tipo de conversa acabava comigo ainda mais. A Cris estava do meu lado, grávida, preocupada comigo, tentando entender o que estava acontecendo. Mas eu não tinha coragem de contar que eu estava sofrendo por outra. Então eu deixei, sabe? Fui tentando me acostumar com aquela situação e seguir em frente. Mas esquecer a Laine parecia impossível. Até que meses depois, eu precisei ficar até mais tarde no meu trabalho. E aí, totalmente por acaso, eu me encontrei com ela. Fazia tempo que a gente não se encontrava. E assim que ela me viu, ela tentou me evitar. Mas eu fui atrás. Eu precisava saber como ela estava, como estavam as coisas. Eu precisava pedir desculpas. E principalmente, eu precisava olhar para aquela mulher outra vez, depois de passar tanto tempo sofrendo por ela. Só que quando eu cheguei perto, parei e olhei de verdade para ela, eu percebi. Eu percebi que ela estava diferente. A Laine estava diferente. E não demorou muito para eu entender. A barriga dela estava enorme. Ela estava grávida. Na hora, minha cabeça começou a fazer as contas, sabe? A primeira pergunta que eu fiz para ela foi: quanto tempo? Quanto tempo que você está grávida? Perguntei quem era o pai e eu queria saber quando aquela criança tinha sido concebida. Porque a única coisa que passava pela minha cabeça era que aquele bebê poderia ser meu. Lógico! Mas a Laine não quis saber de me dar resposta nenhuma. Eu insisti, disse que eu precisava saber. Só que ela deixou claro que fosse quem fosse o pai, aquilo não mudaria mais a vida dela, nem a minha. Porque eu tinha feito a escolha que quis e continuava casado com a minha mulher. Aquilo ficou martelando na minha cabeça, porque eu sabia que existia uma possibilidade. Eu e a Laine tínhamos ficado juntos durante muito tempo. Meu Deus do céu, aquele filho poderia ser meu. Eu só sei dizer a você que depois daquele encontro, a Laine voltou a desaparecer. Eu tentei procurar por ela algumas vezes. Tentei encontrar alguma maneira de saber sobre aquela criança. Mas ela não permitiu que eu me aproximasse. Os anos então passaram e eu continuei com a minha mulher. Continuei com a Cris, criando o Lipe e a nossa filha mais nova, a Ju. Eu sei dizer que minha vida seguiu. Pelo menos por fora, sabe? Porque por dentro, de vez em quando, aquela dúvida martelava minha cabeça. Até que teve uma festa. Uma festa de fim de ano na empresa. Eu levei minha mulher e as crianças. E foi naquela festa que a tal dúvida voltou com força total. No começo, ali na festa, estava tudo normal. Eu e a Cris ficamos juntos e as crianças foram brincar. Só que uma hora, eu reparei que a Ju estava brincando com uma menina que eu nunca tinha visto antes. Até aí, nada demais. Criança faz amizade rápido, né? Mas quando eu olhei melhor para aquela menina, alguma coisa me chamou a atenção. aquela menina era muito parecida com a minha filha. E não era uma semelhança qualquer, não. Tinha alguma coisa no rosto, não só no rosto, no jeito. Eu olhava para uma, olhava para outra e achava as duas parecidas demais. Na mesma hora, eu senti uma coisa muito estranha. Me aproximei das duas e comecei a conversar com aquela menina. Perguntei o nome dela e descobri que ela se chamava Yasmin. Aí eu perguntei onde estava a mãe dela. Foi quando eu gelei. Eu já sabia a resposta. Porque alguns segundos depois de eu ter perguntado, eu vi a Laine vindo na nossa direção. Meu Deus do céu! Na mesma hora, aquela gravidez voltou inteira na minha cabeça. As perguntas que ela nunca quis ter respondido, a dúvida que eu carregava há anos, tudo. A Yasmin era filha da Laine e estava ali na minha frente brincando com a minha filha, com a Ju. Eu olhava para as duas e só conseguia pensar, será que elas são irmãs? Meu Deus do céu, elas são muito parecidas. Eu não podia perguntar isso para a Laine e eu sabia que ela não ia responder também. Aliás, eu não podia fazer absolutamente nada, porque a minha mulher estava ali, a Cris estava ali e ela nunca soube que eu tinha tido um caso com a Laine. Então eu precisei fingir que estava tudo normal. A Laine também nem falou comigo. Ela só me olhou de longe, chamou Yasmin e foi embora. Eu ainda percebi que ela estava acompanhada de um homem. E aquilo deixou tudo ainda mais confuso na minha cabeça. Eu não sabia quem ele era, há quanto tempo eles estavam juntos. Se ele era o pai da Yasmin, eu não sabia de nada.
1: Amor, quem era aquela mulher? Você conhece?
0: Ah, eu conheço. Ela trabalhou comigo há muito tempo. Assim, mas eu nem lembro o nome dela.
1: Nossa, eu achei a filha dela com o mesmo jeitinho da Ju. Você não achou, não?
0: A filha dela? Não sei. Você achou? É, olha, eu nem reparei. Mas deve ser impressão sua também, né?
1: Bom, vamos. Ainda tem muita coisa pra gente aproveitar aqui nessa festa.
0: Olha, eu tentei mudar de assunto na hora. Mas depois daquilo, a festa acabou pra mim. Acabou. Eu não conseguia mais pensar em outra coisa. Eu não tava ali, a minha cabeça tava em outro lugar. Se minha própria mulher tinha percebido a semelhança entre as duas, eu não tava ficando maluco. Será? Será que aquela menina que tinha acabado de brincar com a minha filha também era minha filha? No dia seguinte, eu ainda tentei de todas as formas falar com a Laine. Eu não queria conversar. Eu queria finalmente acabar com aquela dúvida. Mas ela não permitiu. Não quis falar comigo e mais uma vez não deu nenhuma resposta. Então, eu não tinha o que fazer. E aí, as nossas vidas seguiram. Anos se passaram. E o que eu vou dizer a você é que essa dúvida ainda continua comigo. Eu nunca descobri quem era o pai da Yasmin. Nunca soube se aquela semelhança com a Ju era só uma coincidência ou se, naquele dia, sem saber, eu vi duas filhas minhas brincando juntas. Essa é a dúvida que eu falei no começo da minha história. A dúvida que eu carrego até hoje. Eu continuo casado com a minha mulher. Construí uma vida ao lado dela. Nós temos uma história. A Laine acabou ficando mesmo no meu passado. Mas eu nunca consegui esquecer completamente tudo o que a gente viveu. De vez em quando eu ainda penso nela, na vida que a gente poderia ter tido e principalmente na Yasmin. Talvez realmente ela seja minha filha. Ou talvez não, mas eu não sei se eu vou descobrir isso. Às vezes eu me pergunto o que teria acontecido se naquele dia, quando eu descobri que a Cris estava grávida, eu tivesse feito outra escolha. Será que eu teria sido mais feliz? Será que eu teria construído uma família com a Laine? Será que eu teria visto a Yasmin crescer? Eu não sei. Talvez eu nunca saiba. A única coisa que eu sei é que uma decisão que eu tomei há tantos anos mudou o rumo de várias vidas. Eu escolhi ficar. Aquela foi uma escolha minha. Mas até hoje, eu não sei dizer a você se aquela foi a escolha certa.

0: Band FM, Fernando e Sorocaba, Madrid. No Quem Ama Não Esquece de hoje. Ai! Ô Jorge, que história, hein? Mas eu tava vendo aqui os comentários, né? Batendo a olho aqui por cima e conversando com o pessoal lá no youtube.com/BandFM, pessoal lá do Instagram também. Resta dúvida? Será que cabe uma dúvida? Esse seu pensamento de será que essa menina é minha filha? Será, você acha que ainda cabe?
1: Bom dia.
0: Oi, Jorge. Bem-vindo.
1: Essa Band FM aí por contar a minha história aí, tá? Agradeço a Natal, todos os locutores aí, o pessoal que me deu atenção aí também ao montar a minha história aí. Muito obrigado a todos aí. E desejo um ótimo final de semana a todos aí, uma boa semana abençoada.
0: Obrigada, viu? Pra você também uma boa semana. E a gente quer ouvir você, que ouviu essa história do Jorge, que é uma história que parece uma história de novela, né, gente? Parece aqueles enredos de novela. Me conta o que, que você achou. Me conta o que, que você diria pro Jorge. 11 99991 9197 é o número do nosso WhatsApp. Você pode mandar sua mensagem de voz. Mas se quiser, tem lá no Facebook e no Instagram, @BandFM, onde você também pode participar. E eu tô esperando você.

0: Band FM, declaração de amor. É Dani, Dani Mel, no Quem Ama Não Esquece. Já senti que a história hoje vai ser polêmica e eu preciso do seu comentário. Vem participar. 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
0: Band FM, 20 minutos para o meio-dia. A história do Jorge hoje no Quem Ama Não Esquece. Para você participar é 11 999919197 ou nas redes sociais, @BandFM. A sua rádio do seu jeito. Ô Jorge, deixa eu te falar uma coisa. Tudo que você vai ouvir aqui é, obviamente, né, a opinião de quem está de fora dessa história, porque a gente consegue enxergar coisas que você, às vezes por conta do medo, às vezes até por conta da covardia, não consegue ver, tá?
30: Ô, Tatá, que coisa feia que o Jorge fez, hein? Ele vivia uma vida dupla. Uhum. Monta a casa pra outra moça, enche a outra moça de ilusão, e aí no dia dele ir embora, descobre que a esposa tá grávida e fica balançado. Tudo bem, nessa parte ele agiu certo, porque ele estava casado, mas a vida dupla dele estava totalmente errada. E agora ele está aí, todo indeciso, achando que a menina é filha dele. Jorge, Deus sabe de todas as coisas, o culpado é só você. Deixa a outra viver em paz, tá? Esquece. A menina está amparada e tomara que o pai não seja você. E tomara que ela tenha arrumado um pai de verdade, porque você está completamente errado. Isso é que eu penso. Eliette Ribeiro.
0: Um beijo pra você, viu, Eliette? Obrigada, tá? Pela sua mensagem. E você quer participar? Vai lá nas redes sociais, @BandFM, Instagram, Facebook, deixa o seu recado também que eu tô esperando você, tá?
31: Isso pra mim aí, tá bom dia.
0: Bom
31: não
0: dia,
31: é nem uma história de amor, isso é um cara sem futuro. O cara não merece a mulher que tem, entendeu? Ainda tem dúvidas do filho que fez em outra mulher, traindo a esposa. Ainda a esposa é uma mulher maravilhosa. Né, de aceitar esse cidadão sem futuro, entendeu? Falar uma coisa pra você, muitos homens direito, correto, querendo ter uma mulher assim, entendeu? Ainda tem dúvida que seu filho é dele. Uma vergonha na sua cara e assume, rapaz, como homem que você, eu acho que você é, né? Santos, Cuiabá.
0: Ó, obrigada, viu, Santos? Um beijo. Você pode deixar seu recado lá nas redes sociais, @BandFM, no Instagram, no Facebook, porque os seus comentários ficam lá e o Jorge vai vendo e vai se orientando também. A Daniela falou, é complicado. Tudo que começa errado, termina errado. E quando envolve pessoas, sentimentos, aí complica mais ainda. Você tem que correr atrás dessa dúvida que te incomoda tanto.

0: Band FM, retrovisor Gustavo Lima, no Quem Ama Não Esquece de hoje. Essa história do Jorge é uma história difícil, né? A Leidiane falou, se eu fosse a Laine, também não responderia nada pra esse cara. Se ele não teve consideração pela esposa e pelos filhos, por que iria ter consideração por ela e pela filha? Esse homem merece ficar sozinho. Manda sua mensagem aqui que eu quero saber também o que, que você achou. 11 999919197.
1: História cabulosa.
0: Cabulosa.
1: Ele é um covarde, porque ele ficou, mas não conseguiu esquecer a outra. Porque que adianta torturar a mulher desse jeito? Se você tem dúvida entre a mulher e a amante, fique com a amante. Porque a mulher vai ser mais feliz longe de vocês.
0: Ó, já pensou? Amigo, você tá preso no passado, pensando, será que isso ou aquilo? Deixa essa história lá no passado, segue sua vida com a sua família. Faça feliz quem está com você e seja feliz você também. É a Neide, que foi lá no nosso Instagram, @BandFM. Vem participar. Hoje eu...

0: família, Musa Eterna Mendonça, Henrique e Juliano, impasse no Quem Ama Não Esquece de hoje, com essa história do Jorge que olha... Ô Jorge, até agora eu não encontrei ninguém. Se alguém, por acaso, concordou com o que o Jorge fez, pode mandar mensagem aqui, tá bom?
1: Bom dia, Tata. Carlos. Oi? Aqui da gente.
0: Oi, Carlos.
1: Meu amigo indeciso. Você tem duas opções, cara. Ou você entende que a vida andou, você não faz o que você tá fazendo com a tua esposa, pensando em outra mulher, ou como poderia ter sido, enfim... Os erros que você cometeu, parece que você está querendo voltar para esse ambiente. Ou então você toma uma postura de homem, confessa para tua esposa, fala a verdade, corre atrás para ver se realmente é tua filha e arca com os compromissos de que um filho precisa. É simples assim.
0: Às 10h30 da noite você vai poder ouvir novamente essa história do Carlos no nosso Band Love. Em todas as plataformas tem as histórias também do Quem Ama Não Esquece. A gente vai pro horário político, daqui a pouquinho tem o nosso Minha Música Minha Vida e você vai...

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4: Band FM, meio de 10, hora de começar o Minha Música Minha Vida. Vem cá, qual é a música que faz parte da sua história, hein?
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4: Ó, tô aqui com o WhatsApp aberto, esperando a sua mensagem chegar. E pra participar do Minha Música Minha Vida, você grava 11 99991 9197. Grava sua mensagem de voz nesse WhatsApp mesmo. Deixa ele salvo pra você sempre falar com a gente. Pede a sua música, fala seu nome e me conta a história toda. Qual é a música, qual é a história que você tem com essa música?
7: Tá. Eu queria escutar a música Dona e dedicar a minha mãezinha que partiu, mas que toda vez que eu escuto eu lembro dela. Um beijo.
4: Ah, ficou até emocionada, né? Hora de lembrar da sua mãezinha da melhor forma possível, né? Um beijo pra você.

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0: Tarde FM, Ana Castela, nosso quadro. Tá no ar, Minha Música, Minha Vida. E aí você pode pedir aquela música que você gosta muito.
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0: Você pode, de repente, pedir aquela música que você gosta demais, aquela música que você quer ouvir. E aí a gente pode tocar pra você aqui, ó, 11 999919197, porque a gente tem um montão de coisa boa pra você fazer. Já pensou? Que delícia você ouvindo a sua música, falando junto com a gente e contando o que a sua música tem de especial aqui. Conta toda.

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15: FM, continua Minha Música Minha Vida, 11 99991 9197. Me conte aqui no WhatsApp qual é a música que faz parte da sua vida. A sua rádio do seu jeito.
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15: Você faz assim, você grava, fala seu nome, pede a música e me conta qual é a história que você tem com essa
17: Olá,
15: música.
17: Olá, Band FM, aqui é a Daniela, aqui Oi, no Minha Música Minha Vida. Eu escolho Luan Santana, Te Vivo. Essa música marcou muito o início do meu namoro com o meu marido, que atualmente estamos 14 anos juntos, mas já passamos por muito altos e baixos, né? Mas estamos firmes na graça do Senhor. E eu ofereço essa música a ele, que é o amor da minha vida. Te amo, Jonathan.

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0: Marília, Musa Eterna Mendonça. Você tá preparado? 8 minutos pra uma, você tá preparado, Murilo?
2: Eu tô, não sei se o nosso ouvinte estava preparado hoje da história, a gente tava comentando aqui, tô chegando um pouco mais tarde hoje, mas se ele tava preparado ali, que o pessoal comentou hoje a história, hein?
0: Comentou.
2: E aí, né, pra ele, eu acho que se ele tava ali com alguma dúvida do que fazer na vida dele aí, com tudo que aconteceu, eu acho que ele deve encontrar um caminho agora.
0: Ô Jorge, a gente tava aqui pra te ajudar, e aí a gente espera ter te ajudado muito nessa história, né, Murilo?
2: É verdade, é verdade.
0: É isso que a gente espera. 7 minutos pra uma agora?
2: Vamos lá! Tá no ar esse nosso papo, né? 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
2: Até amanhã.
0: Beijo pra você, Murilo.
2: Beijo,
0: até amanhã.
2: Até
0: tchau,
2: amanhã.
0: Gente. Vai, corajosa.
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15: Bora, bora, bora! Tamo junto! Vamos embora! Vai começar a semaninha útil agora, né? Agora sim vai começar!
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15: Eu sou o Luan Santos e vou contigo até as 4 na
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15: Vamos começar mais uma Super 6 aqui na Band FM, 99509-0933, é o WhatsApp aqui. Pra tu concorrer, olha que delícia, hein? O voucher de 200, isso, 200 reais no Marcos. Sabe o restaurante Marcos, aquele restaurante maravilhoso de frutos do mar? Eu vou te dar aqui hoje um voucher de 200 reais pra tu saborear diversas opções deliciosas de frutos do mar, tá? Que delícia! 200 reais no Marcos, ah, eu quero. Como é que faço pra ganhar? Manda aqui o número de 1 a 6 ou o nome da música que tu vai ouvir de novo na nossa programação. Música número 1, Panda, Eu Te Seguro. Número 2, Marcos e Belucci, Pena Que Seja Namora. Número 3, Zé Felipe e Ana Castela, Sua Boca Mente. Número 4, Gustavo Lima, Bala Alojada. Número 5, Maiara e Maraíza, 90 a 10. E número 6, Péricles e Ana Castela, Simplesmente Acontece. Ah, R$200 no Marcos, eu quero. Como é que faço pagar? Manda aqui o número de 1 a 6 ou o nome da música que tu vai ouvir de novo na nossa programação. Música número 1, Panda, Eu Te Seguro. Número 2, Marcos e Belucci, Pena Que Seja Namora. Número 3, Zé Felipe e Ana Castela, Sua Boca Mente. Número 4, Gustavo Lima, Bala Alojada. Número 5, Maiara e Maraíza, 90 a 10. E número 6, Péricles e Ana Castela, Simplesmente Acontece. Uma Bala Alojada. Número 5, Maiara e Maraíza, 90 a 10. E número 6, Péricles e Ana Castela, Simplesmente Acontece. 933, valendo um voucher de 200, duzentão no restaurante Marcos. Bora, que começou.
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Band FM 93.3, é Felipe Ana Castela, Sua Boca Mente, música número 2, Marcos Ibelucci, Pena Que Seja Namora, e número 1, Panda, Eu Te Seguro. O que que tá valendo, Lua? São R$200 no restaurante Marcos, um voucher de R$200 pra tu escolher o prato que tu quiser lá, tá? Duzentão. É pra tu levar a família toda pra comer aquele camarãozinho, aquele peixinho, delícia. Curte Frutos do Mar? Então manda teu voto aí, ó, 99509-0933. Música número 4, Gustavo Lima, Bala Alojada. Música número 5, Maiara Maraíza, 9010. E música número 6, Pericles e Ana Castela, Simplesmente Acontece. Ó, esse voucher de R$200 é pro restaurante Marcos, ali do Bourbon Country, então quem mora em Porto Alegre, região... Já se prepara os panduios pra encher lá no restaurante Marcos, hein? Daqui a pouco eu venho aí com o resultado.

Existe uma teoria que se chama 90-10, onde uma pessoa tem 90% daquilo que você procura em alguém, só que você foca naqueles 10% que falta. Aí você sai pra rua, se aventura, e realmente você encontra aqueles 10%, mas não se deu conta que perdeu os 90%. Era uma vez um cara que tinha uma mofote na mão. 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

0: Band FM 93.3, Pera que Lisiana Castela simplesmente acontece. Foi a música número 6 da nossa Super 6. A música número 5 foi Maiara e Maraísa, 90-10. A número 4, Bala Alojada, Gustavo Lima. Número 3, é Felipe Ana Castela, Sua Boca Mente. Música número 2, Marcos e Belucci, Pena que Você Já Namora. E número 1, Panda, Eu Te Seguro. Ó, tá valendo 200 pila, um voucher de R$200 pro restaurante Marcos, tá? Pra quem não sabe, o restaurante Marcos fica ali no Bourbon Country e é um restaurante especializado em frutos do mar. Ai, que delícia, eu adoro o restaurante Marcos. E tu pode me fazer inveja e ganhar um voucher de R$200 pra encher os panduios lá no restaurante Marcos, tá? 99590933, manda o número de 1 a 6 ou o nome da música que tu quer ouvir de novo. Enquanto isso, é hora de Band Notícias.
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0: Mulheres que precisarem se afastar do trabalho por causa de violência doméstica poderão solicitar um benefício do INSS. Para solicitar o pagamento, é necessário apresentar a decisão judicial que determina o afastamento e comprovar o vínculo com o INSS na data exigida. O pedido pode ser feito pelo aplicativo do INSS ou pelo telefone 135. O benefício não é automático, depende do cumprimento das regras. E vamos às notícias internacionais. Nessa segunda-feira, a Rússia rejeitou a proposta de um cessar-fogo de 60 dias feita pelo presidente ucraniano Volodymyr Zelensky. O motivo seria para as eleições presidenciais da Ucrânia acontecerem. A Rússia negou porque busca um acordo de paz a longo prazo. No entanto, fontes afirmam que o presidente da Rússia, Vladimir Putin, estaria pronto para parar os ataques no dia da eleição presidencial da Ucrânia. Para mais informações, fique ligado nas próximas edições do Band Notícias.
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7: Tô de volta aqui na Band FM com o resultado da Super 6. Então vem comigo.
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7: Bora com a nossa Super 6. As 6 melhores músicas da Band FM. E agora é hora de resultado. Sim, sim, eu vou entregar aqui qual a música que vai tocar de novo na nossa programação, segundo tu, porque tu votou aqui no 99509933 e em arroba Band FM Poa também. E chegou a hora da gente escolher quem vai levar para casa um voucher de 200 pila, 200 reais para o restaurante Marcos, tá? E quem vai se saborear com os melhores frutos do mar é a Luciana Pereira. Luciana Pereira, final do telefone 3238. Luciana Pereira, final do telefone 3238. Luciana, manda um oi aqui pro nosso WhatsApp, que eu te falo direitinho como tu faz para retirar teu prêmio e confirmar teu cadastro, viu? Luciana Pereira, final do telefone 3238. E a vencedora foi quem, hein?
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Band FM 93.3, Gilcinho e Ian, a gente separou. 99509933, o WhatsApp da Band FM. Pra quê, hein? Pra quê? Pra tu participar e pedir tua música. A partir das 2 horas da tarde, tem o Da Play aqui na Band FM. No Da Play, tu pede tua música, pede o teu som e a gente roda na hora. E tu ainda pode levar pra casa um par de ingressos para o Me Leva Festival com Belo, com Pixote, com Rodriguinho e muito mais, tá? Dia 31 de outubro na Fly 51. Então manda aí um par de ingressos para o Me Leva Festival. É o que tá valendo se tu pedir a tua música, pedir o teu som. Até às 2 horas da tarde começa mais uma edição do Da Play na Band FM. Ah, mas Luan, que música eu peço? Não sei. Bom, vou te dar algumas opções. Você pode pedir pagode, pode pedir sertanejo, pode pedir música gaúcha, aquelas bandias. Bom, fica à vontade. Pede tua música, pede o teu som, porque a partir das 2 horas começa o Da Play na Band FM.

0: Band FM 93.3, Felipe Araújo e Ferrugem, atrasadinha. Vai começar o Da Play depois do nosso intervalo comercial. Começa mais uma edição do Da Play aqui na Band FM. Então faz o seguinte, pede tua música aí, pede o teu som, porque todo mundo que pedir música por aqui vai estar concorrendo a um par de ingressos para o Me Leva Festival com Belo, Pixote, Rodriguinho e muito mais. Então não sai daí, porque depois do intervalo começa mais uma edição do Da Play na Band FM.
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13: Bora! Tô de volta aqui na Band FM. Agora é hora da gente começar o da Play. Então aumenta o teu volume, aumenta o som, que vai começar as músicas boas por aqui.
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13: Eu sou Lua Santos e vou contigo até as 4 na
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13: É isso! Estamos chegando com mais uma edição do Da Play aqui na Band FM. Aqui na Band FM, tu pede a tua música. Aqui na Band FM, tu pede o teu som. E a gente roda pra ti pelo 99509-0933. E além de tua música tocar por aqui, tu ainda leva um par de ingressos para o Me Leva Festival. Me Leva Festival com Belo, com Pixote, Rodriguinho e muito mais. Dia 31 de outubro, na Fly 51, em Porto Alegre. Legal, né? Muito legal. Vai mandando teu pedido de música aí. Pode ser qualquer uma, pode ser sertanejo, pode ser pagode, pode ser forró, pode ser aquela música que tu quer escutar. Só precisa me mandar um áudio por aqui, igual a Fabiane, né, Fabiane? Vamos abrir o nosso Da Play, Fabiane?
16: Boa tarde, Band FM.
13: Boa tarde.
16: Da Play na música cheia de manias.
13: Opa, beleza. Bora começar naquele astral lá em cima, o nosso Da Play.
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1: Band FM 93.3, Grupo Chocolate, ela é ela. 99509-0933, é o WhatsApp aqui da Band FM pra tu pedir a tua música, pedir o teu som e a gente roda na hora pra ti aqui. E tu ainda pode levar um par de ingressos pro Me Leva Festival com Belo, Pixote, Rodriguinho e muito mais, tá? Dia 31 de outubro, às 3 da tarde. Vamos com mais um pedido por aqui, dessa vez do Carlos. Fala tu, Carlos.
2: Fala, meu querido Luan. Meu queridão da Band.
1: E aí, tchê?
2: Aqui é o Carlos de Belém Novo de novo. Dá play aí naquela música que eu conheci minha mulher.
1: Ah, é?
2: Naquela música. Garçom, olhe pelo espelho, a dama de vermelho que vai se levantar. Note que até a orquestra fica toda em festa quando ela sai para bailar. Dá play aí, meu queridão. Dali Luan, tu é o número um, meu querido.
1: Valeu, Carlinhos, tamo junto. Pedi uma, vai levar três, hein? Vou tocar essa aí, mas no meio de um pupurri bacana do Bruno Marrone. Bora lá.

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1: Band FM 93.3, Luan Santana, Quando a Bad Bater, 99509-0933, é o WhatsApp aqui da Band FM, pra tu pedir a tua música, pra tu pedir o teu som e concorrer a um par de ingressos para o Me Leva Festival, Belo Pixote, Rodriguinho e muito mais, dia 31 na Fly 51, hein? E beleza! Ó, vamos seguindo aqui com mais um pedido de música, desta vez do Jorge. Fala, meu querido!
2: Fala, Rádio Band, aqui é o Jorge Caxeirinha. Queria aproveitar e mandar um abração pro meu padrasto que está viajando. Falar que eu amo muito ele, que a minha mãe tá mandando um abração pra ele. E queria aproveitar e pedir a música do Gustavo Lima, DNA. Valeu, galera da Band!
1: Valeu, meu querido! Um abraço!

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0: Band FM 93.3, Léo Magalhães, chamou, 99509-0933, é o WhatsApp aqui da Band FM, pra tu pedir a tua música, pra tu pedir o teu som, e a gente roda na hora, e todo mundo que pedir música por aqui vai estar concorrendo a um par de ingressos pro Me Leva Festival com Belo, Pixote, Rodriguinho e muito mais, tá bom? Vamos com mais um pedido de música por aqui, dessa vez do Rodrigo.
1: Oi, Band. Quero concorrer a esse prêmio aí. Eu quero escutar Xande Pires, Primeiro Amor. Meu nome é Rodrigo de Canoas.
0: Valeu, Rodrigão. Tamo junto.

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0: Thiago Mioto.
1: Jorge Matheus.
2: Band FM 93.3, Gustavo Mioto e Jorge Matheus. Anti-amor, 99509-0933. É o WhatsApp aqui da Band FM pra tu pedir a tua música, pra tu pedir o teu som por aqui. Quem sabe, hein? Tu não leva pra casa um par de ingressos pro Me Leva Festival, com Pixote, com Rodriguinho e muito mais, tá? Vai ser na Fly 51, dia 31 de outubro, às 3 horas da tarde. Bora, bora que bora! Agora é hora do Band Notícias e daqui a pouquinho mais da Play por aqui. Então não sai daí, hein?
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2: O número de cirurgias de catarata pelo Sistema Único de Saúde aumenta no Rio Grande do Sul. O crescimento foi de 74% entre os anos de 2020 e 2025. O avanço ajuda a reduzir os casos de deficiência visual e cegueira evitável no estado. E vamos com os destaques do esporte. No Grêmio, o zagueiro Wallace desfalca o time no jogo contra o Cruzeiro pelo Brasileirão. O jogador passará por cirurgia no nariz após fraturá-lo na partida contra o Remo. Já no Inter, Alan Patrick está fora do jogo contra o Mirassol. O meia sofreu uma lesão na coxa esquerda durante o Clássico Grenal. Caleb e Carboneiro são avaliados como opções para substituir o jogador. Para mais informações, fique ligado nas próximas edições do Band Notícias.
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21: Bora, bora, bora! Tô de volta aqui na Band FM, tô de volta com o da Play. Bora começar mais uma edição.

0: 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Tô de volta com o Da Play aqui na Band FM. Aqui no Da Play, tu pede tua música, pede o teu som e a gente roda na hora pra ti, tá? E tu pode levar pra casa um par de ingressos pro Me Leva Festival com Belo, Pixote, Rodriguinho e muito mais. Vamos seguindo aqui agora, a gente tem mais um pedido. Inclusive, né, tivemos a notícia hoje aí de que a música brasileira perde mais um artista, né, verdade? O Netinho do Mila, sabe? Esse grande sucesso do carnaval aí nos deixou. Então tem muitos ouvintes pedindo, Mila pedindo o Netinho por aqui. Então eu vou rodar o pedido do Silvio que pediu por aqui, mas todo mundo que pediu o Netinho também sinta-se representado aí pelo Silvio, tá certo? Silvão, fala meu querido.
1: Boa tarde, Luan. Boa tarde. Aqui é o Silvio de Porto Alegre. Se puder dar o play aí na música Mila do Netinho que nos deixou hoje, né?
0: Verdade.
1: A música foi sucesso em 1996. E alegrou a nossa geração aí. Então, homenagem a ele aí que nos deixou hoje. Se puder dar o play aí, tá bom? Um abraço, Luan.
0: Valeu, meu querido. Grande abraço, Silvão. Tamo junto.
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0: Band FM 93.3. Menos é mais e Pablo, saudade inconveniente. Ó, tá valendo um par de ingressos pro Me Leva Festival. Vai ter Belo, vai ter Pixote, vai ter Rodriguinho. Tudo isso agora já dia 31. Falta pouquinhos dias pra acontecer esse baita festival. Vai começar às 3 da tarde e vai ser na Fly 51 em Porto Alegre. Tu quer ir? Então, bora comigo! 99509933, manda o teu pedido de música por aqui, tá certo? Agora é hora da Dai. Oi, Dai, pede tua música, querida.
1: Oi, oi, oi, Luanzinho. Boa tarde.
0: Boa tarde.
1: Graças a Deus, terça-feira, que ótimo que tava o meu feriadinho ontem.
0: Coisa boa.
1: Pena que acabou rapidinho, mas
0: é bom, durou pouco,
1: né? Deu pra descansar bastante. Nada a reclamar, só agradecer. Luzinho, dá play pra mim numa Bilha Som, por favor.
0: Uhum.
1: Chuva cai.
0: Boa.
1: Beijo, aqui é a Dai da Mari Quintana.
0: Valeu, Dai. Beijo, querida.
2: Dá play na...

0: Band FM 93.3, Jorge Matheus, de tanto te querer. Vamos seguindo o nosso baile por aqui, ó. 99509-0933 é o WhatsApp da Band FM. E daqui a pouquinho tem emoji do dia, viu? Quando eu entrar aqui de novo agora, vai ser pra trazer o emoji do dia. Então fica ligado aí se tu quiser ganhar um par de ingressos pro Me Leva Festival. Que é com um festival com Belo, com Pixote, com Rodriguinho. Vai ser dia 31 de outubro na Fly 51, tá? E vai começar às 3 horas da tarde. Então, fica bem tranquilo aí, porque daqui a pouco tem emoji do dia. Vamos com o pedido da Raíze. Raíze, minha querida, o que que quer ouvir?
1: Boa tarde, Luan. Boa tarde, Band. Tudo bem com vocês?
0: Tudo.
1: Aqui é a Raíze Souza, do Partenon. E eu queria pedir a música Flash. Se tiver aí, toca pra nós, por favor, Luan, e desejar uma ótima terça-feira pra nós, iniciando a semana agora, né?
0: Opa,
1: vamos
0: beleza.
1: Lá, bora. Beijo pra vocês.
0: Valeu, Raizy.
1: Fiquem bem.
0: Beijo, beijo, beijo, brigadão.
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4: O nome dela é Flash, hein?

0: Band FM 93.3, Zezé de Camargo. Zezé de Camargo e Luciano, né? O defensor. Sabe o que a gente vai fazer agora? Agora a gente vai trazer o emoji do dia, tá? 99509933, é hora de tu me provar que tá ouvindo a Band FM por aqui, tá certo? E como é que tu faz isso? Me mandando um emoji que eu vou te pedir agora, tá? Manda aquele emoji de olhinho piscando, sabe aquela carinha amarelinha piscando o olhinho? Pois é, manda aqui pra mim esse emoji, tá? Manda esse emoji pra provar que tu tá ouvindo a Band FM. Todo mundo que mandar aqui tá dobrando sua chance, passa na frente, né, no sorteio, porque agora eu vou liberar daqui a pouquinho aqui um par de ingressos pro Me Leva Festival, com Belo, com Pixote, Rodriguinho e muito mais dia 31 de outubro na Fly 51. Então manda aí, ó, tá chegando os Olímpicos piscandinho aqui, ó, vários chegando por aqui. É isso aí, tá? A próxima vez que eu entrar aqui, então, vai ser pra entregar um par de ingressos para o Me Leva Festival, pra quem já pediu sua música e agora tá mandando o emoji de olhinho piscando, tá bem? Vamos então encerrar aqui, tocar aquele último pedido da nossa saideira dela, né? Sempre ela, Cris Klein. Fala, querida!
1: Boa tarde, Luan, Cris Klein da Restinga. Dá um play aí, te amo, Zé Neto e Cristiano, se puder, versão ao vivo. Um beijo, boa semana.
0: Valeu, querida, um beijo. Ó, manda aí, ó, o emoji de olhinho piscando. Tamo junto.
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0: Band FM 93.3, Danilo e Davi, eu não sou terapia. E com essa, eu vou encerrando o nosso Da Play de hoje. Muito, muito, muito obrigado a todo mundo que mandou mensagem por aqui. Todo mundo que participou com a gente no Da Play. Afinal, né? Hoje, tu pedindo tua música, pedindo teu som, tu tava concorrendo a um par de ingressos para o Me Leva Festival. O que é o Me Leva Festival? É um festival com Belo, Pixote, Rodriguinho e muito mais, tá? Vai ser na Fly 51, no dia 31 de outubro. E agora chega a hora da gente descobrir quem é a sortuda ou quem é o sortudo que vai levar esse par de ingressos pra casa. E quem vai levar é ele, Carlos do Belém Novo. Carlos, final do telefone 3329. Carlos do Belém Novo, final do telefone 3329. Carlos, manda um oi aqui pro nosso WhatsApp que eu te falo direitinho como tu faz para retirar teu prêmio e confirmar teu cadastro com a gente, tá? Carlos do Belém Novo, final do telefone 3329. Pessoal, é isso então. Vou ficando por aqui hoje. Amanhã estou de volta a partir da 1h aqui na Band FM, juntinho contigo por aqui, tá certo? Depois do nosso intervalo comercial, quem comanda a bagunça, quem comanda a brincadeira aqui é ele, né? Rodrigo Moreno com vocês até às 7h da noite, tá bom? Grande beijo pra todo mundo, fiquem com Deus, fiquem bem e até amanhã. Tchauzinho!
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2: 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Olá, e aí? Como é que vocês estão? Tudo bem? Tudo Band? Faltando 2 minutos para as 4. Gente, já é segunda-feira. Não, não, hoje é terça, Moreno. Terça-feira, cara, depois do feriado. Tá doido, Moreno? É a partir de agora tudo com a gente, até as 7. 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
2: Boa tarde. Hoje é terça-feira, gente. 13 de outubro de 2026. O feriado ficou pra trás, foi ontem. E eu tô totalmente perdido. Por quê? A gente não tá acostumado com feriado segunda-feira. Mas é bom demais saber que você tá aí no corre, no trabalho, já tá em casa, tá de folga. Muita gente hoje folga porque não teve aula. As aulas acabaram sendo, como é que eu posso dizer?
5: Antecipadas
2: por causa do feriado do dia do professor.
5: Isso aí.
2: Boa tarde, Nete.
5: Boa tarde, Moreno. É aquele negócio, né? Tem uma segunda na minha terça-feira.
2: Pois é, né? Que confusão. Mas o importante é que estamos aqui, sobrevivemos a mais um feriado.
5: É verdade.
2: E eu quero abraçar todo mundo que tá aí na sintonia da Band FM. É um prazer sempre estar com cada um de vocês. A partir de agora, o Curte Aí traz um tema diferente, um tema bacana pra gente trocar uma ideia, pra gente ouvir a sua opinião. E é claro, sempre tem prêmio, não é isso, Nete?
5: É isso mesmo, Moreno.
2: 4 convites para o GNC Cinemas, para todo mundo que responder a pergunta do dia. Hoje, dia 13 de outubro, é Dia Mundial do Escritor, Nete.
5: É isso aí.
2: Você gosta de ler?
5: Eu adoro ler, amo ganhar livros.
2: É mesmo?
5: É verdade.
2: Você sabe que a leitura é um hábito cada vez menor no nosso contexto como brasileiros, né?
5: É.
2: Infelizmente.
5: Infelizmente, o Brasil é um país considerado como o que menos lê. Mas, nos últimos meses, teve um crescimento na busca de livros.
2: É verdade. Por isso mesmo, nosso abraço a todos os escritores.
5: Isso aí.
2: Que estão ouvindo aí, escritores de histórias, de fábulas,
5: poemas.
2: De contos, poemas, poesias e por aí vai.
5: Isso aí.
2: Se... Eu quero que a Net fale do nosso tema de hoje, porque é exatamente a respeito de escritor, né? Acho que todo mundo tem, assim, dentro de si, um talento para escrever.
5: É verdade. Então a gente quer saber o seguinte, se tu pudesse escrever um livro sobre a tua vida, que título teria?
2: Qual o título do livro seria o livro da sua vida? Conta pra gente aí no 99509-0933. 4 convites para o GNC Cinemas.
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0: Band FM 93.3, tá aí, ó, direto do túnel do tempo. Jeito Moleque me faz feliz. 2002, 2001, 2002, mais ou menos aí.
1: Ih, não era nem nascido ainda.
0: Mas é bom demais recordar sucessos aqui na Band FM. Pessoal mais experiente que nem eu gosta de ouvir.
1: Ah, com certeza, mas eu gosto dessa música. Mas eu não peguei a época do auge.
0: Nem era nascida, é um bebezinho, né? É um bebezinho.
1: Não dá.
0: É uma bebezona, a nossa net.
1: É isso aí.
0: Vamos lá. Se a sua vida fosse... Se você pudesse escrever um livro com a sua vida, qual seria o título? Isso aí é uma homenagem singela da Band FM 93.3 aos escritores. Hoje é o Dia Mundial do Escritor. E a gente quer saber qual seria o título do livro da sua vida. 99509933, vamos ao Gustavo.
2: Boa tarde, meus queridos da Band FM.
0: Boa tarde.
1: Boa tarde.
2: Essa noite eu sonhei que você demorou. Eu sonhei contigo, Net. Tava com uma cara de braba. Acho que era por causa do Grêmio, mas tudo bem. Se eu pudesse escrever um livro e colocasse um nome nesse livro da minha vida, seria Não Sabendo Que Era Impossível, Foi Lá e Descobriu. A vida é uma incógnita. É o Gustavo, aqui de Viamão, Itapuã.
0: Vai, ia ser best-seller.
1: Ah, com certeza. Gustavo, vou dizer uma coisa pra ti. Eu tô indignada, estou, mas eu não estou com cara de brava, tá?
0: Ela tá com cara de sono.
3: Oi, oi, Nete. Oi, Moreno.
0: Oi.
3: Aqui
0: oi.
3: É a Sônia Bispo, do Jardim Algarve.
0: Fala, dona Sônia.
3: Olha, sobre o tema de hoje, é maravilhoso esse
0: legal,
3: tema,
0: né?
3: Porque eu adoro ler. Adoro, adoro ler. E o meu livro se chamaria Crônicas da Petucha. Porque já passei por muitas, muitas situações na minha vida.
0: Sim.
3: Situações divertidas, situações de gafe. Então, assim, ó, eu teria muitas histórias, muitas crônicas para contar.
0: Crônicas da
3: Petucha.
0: Então,
3: seria esse o nome do meu livro, Crônicas da Petucha. Beijo!
0: Valeu, Sônia!
1: Beijo, Sônia!
0: Você acha que ia vender?
1: Ah, com certeza ia vender. A Sônia tem histórias maluquíssimas.
0: É verdade, né?
1: Muito boas.
0: Conta pra gente aí, tem quatro convites para o GNC de presente pra você.

0: 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Tá aí, ó, Luan Santana, Henrique Martin, o encontro dos bonitões. Estranho. Dizem que o Luan acho que já se definiu, mas o Rick Martin até hoje ainda não, né?
1: O
0: dizem,
1: quê?
0: Dizem que ele ainda não se definiu.
1: Como assim não se definiu?
0: Não se definiu, entendeu?
1: Ah!
0: É o que dizem.
1: Tá, entendi.
0: Por isso que essa música foi escrita, estranho. Gente, é brincadeira, tá?
1: Não xingue, por favor.
0: Não, é brincadeira. É brincadeira,
1: brincadeirinha.
0: É brincadeirinha. Vamos lá. Valendo 4 convites para o GNC Cinema para assistir o filme que quiser, quando quiser, aonde quiser, levar quem quiser. São 4 convites, como eu já falei, para responder a pergunta que é barbadinha. Pergunta bacana demais, que é uma homenagem aos nossos escritores, né? De qual que é o tema?
1: Se tu pudesse escrever um livro sobre a tua vida, qual título teria?
0: Gente, é brincadeira, tá?
1: Não xingue, por favor.
0: Não, é brincadeira. É brincadeira,
1: brincadeirinha.
0: É brincadeirinha. Vamos lá. Valendo 4 convites para o GNC Cinema para assistir o filme que quiser, quando quiser, aonde quiser, levar quem quiser. São 4 convites, como eu já falei, para responder a pergunta que é barbadinha. Pergunta bacana demais, que é uma homenagem aos nossos escritores, né? De qual que é o tema?
1: Se tu pudesse escrever um livro sobre a tua vida, qual título teria?
0: Bacana demais, que é uma homenagem aos nossos escritores, né? De qual que é o tema?
1: Se tu pudesse escrever um livro sobre a tua vida, qual título teria?
0: Cris.
2: Boa tarde, Net Moreno.
1: Boa tarde, Cris.
2: Da Restinga.
0: E aí, tudo certo?
2: O livro da nossa vida, o título seria O Legado dos Morzão. Nascidos para fazer história. Entre risadas, rolês e entregas. Ai, tenho certeza. Uá, que
0: é um testamento.
2: Que venderia bastante.
0: Venderia, hein? Mesmo.
2: Só vocês mesmo. Ótima semana. Um beijo.
0: Valeu.
1: Ia ter que ter uma série, né? Um livro não ia ser suficiente.
0: Não ia ser suficiente, né?
3: Oi. Boa tarde.
0: Boa tarde.
3: Boa tarde, Netzinha.
1: Boa tarde, Dai.
0: Boa tarde.
3: Então, se eu fosse escrever um livro sobre a minha vida, seria O Pânico da Dai, O Terror da Dai, porque olha, pelo amor de Deus, a minha história...
2: Ai, tenho certeza. Uá, que
0: é um testamento.
2: Que venderia bastante.
0: Venderia,
2: hein?
0: Mesmo.
2: Só vocês mesmo, ótima semana, um beijo.
0: Valeu.
1: Ia ter que ter uma série, né? Um livro não ia ser suficiente.
0: Não ia ser suficiente, né?
3: Oi, boa tarde.
0: Boa tarde.
3: Boa tarde, Netzinha.
1: Boa tarde, Dai.
0: Boa tarde.
3: Então, se eu fosse escrever um livro sobre a minha vida, seria O Pânico da Dai, O Terror da Dai, porque olha, pelo amor de Deus, a minha história. Se eu fosse escrever um livro sobre a minha vida, seria O Pânico da Dai, O Terror da Dai, porque olha, pelo amor de Deus, a minha história. Sim, bastante momentos felizes, mas olha, é só tragédia.
1: Ai, uma mulher,
3: é engraçada também, mas é só tragédia.
0: Não falei
3: isso, não. Tenho trágico.
0: Não,
3: então,
0: fale isso.
3: Seria isso. Beijo. Até a Dai.
0: Valeu,
1: beijo,
0: Dai.
1: Dai. Não, tem que misturar um pouco de terror com comédia.
0: É. E o seu, Net? Qual seria?
1: Ah, seria A Menina Maluquinha.
0: É?
1: Sim. Dos meus
0: o, meu, o meu seria Sempre Sem. Sempre Sem Dinheiro. 4h29.

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0: Bem que eu não sou de ligar. Band FM 93.3, o Cuxaí está de volta, investigador, turma do pagode menos é mais. Net, tá tudo bem contigo?
1: Tá tudo bem.
0: Vamos lá, vamos seguir então com as nossas maravilhosas e maravilhosas, nossos ouvintes que estão mandando áudio, alguns escrevendo aqui porque talvez não podem mandar áudio, né?
1: É verdade.
0: A Renata colocou aqui, ó, Renata, a lenda viva.
1: Meu livro seria Renata, Lenda Viva.
0: A Lenda Viva. Tem o Sou a Lenda com o Will Smith, né? E a Lenda Viva com a Renata Vargas.
1: É isso aí.
0: Lá da Ípica. Valeu, Renata. Obrigado, viu?
1: Beijo.
0: Vamos lá. Mais áudios. Vamos ouvir. Vamos ouvir a Ju. Fala, Ju. Vamos lá. Fala aí.
2: Boa tarde, Nete. Boa tarde, Moreno.
1: Boa tarde, Ju.
2: Olha, respondendo a pergunta do dia, eu vou responder com humor, porque uma vez já me perguntaram, né, que nome eu daria pra um livro caso eu escrevesse. Eu daria o nome que Mofes a Deus, mas também pegaria uma série que dava, acho que na TV aberta, que era Minha Nada Mole Vida. Então, juntando os dois, ficaria Minha Nada Mole Vida e que Mofes a Deus. Um beijo pra vocês, é a Ju Marques de
1: Beijo, Porto Ju!
0: Meu Deus do céu, hein?
1: Mas como assim, mulher? Explique mais.
0: Pois é, é quase uma série.
1: É exatamente.
0: É quase uma série. Carla!
3: Boa tarde, Band.
0: Oi.
3: Boa
0: tarde.
3: O nome do meu livro seria... Mesmo com tudo, eu continuei. Sou Carla de Canoas.
0: Gostei. Mesmo com tudo, continuei.
1: Adorei também, eu compraria.
0: É sobre não desistir, Carla. Obrigado pela participação. Quero saber você que ainda não mandou o áudio. Se você fosse dar um título ao livro da sua vida, qual seria? 99509933. O que, é que a gente tem de presente, Net?
1: Hoje a gente tem 4 ingressos para o Gênesis Cinema.
0: Então é só mandar a resposta e concorrer. 18 para 5.

0: Band FM 93.3, a sua rádio do seu jeito. É, a gente fecha aí com um Sorriso Maroto, Ferrugem e Grupo Benzadeus, Perdas e Danos. Ô, Nete.
1: Oi.

0: Cidade FM 93.3, a sua rádio do seu jeito. É, a gente fecha aí com um Sorriso Maroto, Ferrugem e Grupo Benza Deus, Perdas e Danos. Onete.
1: Oi.
0: 93.3, a sua rádio do seu jeito. É, a gente fecha aí com um Sorriso Maroto, Ferrugem e Grupo Benza Deus, Perdas e Danos. Onete.
1: Oi.
0: Os áudios da nossa maravilhosa Bora. Audiência. Vamos lá, vamos ouvir o Paulinho. Eu acho que ele deve ter ganhado um biriscão pra mandar esse áudio.
2: E aí, galera, boa tarde, boa tarde.
1: Boa tarde, Paulinho.
2: Tem que entrar nessa brincadeira aí, né? Não tem jeito, né?
1: Claro.
2: Meu livro seria PA.C. Paulinho, programado pra Cris mandar.
0: Ah. Ainda bem que não é programado pra matar, né?
1: Ai, meu Deus.
0: Ainda bem que nem o Rambi, nem o Schwarzenegger.
1: É verdade.
3: Boa tarde, galera da Band. Aqui é o Wagner.
1: Oi,
3: da
1: Wagner.
3: Tinga.
0: Fala, Wagner.
3: O título do livro da minha vida seria A Luta Continua, Pois Ainda Não Venci.
0: Boa.
1: Arrasou,
3: um
1: é isso aí.
0: Valeu,
1: abraço.
0: Wagner. Isso aí, irmão. Boa semana pra ti. Obrigado pela participação. Nete, quem é que vai pro cinema aí por conta da Band FM? 4 convites pro GNC.
1: É a Juliana Marques, final do telefone 7255.
0: Aê! Parabéns, Ju! Manda um oizinho pra gente aqui pra você receber as instruções pra vir retirar o seu presente e confirmar o cadastro aqui na Band FM. Nete, acabou, curte aí. Amanhã tem mais às 4 e você volta comigo.
1: No Aquece Estação Band FM às 6h25.
0: Vem aí a Super 6.
1: Até mais!
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0: no melhor ritmo, na melhor rádio. Você tá doido, não tem nada igual. Por aqui, Rodrigo Moreno, até às 7. 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
0: Chegou a hora da Super 6, são as 6 melhores da programação. As músicas que fazem um sucesso danado naquela sequência numerada. 1, 2, 3, 4, 5 ou 6, você escolhe a sua favorita. Vai pro voto e concorre a presentão. 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Vamos botar então. Música 1, Bala Alojada, Gustavo Lima. Música 2, Pena Que Você Já Namora, Marcos e Belucci. Música 3, Sua Boca Mente, Zé Felipe, Ana Castela. Música 4, Irmão da Lua, Amigo das Estrelas, Zezé de Camargo. Música 5, Todo Mundo Vai Sofrer, Marília Mendonça. E a música 6, Simplesmente Acontece, Péricles e Ana Castela. Escolhe, vota lá no nosso arroba Band FM Poa, no nosso Instagram. Quem quiser votar no WhatsApp, tá liberado também. 99509-0933.
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0: 93.3, Péricles e Ana Castela, Simplesmente Acontece, fechando aí a sequência das melhores da programação. Lembrando que nós temos dois ingressos pro Me Leva Festival com Belo, Pixote, Rodriguinho e muito mais dia 31 de outubro na Fly 51. Daqui a pouquinho tem a campeã da Super 6, a música mais votada, e também quem é que vai nesse baita evento, nessa barca bacana com a Band FM 93.3. Agora, Band Notícias.
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0: Previsão do tempo para amanhã em Porto Alegre: o tempo segue instável nesta quarta-feira. Ao longo do dia, pancadas de chuva predominam, mas o sol pode aparecer no período da tarde. As temperaturas variam entre 16 e 21 graus. Já na região metropolitana, a chuva se afasta e o céu fica parcialmente ensolarado. Os termômetros marcam entre 17 e 21 graus. Agora vamos às informações do trânsito aqui na capital. Na Avenida Castelo Branco, o trânsito flui normalmente nos dois sentidos. Já na Avenida Voluntários da Pátria, uma faixa está bloqueada. Na Avenida Carlos Gomes, o fluxo de veículos segue intenso. Nos demais pontos da cidade, não há registro de acidentes. Esse foi o Band Notícias. Amanhã estaremos de volta com mais uma edição.
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0: Vamos lá, já apuramos os votos nas músicas. A música mais votada já vamos ouvir. Mas antes eu quero liberar aqui o resultado da promoção. Par de convites para o Me Leva Festival com Belo, Rodriguinho, Pichote e muito mais. No dia 31 de outubro na Fly 51 em Porto Alegre. Quem vai nessa barca é a Nayeli Brum. Final do telefone 7265. Nayeli Brum, aê Nayeli, parabéns, guria. Mandou muito bem, Nayeli Brum. Ô Nayeli, agora a parada é contigo, tá? Você tem que mandar uma mensagem pra gente. Pode ser aí pelo WhatsApp mesmo, manda um oizinho pra você receber as instruções pra retirar o seu prêmio e confirmar o seu cadastro aqui na Band FM. Parabéns, Nayeli Brum. Final do telefone 7265. Obrigado a você que participou, que mandou o seu voto nas redes sociais e também pelo nosso WhatsApp. Agora vamos à campeã da Super 6.
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Band FM 93.3, tá aí, ó. Legal demais, Gilcinho e o Ian, a gente separou. 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E é isso aí, ó. A gente tá liberando aí, ó. 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

Cidade FM 93.3, Mari Fernandes, não, não vou. Matheus e Cauã também pintando por aqui, quarta cadeira com Jorge Matheus, Eduardo Costa e ainda o Panda, eu te seguro. 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Já já tem Band ao vivo.

0: 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Tá aí, ó, namorando ou não, Cleiton Romário e Luan Santana. Fica ligado aqui na Band FM, eu volto já já com muito mais.
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6: 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Estamos de volta, faltando 2 minutos para 6, bom demais saber que você tá aqui comigo, numa boa nessa terça-feira, o tempo tá instável, a temperatura tá em 18 graus, seguimos juntos até as 7, aqui é o Rodrigo Moreno, tá chegando o Band ao vivo, a sua rádio do seu jeito.
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11: Pra começar bem, a gente vai começar assim, ó.
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6: Maravilha, né? Aquela hora gostosa do cafezinho da tarde. Aquele pãozinho feito em casa, com tanto carinho, com tanto amor. Com as mãos das nossas maravilhosas ouvintes, ó, você que tá aí nesse momento na sua casa, aproveitando esse final de tarde, né? Aquela cuequinha virada, aquele bolinho de chuva, aquele chimarrão, é a companhia perfeita pro Band ao vivo. Ah, Moreno, tô trabalhando, que mané comida, tô aqui, ó, tô fazendo as entregas, eu ainda tô no corre. Bom trabalho, bom finalzinho de terça-feira pra você. É bom saber que você tá aqui comigo no Band ao vivo. A partir de agora, vamos ouvir Paula Fernandes e Simone Mendes. Novidade na programação. Vamos ouvir Turma do Pagode e muito mais. Sejam todos bem-vindos ao nosso Band ao vivo.
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1: 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Vai chegar?
2: Chega, moleque. 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

0: Band FM 93.3, a sua rádio do seu jeito, tá aí, ó. Rapaziada de Firme Pagode, é a turma do pagode, com menos é mais. Esse encontro aí, ó. Sucesso absoluto, né? Bebe e vem me procurar. Teve ainda Flash com Lucas e Igor. E ainda Henrique e Juliano. Quem pegou, pegou. Até você voltar e volta por baixo. 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

0: FM 93.3, fechando aí o nosso Band ao vivo, um espetáculo de programação. Guilherme Benuto, Hugo e Guilherme, Aja Colírio. Teve Paula Fernandes e Simone Mendes, Circo. Que música bacana, hein? Essa é novidade aqui na Band FM. Teve Luan Santana, escreve aí. E assim a gente vai fechando as cortinas do espetáculo Band ao vivo de segunda a sexta-feira, das 6 da tarde até as 6h20, 6h25. Um pouco mais, um pouco menos. O importante é você estar junto com a gente, aproveitando essa programação para quem tá voltando para casa, para quem já chegou em casa. Você que tá aí curtindo a Band FM, fique à vontade para estar conosco de segunda a sexta-feira e curtindo essa programação maravilhosa que é o Band ao vivo. Vai ficando por aqui, hein? Já já no aquecimento do Estação Band FM, o apaixonado que viajou milhares de quilômetros para encontrar o seu amor e se deu muito mal. Já já aqui no nosso aquecimento do Estação Band FM.
1: Tchau, seus lindos!
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3: Valeu, Band FM, até a próxima.
2: Valeu, Band FM, obrigado, obrigado.
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3: Estamos de volta, 6 horas e 22 minutos. Band FM. A sua rádio do seu jeito. Estamos de volta com o nosso aquecimento para o Estação Band FM, que às 7 da noite vem com muitas informações. É, alguma coisa assim de notícia séria, outras não tão sérias assim, mas muita risada aí com a nossa equipe do nosso Estação Band FM. Mas, Net, querido.
4: 99% não é sério.
3: É. 99% não dá pra relevar, né? Não dá pra levar a sério, digamos assim. Mas é, a gente também tá nesse clima de trazer algumas informações inusitadas pra você começar a sua noite aí de uma forma bem descontraída. Nete, eu tô impressionado com essa notícia que você vai trazer pra gente desse rapaz que fez das tripas coração pra... Até me tossi aqui. Até pra... Das tripas coração pra encontrar o seu amor. O que que aconteceu? Não conta tudo não, mas dá só um spoiler pra quem tá ouvindo aí o pré-estação.
4: Então, acontece que um homem de 49 anos do Tocantins, ele foi até Belo Horizonte para encontrar o seu futuro amor.
3: Ah, é? Pô, Tocantins pra Belo Horizonte? Vamos ver quantos quilômetros dá aqui. Deixa eu dar um Google aqui rapidinho. Tá. Ó, vamos ver. Tocantins... Tocantins...
4: Belo Horizonte.
3: Para... Peraí. Para... Belo Horizonte. Meu Deus do céu.
4: Isso.
3: Tem um problema aqui com a pecinha. Sabe? Aqui, e ó. Aí? Tocantins para Belo Horizonte. Vamos ver aqui.
4: Mas assim, olha, gente...
3: Qual é a distância? Vamos ver.
4: Quanto deu?
3: Dá 277 km. Eu achei que fosse mais.
4: É pouquinho?
3: É mais ou menos 4 horas e 15 minutos, de 4 horas e 15 a 4 horas e 30 minutos, dependendo do tráfego e das condições da estrada, né?
4: É a
3: 040 e a BR-265. É o que tá dizendo aqui, né?
4: Tá.
3: Ah, mas igual é quilômetro pra caramba, né?
4: Sim.
3: Quase 300 quilômetros,
4: né? É uma
3: né?
4: viagem longa, né?
3: Sim.
4: E que requer dinheiro pra poder... E fazer a ida e volta, né?
3: Ah, o coração dele ficou acelerado assim, né? Ah, encontrei o amor da minha vida.
4: Exatamente.
3: Comprou flores, comprou chocolate.
4: Fez aquela carta,
3: assim, cheia de declarações.
4: Ai, olha.
3: Colocou tudo no nome do amor dele, né?
4: Mas se deu mal.
3: Já eu conto pra você, junto com a Nete, o que aconteceu, tá?
4: É, por isso que vai continuar sendo solteiro forçado.
3: É.

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0: 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Não sei o que aconteceu aqui, o computador deu uma engolida aqui.
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0: Que loucura. João Gomes aqui na Band FM, vamos te procurar, I Love You Baby, com Pablo, Zé Neto Cristiano, Cadeira de Aço, Safadão e Rei Vaqueiro, Displicente e ainda Ana Castela, Solteiro Forçado. O amor é lindo, né, Ti?
2: É lindo, mas...
0: A ilusão do amor...
2: Machuca muito.
0: Machuca demais, né? Como diz a música do Alexandre Pires, aquela, né? Machuca demais esse meu coração. E o rapaz tava todo lá animado, se iludiu.
2: É verdade.
0: Ele fez planos para o futuro com a sua amada. E aí ele saiu de Tocantins, lá no norte do país.
2: Exatamente. Sabe qual é o nome da cidade que ele vive? Ah. É chamada... Augustinópolis.
0: Ele vive em Augustinópolis.
2: Isso aí.
0: Augustinópolis. Quem nasce em Augustinópolis é o quê, hein? Augustinopolense. Augustinopense.
2: É difícil, é um verdadeiro trava-língua, Sans.
0: É, trava-língua mesmo,
2: esse,
0: né?
2: Esse nome da cidade.
0: Então, o sujeito sai de Augustinópolis, isso lá aí, no Tocantins, pra ir para a capital de Belzonte, lá em Minas Gerais.
2: É, uai.
0: E aí ele foi lá, vou comer uns pão de queijo, umas broas de milho.
2: É isso aí.
0: E vou encontrar o amor da minha vida.
2: Pois é.
0: O que aconteceu com ele, Nete?
2: Aconteceu o seguinte, este homem de 49 anos, ele não é um rapaz, já é um homem quase de 50. E assim, ele conheceu uma mulher nas redes sociais.
0: Sim.
2: Só que quando ele chegou em Belo Horizonte, ele descobriu que a mulher que ele conversava era criada por inteligência artificial.
0: Caiu no golpe!
2: É.
0: Meu Deus do céu.
2: O seu Edmar, né, ele chegou lá e aí não encontrou ela. E aí então ele procurou a unidade de acolhimento e atendimento da Prefeitura de Belo Horizonte para ser orientado e buscar ajuda, né? Então ele relatou a situação e aí... O homem foi avisado que isso poderia ser um golpe, né, praticado pelas redes sociais. E aí, então, a prefeitura ajudou ele a voltar para Augustinópolis e possibilitar né, o acesso à passagem, tudo bonitinho.
0: Coitado, né? O rapaz deve ter gasto o que tinha e o que não tinha para ir para Belo Horizonte.
2: Exato.
0: Chegou lá, não tinha nada... E ainda bem que ele não tomou prejuízo financeiro. Pelo menos a notícia não diz que ele levou golpe, pedindo Pix pra ele, nada, né?
2: Não, ele não levou nenhum golpe. Graças a Deus, né? Mas que perigo, né?
0: Não, mas o golpe realmente já tinha sido dado. Ele sair lá de Augustinópolis.
2: Exato.
0: Nos cafundó do Judas pra ir lá pra Belo Horizonte achando que tinha encontrado o amor da vida dele.
2: É.
0: Quando a esmola é demais, gente...
2: Até o santo desconfia.
0: Preste atenção, não vá, não caia nessas negócios de... você olha no espelho e você sabe. Eu, por exemplo, não sou aquela beleza pura, né? Aquele galã de novela. Imagina eu. Eu sou casado, graças a Deus. Mas imagina eu solteiro, né? Buscando o amor da minha vida. Aí eu vou na internet lá, vem uma mulher maravilhosa... Eu olho assim
2: perfeita,
0: na foto, perfeita.
2: Gente, pode desconfiar.
0: Desconfia. Não é assim, gente.
2: Tu percebe quando é uma pessoa real e quando não é. Tipo, quando é muito perfeitinho, pode ter certeza que é inteligência artificial.
0: Teve caso aí de pessoas que caíram em golpe achando que estavam casando com Brad Pitt. Foi uma moça aqui do Sul, né?
2: Exatamente.
0: Teve o outro que achou que tava namorando com...
2: A Juliana Paz.
0: Juliana Paz.
2: Assim...
0: Pô, pelo amor de Deus, né? Na esquina de casa, de repente tem alguma coisinha mais acessível pra você.
2: Vai que tem uma vizinha te olhando e tu nem sabe.
0: Te liga, bico de luz.
2: Ai,
0: pô.
2: Vai comprar pela internet, gente, não dá.
0: Não
2: mais.
0: Dá, é furada.
2: É furada.
0: Tá comprovado que é furada.
2: Com certeza.
0: Agora o cara ficou sem dinheiro, o coração ficou quebrado.
2: Exatamente.
0: E, como diz o Chaves, né? Mais uma pessoa enganada.

0: De FM 93.3, a sua rádio do seu jeito, Grupo Chocolate. Rapaziada da casa, né, Nete?
1: É verdade.
0: Nossos amigos, nossos sócios aqui da Band FM.
1: É isso aí, chocolate, cara, chocolate.
0: É, ela é ela. É. Bom, ô Nete.
1: Oi.
0: O nosso programa está chegando ao final.
1: É verdade, mas amanhã tem mais.
0: Amanhã tem mais a partir das 6h25, 6h24, 6h20.
1: 6h pouca.
0: 6h pouca, né? Bom, agradecendo o seu carinho, a sua audiência. 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
0: É a Band FM, não tem outra.
1: Não tem outra igual.
0: Amanhã a gente se vê às 16h com o nosso Curte Aí.
1: Isso aí.
0: Valeu, Nete.
1: Valeu, Moreno.
0: Bom descanso pra ti, então.
1: Pra ti também, até amanhã. Beijo, gente.
0: Como diz o gaúcho, amanhã se falemos.
1: Amanhã se falemos.
0: Tchau.
1: Tchau.

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25: Vai ter, claro que vai ter.
26: Vai ter.
25: Vamos lá. Vambora.
27: Vai. Pra direita, esquerda, direita, esquerda, direita, esquerda. Vamos lá.
25: Vai ter debate.
28: Vai ter?
25: Vai, domingo, dia 18. Ah, é. Vai ter debate.
29: Não sei, hein?
25: Vai. O debate... A mesa vai estar lá.
29: Não sei, gente.
25: Mas vai.
29: Mas talvez não estejam todos os candidatos.
25: Mas vai estar lá o púlpito, vai estar lá o púlpito. Dessa vez vai ter púlpito.
29: Cara, eu queria debater, sabe? Eu queria debater a necessidade de colocar picles no hambúrguer. Não tem necessidade, cara.
30: Depende.
25: Você gosta de picles no hambúrguer?
30: Eu acho que precisa. Cara, dá picles, um gostinho.
25: Quem gosta vai dizer pra
30: eu
25: você
30: gosto.
25: Que tem que colocar.
29: Estrago, igual o alface, cara. Qual que é a
25: alface?
29: Do
25: é gostoso no alface.
29: O alface não tem gosto de nada. Ele tira o sabor da carne.
25: Não, você quer só um pão com carne, então.
29: Então.
25: Mas por que põe o tomate no pão alface?
29: Devia colocar palmito, eu sou a favor do palmito.
25: Você, ó, tá vendo? Aí, é a única coisa que ele gosta, é palmito.
29: Nossa, aquele de pupunha, bem grossão, adoro. É,
0: tá. 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
25: Estação Band FM tá no ar pra você curtir com a gente as em todo ideias. Lugar, em todas as emissoras da Band FM no Brasil.
29: Boa.
25: É a rede Band FM crescendo. E você curte e participa com a gente aqui, porque tem parafusadeira da Philco. Por que é parafusadeira da Philco, porque, Ana Maria?
30: Porque tem coisas que só a Philco faz pra você.
25: Exatamente, né? Tá aqui pra você. Vem ganhar a sua e hoje é dia de você falar, e eu tenho certeza que não é coisa da Philco. O que é que você se arrependeu de comprar?
30: É.
25: Conta legal pra gente.
1: Boa tarde, Band FM. Boa Olá. Tarde, Ana Maria. Oi. Eu amo muito você.
25: Viu? Ai, olha, que amor.
1: Olha, uma coisa você. Que eu me arrependi de comprar.
30: Que?
1: Foi pra um amigo meu, né? Tanto que eu não uso. Foi uma daquelas bombas penianas, sabe?
25: É o quê?
1: Pô, chegou no meu nome, chegou no meu CPF. Uma confusão em casa e foi uma coisa. Um beijão.
25: Mas por que que você comprou isso?
30: Acho que ele tava com vergonha de comprar.
29: Ele queria comprar pra um amigo, assim.
30: Acho que ele tava com vergonha de comprar.
25: A falou pra ela comprar, arrumou um problema pra ela na casa dela.
29: A função da bomba peniana é o quê? Aumentar o negócio?
25: Aumentar o volume.
30: Meu Deus.
25: Se funciona, não sei.
29: Cara, é sério mesmo?
30: Não é pra levantar?
25: Volume. Então, não, aumentar o volume da bagaça.
29: Pelo amor de Deus, eu vou comprar uma amanhã, viu? Não que eu esteja...
25: Ah, para.
29: Não tô precisando, não.
25: Não, para.
29: É pro amigo.
25: Você é bobagem. É pro amigo. Cuidado.
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0: Band FM Gustavo Lima, à noite, aqui no nosso Estação Band FM. Pessoal comprando e se arrependendo.
1: Boa noite, tudo bem? Aqui tudo é a Alessandra da Coab 2 Itaquera.
0: Oi, Lu!
1: Respondendo a enquete, se eu já me arrependi de algo que eu comprei.
0: O que foi?
1: Comprei um presente pro meu sobrinho. Na Shopee, tava mostrando muito. É uma bolha de sabão. Só que a criança coloca uma luva, né? Aí sai aquela bolha cheia de fumaça.
0: Isso.
1: E eu toda empolgada pra eu brincar também, acabei comprando. R$42. Pensa num dinheiro jogado fora.
0: Menina,
1: tem que carregar a pilha de dentro. Toda vez que você brinca, descarrega, você tem que tirar pra poder carregar novamente. E a fumaça, quando sai, realmente sai. Porém, quando você vai estourar, sabe, primeiro a bolha, ela demora pra sair desse brinquedo. Então, resumindo, não compensou. Foi um dinheiro jogado no lixo. Não indico pra ninguém.
0: Com 5 minutos, a criança quer parar de brincar. Não quer
2: com a bolha
3: de sabão.
2: Bolha.
3: Qual é o nome daquele brinquedo inútil que os caras jogam pra cima?
0: Joga pra cima o quê?
3: Que é um brinquedinho que os vendedores...
4: Ah, que brilha à noite,
3: que
4: né?
3: Que brilha à noite, entendeu?
0: Nossa, compra, eu não sei o que é.
4: Joga pra cima.
0: Tem isso?
4: Tem.
0: Que é tudo por fora.
3: É um brinquedo que chega lá todo brilhoso, na cara de um monstrinho, e o cara fica jogando pra cima.
0: E aí?
3: Não, pensa num brinquedo inútil também.
0: Eu não sei nem o que é,
3: em
0: mas...
3: dois dias quebra.
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1: Band FM, Cleiton Romário, chuva de bênçãos, aqui no nosso Estação Band FM, e a compra que você se arrependeu.
2: Boa noite, Band, boa noite, meninos, boa noite, boa noite, Ana.
1: Boa noite.
2: Boa noite, esse gordão feio.
1: Boa noite.
2: Boa noite, café.
1: Tem gordo aqui?
2: Delicioso.
1: Café?
2: Eu
1: não,
2: tenho,
1: é Robson.
2: Sim, fiz uma compra de um bilau de borracha.
1: Ah, pelo amor de Deus.
2: Dá uma esquentada aqui.
1: Esquentada, tio?
2: Nas relações, né?
1: Ah.
2: Ih, rapaz. Mas ela gostou, rapaz, muito, que separou de mim, quis ficar com o bilau de qualquer jeito na separação. É uma pena,
3: ai,
2: né?
3: Burro,
2: fazer o quê, né?
3: Né?
2: Beijos, Band, amo vocês. Miguelucho do Jaçanã.
1: Eu jamais Miguelucho compraria, eu jamais compraria um negócio desse pra usar com a minha mulher pra apimentar. Ela vai querer trocar.
4: Ela
1: então,
4: preferiu.
1: Bicho. Tá bom, aquele negócio tem 40 centímetros.
4: Acho que no final foi ele que gostou do negócio, viu?
5: É, não deu certo.
4: Miguelucho ali.
1: Ah, Miguelucho, vou te falar,
4: e
1: viu?
4: E gordo feio é você, viu, cara?
1: É, também acho.
6: Eu sou obrigado a falar que esse programa aqui tá uma porra.
1: Não fala assim.
3: Que isso?
1: Pelo amor de Deus.
3: Que é isso?
1: Que é isso?
4: Pelo amor de Deus.
1: Não fala assim.
4: De chambilão.
1: Agora, ó, vem cá.
3: Cuidado.
1: Já teve a mulher que comprou de borracha e não viu utilidade. A outra que comprou a bomba peniana pro amigo e o outro que comprou um de borracha pra... Cara, o pessoal tá comprando pinto, hein, bicho?
4: O pessoal tá com o negócio na cabeça, né?
3: Ah, vamos abrir um sex shop, né?
1: Meu Deus do céu, cara.
4: É aquela coisa, né, meu amigo? Procura o original, só de borracha.
1: Então,
4: pô, pelo amor de Deus.
1: É coisa. Ô, Pedro, vem cá, você que é um cara que entende muito de carnaval.
7: Fala, cara.
1: Você tem um negócio pra contar muito legal aí, né?
7: Eu vou falar agora.
1: Cara, você entende muito de carnaval.
7: Peraí, eu que entendo.
4: Não, mas quem vai falar sou eu.
7: Não, sou eu que vou falar.
1: Quem tá falando?
7: Sou eu.
1: Mas quem é?
7: Eu sou o melhor carnavalista.
1: Você, quem
4: cara,
1: é você?
4: Para de me imitar você.
7: Para de me imitar. Você
1: mas quem é você?
7: Que
1: quem
7: você
1: é você?
7: Você que me imita.
1: Quem é você?
7: Eu sou o Pedro.
1: Então.
4: Não, o Pedro sou eu.
1: Sou eu. Pedro é ele.
7: Eu sou Pedro.
1: Você é o Pedro?
7: Eu sou Pedro.
1: Quem é o Pedro?
4: Cara, você é um farsante.
7: Você
4: é um canalha,
7: farsante,
4: entendeu?
7: Cara.
1: Você não fala
7: entende
1: comigo,
7: ou não entende
1: entendeu?
7: De carnaval? Você vai chegar ainda, você vai ver.
4: Não, quem entende sou eu. Eu vou te processar.
7: Você
4: vai ver. Vou arrancar tudo de você.
1: Então
4: fala.
1: Então fala, Pedro.
4: Então fala. Sou eu mesmo.
1: O que aconteceu?
4: Ontem foi dia das crianças, certo?
1: Foi.
4: Legal. E ontem a Liga Independente das Escolas de Samba promoveu na Fábrica do Samba um desfile de escola
1: Liga
4: de samba.
1: De São Paulo.
4: Sim, aqui em São Paulo. Um desfile de escola de samba mirim.
1: Olá, rapaz!
4: Todas as escolas de samba representadas por crianças. Um desfile
3: legal.
4: Mirim, mas com tudo de...
1: Ah, eu vi um vídeo que o Pedro postou na internet.
4: Cara,
1: o menininho, o mestre de sala, quase rodou piano, quase que o vento leva ele embora.
4: Comissão de... Comissão de frente mirim, a bateria, só criança tocando
1: só molecada?
4: Na bateria.
3: Ai, que legal.
4: Até mesmo cavacos, cantores, todos mirins.
3: Ai, que legal,
4: um
3: gente.
4: Desfile feito pra criança. No evento tinha tudo. Algodão doce, sorvete, pipoca, cachorro quente.
1: Mas com você lá, sobrou alguma coisa pra criança disso aí?
4: Então, só fiquei na área do bar, viu, gente?
1: Coitada da criança, Ana Maria.
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0: Onde FM, Matheus e Cauã, tô com moral no céu, aqui no nosso Estação Band FM no ar. Estação Band FM no ar. Estação Band FM no ar. O pessoal mandando aqui, hein? Cara, eu espero que não seja outro órgão sexual.
1: Ah, não chega de órgão sexual. Possível, cara. Chega de genitália, pelo amor de Deus.
2: É que Antônio Carlos.
0: Antônio Carlos.
2: De Santo André. O que eu comprei e me arrependi, vocês acreditam que são um tal de um vibrador?
1: Ah, não, meu.
2: É que esse vibrador coloca assim, né? E eu comprei, nunca tive coragem de usar. Aí tá lá, e me arrependi de ter comprado, porque agora eu tenho medo, né, dessas coisas. A gente vai ficando velho e vai tendo medo das coisas, não é como ter 15 anos, né? Band FM, a rádio do meu jeito, do seu jeito também.
0: Doutor Carlos,
3: o pessoal que...
0: O detalhe, doutor Carlos, é que ele comprou
3: com isso,
0: e tá com medo de usar, hein? Tá. Ele comprou e tá com medo de usar, Antônio Carlos.
1: Ele me parece ter intimidade com essas coisas.
0: É, mas ele falou que tá com medo, que ele falou que já tá, né, a idade tá chegando, tá com medo de esculhambar.
1: Já que o assunto é genitálias...
3: Várias ideias erradas aí,
1: já comeram...
0: Não aumenta,
3: você é louco, tio.
1: Já que o assunto virou genitálias, vocês já comeram um piu-piu de chocolate?
3: Ah, que isso?
0: Pedro, pelo amor de Deus, sério?
1: Não, uma vez, cara, ganhei de presente uma vez, sério.
0: Não, nunca.
1: Um ouvinte me mandou...
0: Aquele pequenininho ou grandão?
1: Não, grande, era chocolate... Chocolate.
0: Começa com o Pedro que eu vou embora.
1: Chocolate com recheio de leite condensado. O recheio era leite condensado.
3: Não é possível.
0: Mas você sabia do recheio porque você mordeu.
1: Cara, era
3: leite
1: chocolate.
3: Condensado.
0: O cara gostando de chocolate.
3: Que isso.
0: Que ele come até se for em formato de bilau. Olha
1: que
0: coisa.
1: A parte de cima, né? Que era de morango.
0: Pelo amor de Deus,
1: hein? Só que aí eu cortei em pedaços pra não dar impressão que.
0: Ó. Nossa, achei um tema do Homem-Aranha estilizado aqui, bicho. Olha que coisa maravilhosa. O negócio é o seguinte aqui, o Pedro, Ana Maria Brisa.
3: Oi.
0: Caramba, os caras estão nervosos na música. Baixa um pouco aí. Não sei nem quem é esse cara cantando. Mas tudo isso é pra falar que ontem, dia 12 de outubro, aliás, ontem fez feriado nos Estados Unidos também. Lá em Nova York, teve uma solenidade lá.
3: Sim.
0: Pra inaugurar uma rua. Sabe que rua? Uma rua em homenagem ao Homem-Aranha, menino.
3: Olha.
0: Pois é. A rua se chama Spider-Man Way.
3: Spider-Man.
0: Pô, legal. Fica no bairro do Queens. Aliás, o bairro do Queens, pra quem acompanha desde o gibi. Que primeiro é o gibi, depois vira desenho animado, depois filme. É o bairro onde mora o Peter Parker.
3: Peter Parker.
0: Não é? Inclusive, quem visita Nova York, vai no Queens, tem a casa do Homem-Aranha lá.
1: Certo.
0: É a casa mesmo. Porque essa casa... Ela foi de uma família, uma verdadeira família Parker.
3: Uhum. Ah, é?
0: É, morava uma família Parker, lá que não tem nada a ver com Homem-Aranha, mas eles meio que elegeram aquela casa pra ser a casa do Homem-Aranha.
3: Rapaz.
0: E aí o pessoal lá em Nova resolveu fazer essa homenagem pra virar lá mais um local turístico e aquela coisa toda. Tá lá, um integrante da Assembleia Legislativa de Nova York disse que a homenagem aconteceu porque há décadas o herói é associado à região. Quem vai visitar lá fala, aqui é o bairro do Homem-Aranha e tal. A ideia da homenagem é oficializar essa ligação cultural e aproximar a comunidade do personagem. Os Estados Unidos é um país meio engraçado, né? Por exemplo, o Rock pulou na escada lá na Filadélfia. Você vai lá na Filadélfia, tem a estátua do Rock lá.
3: É.
0: Que é um personagem de ficção.
3: Né?
0: Tá lá na escadaria.
1: O Brasil não tem super-herói, não é?
3: Não tem.
0: Não tem?
1: Não tem. Podia ir na comunidade e colocar lá, Rua Tropa de Elite.
3: É. Será que no México tem a Rua Chapolin Colorado?
0: Será que pode Chaves. Fazer? Pode fazer. Aqui podia fazer lá a Rua Cebolinha.
1: Rua Cascão. Rua Mônica. A Rua Cascão não tem limpeza.
0: Então, Rua Cascão.

0: Band FM, Maiara Maraíza, vai lá! Epa! Epa!
1: É agora, tio?
0: Epa! Deixa eu pegar. Cara, eu gosto de ali, te pai. Pegar de surpresa.
1: E agora eu não sei mais, né?
0: Eu nem avisei, eu falei, ô Pedro, eu falei, hoje eu não vou avisar.
2: Certo.
0: Porque não, o desafio agora tem quando a gente acha que tem que ter.
2: Não, tem que surpreender e aí então, a gente dá a nossa nota.
1: Não, acabado esse quadro, não vai acabar, não.
0: Esse quadro agora ele é na surpresa, Ana Maria.
1: Que isso, Ana Maria.
0: De repente a gente chama o Mano, que é o seguinte, você que tá vendo no vídeo, aí, o Mano viu? Faz na hora.
1: Não, não vai acabar, não.
0: Faz na hora.
1: Vamos fazer, certo?
0: Desafio ao Mano da Marisa Guimarães, que mandou pra gente aqui. Atenção, certo. Três palavras para o Mano rimar. Pilha.
1: Pilha.
0: Retrovisor.
1: Certo. Retrovisor.
0: Clube.
1: Clube.
0: Pilha, retrovisor pilha. E clube.
2: Não, eu gostei que nada tem a ver com nada.
0: Nada,
2: né?
0: Tem a ver com nada e nem com o programa. Ela é coisa aleatória mesmo.
2: Vai ter que rebolar agora, hein, meu irmão. Se
0: vai lá,
2: hein?
0: Tio. Vai. Para de enrolar, clube. Vai. Tá, desafio ao Mano. Na Band FM. Olha o efeito.

0: coração, mano. Calma aí, não bota pilha. Se você não gostar da rima é porque você é um filha. Ó, eu não vou completar. Eu vou ser educado pra poder improvisar. Agora eu vou falar, porque eu sou rimador. Se você não gostou, olha no retrovisor. O bagulho é louco, aqui é nós que tá. É a Band FM, que aqui não pode parar.
1: Pra quê?
2: Olha, posso dar minha nota?
1: Vai.
2: Pra quê? Nota 4.
0: Não, 4 louco, hit,
2: não, 4, 4.
3: Não, hoje foi nota 8.
2: Loop, clube.
3: Ah, é, não, loop, clube.
2: O que é loop, não, rapaz?
0: Então pra você aí, então.
2: Não, meu irmão, quem faz isso é você. É você que é o cara da rima.
0: Você não é o talzão do metrô. Você é o nosso talento. Você é o nosso talento, rapaz. Você é louco.
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0: Ai, coisa maravilhosa. Vem pra cá, Ana Maria Brisa. Estamos esperando um pouco da sua sabedoria, bebê.
2: Pensamento de hoje. Uhum. Olha, diz que salário é igual menstruação.
0: Nossa, meu Deus.
2: Vem uma vez por mês, duram 5 dias e se não vem, você fica desesperado.

0: Band FM, Marília Mendonça, graveto aqui no nosso Estação Band FM. Comprei e me arrependi.
1: Pessoal da Band, Litieri da Vila Alpina, motorista de aplicativo.
0: Chique o nome dele.
1: Eu me arrependo de ter comprado o carro numa loja de um cara que se dizia meu amigo.
0: Caramba!
2: Ô, louco.
1: É, ele demorou 9 meses pra me dar o documento do carro.
0: Ah.
1: Quando trouxe, tava comunicado a venda pra outra pessoa.
0: Caceta!
1: Enfim, o processo já tá rolando já há 5 anos. Eu não sei nem se eu vou ser indenizado. E eu tô com o carro parado, tendo que alugar carro.
3: Olha,
1: bem, é isso.
3: Deus.
1: É meu arrependimento de ter comprado esse carro no lugar errado.
3: Um grande abraço a todos
1: e boa semana.
0: Manda o aluguel pra ele pagar, bicho.
2: Esse teu amigo é um 17 de janeiro, né?
0: Nossa, picaretaço.
2: 171.
3: É, verdade.
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0: Band FM, Danilo e Davi, eu não sou terapia. Estação Band FM no ar, tralala. Vem pra cá, Calvão Bueno, vem pra cá.
1: É, amigos.
0: Vem pra cá, meu Deus, vem pra cá.
1: É, amigos, vamos falar de futebol.
0: Vamos falar.
2: Um assunto como esse, todo mundo fala e eu não posso comentar nada.
0: Pode comentar sim. Pode comentar. Vem comentar com a gente aqui. O negócio é o seguinte. Começou, né, gente?
1: Começou, amigo.
0: Semifinal da Copa Sul-Americana, 9:30 da noite, Bomboneira. Tem Boca Juniors e Vasco. Jogo que tá dando o que falar.
3: Jogaço.
0: Porque, jogaço, mas jogo semana dramático. Que vem vai ter o jogo da volta e o Vasco já falou que vendeu ingressos para o Maracanã.
1: Jogo dramático, amigo.
0: E aí tá o seguinte, amigo.
1: Fala.
0: A Conmebol disse: se a justiça proibir o jogo do Maracanã, ele vai acontecer no Paraguai.
1: Nossa. Olha aí, amigo.
3: Nossa, que prejuízo pro Vasco, hein?
0: Prejuízo pra todo mundo, até pra Conmebol.
1: Mas que rolo é esse?
0: Agora aqui. Aqui entre nós. Terça-feira é o jogo do Vasco. Quarta-feira é o jogo do Não tem jogo e quinta-feira é o jogo do Fluminense.
1: Olha
0: não,
1: aí,
3: Flamengo.
0: Quarta-feira é o jogo do Fluminense. E quinta-feira é o Flamengo. Certo?
1: Certo.
0: Um jogo em cada dia.
3: Não, o Fluminense tem essa semana no Maracanã.
0: Ah, então, exatamente. Então, terça-feira seria hipoteticamente o Vasco e quinta-feira o Flamengo. Qual é o miserável problema? Ah, o Vasco não é do consórcio. Ah, vão dormir, meu.
3: É
0: que então compra o valor do Vasco, pô.
3: É que tem o gramado.
0: Paga aí, sei lá, 200 mil.
3: E tá marcado um jogo de basquete do Flamengo no Maracanãzinho também.
0: Quando é que é?
3: No dia do jogo do Vasco.
0: Desmarca o basquete.
3: Ok, mas o estádio é do Flamengo e do Fluminense.
0: Ah, para com
3: a concessão são... é dele.
0: Eu sei, mas é muito chato isso aí, meu.
3: Pô, joga no Paraguai, vai ser legal, pô.
0: Paraguai, bicho. Vasco tem... Eu sou Vasco no Maracanã.
1: Vasco no Maracanã.
0: Vai dormir esses caras, meu. Bom, o Fluminense tá esperando o Palmeiras. O jogo é amanhã, 9:30.
1: Meu.
0: O Flamengo vai pra Argentina pra na quinta-feira enfrentar o Estudiantes. De novo, caminhando pra ter uma final brasileira, né?
3: Fla-Flu, tá com uma cara de Fla-Flu, hein?
1: Se for Fla-Flu...
0: Se tiver Fla-Flu, vai virar... Jogão, Libertadores, amigo. Vai virar um torneio carioca.
3: É. Cara, Libertadores
0: 2022,
3: já virou...
0: quem foi o campeão?
1: Taça
0: foi
1: Guanabara. Flamengo.
0: 23.
1: Vai virar Taça Guanabara.
3: É, Fluminense.
0: 24.
3: Botafogo.
0: 25.
3: Flamengo.
0: Se for Fla-Flu, vai ser um carioca.
3: Olha. 26 vai ser mais um do Rio de Janeiro de novo.
1: Pode mudar pra Taça Guanabara, amigo.
3: Tá vendo só, cara?
0: Taça Guanabara da Libertadores.
1: Eu
3: sou a favor do Bangu disputar a Libertadores ano que vem.
0: Não, também, pode, desde que ele se classifique.
3: Próxima final, Bangu e Madureira.
0: Olha desde aí, que amigo. Ele se classifique, quem pode.
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0: Classifique, tudo bem.
3: Vai, logo pro Bangu, não tem problema.
1: Flamengo campeão, amigo.

0: Sosseguei.
1: Mande FM Jorge Mateus, sosseguei. Não, ó, você tá muito atrasado.
2: Olá, amigo.
1: Tá muito atrasado.
2: Olá, meus amigos, não tá atrasado, não.
1: Eu tenho duas perguntas pra você. Você vai voltar a se candidatar em algum momento da sua vida?
2: Eu não sei, né? Pode ser que sim, pode ser que não.
1: Sabe, por isso que você não sai do lugar, você pessoa nesse não sei.
2: Vamos ver.
1: Segunda coisa, a sua a pergunta é direta. Você gosta do Pedro Rafael?
2: Eu gosto demais.
3: Eu adoro ele também.
2: O Pedro é gente boa demais.
1: É mesmo?
2: É muito legal. Ele é muito legal. É um
1: boa.
2: Grande amigo.
1: Faz uma musiquinha pra ele de 10 segundos.
2: O Pedro é meu amigo, ele é o meu irmão. Você se assusta primeiro quando vê, porque ele é grandão. Ele é grandão, mas ele é bom demais. É bom demais, Pedro.
3: Gosto mais dele.
2: 2 metros. Tentei. Né?

0: vacinação. Amado Batista é um ícone, cara.
1: Gênio.
0: É um ícone,
1: gênio.
0: Um gênio. Grande Amadão. Olha aqui, terminando a Estação Band FM de hoje. 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Ana Maria Brisa.
2: Tá
0: quem
2: boa,
0: leva,
2: né?
0: É o nosso amigão Ricardo Miguel Rinco.
2: Aê, Miguel.
0: Um abraço pra ele. Terminou a estação, né?
2: Tá bom.
0: Vamos voltar amanhã?
1: Amanhã tem mais.
0: Valeu, gente.
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18: Está no ar a voz do Brasil. As notícias do governo federal que movimentaram o país no dia de hoje.
19: Olá, boa noite.
20: Boa noite para você que nos acompanha em todo o país.
19: Terça-feira, 13 de outubro de 2026.
20: Vamos aos destaques do dia.
19: Direito do consumidor.
20: Medida provisória estabelece regras para identificar chamadas telefônicas e coibir fraudes e ligações indesejadas.
19: Decreto atualiza o funcionamento dos serviços de atendimento ao cliente. Luana Karen.
21: Em outra frente está a obrigação de ter sempre uma pessoa para atender demandas no serviço telefônico ou no canal digital.
20: Segurança pública.
19: Ação conjunta estabelece medidas para combater o uso irregular de telefones em unidades prisionais. Thaísa Vitória.
22: O decreto estabelece o bloqueio de terminais de comunicação móvel individualizados e também dos sinais de radiocomunicação no perímetro de segurança penitenciária cadastrado.
20: Comércio exterior.
19: Vendas para países do Mercosul e União Europeia registram crescimento.
20: Exportações acumulam mais de 284 bilhões de dólares entre janeiro e setembro. Graziele Bezerra.
23: Atualmente, o Brasil tem 700 parceiros que aprovam as práticas sanitárias internas e compram dos produtores brasileiros.
19: Hoje, na apresentação da Voz do Brasil, eu, Mariana Jungmann e Luciano Seixas.
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19: Foram Foram publicadas hoje duas medidas que regulamentam a relação entre empresas e consumidores.
20: A primeira delas visa combater fraudes e ligações indesejadas com regras mais severas às operadoras.
19: A segunda medida é um decreto que aprimora os serviços de atendimento ao consumidor para produtos e serviços públicos.
0: Para combater fraudes telefônicas, a medida provisória publicada nesta terça-feira estabelece que as operadoras envolvidas em uma ligação têm a obrigação de assinar digitalmente as chamadas. Com isso, será possível saber, antes de atender ao telefone, se aquela chamada vem de um número certificado. Como detalha o secretário nacional de Direitos Digitais, Victor Fernandes.
2: Se aquele número de telefone não corresponder ao número de uma pessoa real, e a Anatel vai ter um cadastro dos números a partir dos blocos de numeração, se aquela chamada não for autenticada, o nosso celular não vai nem tocar. É uma espécie de direito do consumidor de não ser importunado. A gente começa a ter uma segurança maior de que aquela ligação é uma chamada legítima.
0: Além disso, a MP estabelece um limite percentual para chamadas curtas, que são aquelas com menos de 6 segundos de duração. Quem fizer ligações em massa poderá sofrer um bloqueio temporário de 15 dias. A Anatel regulamentará os detalhes em até 60 dias e as operadoras que cumprirem a medida, poderão ser punidas. Em outra frente, um decreto estabelece regras para aprimorar o serviço de atendimento ao consumidor. Entre elas, está a obrigação de ter sempre uma pessoa para atender demandas no serviço telefônico ou no canal digital. Quem explica é o secretário nacional do consumidor, Ricardo Morishita.
8: A gente está cuidando daquilo que é o mínimo, daquilo que é o essencial, e permitir que o consumidor fale com uma outra pessoa, tenha as informações e possa encaminhar as suas demandas. 7 dias por semana, das 8 às 8.
0: O decreto também determina a continuidade do atendimento e estabelece prazos máximos de espera para falar com um atendente, até 20 segundos para, no mínimo, 80% das demandas atendidas. O ministro da Justiça e Segurança Pública, Wellington César Lima e Silva, falou do esforço conjunto para pôr em prática as medidas de proteção ao consumidor.
9: Envolve diversos ministérios, muitas agências, para chegar num ponto de compreensão de todos os setores que demandam e que também não haja a inobservância das formalidades legais e do acolhimento das legítimas pretensões dos diversos setores da sociedade.
0: A Secretaria Nacional do Consumidor será responsável por fiscalizar e aplicar sanções às empresas que descumprirem as regras. Reportagem Luana Karen.
20: Combate à comunicação ilícita dentro dos presídios brasileiros.
19: Um decreto publicado hoje cria um programa nacional para bloqueio de celulares e de sinais de rádio nas unidades prisionais de todo o país.
20: Para que os bloqueios sejam realizados, os estados e o Distrito Federal precisam aderir de forma voluntária ao programa.
19: Com a adesão, poderão solicitar a aplicação da medida junto à Agência Nacional de Telecomunicações, a Anatel.
24: Foi publicado nesta terça-feira no Diário Oficial da União o decreto que cria o Programa Nacional de Neutralização de Comunicações Ilícitas em Estabelecimentos Penais. Na prática, a medida cria as condições para o bloqueio de celulares utilizados irregularmente em presídios e de sinais de radiocomunicação nos perímetros de segurança penitenciária. Para garantir que não haja comunicação ilícita de dentro dos presídios, o decreto estabelece o bloqueio de terminais de comunicação móvel individualizados, identificados pelo Código Internacional de Identificação de Equipamento Móvel, conhecido como IMEI, e também dos sinais de radiocomunicação no perímetro de segurança penitenciária cadastrado, por meio de bloqueadores de sinais de radiocomunicação. Para que esses bloqueios possam ser feitos, é preciso a adesão voluntária de estados e do Distrito Federal, que poderão solicitar a medida para a Agência Nacional de Telecomunicações, a Anatel. Os bloqueadores de sinal serão operados pelas autoridades estaduais e a Anatel será responsável por planejar, coordenar e fiscalizar o uso dos equipamentos. O mesmo decreto cria também o Cadastro Nacional de Perímetros de Segurança Penitenciária. Por meio dele, serão fornecidas informações como as coordenadas georreferenciadas do perímetro de segurança, a descrição da unidade e de seu entorno. Assim, será possível preservar o sinal para núcleos habitacionais e equipamentos públicos próximos. Thaísa Vitória para a Voz do Brasil.
20: O agronegócio e a indústria brasileira firmam novos parceiros comerciais.
3: Os Emirados Árabes Unidos são o mais recente destino das exportações do país, com envio de pescados de captura e cultivo.
20: Além disso, o agronegócio brasileiro diversificou parcerias com a venda de frutas e grãos para a Ásia, África e América Latina.
3: Os Emirados Árabes são os mais novos parceiros comerciais do Brasil, que passou a exportar pescado de captura e de cultivo para o país do Oriente Médio. Kuwait, Nicarágua, Síria, Bangladesh, Costa Rica, Malásia e Nigéria são outros parceiros recentes da agroindústria brasileira e importam principalmente mamão, berinjela, maçã e milho em grãos. Atualmente, o Brasil tem 700 parceiros que aprovam as práticas sanitárias internas e compram dos produtores brasileiros. As exportações brasileiras tiveram alta de 10,4% neste ano, segundo o ministro do Desenvolvimento, Indústria, Comércio e Serviços, Márcio Elias. Em relação aos países membros do Acordo Mercosul-União Europeia, o aumento das exportações foi de 30%. Para o ministro, essa expansão de mercado se deve à articulação de diversos setores da economia brasileira e à busca por diversificação.
4: A atuação ou uma política de desenvolvimento para o agro, ela não envolve só a produção agropecuária, envolve muito mais do que isso. Por isso que a missão número um da nova indústria Brasil é justamente a agroindústria e todas as cadeias, ou toda a cadeia produtiva que ela envolve, de máquinas, fertilizantes, tecnificação, serviços, tecnologia. Eu falo, vai da semente à indústria espacial, vai da semente à previsão do tempo, à meteorologia, ao radar, ao sistema de irrigação. Tudo isso envolve a agroindústria e quando a gente fala...
3: No acumulado de janeiro a setembro de 2026, as vendas externas ultrapassaram 284 bilhões de dólares. Os setores que mais exportam são indústria de transformação, que vende matéria-prima para a indústria, indústria extrativista e agropecuária. Reportagem Graziele Bezerra.
5: Encerrou neste domingo a Operação Nossa Senhora Aparecida 2026, que fiscalizou as rodovias federais de todo o país.
20: A Polícia Rodoviária Federal concentrou esforços na rodovia Presidente Dutra, que dá acesso à cidade de Aparecida, em São Paulo, e também na BR-316, que dá acesso a Belém, no Pará.
5: A ação da PRF buscou coibir acidentes no entorno desses municípios, por conta da grande movimentação de pessoas que caminharam pelas estradas em direção ao Santuário Nacional de Aparecida e Auxílio de Nazaré.
20: Foram registrados 926 acidentes, com 68 mortes e mais de 900 feridos. De acordo com a porta-voz da PRF, Natália Guimarães, foram cerca de 45 mil testes de alcoolemia aplicados nas estradas durante o feriado.
6: Em todo o país, a PRF fiscalizou mais de 124 mil pessoas e veículos, o que gerou quase 44 mil testes de alcoolemia e 747 infrações envolvendo embriaguez. Nós também tivemos quase 4 mil ultrapassagens irregulares, o que geram justamente as colisões frontais, acidente que mais gera morte nas rodovias, e também 22 mil infrações por excesso de velocidade.
5: E uma correção, a operação Nossa Senhora Aparecida foi encerrada na segunda-feira, dia do feriado. A PRF apreendeu ainda mais de 2 toneladas de maconha e 34 quilos de cocaína. Ao todo, 356 pessoas foram detidas.
20: O Amazonas registrou 549 focos de incêndios florestais nos últimos 2 dias, mais da metade do total contabilizado em todo o mês de outubro do ano passado.
5: O Ministério da Integração e do Desenvolvimento Regional reconheceu situação de emergência em 36 municípios por conta dos episódios.
20: Uma força-tarefa entre a União, Governo Estadual e municípios atua no combate aos focos e na assistência às pessoas atingidas.
7: Os ministros do Meio Ambiente e Mudança do Clima, João Paulo Capobianco, e da Integração e do Desenvolvimento Regional, Valdez Góes, sobrevoaram áreas atingidas pelo fogo na região de Altazes, no Amazonas. A comitiva também acompanhou as operações no Centro Integrado de Comando e Controle em Manaus. O ministro do Meio Ambiente e Mudança do Clima, João Paulo Capobianco, anunciou o reforço das ações de combate ao fogo.
10: Nós estamos trabalhando em parceria com o governo do Amazonas e todos os estados da Amazônia, conforme hoje o comandante apresentou para nós, para ampliar a rede de ação do Corpo de Bombeiros.
7: Foram encontrados focos de incêndio em áreas de floresta preservada e de difícil acesso, o que indica a possibilidade de ação humana e intencional. O ministro da Integração e do Desenvolvimento Regional, Valdez Góes, destacou a mobilização conjunta dos governos federal, estadual e municipal. Ressaltou ainda que, além de combater os incêndios, é necessário garantir assistência às pessoas atingidas.
11: Uma coisa é enfrentar em todas as frentes e empregar toda a força que puder, governo federal junto com o estado e municípios, para apagar o fogo. A outra é assistir pessoas que já estão, de alguma forma, precisando de ajuda humanitária, de assistência médica, com resultado do incêndio.
7: Ao todo, o governo federal mobilizou 11 aeronaves e 250 brigadistas. 6 aeronaves já chegaram ao estado e outros 40 brigadistas estão a caminho. Desde o início da temporada, o IBAMA extinguiu 236 incêndios no Amazonas e ainda atua no combate a outros 22 focos ativos. Reportagem Pablo Mundim.
5: E diante do aumento das queimadas no Amazonas, o Ministério da Saúde mobilizou a Força Nacional do SUS para reforçar os serviços de saúde na região.
20: A equipe técnica da pasta desembarcou no estado para mapear as principais demandas e garantir atendimento à população, incluindo as comunidades indígenas.
5: Uma das principais preocupações é com o aumento das doenças respiratórias causadas pela exposição à fumaça, principalmente em crianças e idosos.
20: Com o diagnóstico, o Ministério da Saúde vai planejar a disponibilidade de profissionais para atuar na região, além de insumos e transporte de pacientes que precisam de atendimento prioritário.
5: Pela primeira vez no país, produtos artesanais de higiene pessoal e cosméticos têm regras específicas para a produção e comercialização.
20: As novas diretrizes foram aprovadas pela Agência Nacional de Vigilância Sanitária, Anvisa, e publicadas no Diário Oficial da União.
5: Agora, esses produtos contam com normas específicas mais simples, que levam em consideração a realidade dos produtores artesanais.
12: Há cerca de um ano, Juliana Viola fez uma transição de carreira para se dedicar ao que realmente gosta: produzir sabonetes, shampoos, difusores de ar de forma artesanal. Ela conta que tem todo o cuidado ao comprar matéria-prima para garantir que seus produtos não provoquem danos à saúde de seus clientes.
5: Artesanais.
12: Há cerca de um ano, Juliana Viola fez uma transição de carreira para se dedicar ao que realmente gosta: produzir sabonetes, shampoos, difusores de ar de forma artesanal. Ela conta que tem todo o cuidado ao comprar matéria-prima para garantir que seus produtos

0: ótima procedência, só compram em locais que me certificam da segurança.
1: Quem fabrica de forma artesanal produtos de higiene pessoal, como sabonetes em barra, óleos e manteigas corporais, shampoos sólidos, perfumes, desodorantes naturais, sais de banhos e outros produtos similares, assim como Juliana, não vai mais precisar seguir as mesmas exigências aplicadas às grandes indústrias nacionais. É que a Agência Nacional de Vigilância Sanitária Anvisa resolveu simplificar a vida desses produtores artesanais. O diretor substituto da Agência Nacional de Vigilância Sanitária Anvisa, Marcelo Moreira, explica o que muda para esses produtores.
2: Eles deverão controlar adequadamente as matérias-primas que são utilizadas na fabricação desses produtos, eles devem evitar contaminações, manter os produtos organizados e devem avaliar a qualidade do produto final, antes de colocá-lo à venda da população. Os produtos, eles deverão informar o consumidor a composição do produto, a data da fabricação, o prazo de validade, o endereço de produção, contatos do produtor e a identificação clara de que esse produto trata-se de um produto artesanal.
1: As normas se aplicam a quem produz em pequena escala, de forma predominantemente manual, com domínio completo de todas as etapas, como, por exemplo, a escolha dos ingredientes até a embalagem, sem terceirizar nenhuma parte do processo. Sobre a comercialização, a norma prevê que o produtor poderá fazer vendas em loja própria, feiras de artesanato, redes sociais e sites de marketplace próprios. As regras entram em vigor 60 dias após a publicação. Reportagem Cleide Lopes.
3: Falta de conhecimento sobre direitos das pessoas com deficiência pode gerar situações de constrangimento.
4: É o caso daqueles que sofrem do transtorno do espectro autista e outras condições ocultas que não se manifestam por traços corporais, as chamadas deficiências não visíveis.
3: A legislação brasileira estabelece regras para o atendimento prioritário e obriga estabelecimentos a identificarem essas prioridades.
4: Saiba mais na reportagem de Luciano Colares de Holanda.
5: Pessoas com deficiência, autistas, idosos com mais de 60 anos, gestantes, lactantes, pessoas com crianças de colo, pessoas obesas, indivíduos com mobilidade reduzida e doadores de sangue têm prioridade no atendimento garantida por lei. Mas muitos deles ainda passam por constrangimentos em serviços públicos e estabelecimentos comerciais. Camila Matricardi, de Brasília, tem um filho autista de 18 anos. Caio é nível de suporte 1 e, segundo a mãe, os dois enfrentam uma série de dificuldades no dia a dia.
6: Teve uma vez que eu estava no supermercado e a gente estava na fila, eu entrei na fila de atendimento prioritário. E as pessoas da fila começaram a me olhar. E nisso, uma mulher que estava já quase para pagar fez um comentário do rapaz do caixa. Realmente, o que é visível, as pessoas já automaticamente se vê que respeitam, tipo, ah, não, tudo bem. E o dele teve ali aquele julgamento por um tempo ali. E eu tava assim, que são esses olhares para mim, sabe?
5: Diferente de deficiências com marcadores visíveis, o transtorno do espectro autista e outras condições ocultas não se manifestam por traços corporais. Por isso, a comprovação pode ser feita apresentando documentos oficiais, como a carteira de identificação da pessoa com transtorno do espectro autista. Como explica Edilson Barbosa, advogado e presidente do movimento Orgulho Autista Brasil.
7: Ela é uma carteirinha que tem que ser emitida no seu município para gratuitamente para pessoas autistas. Então a gente pede, se no seu município não está emitindo, cobre e faça sua CIPTEA, porque com ela aí você garante aí o seu direito de atendimento prioritário. Não basta só falar que é autista, às vezes você tem que mostrar. E para mostrar, em vez de andar com laudo, aquele papel que o

0: médico emite, você mostra sua carteirinha.
1: Estabelecimentos privados e órgãos públicos devem adequar placas e painéis de sinalização para incluir todos os grupos contemplados pela lei. Em caso de descumprimento da prioridade, a denúncia pode ser feita ao PROCON do município, do estado ou do Distrito Federal, se forem estabelecimentos comerciais. Já para descumprimentos em qualquer instituição, pública ou privada, é possível acionar o Disque Direitos Humanos, Disque 100. Reportagem Luciana Colares de Holanda.
2: Dicas do Enem.
3: Oi, meu nome é Antônia Barbosa e a minha dúvida é: o que eu devo fazer nos últimos 30 dias antes do Enem?
4: Tá faltando pouco, né? Dia 8 de novembro já é o primeiro dia das provas. O professor de História, Fábio dos Santos Reis, disse que nesse momento, na reta final, é hora de fazer revisão do conteúdo.
5: Agora o importante é fazer revisão de exercícios ou mesmo das antigas provas para que o candidato ele possa ter uma dimensão melhor daquilo que é cobrado no Enem. Chegou ali 4 semanas antes da prova, é exercício. Ou exercícios inspirados nas provas do Enem ou diretamente a resolução de provas anteriores mesmo. Então muitos dos alunos inclusive fazem simulados, aqueles que às vezes têm um pouco mais de possibilidade, às vezes conseguem imprimir esses simulados para irem fazendo em casa, é aplicação prática, é realmente aquela ideia de aplicando os conhecimentos mesmo.
4: É isso aí. Se prepare e acompanhe as nossas dicas toda terça-feira aqui na Voz do Brasil e também na radiogov.ebc.com.br.
6: A educação digital e midiática foi instituída ano passado como elemento curricular obrigatório prevista na Base Nacional Comum Curricular.
7: A ideia é acompanhar a evolução tecnológica e promover o uso de dispositivos digitais nos espaços escolares, com incentivo a práticas éticas e igualitárias.
6: Para guiar essas diretrizes, o Ministério da Educação criou duas estruturas para fortalecer ações na rede pública de ensino sobre conectividade, educação digital e midiática. E inteligência artificial.
8: O Ministério da Educação instituiu duas estruturas para fortalecer a implementação das políticas de educação digital e midiática, inovação e conectividade nas redes públicas de ensino. O Comitê Nacional de Educação Digital e Midiática, Inovação e Conectividade e a Rede Nacional de Articuladores. A iniciativa busca aproximar o MEC das secretarias estaduais e municipais de educação e fortalecer a cooperação entre os diferentes níveis de governo. O Comitê Nacional de Educação Digital e Midiática, Inovação e Conectividade tem caráter consultivo. Entre as suas atribuições estão acompanhar e apoiar ações de conectividade, infraestrutura tecnológica, educação digital e midiática, além de inovação pedagógica. Já a Rede Nacional de Articuladores vai fortalecer e articular ações estratégicas de apoio à implementação curricular. Suas atribuições incluem a implementação de ações de monitoramento, formação continuada, produção de materiais orientativos e, principalmente, um espaço estruturado para trocas de experiências. A rede vai contar com articuladores nacionais, territoriais, estaduais e das capitais. Para mais informações, acesse o portal gov.br/mec. Locução Thalita Albuquerque. Reportagem Flávia Fernanda.
7: O Instituto Nacional de Estudos e Pesquisas Educacionais Anísio Teixeira, o INEP, liberou para consulta o cartão de confirmação para quem teve o pedido aprovado para a reaplicação da Prova Nacional Docente.
6: O documento já está disponível no sistema PND, dentro da página do participante. É pelo cartão que o candidato confere as informações mais importantes, como o local e o horário do exame.
7: A reaplicação da prova acontece no próximo domingo, dia 18 de outubro.
6: Para mais informações, acesse pnd.inep.gov.br. Repetindo, pnd.inep.gov.br.
7: E essas foram as notícias do governo federal.
6: Uma realização da Secretaria de Comunicação Social da Presidência da República.
7: Com produção da empresa Brasil de Comunicação.
6: Fique agora com as notícias do Poder Judiciário e do Congresso Nacional. Boa noite.
7: Boa noite e até amanhã.
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11: Evento do Supremo Tribunal Federal promove debate sobre constitucionalidade digital.
12: Justiça do Trabalho em Alagoas condena empresa de telemarketing por restrições ao uso do banheiro e assédio moral.
11: Superior Tribunal de Justiça mantém indenização à comunidade indígena do Rio de Janeiro por reportagem que a associou ao tráfico de drogas.
12: Boa noite, eu sou Marcela Luiza.
11: E eu sou Walter Lima.
12: O presidente do Supremo Tribunal Federal, ministro Edson Fachin, recebeu nesta terça-feira, em audiência solicitada pela Polícia Federal, o diretor-geral da instituição, Andrei Rodrigues. Entre os temas tratados estão as investigações relacionadas ao Banco Master, ameaças dirigidas a ministros do STF e o andamento dos inquéritos relacionados ao INSS e ao Banco Master.
11: O presidente do Supremo pediu celeridade da Polícia Federal para o fim do inquérito 4781, tendo a Polícia Federal adiantado que vai analisar as eventuais diligências pendentes.
12: Ocorreu na manhã de hoje, no Supremo Tribunal Federal, a quarta edição do programa Diálogos Institucionais.
11: O projeto debate os limites da constitucionalidade. Marcelo Della Libera.
13: O tema do encontro foi constitucionalismo digital e os impactos das novas tecnologias na vida das pessoas, como destacou o professor universitário e integrante do Centro de Estudos Constitucionais do STF, Ingo Sarlet.
14: É que a Constituição passou a ser também um instrumento que deve estabelecer um marco sobre justamente essas questões que envolvem a transformação digital, os desafios que ela representa, inclusive em termos de risco e até mesmo violações sistemáticas de direitos, como acontece com a desinformação, especialmente no processo eleitoral.
13: O diretor do Centro de Estudos Constitucionais do Supremo, Fernando Facuri Scaff, destacou que o diálogo constitucional entre os poderes é importante para que todos falem a mesma língua.
15: A importância desses encontros envolve uma participação do Congresso Nacional nas duas casas e também do sistema de justiça, porque muitas questões destas estão pendentes de regulação, por um lado, porque são fatos extremamente novos, tudo que se refere ao mundo digital, à regulação dessas matérias, e por outro lado, uma parte delas já está judicializada.
12: Superior Tribunal de Justiça mantém condenação da editora Globo a indenizar por danos morais a comunidade Guarani de Bracuí, em Angra dos Reis, no Rio de Janeiro.
11: Em reportagem, os indígenas foram associados ao tráfico de drogas. Fátima Uchoa.
16: Na reportagem da editora Globo, também foi afirmado que a comunidade receberia cachaça em troca de maconha. A indenização foi fixada em R$50 mil pela Justiça Federal Fluminense. No STJ, ao manter essa indenização e reconhecer que o Ministério Público é parte legítima para a propor ação em favor da comunidade indígena Guarani de Bracuí por danos causados pela publicação jornalística, o relator ministro Ricardo Vilas Boas Cueva apontou que a liberdade de expressão e de imprensa devem ser conciliados com o direito de proteção à honra e à dignidade, o que não ocorreu nesse caso.
12: Justiça do Trabalho em Alagoas condena empresa de telemarketing por restrições ao uso do banheiro e assédio moral.
11: Trabalhadora vai receber R$15 mil de indenização. Simone Moura.
17: A justiça entendeu que a política de pausas da Alma Viva Experience S.A. em Maceió prejudicava especialmente as mulheres por desconsiderar necessidades como a do período menstrual, da gestação e do pós-parto. Depoimentos mostraram que as pausas eram limitadas a 5 minutos e podiam prejudicar as metas dos funcionários. A Nona Vara do Trabalho também reconheceu assédio moral e rescisão indireta do contrato. Cabe recurso.
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12: Uma boa noite.
11: E até amanhã.
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19: Eu sou Paula Groba.
20: E eu sou Humberto Pinheiro.
19: E estes são os destaques de hoje do Jornal do Senado, que começa agora.
21: PEC da Segurança Pública pode ter votação concluída em comissão na quarta-feira.
19: Projeto prevê aquecedores solares obrigatórios em habitações do programa Minha Casa Minha Vida.
21: Comissão pode votar alívio na contribuição previdenciária dos militares.
19: Boa noite.
21: Boa noite.
19: Mais recursos, maior integração entre as forças policiais e regras mais rigorosas para combater facções criminosas, milícias e outras organizações. Esses são alguns dos principais pontos da PEC da Segurança Pública, que pode ter votação concluída pela Comissão de Constituição e Justiça na próxima quarta-feira.
21: A proposta busca reforçar o combate ao crime no país. O texto base foi aprovado pela Comissão de Constituição e Justiça do Senado, com mudanças propostas pelo relator, senador Rogério Carvalho, do PT de Sergipe. Repórter Bruno Lourenço.
22: A proposta de emenda à Constituição, já aprovada na Comissão de Constituição e Justiça, institucionaliza o Sistema Único de Segurança Pública e confere à União a competência para estabelecer diretrizes gerais para o setor. A PEC expande ainda atribuições da Polícia Rodoviária Federal ao permitir o policiamento ostensivo de ferrovias e hidrovias federais. Prevê um regime especial mais rigoroso para chefes de organizações criminosas e admite a criação de polícias municipais de natureza civil. A CCJ vota nesta quarta-feira algumas sugestões de alterações no texto base. O senador Carlos Portinho, do PL do Rio de Janeiro, por exemplo, quer incluir as Forças Armadas entre as beneficiárias dos recursos destinados à segurança quando militares atuarem em atividades de proteção e defesa civil, contra delitos transfronteiriços e na garantia da lei e da ordem.
23: A ausência de previsão expressa quanto à destinação de recursos do Fundo Nacional de Segurança Pública para essas operações gera insegurança jurídica e limita a capacidade de resposta do Estado frente às ameaças do alcance nacional. Aqui falamos de soberania.
22: O relator, senador Rogério Carvalho, do PT de Sergipe, no entanto, recomenda a rejeição da emenda.
24: As Forças Armadas têm o seu próprio regramento de financiamento, que é um outro debate que precisa ser feito num outro lugar. E se ele for convocado, deverá ter reforço orçamentário naquilo que é o lugar do financiamento da segurança pública.
22: A PEC assegura para o desenho das ações de segurança pública receitas vinculadas ao Fundo Nacional de Segurança Pública e ao Fundo Penitenciário Nacional, vedados os contingenciamentos.
19: E militares aposentados que recebem até o teto do regime geral podem ficar isentos da contribuição previdenciária.
21: É o que determina um projeto de lei que está pronto para ser votado na Comissão de Assuntos Econômicos. Raíssa Abreu conta mais.
25: Está pronto para votação na Comissão de Assuntos Econômicos o relatório do senador Efraim Filho, do PL da Paraíba, a um projeto de lei que alivia a cobrança previdenciária de militares aposentados e seus pensionistas. Apresentada pelo deputado Cabo Gilberto Silva, também do PL da Paraíba, a proposta determina que a contribuição só vai incidir sobre a parte da remuneração que ultrapassar o teto do regime geral da Previdência. O senador Efraim Filho é favorável ao projeto. Ele destacou que a mudança vai corrigir uma distorção histórica que vem corroendo as remunerações dos militares inativos. O senador explicou que os militares são a única categoria do serviço público que paga contribuição previdenciária sobre o total dos vencimentos, o que prejudica quem ganha menos. Depois de passar pela Comissão de Assuntos Econômicos, a proposta vai ser analisada pela Comissão de Assuntos Sociais.
19: Empresas poderão ajudar os funcionários a comprar medicamentos em troca de descontos no imposto de renda.
21: O projeto que cria o Programa de Medicamentos do Trabalhador está pronto para votação na Comissão de Assuntos Econômicos. Repórter Marcela Cunha.
26: O projeto permite que empresas ajudem a pagar os medicamentos de seus funcionários e dependentes. A proposta do senador Everton, do PDT do Maranhão, cria o Programa de Medicamentos do Trabalhador, que que funcionaria de forma semelhante ao Vale Alimentação. As empresas que aderirem ao programa poderão dividir com os empregados os custos dos remédios e receber incentivos fiscais. O Everton afirma que a iniciativa poderá aliviar o orçamento das famílias.
0: A empresa que aderir ao programa tem desconto no imposto de renda. Isso vai ajudar muito as pessoas que precisam comprar medicamentos que não estão na farmácia popular.
26: O relator na comissão de...
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8: A liderança do governo já recolhe assinaturas para pedir agilidade na votação em segundo turno. Paim defendeu a aprovação unânime da proposta, que classificou como a conquista de dignidade para os trabalhadores.
9: Asseguramos que o direito ao tempo não seja uma pauta meramente econômica. É uma causa civilizatória. É uma causa de direitos humanos.
8: Com edição de Paulo Groba e trabalhos técnicos de Eliseu Caires, o Jornal do Senado fica por aqui. Acompanhe agora as notícias da Câmara dos Deputados. Boa noite.
10: Boa noite e até amanhã.
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12: Parlamentares analisam medidas de apoio às pessoas com deficiência.
13: Um dos projetos implanta delegacias para atendimento especializado.
12: Outra proposta cria qualificação de pessoas com deficiência na cultura.
13: Boa noite. A Câmara aprovou medidas de apoio para a qualificação profissional de pessoas com deficiência no setor cultural. A repórter Paula Bittar acompanhou a votação.
14: A Comissão de Constituição e Justiça da Câmara aprovou um projeto que prevê recursos para a formação e qualificação profissional de pessoas com deficiência no setor cultural. A proposta inclui dispositivo na lei que criou a Política Nacional Aldir Blanc de Fomento à Cultura para prever que entre as ações e projetos culturais que recebem apoio e fomento da União, estados e municípios estejam ações e iniciativas culturais que promovam a formação e a qualificação das pessoas com deficiência para atuação no mercado cultural. O relator, deputado defensor Estélio Denner, do União de Roraima, recomendou a aprovação por entender que o projeto se harmoniza com os inúmeros dispositivos constitucionais que concedem especial proteção às pessoas com deficiência. O projeto, que prevê recursos para a formação e qualificação profissional de pessoas com deficiência no setor cultural, segue agora para a análise do Senado. Da Rádio Câmara de Brasília, Paula Bittar.
11: Direitos Humanos.
12: Jandira Fegali, do PCdoB do Rio de Janeiro, defende a política de direitos sociais do país. Ela faz um alerta sobre os riscos para o bem-estar da população que podem ser causados por mudanças constitucionais sem fundamento na realidade.
13: Jandira Fegali considera que a proteção das conquistas sociais dos brasileiros deve estar no centro do debate nacional. A parlamentar cita o SUS e a educação pública entre as políticas que precisam ser fortalecidas, independentemente de quem estiver no poder.
11: Segurança Pública.
12: Avança na Câmara a proposta que cria as delegacias especializadas no atendimento às pessoas com deficiência. A repórter Silvia Munhato explica.
15: A Comissão de Defesa dos Direitos das Pessoas com Deficiência da Câmara dos Deputados aprovou o projeto que cria nos estados e no Distrito Federal as delegacias especializadas no atendimento às pessoas com deficiência. Pela proposta, o Poder Executivo deverá regulamentar a instalação gradual das delegacias, de acordo com a demanda de cada região. Por recomendação da relatora na comissão, a deputada doutora Alessandra Haber, do Podemos do Pará, foi aprovada a versão da Comissão de Segurança Pública para o projeto do deputado Juninho do Pneu, do PSDB do Rio de Janeiro. A principal mudança em relação ao texto original foi a previsão de financiamento pelo Fundo Nacional de Segurança Pública. Segundo a relatora, essa alteração dá à proposta maior viabilidade administrativa e financeira. De acordo com o texto aprovado, as delegacias deverão contar com equipes multiprofissionais formadas por delegados, investigadores, escrivães, psicólogos, assistentes sociais, intérpretes da língua brasileira de sinais e profissionais de apoio. A proposta que cria as delegacias especializadas no atendimento às pessoas com deficiência será analisada agora pela Comissão de Constituição e Justiça. Da Rádio Câmara de Brasília, Silvia Minhato.
16: Ciência e tecnologia.
13: Uma comissão da Câmara aprovou regras para reforçar investigações de crimes cometidos pela internet. Saiba mais com a repórter Maria Neves.
17: A Comissão de Segurança Pública da Câmara aprovou o projeto do deputado Domingos Neto, do PSD do Ceará, que institui medidas voltadas a inibir crimes na internet e aumentar a pena para quem comete esse tipo de delito. Além de criar um tipo penal para organização criminosa digital, a proposta determina que a Justiça suspenda ou bloqueie perfis e contas usados para praticar crimes de forma continuada. Atualmente, a lei prevê a retirada de conteúdos específicos por meio de ordem judicial, mas não trata do bloqueio de contas, perfis ou canais na rede de computadores. A medida define organização criminosa digital como grupo de 3 ou mais pessoas que use a tecnologia para cometer crimes com pena máxima superior a 4 anos ou que atue em mais de um país. Pelo texto aprovado, apresentado pelo relator, deputado Capitão Alberto Neto, do PL do Amazonas, a pena para quem integrar, organizar, chefiar ou financiar organização criminosa digital será de 4 a 8 anos de reclusão, além da punição correspondente ao crime praticado. As penas serão aumentadas de 1/3 a 2/3 quando os criminosos utilizarem ferramentas avançadas para dificultar a identificação dos autores. O mesmo acréscimo é previsto para ataques a instituições financeiras, serviços públicos essenciais ou infraestrutura crítica, como os sistemas utilizados pelo mercado financeiro. Ainda de acordo com a proposta, empresas de tecnologia, provedores de internet e instituições financeiras serão obrigadas a colaborar com as autoridades na identificação de suspeitos de cometer crimes virtuais. Outro ponto permite ao Banco Central determinar o bloqueio temporário de contas, valores ou transações financeiras sempre que houver indícios de lavagem de dinheiro, fraudes financeiras ou outros crimes com risco imediato de dissipação dos recursos. O projeto que prevê medidas para coibir crimes virtuais ainda será analisado pela Comissão de Constituição e Justiça e terá de ser votado pelo plenário. Se aprovado, poderá seguir para análise do Senado. Da Rádio Câmara de Brasília, Maria Neves.
16: Economia. Mauro Benevides Filho, do União do Ceará, questiona a proposta de orçamento da União para 2027, estimada em 7,5 trilhões de reais, e alerta para o impacto dos juros da dívida pública que, segundo ele, devem alcançar 1 trilhão e 300 bilhões de reais no ano.
13: O legislador também contesta os valores divulgados sobre as despesas previdenciárias. Mauro Benevides Filho teme que o governo federal descumpra a regra constitucional que determina o limite de tomada de empréstimos, sob o risco de tornar insustentáveis as contas públicas.
16: Luiz Lima, do Novo do Rio de Janeiro, critica a política econômica vigente no país. Ele classifica como preocupante a perda do poder de compra da população e aponta o preço dos alimentos e os baixos salários como sinais das dificuldades enfrentadas pelos brasileiros.
13: Luiz Lima também avalia que o aumento do número de beneficiários de programas programas sociais reflete a falta de oportunidade de trabalho. Para o parlamentar, é preciso priorizar a geração de empregos, reduzindo a dependência da população em relação aos incentivos assistenciais.
16: Bongás, do PT do Rio Grande do Sul, defende as medidas do governo federal para ajudar os micro e pequenos empreendedores com ampliação do limite de faturamento, renegociação de dívidas bancárias e acesso a mais recursos.
13: De acordo com Bongás, apoiar pequenos negócios amplia investimentos e favorece o crescimento econômico, beneficiando trabalhadores e parcelas mais amplas da população, em conformidade com as políticas públicas de promoção de oportunidades para os brasileiros.
16: Ricardo Maia, do MDB da Bahia, ressalta a necessidade de manter as políticas sociais e econômicas em vigor, priorizando os problemas concretos da população, como o fim da fome, do endividamento e o acesso à saúde, à educação e ao mercado de trabalho.
13: Ricardo Maia também critica o discurso de ódio e a polarização, lamentando que a política tenha sido transformada em disputa entre torcidas, alheia às condições reais de vida da maioria dos brasileiros e à luta por um futuro promissor.
11: Saúde.
16: A Câmara está debatendo a alternância entre medicamentos biológicos e biosimilares. Saiba mais sobre os usos dessas substâncias com a repórter Agui Pontes.
18: A Comissão de Saúde da Câmara dos Deputados aprovou uma proposta que permite a troca entre medicamentos biológicos e biosimilares. Para que a troca seja possível, é necessário haver critérios técnicos observados, acompanhamento clínico e de efeitos colaterais. A principal diferença entre esses medicamentos é a origem. Os biológicos são naturais e os biosimilares são sintéticos. A deputada Silvia Cristina, do PP de Rondônia, relatora da Comissão de Saúde, explica como se deu as discussões sobre o projeto.
19: Antes nós tínhamos um entrave, né, porque os biosimilares eram de complexo ativo, mas passado com o tempo, viu-se que podia ser feita essa dispensação, porque já não teria mais problemas, especialmente com parte da vigilância sanitária. Então nós fizemos um relatório pela aprovação, então essa dispensação ela é possível para garantir, é claro, um desenvolvimento melhor com relação à saúde.
18: Os medicamentos biológicos são produzidos a partir de células ou organismos vivos. Por virem dessa fonte, as moléculas geradas são grandes e complexas, como um anticorpo, por exemplo. Por causa dessas características, os medicamentos biológicos tendem a se degradar mais facilmente, com mudanças pequenas, como a de temperatura, e não permitem cópias idênticas. Por outro lado, os biosimilares são medicamentos desenvolvidos de forma artificial para apresentar semelhança com um medicamento biológico original, trazendo o mesmo efeito e obedecendo a normas técnicas específicas. Quando surgiram, trouxeram junto muitas dúvidas sobre sua segurança e principalmente sobre a segurança em fazer a alternância entre os medicamentos biológicos e biosimilares. A relatora Silvia Cristina explica que hoje em dia essa inquietação foi superada, dado o acúmulo de estudos, não só por parte da Agência Nacional de Vigilância Sanitária, a Anvisa, mas de órgãos como a Organização Mundial da Saúde e a Agência Europeia de Medicamentos. Ela defende que a proposta procura estabelecer na legislação os tipos de medicamentos e prever a segurança da alternância entre os dois tipos, desde que tenha acompanhamento técnico. A proposta que permite a troca entre medicamentos biológicos e biosimilares espera análise na Comissão de Finanças e Tributação. Da Rádio Câmara, de Brasília, Agui Pontes.
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11: Trabalho.
13: E Dilvan Alencar, do PSB do Ceará, defende o fim da escala de trabalho 6x1, com a adoção de 2 dias de descanso por semana. O congressista critica parlamentares que, segundo ele, mudaram de posição sobre o tema durante o período eleitoral.
16: E Dilvan Alencar questiona a proposta de negociação direta entre patrões e empregados para definir a jornada de trabalho. O parlamentar considera que a mudança na legislação deve priorizar os direitos dos trabalhadores, independentemente das disputas políticas.
13: Benedita da Silva, do PT do Rio de Janeiro, defende a aprovação do fim da escala de trabalho 6x1, destacando a mobilização nacional em favor de 2 dias de descanso por semana. A deputada avalia que a pressão popular tem levado parlamentares contrários à mudança a rever suas posições.
16: Benedita da Silva considera que a participação dos movimentos sociais é fundamental para ampliar os direitos dos trabalhadores. A parlamentar ressalta a atuação de estudantes e representantes da classe trabalhadora na mobilização pela redução da jornada.
13: Reginaldo Lopes, do PT de Minas Gerais, é favorável ao fim da escala 6x1 e defende as garantias legais para assegurar tempo livre além do expediente. O deputado alega que a mudança pode melhorar a qualidade de vida e a saúde mental dos trabalhadores.
16: Em contrapartida, Reginaldo Lopes rechaça a jornada intermitente de trabalho e as negociações individuais, alegando que trabalhadores e patrões têm poderes desiguais de barganha. Ele conclama os eleitores a acompanhar as votações que ocorrerão no Senado sobre o fim da escala 6x1.
13: Alencar Santana, do PT de São Paulo, defende o fim da escala 6x1, atribuindo o avanço da proposta à mobilização popular e ao apoio do governo federal. Ele lembra ainda o governo anterior e alguns senadores que eram contrários à matéria, alegando prejuízos a empresas e à economia.
16: Na avaliação de Alencar Santana, a aprovação da PEC que acaba com a escala 6x1 vai representar uma conquista dos trabalhadores, especialmente da juventude e das pessoas que dependem do próprio trabalho para garantir o sustento.
0: Votação.
13: A Câmara aprovou um aumento do limite anual para a admissão de bombeiros militares no Distrito Federal. A repórter Paula Bittar acompanhou a votação.
14: A Comissão de Constituição e Justiça da Câmara aprovou uma proposta que aumenta o limite anual para o ingresso de efetivo no Corpo de Bombeiros Militares do Distrito Federal. Segundo o texto, em vez das atuais 377 nomeações por ano, a corporação poderá admitir anualmente até 714 novos integrantes, dos quais 94 oficiais e 620 praças. Segundo a autora do projeto, deputada Érica Cocai, do PT do Distrito Federal, os atuais limites de ingresso não são capazes de fazer frente às demandas da população nos próximos anos.
21: Nós precisamos de mais profissionais no Corpo de Bombeiros aqui do Distrito Federal. São profissionais que não apenas protegem o patrimônio, mas são profissionais que protegem a vida ou as vidas da população. Todas as vezes que nós temos algum tipo de situação emergencial, nós lembramos dos bombeiros e nós chamamos os bombeiros. Então são profissionais que são fundamentais para a nossa cidade.
14: A proposta que aumenta o limite anual para o ingresso de efetivo no Corpo de Bombeiros Militares do DF já pode seguir para o Senado, a menos que haja recurso para votação antes pelo plenário da Câmara. Da Rádio Câmara de Brasília, Paula Bittar.
0: Eleições.
16: Reeleito com mais de 52 mil votos, Bebeto, do PP do Rio de Janeiro, agradece o apoio dos eleitores de mais de 88 municípios do estado e atribui a vitória à fé em Deus. Ao dizer que apresentou mais de 32 projetos, ele reforça estar entre os 10 deputados fluminenses mais atuantes.
13: O congressista destaca sua atuação na defesa de obras de mobilidade urbana na Baixada Fluminense, com a duplicação da rodovia Presidente Dutra e a revitalização da ferrovia em São João de Meriti. Bebeto promete seguir atuando em benefício do estado.
16: Charles Fernandes, do PSD da Bahia, agradece os quase 90 mil votos recebidos que o conduziram para o seu terceiro mandato na Câmara e reafirma seu compromisso em defender a agricultura familiar, o agronegócio e os municípios baianos na próxima legislatura.
13: Ele destaca investimentos na área de saúde do estado, incluindo mais de 20 hospitais e 27 policlínicas. Charles Fernandes defende ainda a soberania nacional, a autonomia dos povos e as relações internacionais baseadas na cooperação e nas relações harmoniosas entre nações.
16: O Tony de Paula, do PSD do Rio de Janeiro, critica posicionamentos do Tribunal Superior Eleitoral, alegando haver diferença de tratamento aos candidatos à presidência da República no que diz respeito à retirada de publicações nas redes sociais.
13: O Tony de Paula pede que os ministros não protejam candidatos supostamente ligados às milícias, ao citar contratações de familiares de milicianos em gabinetes parlamentares, influências em hospitais federais e repasses de emendas a entidades ligadas a esses grupos.
16: Paulo Soares, do Podemos de São Paulo, faz um balanço dos seus 4 meses de mandato e destaca a apresentação de 31 propostas e a atuação em 7 relatorias. Entre os resultados, ele cita um projeto já transformado em lei, voltado à prevenção da saúde da mulher.
13: Paulo Soares também agradece os votos recebidos e afirma que vai continuar acompanhando as demandas do interior paulista, mesmo sem mandato. Ele defende uma atuação política focada em áreas como saúde e educação, com menos disputas ideológicas e mais atenção aos problemas da população.
16: Luiz Couto, do PT da Paraíba, agradece os mais de 60 mil votos recebidos, embora não tenham sido suficientes para garantir sua reeleição. Com 5 mandatos como deputado federal e 2 como estadual, ele afirma que sua trajetória foi dedicada à justiça social e à defesa dos direitos humanos.
13: Luiz Couto também reafirma o compromisso de continuar servindo ao povo paraibano, mesmo fora do Congresso. Para ele, o fim do mandato não encerra sua atuação em defesa da população, guiada, segundo ele, pela fé, pela honestidade e pelo compromisso com o próximo.
16: Geraldo Rezende, do União de Mato Grosso do Sul, diz que respeita o resultado das urnas e que vai seguir trabalhando até o último dia do seu mandato. No balanço de sua trajetória, ele destaca participação na criação da Universidade Federal da Grande Dourados.
13: Geraldo Rezende menciona ainda sua contribuição para a construção do Hospital Regional de Dourados e a implementação do primeiro SAMU indígena do país. O deputado também cita a construção de creches em aldeias e a defesa da regionalização dos serviços públicos.
16: Ismael, do PL de Santa Catarina, agradece os mais de 70 mil votos que recebeu, mas lamenta não ter alcançado a reeleição. Após 4 anos na Câmara e 37 anos de vida pública, o parlamentar faz um balanço da sua trajetória política e enaltece a experiência adquirida no Congresso.
13: Além disso, Ismael cita participação em comissões e frentes parlamentares, entre elas a de amparo às comunidades terapêuticas. O deputado conclui que pretende seguir em frente, agradecendo à família, aos amigos e aos eleitores pelo apoio.
16: Termina agora o Jornal Câmara dos Deputados, produzido pela Rádio Câmara, com trabalhos técnicos de Rafael Santos e apresentação de Márcio Aquilissardi e José Carlos Andrade. Uma ótima noite para você.
13: A Voz do Brasil volta amanhã. Boa noite.
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